Mas eu garanto para vocês que eu não estou ficando louco. Eu garanto para vocês que eu não inventei coisa na minha cabeça. Eu garanto para vocês que o nosso Deus está aqui. Frente a tudo isso, eu convido somente se você de fato crê nisso, porque se você não crê, a sua oração não vai passar do teto. Mas se você crê nisso, eu queria que você colocasse a mão no seu coração. E com fé genuína, porque a palavra de Deus nos orienta, crendo naquilo que pedirdes, já recebereis. Com fé no seu coração. Com sinceridade diante do nosso Deus que sonda corações. Enquanto estávamos aqui falando, me veio à mente aquele exército de 30 mil que Deus chegou e falou: olha, você tem muita gente. Eu vou tirando 10, 15, 20 mil e ficaram 300. Genuinamente interessados. Genuinamente enlistados no exército do Senhor. Deus está convocando aqui um exército, aqueles que irão guerrear e reconstruir o reino de Deus aqui na terra. Se você faz parte desses, coloca a mão no seu coração e feche os seus olhos aqui agora. E diga comigo: Senhor Jesus, eis-me aqui. Eu faço parte da geração que você está levantando nesta igreja. Eu estou numa grande obra e não posso parar. Eu me comprometo, Senhor meu Pai, a cumprir o meu chamado, a reconstruir os muros. E eu me posiciono com fé que o Senhor está sendo derramado mediante o Espírito Santo para capacitar toda uma geração. Aviva no Senhor. Derrama um grande avivamento sobre a nossa igreja, sobre as nossas famílias, sobre a nossa nação. Apressa-te, Senhor, em nos socorrer. E agora, nas suas próprias palavras, vai clamando por mais da presença do Espírito. Vai clamando por mais do Espírito Santo sobre nós. Eu clamo, Senhor meu Pai, vai derramando mais a Tua presença, mais o Teu Espírito Santo. Eu oro por uma capacitação sobrenatural. Eu oro, Senhor meu Pai, por batismos com o Teu Espírito Santo. Eu oro por dons, eu oro por derramamento, Senhor, de dons sobrenaturais, dons de palavra, dons de revelação, dons de cura, dons da fé. Vai derramando, Senhor, comissionamento. Vai chamando, Senhor, aqueles que estavam de escanteio, aqueles que estavam de braços cruzados. Eu sinto o Senhor levantando aqueles que tiram dos seus bolsos ferramentas, aqueles que se levantam e dizem: Senhor meu Pai, eis-me aqui. Senhor Jesus, usa-me aqui hoje, esta noite. Vai levantando aqueles que sairão dessas portas diferente, cheios da Tua presença, inspirados e guiados pelo Teu Espírito Santo. Vai derramando, Senhor meu Pai, vai derramando mais o Teu Espírito, vai derramando mais a Tua presença, mais o Teu poder. Nós clamamos agora, vai derramando agora, Senhor, a Tua presença e o Teu Espírito Santo. Vai pondo por terra agora toda oposição, todo bloqueio, toda barreira, toda oposição maligna. O sangue de Jesus tem poder. Nós declaramos agora vitória sobre toda seta maligna, sobre toda oposição, todo Sambalate, todo Tobias. Caia por terra agora, em nome de Jesus. Vai derramando, Senhor, mais do Teu Espírito, mais da Tua presença, mais do Teu poder. Está declarada agora, aberta, uma temporada de aceleração, de uma grande reforma que o Senhor já declarou sobre a Tua igreja. Vem, Espírito Santo, vai tocando, Senhor, a Tua igreja, vai derramando mais do Teu Espírito Santo. Vem, Senhor Jesus, aviva no Senhor, meu Pai, aviva a Tua obra aqui hoje, esta noite. Aviva esta igreja, em nome de Jesus, em nome de Jesus. O nome do Senhor Jesus é louvado e glorificado. Vocês podem exaltar o nome dele. Glória a Deus, aleluia. Podem tomar os seus lugares. Nós já passamos o nosso tempo.
Permaneça de pé, nós já vamos fazer a oração da fé, a oração final para encerramento do culto. Desde já queremos agradecer todos vocês pela presença. Sábado que vem temos mais um culto regenério. Tenho certeza que Deus permanecerá conosco. Mão na sua cabeça, vamos fazer a oração da fé. Senhor Jesus, obrigado, Senhor meu Pai. Obrigado por este culto, obrigado pela Tua presença sobre nós. Que o Senhor possa nos levar para casa, nos cobrindo com o Teu sangue, nos guardando, nos protegendo. Nos leve em paz, guarde a nós, as nossas famílias, que Teu sangue poderoso esteja sobre nós. Obrigado, Senhor. Obrigado pela Tua presença, pela Tua palavra, pela esta nova temporada que o Senhor já liberou sobre a nossa igreja. Que o Senhor permaneça conosco, Senhor meu Pai. Nós Te glorificamos e Te exaltamos aqui hoje, esta noite, em nome de Jesus. Meus irmãos, muito obrigado pela presença de todos vocês. Que o Senhor Jesus Cristo continue abençoando a todos. Fiquem todos na paz do Senhor Jesus.

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1: Olá, queridos ouvintes do programa Voz da Libertação, a paz do Senhor Jesus Cristo. Falando aqui com todos, presbítero Wilson Siqueira. Eu estou passando por aqui para fazer um convite muito especial. A você que nos escuta agora, você que nos acompanha através da Rádio Deus é Amor, você é o meu convidado especial para estar conosco neste domingo, dia 16, a partir das 15 horas, no culto especial de domingo, onde eu mesmo estarei com todos vocês ministrando a palavra de Deus e orando com vocês e por vocês. Portanto, você não pode deixar de comparecer. Mas fica aquela orientação, não venha sozinho. Convide mais alguém para vir com você, convide a sua família, convide os seus amigos, convide aquela pessoa necessitada da palavra de Deus, de Jesus, para estar presente neste dia. A partir das 15 horas, neste endereço, hein? Avenida do Estado, 4568, na Liberdade. No centro da capital paulista. Você pode vir também pela Avenida Prefeito Passos, número 10, onde nós temos a entrada de pedestres, nós temos também o estacionamento da nossa igreja Deus é Amor. Eu sou grato pela sua atenção e aguardo por todos vocês, hein? Até domingo, se Deus quiser, aqui na nossa sede mundial. Até lá, em nome de Jesus.
2: Vinte e uma horas e 16 minutos.
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4: Mas eu quero, por se falar em questão de estresse, quero falar também sobre, eu já falei sobre esse tema e retorno ao tema, né? Sobre a questão de nós, às vezes, termos o nosso estresse, não só do dia a dia. Nós acabamos tendo pessoas que acabam se envolvendo numa ansiedade demasiada, pessoas que acabam com aquele esgotamento emocional, tendo de tomar remédios, algumas tendo que se afastar do próprio trabalho, e algumas pessoas que acabam ficando enfermas e algumas que acabam até morrendo. E nós, mesmo sendo servos de Deus, testemunhas fiéis do Senhor, nós também nos esgotamos, sim, por que não? Nós temos as contingências da vida que realmente nos fazem nos curvarmos, às vezes, diante do nosso dia a dia pesado, né? E podemos ter esgotamento, sim. Podemos ter o famigerado estresse, sim. E podemos caminhar por caminhos onde só mesmo Deus ou até a psiquiatria para nos ajudar, por que não? Isso é uma coisa que pode acontecer. Agora, cientistas acabaram estudando essa questão desse, eu vou dizer, esgotamento, né? E mediram através do que chamaram unidades de mudança de vida. E como eu estava dizendo a vocês, algumas coisas foram pontuadas como coisas que fazem muito mal para as pessoas. E elaboraram, então, aqui uma escalazinha de coisas que fazem as pessoas sofrerem mais. A viuvez, ela alcança 100 unidades de mudança de vida. 100 unidades. O divórcio alcança 73 unidades. Por incrível que pareça, até a gravidez corresponde a 40 unidades. Coisas que parecem tão simples, às vezes, por exemplo, a reforma de uma casa, 23 unidades. E até a preparação para festas, essas coisas, 12 unidades. Eu havia dito aqui, né, que era uma escala até 100, mas na verdade é uma escala de, não é até 100 não, é uma escala de unidades, e 100 unidades é a escala da morte de um cônjuge. Então a gente tem que ter mais compreensão quando uma pessoa perde a esposa ou quando perde o esposo. Tem pessoas que falam, ah, tá demorando se recuperar essa pessoa aí, acho que já é um pouco, já é manha. Não. Não fale isso nunca mais. Nunca mais diga isso. Mesmo porque, às vezes, só quem passa por uma situação para compreender a profundidade dessa situação. A viuvez, ela dói mesmo. Então, eu quero até transmitir a minha palavra de respeito a todos vocês, a todas vocês que perderam o cônjuge. Cientificamente se prova que isso dói mesmo. É a dor considerada mais alta dentre essas que eu estou falando para vocês. O divórcio, nós estávamos falando sobre o divórcio. O divórcio também é uma coisa que dói. Dói. Ah, mas divorciou, casa com outro, Deus vai dar uma coisa melhor. Calma, peraí, o divórcio dói. Leva a solidão, tanto o divórcio como a viuvez. As pessoas ficam solitárias, as pessoas passam por índices enormes de saudades, não é? Então a gente tem de ter um pouco de compreensão. Esses mesmos cientistas concluíram que pessoa alguma pode suportar com as suas próprias forças mais de 300 unidades no período de um ano sem consequências físicas ou emocionais nos dois anos seguintes. Então preste atenção, em um ano, se a pessoa fica viúva, se a pessoa passa pelo divórcio, se a pessoa tem algum outro tipo de perda, vai acumulando essas perdas. Em um ano, se a pessoa alcançar 300 unidades, não tem como essa pessoa não ter consequências físicas ou emocionais dentro dos próximos dois. E, por vezes, consequências muito sérias. Vai dizer, mas irmão Lourival, isso não é para nós, nós somos crentes, graças a Deus, aleluia, bate no peito, eu tenho Jesus. O crente não está imune a isso, não. O próprio Senhor Jesus, ele se angustiou, a Bíblia fala em Mateus 14, 33. Eu já comentei sobre isso também aqui no nosso programa. Jesus entrou em agonia profunda. A Bíblia fala que a sua angústia, né, era tão grande que o seu suor chegou a se transformar. Não se transformar, né? Chegou o seu suor a ser de sangue, né? Não era brincadeira, não. Angústia extrema. Pavor mesmo. Afinal de contas, no caso de Cristo, não é? Ele estava sofrendo o peso do pecado de toda a humanidade sobre ele. E a Bíblia fala que em meio a essa crise profunda que o próprio Senhor Jesus passou, lhe apareceu um anjo do céu que o confortava, em Lucas 22, 43. Ele não ficou só nesse momento. Nós vemos que o Senhor Jesus sofreu na morte de Lázaro. Não é que ele ficou viúvo ali, não, claro que não. Mas era a morte de um amigo. E a Bíblia fala que ele comoveu-se em espírito. E tem ali aquele versículo pequenininho, Jesus chorou. Nós perdemos pessoas, né, ouvintes? Tem uma coisa que não foi colocada por esses cientistas, que não são brasileiros. Mas no Brasil, hoje nós temos aí um fenômeno, né? Pessoa perde o emprego. É um estresse, tem família. Tem aquela coisa assim, aquela questão moral de colocar o alimento sobre a mesa. O sofrimento é grande. Que Deus nos livre disso. Você que está desempregado, que Deus tenha misericórdia de você e lhe abra uma porta. Estamos orando por você aqui na Deus é Amor. Então, ouvinte, olha, a gente não está imune a essas coisas. Podemos sofrer como nosso Senhor Jesus sofreu. Mas podemos também ser confortados pelo Senhor. Podemos sim ser confortados pelo nosso Senhor Jesus Cristo. Os anjos confortaram o Senhor Jesus e ele sabe que nós precisamos desse conforto também. Ele sabe porque ele passou por essa situação difícil. Passou. Hebreus 7:25. Portanto, pode também salvar perfeitamente os que por ele se chegam a Deus, porquanto vive sempre para interceder por eles. Ou seja, nós temos um grande intercessor. O Senhor Jesus que passou por situações de lágrimas, de sofrimento. Você pode imaginar o estresse de estar numa ceia, sabendo que você vai comer a última ceia e depois você vai morrer? Você pode imaginar esse estresse? Você pode imaginar essa dor? Ali no Getsêmani, a agonia do Senhor em oração. E o Papai do Céu envia o anjo ali para o confortar. Ele sabe o que você tem passado. Portanto, se tornou intercessor por você. Intercede por você. A Bíblia está dizendo que nós temos um grande intercessor. E nós temos também um grande ajudador. O Espírito Santo nos ajuda em todas as coisas. O Espírito Santo é chamado de consolador, ajudador, paráclito, que significa aquele que anda ao lado. Há um que intercede por nós, e outro que nos console e anda ao nosso lado. Podemos dizer, então, que nós estamos seguros Por maior que seja a nossa luta, nós não estamos sós. Mas volto a dizer, nós estamos também livres do sofrimento. Deus está ao nosso lado. Deus está ao seu lado, você que está ouvindo o nosso programa. Você que está ouvindo essa voz falando com você e sabe que a voz pode ser do pastor Lourival de Almeida, mas essa palavra é de Deus. Não te deixarei, nem te desampararei, diz a palavra de Deus em Hebreus. E em outros tantos locais, nós temos um querido irmão. Sempre falava, eu acredito que em tom de brincadeira, né? Creio piamente que era em tom de brincadeira. Irmão está sofrendo? É pecado, está em pecado. Está com dor de dente? Pecou, irmão. Dor de cabeça, é o pecado. Era brincadeira, é claro. Não pode ser sério. Se você está sofrendo nesse momento, não significa que você, estou pagando algum pecado, ou eu pequei, ou Deus me abandonou, não. Digo a você como irmão, digo a você como pessoa. Digo a você como um ser igualzinho a você. Eu não tenho diferença nenhuma de você. Pastores não são super-homens, somos iguais. O sofrimento faz parte da vida. Enquanto nós vivemos, nós estamos sujeitos a lidar com a morte, com o pranto, com a dor, com o lamento. Essas coisas só passarão quando o reino de Deus se consumar. A Bíblia fala em Apocalipse 21, versículo 4. Até que isso aconteça, nós temos de estar atentos ao que diz a palavra de Deus. Jesus fala, olha, eu tenho vos dito essas coisas para que em mim tenhais paz. No mundo tereis aflições, algumas Bíblias a traduzem como tribulações. Mas tende bom ânimo. Eu venci o mundo. João 16. Nós não estamos imunes ao sofrimento. Nós não estamos imunes às batalhas da vida, às tribulações. Quantos homens de Deus passaram por tribulações? Algumas delas a gente verificando nas sacrossantas páginas da palavra de Deus, a gente fala, como é que ele aguentou, hein? Fale de Jó, por exemplo. Como é que Jó aguentou? E Jó não só suportou a luta, mas a perda dos seus filhos. Morreram todos, dos seus bens, da sua saúde. E sobrou para ele ainda uma esposa queixosa e amigos incompreensíveis que queriam atribuir a situação de Jó ao pecado. O apóstolo Paulo também passou uma grave crise e falou, Senhor, eu não aguento mais. Pediu a Deus livramento e Deus não deu. Mas Paulo registrou o que o Senhor fez através daquele sofrimento e o quanto o sofrimento fez amadurecer. Paulo diz, ele me disse, a minha graça te basta. Foi o que o Senhor falou a Paulo. Porque o meu poder se aperfeiçoa na fraqueza. Por isso, de boa vontade, antes me gloriarei nas minhas fraquezas, a fim de que repouse sobre mim o poder de Cristo. Pelo que sinto prazer nas fraquezas, nas injúrias, nas necessidades, nas perseguições, nas angústias, por amor de Cristo. Porque quando estou fraco, então é que sou forte. 2 Coríntios 12. O que Paulo está dizendo aqui é, nós não somos melhores que Paulo, é a vida. Angústias, injúrias, perseguições, necessidades. E Deus falando, fica tranquilo, eu estou contigo. A minha graça te basta e o meu poder se aperfeiçoa na fraqueza. Prezado ouvinte, você não está sozinho se você tem Deus. Prezado ouvinte, nem sempre você vai receber no tempo que você quer o que você quer em forma de livramento, prosperidade, cura de enfermidade. Talvez não. Talvez você não vá conseguir dentro daquilo que você está pensando que deveria ser.

0: dele. Que você viva para depender dele. Que você viva nele. Quando você passar por uma fase difícil, quando você vier ao estresse profundo, quando você, como diziam os antigos, estiver vivendo esse momento de esgotamento, emocionalmente você estiver mais lá no fundo do poço, entenda a mensagem. O que Deus está falando contigo? Se você é de Deus, Ele não vai te abandonar. Se você ainda não é de Deus, entrega o teu coração ao Senhor. Entrega o teu caminho ao Senhor e confia nele, Ele vai cuidar de você. Essa palavra é uma palavra de Deus, porque nós estamos vivendo o século onde nós nos estressamos, onde nós nos esgotamos emocionalmente, onde as coisas estão cada vez mais difíceis, o mundo está cada vez mais difícil. Essa questão que eu estava falando da perda de entes queridos, hoje não está difícil se perder um ente querido. Essa questão que eu estava falando do desemprego, essa questão que estávamos falando sobre o divórcio, as necessidades, como Paulo estava falando, as injúrias, os falsos testemunhos contra você, contra mim, contra nós, essa palavra é para você, essa palavra é para mim. Então, de uma pessoa que já passou e passa e tem passado por tantos momentos difíceis, momentos onde nós nos estressamos mesmo, deixa Deus cuidar de você e seja fortalecido pela graça, seja fortalecido pelo Senhor. Jesus Cristo estará contigo, o Espírito Santo estará sendo o seu ajudador e o seu consolo. Fica tranquilo, a tribulação vem, a luta vem, vai chegar um momento que você vai achar que não vai sair. Mas pode ficar sossegado, confia no Senhor, porque Ele está cuidando de você, se você já entregou a sua vida a Ele. Se não entregou a sua vida a Ele, entrega agora. E você nunca mais estará sozinho, em momento nenhum da sua vida.
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21h31, nós estamos na programação da Rádio Deus e Amor, programa Voz da Libertação, e você tem sido abençoado. Tenho certeza que Deus tem falado ao seu coração através de cada palavra, louvor, testemunho que na Rádio Deus e Amor trazem aquela reflexão, aquele entendimento de que quando nós confiamos no Senhor, nós somos alcançados pela obra de Deus, pela providência que provém dele. E nesta noite, você que nos acompanha e está com o coração aberto para receber Deus, quer falar mais ainda com você para te despertar a colocar a fé em ação para que você venha viver também um milagre na sua vida. Eu tenho certeza que você acompanhou o culto, recebeu a palavra, adorou a Deus conosco. E outras oportunidades nós teremos sim de ter a sua presença conosco aqui na sede mundial das igrejas Pentecostal Deus e Amor, que está localizada na Avenida do Estado 4568, aqui no bairro Liberdade, Baixada do Glicério, entrada principal do Templo da Glória de Deus pela Avenida Prefeito Passos, número 10. É aqui onde os milagres acontecem, onde o Senhor tem operado grandes coisas, onde o momento de adoração, comunhão da igreja acontece diariamente em vários horários e você é convidado a participar, sair da sua casa, do local onde está e vir conosco presencialmente adorar a Deus, lembrando que o culto terminou, mas daqui a pouco, sim, aqui na sede mundial tem vigília, todo final de semana, madrugada, voltada a Deus, aquela madrugada de oração, de busca, é na sede mundial e você pode participar daqui a pouco de uma madrugada de oração, de adoração, de palavra para a sua vida. E amanhã temos vários cultos. Daqui a pouco nós falaremos, sim, dos cultos, o que acontecerá, mas eu quero te convidar. Você ouvinte que está sintonizado conosco nas mais de 600 emissoras, você que nos acompanha através do aplicativo, sim, através da internet, está aí acompanhando a programação, está no seu carro, está no seu trabalho, está no transporte público, na sua casa, sintonizado conosco, acompanhando a programação, sendo edificado.

0: porque este programa tem edificado milhares de vidas. A Rádio Deus e Amor tem este objetivo, levar a semente do Evangelho aos corações, mas queremos também que você participe, não apenas seja um ouvinte, mas participe da programação. E é muito fácil você participar aqui na Rádio Deus e Amor. Você pode enviar a sua mensagem de texto, de áudio, seu pedido de oração, ou até mesmo o seu testemunho. Sim, relatar aquilo que Deus tem feito na sua vida, qual milagre Deus operou, o que você tem vivido ao longo dessa semana. Nós estamos finalizando mais uma semana, e o que você viveu, o que Deus operou na sua vida. Queremos ouvir, ler e interagir com vocês, porque é muito bom. Todos os testemunhos que nós recebemos, e recebemos milhares de testemunhos diariamente das pessoas que com fé creram em Deus e receberam a resposta, isso alegra o nosso coração. E nós temos o prazer de divulgar isso aqui na Rádio Deus e Amor. Temos o prazer de anunciar estas tão grandiosas obras que Deus tem feito na vida dos seus filhos, para que você também, que ainda não recebeu o milagre, tenha fé despertada e receba também da parte de Deus a providência que você necessita. Então, já participe da programação, anote o nosso número de WhatsApp, 11982923392. Vou repetir, prefixo 11, número 98292-3392. Você pode também seguir as nossas redes sociais no Instagram, no Facebook, Igreja Deus e Amor, tudo minúsculo. Você vai ter acesso à página da Igreja Deus e Amor e pode acompanhar de perto tudo que tem acontecido, as lives, os podcasts, tudo aquilo que envolve o trabalho de excelência que a Igreja tem realizado através das páginas sociais e também no canal oficial da Igreja. No YouTube você poderá acompanhar de perto o que acontece aqui na Sede Mundial diariamente, transmissão ao vivo dos cultos, também ali aqueles momentos de oração todos os dias, em vários horários do dia, aquela oração especial pela sua vida, pela sua casa, pelas almas, aquela oração que os homens de Deus fazem para alcançar as vidas. Igreja Deus e Amor Oficial no YouTube, você vai se inscrever no nosso canal, você vai ativar as notificações, também já deixar lá o seu comentário, acompanhar de perto esse trabalho maravilhoso que a Igreja tem feito. Também não se esqueça, é importante você conhecer o trabalho que a Igreja tem feito através dos seus braços assistenciais. Temos a Fundação Reviver, que neste mês estará completando 32 anos, sim, daqui a pouco nós falaremos sobre isso também. Mas lembrando que temos duas instituições que têm feito um trabalho maravilhoso de amparo às vidas, que têm levado a semente do Evangelho através das mãos que se estendem, das doações que são realizadas, através do amor de Deus que tem se manifestado naquelas ações sociais, alcançando crianças, jovens, homens, mulheres e anciãos. É a Fundação Reviver e a Associação Reviver Help Deus e Amor. Siga nas redes sociais as páginas, se inscreva no canal do YouTube da Fundação Reviver e no canal no YouTube da Associação Reviver Help Deus e Amor, porque tem novidades. Esse é o mês da Beneficência Cristã, é o Agosto Verde, nós estamos num mês onde o povo de fé se une para fazer um trabalho de excelência. Nós queremos, sim, impactar gerações, queremos mobilizar o Brasil inteiro para se unir a nós nesta missão de ajudar, de estender as mãos, de amparar os que precisam. Então você quer participar, precisa conhecer de perto esse trabalho, acesse no Instagram, no Facebook, no YouTube, as páginas da Fundação Reviver e também as páginas da Associação Reviver Help Deus e Amor. E acompanhe esta obra que está alcançando milhares de vidas através da Igreja Pentecostal Deus e Amor. O trabalho não para, é muita coisa, você precisa conhecer. E aqui na rádio nós temos o prazer de divulgar tudo isso que Deus está operando através dos seus servos. 21h39, vamos ao momento de informação aqui na Rádio Deus e Amor. Acompanhe conosco o bloco de notícias.
1: 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Sacolas limpas. Higienizar as sacolas retornáveis evita contaminação. As sacolas ecológicas são ótimas para o meio ambiente, mas exigem cuidado. Elas carregam alimentos crus, embalagens sujas e passam pelo chão. Com o tempo, acumulam bactérias que podem contaminar as compras novas. Então, é fundamental lavar essas sacolas com água e sabão periodicamente. E se houver vazamento de carne ou leite, a lavagem deve ser imediata. Prefira sacolas de tecido ou ráfia, que secam rápido e são laváveis. Tem aí uma sacola específica para produtos de limpeza e outra para alimentos. Isso evita que o cheiro de sabão passe para frutas e verduras. Deixar as sacolas arejando após o uso evita também o cheiro de mofo. Não guarde as bolsas dobradas se estiverem úmidas por dentro. A reutilização é uma atitude nobre, mas a higiene é uma prioridade. A sacola suja pode levar doenças para dentro da dispensa. Inspecione as alças e costuras para ver se ainda aguentam peso e substitua as sacolas que estiverem rasgadas ou muito desgastadas. A consciência ambiental deve andar junto com a limpeza doméstica. Pequenos cuidados garantem compras seguras e saudáveis. Etiqueta no elevador. Boas maneiras no condomínio melhoram a convivência. O elevador é um espaço pequeno que exige respeito e educação. A regra básica é esperar as pessoas saírem antes de tentar entrar. Cumprimentar os vizinhos com um bom dia, quebra o gelo e é de educação. Segurar a porta para alguém que está chegando também é um gesto bem gentil. Evite falar alto no celular ou ter conversas íntimas nesse trajeto. E se estiver com o cachorro, mantenha-o na guia curta e no canto. Mochilas devem ser levadas na mão para não ocupar espaço demais. E respeitar o limite de peso é uma questão de segurança para todos. Se estiver com lixo, certifique-se de que está bem fechado e sem cheiro. Use o elevador de serviço para mudanças ou banhistas, se for a regra. E não aperte vários botões sem necessidade. Isso atrasa a viagem. A gentileza nesses segundos de convivência é o que faz a diferença no dia. Crianças devem ser orientadas a não pular ou brincar com os botões. Em tempo de doenças, evite entrar se o elevador já estiver cheio. A boa convivência começa nos espaços comuns do prédio. Respeito, sobe e desce com a gente, todos os dias.
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5: 21 horas e 44 minutos.
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1: É a Igreja de Cristo que tem sido relevante em meio a esta sociedade e aos tempos em que vivemos, porque a Igreja de Cristo, ela precisa, sim, ter um papel fundamental de amparo, de resgate das almas, aquele papel de levar a palavra da verdade, a palavra de Cristo aos que necessitam. E a Igreja Deus e Amor tem feito este papel. Eu tenho certeza que você tem sido alcançado e concorda comigo que esta mensagem do reino tem te alcançado. Tem sido muito importante na sua vida. Você que é assíduo, você que é um ouvinte, que está conectado 24 horas por dia, a rádio não desliga aí na sua casa. Você está sempre sintonizado conosco. Eu tenho a plena certeza que você concorda comigo que esta programação tem sido uma bênção dentro da sua casa, no seu lar, na sua vida, que você tem recebido de Deus orientação, fortalecimento, porque este é o papel, este é o intuito, esta é a missão da Igreja Deus e Amor através do programa A Voz da Libertação, que tem alcançado milhares de vidas em todo o Brasil, no exterior, almas sendo resgatadas, pessoas tendo encontro com Deus. Aliás, você é convidado. Daqui a alguns minutos, nós clamaremos na oração do encontro com Deus e você tem a oportunidade, sim, de colocar nas mãos do Senhor esta causa, este problema, esta dificuldade, esta situação que está gerando tanta preocupação, que está gerando desespero na sua vida. Esta é a oportunidade de você clamar a Deus conosco, apresentando ao Senhor a igreja, a liderança, apresentando ao Senhor as vidas, apresentando ao Senhor as instituições sociais da igreja, que tem feito um papel excepcional, alcançando pessoas em situação de vulnerabilidade, necessidade, apresentando a área de ensino da igreja, a Escola Teológica Deus e Amor, que também tem feito um papel fundamental de levar o conhecimento, como nos ensina a palavra de Deus, o apóstolo Pedro, ensinando o povo de Deus a necessidade. Sim, precisamos crescer na graça e no conhecimento do nosso Senhor e Salvador Jesus Cristo. E é importante você conhecer também a Escola Teológica Deus e Amor. Eu falei há alguns instantes sobre o que acontecerá neste mês. Sim, já se aproxima no próximo final de semana, dia 22 de agosto, às 14 horas. Anote a data e o horário. Dia 22 de agosto, às 14 horas, teremos aqui a comemoração, um culto especial com o tema O Dia de Semear. O que isso significa? É a comemoração do aniversário de 32 anos da Fundação Reviver. Fundação Reviver, que é o braço, um dos braços assistenciais da igreja, é o braço mais consolidado, que está há mais tempo fazendo um trabalho maravilhoso, excepcional. Fundação Reviver, que nasceu no coração de Deus, e Deus direcionou a nossa presidente, irmã Erine Miranda, para desenvolver, dar andamento desse trabalho através das suas mãos que iniciaram esse trabalho. Eu tenho certeza que foi direcionado por Deus, porque é um trabalho que é bíblico, muito importante. Deus, ele nos direciona a ajudar aqueles que necessitam, e nós aprendemos que faz parte do chamado cristão, faz parte da responsabilidade cristã, nós ajudarmos os órfãos, as viúvas, os necessitados, aqueles que têm fome. Se nós temos condições, se podemos ajudar, nós temos que fazer, porque isso agrada a Deus. Mas, claro, com o coração aberto, com alegria, não por obrigação, mas com alegria, olhar para a dor do próximo, olhar para a necessidade do próximo e ajudarmos. E a Fundação Reviver tem feito esse trabalho, tem desenvolvido este papel muito importante de amparo, de ajuda, com projetos já consolidados, projetos que alcançam os pequeninos. Temos a creche Doutora Rosa Tenório, aqui mesmo, bem pertinho da sede mundial, aqui no Cambuci. Temos os lares de idosos, Cesefredo, lá em Sarutaiá, que cuidam dos nossos anciãos, sim, cuidam em todas as necessidades. Equipes preparadas 24 horas por dia, toda uma estrutura para cuidar daqueles que uma vida inteira se dedicaram, uma vida inteira se doaram e agora, nos anos de ouro, estão sendo bem cuidados lá nos lares de idosos. Temos projetos que ensinam música, que é o projeto Azaf, que tem ensinado jovens das periferias, jovens em situação de necessidade, de uma baixa condição financeira, a aprenderem, terem ali a condição de aprender a tocar um instrumento, a desenvolver essa área musical. Temos projeto também muito importante que ensina as pessoas a área tecnológica. A Fundação tem muitos projetos, é uma longa trajetória, Deus tem dado crescimento. Temos o projeto Oásis, que é esse que eu falei, que é de ensino, traz um longo ensino, distribuição de cestas básicas em todo o Nordeste, Norte. Temos projetos que alcançam também aquelas comunidades carentes, lá aquelas criancinhas necessitadas, com kit escolar, todo o amparo para que eles venham estudar, para que eles venham se desenvolver. Então, um trabalho extenso. E em parceria com a Associação Reviver Help, também a Fundação Reviver participa de alguns projetos, como o projeto Água para o Nordeste, que é da Associação Reviver Help. Mas a Fundação está ali também participando. E é muito importante nós ajudarmos e glorificarmos a Deus por esta instituição. Você é convidado. Dia 22 de agosto, às 14 horas, o culto especial com o tema O Dia de Semear. Na ministração da palavra, pastor Jerry Borchá, e também participações especiais. A nossa presidente, a irmã Irene Miranda, estará presente. A nossa vice-presidente, Débora Miranda. A Eliana Miranda, evangelista Maria Lorena. A diretoria da IPDA, a diretoria da Fundação Reviver, a diretoria da Associação Reviver Help, os cantores da gravadora MC Music, os grupos de louvores, muitas participações especiais, Coral Reviver, o Coral Pequeno Galileu, as crianças da creche Doutora Rosa Tenório, os internos Reviver lá de Cesefredo estarão presentes e você não pode ficar de fora. Já anote na agenda, já marque, convide mais um, traga os seus donativos, traga as suas doações, teremos vários pontos aqui de recebimento de doações para você trazer. Ah, mas que tipo de doação eu posso levar? Você pode trazer aquela peça de roupa que você já não utiliza, coloca numa bolsa, traz várias peças, pede dos vizinhos, faz aquele mutirão, vamos levar doações. Você vai fazer este papel que é importante, você vai se mobilizar e trazer essas doações aqui para a sede mundial. Peça de roupa, você pode trazer alimentos não perecíveis, você pode trazer vários tipos de doações que nós poderemos utilizar e entregar àqueles que necessitam diante deste grande e extenso trabalho que a Fundação Reviver tem feito. É o Agosto Verde, é o mês da Beneficência Cristã e você não pode ficar de fora. Você, ouvinte, que está nos acompanhando, vai também se unir a nós nesta grande causa. Se você não consegue vir na sede mundial, você vai levar a Igreja Deus em Amor mais próxima da sua residência, a sua doação, e o pastor vai se encarregar de trazer a sede mundial para que nós possamos aqui fazer, sim, uma grande arrecadação de doações e levar aos que estão necessitados, porque esse é o trabalho. Que trabalho belíssimo, que trabalho maravilhoso. E acontecendo em todo o Brasil, ações, Fundação Reviver, juntamente com a Associação Reviver Help, ações em todo o Brasil, todas as igrejas, o povo de fé mobilizado e você também tem que participar conosco e se alegrar diante desta grandiosa obra. Já se aproxima o momento de clamarmos a Deus. Também vamos apresentar ao Senhor isso, esta causa, sim, as instituições Reviver, que têm feito este papel através da igreja. A igreja Deus e Amor tem apoiado as instituições. Através da igreja, as instituições têm feito esse trabalho maravilhoso. Ó, que trabalho! Temos aqui projetos acontecendo na capital paulista. Temos projeto da Associação Reviver Help acontecendo bem pertinho aqui na Moca, que é a Casa Aberta Reviver. Temos também o projeto 60 a mais aqui na sede mundial, assim também como da Fundação, temos acontecendo aqui na sede mundial. Você precisa conhecer as instituições da igreja, que são os braços assistenciais, e participar no próximo final de semana conosco, glorificando a Deus. Já se aproxima o momento de clamarmos. Já enviou a sua mensagem de texto? Já enviou o seu pedido de oração? O nome dos seus familiares? Já enviou sua mensagem? Envie agora, ainda dá tempo, porque agora nós iremos à identificação das emissoras. Daqui a pouco nós retornaremos para juntos clamarmos na oração do encontro com Deus. 22 horas, vamos à identificação das emissoras. Você permaneça sintonizado aqui no programa Voz da Libertação.
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4: 22 horas e um minuto.
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1: Santíssimo Deus e Eterno Pai, Deus de poder, graça e misericórdia, diante da Tua presença, Senhor, reunidos estamos neste lugar de oração, de adoração, neste lugar onde a nossa alma se rende aos Teus pés e o nosso coração clama pela Tua presença. Pois necessitados somos de Ti inteiramente. Dependentes do Senhor nós somos. E o que seria da nossa vida se o Senhor não tivesse nos alcançado? O que seria de nós se o Teu amor não tivesse se manifestado a nós? Se o Senhor não houvesse nos alcançado enquanto estávamos caídos, envoltos em trevas, perdidos, cegos, o que seria da nossa vida se a Tua luz não houvesse raiado sobre nós? Se a Tua misericórdia sobre a nossa vida não houvesse sido derramada, o que seria, Pai, deste frágil e pecador homem que sou? O que seria desta pessoa, Pai, que erra, falha, sim, constantemente, mas reconhece que, Pai, Tu és o único que pode trazer à vida dela uma transformação genuína. O Senhor é aquele quem pode perdoar os erros e falhas que ela cometeu impensadamente. O Senhor é aquele que pode trazer sobre a vida desta pessoa forças para que ela, Senhor, vença as próprias vontades. O Senhor é aquele quem pode trazer capacitação para que ela seja, Senhor, um instrumento Seu. O Senhor é aquele quem pode arrancar do coração a raiz maligna do pecado que tem dominado esta vida, que tem, Senhor, feito esta pessoa viver nesta condição inerte, nesta condição, Senhor, de fracassos, de derrotas, nesta condição, Senhor, de dor e sofrimento. Só o Senhor é quem pode trazer verdadeiramente um propósito, um sentido para esta vida que clama agora, Senhor. Pai, diante deste momento de oração, pessoas se encontram de joelhos dobrados, corações se encontram abertos para receber daquilo que o Senhor pode entregar. Vidas se encontram, Pai, agora conectadas, sejam em espírito, orando na mente, Senhor, porque estão, Pai, em seus afazeres, estão, Senhor, realizando atividades, estão, Senhor, como muitos, neste momento, dirigindo seus veículos, mas estão conectados em espírito, clamando ao Senhor. Outros, dentro de suas casas, nos seus lares, dentro de seus quartos, estão, Senhor, de joelhos dobrados, estão, Senhor, até mesmo, Pai, com lágrimas nos olhos, lançados com o rosto no pó, clamando ao Senhor, porque entendem, todos nós compreendemos que não há outro Senhor, não há outro Deus, não há outro soberano a quem podemos clamar, que tem o poder de mudar a realidade da nossa vida, que tem o poder de nos moldar, e como um vaso nas mãos de um oleiro, o único que pode nos amassar e fazer um vaso novo é o Senhor. Como na realidade, alguns, Senhor, nem ao ponto de serem amassados chegam, mas se quebram. Diante da fragilidade que estão, diante, Senhor, da condição que se encontram, estão trincados, estão, Senhor, precisando serem remodelados para serem instrumentos, para serem pessoas que, Pai, tragam alegria ao seu coração. Porque a nossa realidade é uma realidade, Senhor, em que na sociedade que vivemos, nos tempos em que vivemos, no mundo que vivemos, tudo nos remete, tudo nos aponta, tudo nos direciona, tudo nos leva, ou tenta levar para o caminho dos prazeres, para o caminho das vontades humanas, sendo soberanas na vida. Ah, Pai do homem, os caminhos que o mundo nos oferece são caminhos de destruição, caminhos onde onde os sentimentos dominam, onde as vontades imperam, onde a soberba, o orgulho, a vaidade, a vanglória tomam conta. E, Senhor, é como concorrentes aprisionam, como grilhões prendem vidas e almas e tornam essas pessoas escravas de si mesmas, tornam essas pessoas escravas, Senhor, desses sistemas. Mas, Pai, nós entendemos que estamos aqui, mas nós não somos daqui. Vivemos neste tempo, neste reino, nesta terra, mas nós não somos daqui. A nossa essência não vem da terra. A nossa essência não vem, Senhor, Pai, daquilo que o homem pratica, daquilo que a sociedade impõe. E quando falamos, Senhor, de não vir a nossa essência da terra, é no sentido daquilo que, Pai, domina a humanidade. Porque nós fomos formados da terra. Do pó da terra o Senhor nos formou, mas a essência que há em nós vem de Ti. Porque o Senhor soprou sobre as narinas do homem o fôlego de vida. O Senhor soprou sobre aquele boneco de barro, sobre aquela casca, meu Deus, a vida. E ele se levantou, se pôs de pé, porque proveio do Senhor a vida. De Ti que vem a vida, Pai, para cada um de nós. É do Senhor que vem a vida, para nos manter, Senhor, Pai, olhando para o alvo, o objetivo, olhando para aquele que é o Senhor, o soberano da nossa vida, o Deus da nossa vida, o Salvador da nossa alma, o libertador da nossa vida, aquele que nos amou. Pai, não é por obrigação, não é, Senhor, Deus, por medo que o servimos, mas é por amor. O amor que o Senhor nos demonstrou, entregando o seu bem mais precioso, o amor que o Senhor, Pai, demonstrou por nós ao operar através do seu Filho, o Cordeiro perfeito, o sacrifício para a purificação da nossa vida. O projeto que estava no seu coração desde o princípio, porque o Senhor, conhecedor de todas as coisas, onisciente, sabedor de tudo, Pai, já havia preparado um plano para redimir, para trazer a redenção, para restaurar aqueles que são seus, porque somos seus, somos obras de tuas mãos, não fomos criados para destruição, não fomos criados para o pecado, não fomos criados para, Senhor, vivermos debaixo desta opressão, não fomos criados, Senhor, para vivermos longe da tua presença, porque não há como viver longe de ti. A alma do homem, Senhor, não consegue viver longe do seu Criador. O vazio que há naqueles que, Pai, rejeitam a verdade é um vazio tão grande que estas pessoas tentam preencher com os prazeres da vida, com relacionamentos, com dinheiro, tentam preencher, Pai, com coisas supérfluas, coisas que não podem prover ou operar na vida deles, meu Deus, a completude. Não podem trazer a eles o sentimento de paz, de satisfação, o sentimento, Senhor, que os faz descansar, porque não há descanso para aqueles que não conhecem a verdade. Não há descanso para aqueles que não estão, Senhor, nos caminhos em direção a Ti. Não há, Pai, paz no coração das pessoas. O mundo oferece uma falsa paz. Como disse o Senhor, o mundo dá a vocês uma paz passageira, mas eu vos dou a verdadeira paz. A minha paz vos dou. O Senhor nos entregou esta paz. E ela não representa a ausência da dificuldade. Ela não representa a ausência dos problemas. Não, muito pelo contrário. É no meio da dificuldade. É no meio do problema. É quando a tempestade está, Senhor, soprando contra a vida do homem. O vento está soprando, as águas estão agitadas. É quando a tempestade está, Senhor, meu Deus, se levantando, lançando a embarcação de um lado ao outro, que a paz do Senhor se manifesta. É aquela confiança em saber que maior do que a tempestade, maior do que as ondas que podem se levantar, mas poderoso do que o vento que sopra, é o Deus que tem a palavra, que tem o poder, que tem a autoridade para mandar as águas se aquietarem, para mandar o vento se acalmar, se aquietar. O Senhor é este Deus que opera no coração do homem, na alma do ser humano, esta paz genuína que diante de um gigante, no medo não domina. Ah, Senhor, o sentimento de pavor não toma conta, mas a tranquilidade em clamar ao Deus dos céus, a certeza da resposta faz com que pessoas comuns, faz com que homens e mulheres, que aos olhos da sociedade, que aos olhos dos demais, são incapazes e verdadeiramente, Senhor, somos incapazes, porque nada temos, nada somos, não somos fortes, não temos capacidade humana, mas a tua graça nos basta, o teu poder sobre nós nos aperfeiçoa e nos torna, Pai, mais crentes, nos torna, Senhor, mais corajosos. É o teu poder que na vida do homem faz ele enfrentar as adversidades, crendo no poder do Senhor, porque o Senhor é a nossa segurança, o Senhor é o nosso ajudador, o Senhor é o socorro bem presente na hora da adversidade, e o medo, o mal, não tem, Senhor, sobre nós poder, não tem êxito sobre a nossa vida, porque a nossa vida está guardada nas tuas mãos, porque estamos debaixo das asas do Onipotente, porque a nossa alma está escondida no esconderijo do Altíssimo, e é lá que temos, Pai, a proteção e a certeza de que a maldição, de que as palavras negativas, de que os laços do maligno, de que as pestes perniciosas não alcançarão, não irão trazer dano, não trarão, Pai, malefícios à nossa vida, à nossa casa. É lá, neste lugar de segurança, que nós descansamos e a nossa alma é refrigerada, porque o Senhor é o nosso ajudador, o Senhor é quem nos conduz, e nesta fé, nesta certeza, queremos, Senhor, pedir que nos ajude, Pai, a sermos mais fiéis. Queremos pedir ao Senhor, que nos ajude a sermos mais sensíveis à voz do Teu Espírito Santo, que tem, Pai, dia após dia, nos chamado para uma vida de comunhão e intimidade maior, mais profunda, não, Pai, apenas na superfície das águas, mas mergulhando mais profundo possível, ah, Pai, para sermos totalmente cheios, para estarmos, Senhor, numa imersão da Tua presença. Não queremos, Senhor, apenas um momento, mas queremos uma eternidade. Não queremos, Senhor, apenas algo passageiro, irrisório, mas queremos algo concreto, algo, Senhor, estabelecido, e é na Tua presença que podemos alcançar, Pai. A nossa prioridade não são as coisas terrenas. O Senhor conhece a necessidade de cada um dos Teus filhos. O Senhor sabe o que precisamos. Nós não temos condições, não sabemos como virá, mas sabemos que a providência vem do Senhor, da parte do Senhor. Ah, meu Deus, as comportas do céu se abrirão. Da parte do Senhor, as portas que estão fechadas serão abertas. Da parte do Senhor, o milagre que esta mãe, que este pai, que este homem, que esta mulher precisa, Senhor, os alcançará. Da parte do Senhor, a providência divina será manifesta e nós nos alegraremos. Pai, mas a nossa maior necessidade, o nosso maior desejo é estar no centro da sua vontade, agradar ao Senhor com a nossa vida, é viver uma vida que glorifique ao teu nome, porque esta é a nossa realidade, sim, Pai, é a nossa missão, este é o propósito da nossa existência, fomos criados para isso, para a glória do seu nome, para glorificar ao Senhor, e agora, Pai, esta pessoa pede por isso, ela quer ter um encontro genuíno com o Senhor, um encontro que vai mudar os pensamentos, que vai mudar os desejo do coração, Pai, porque diz a Tua palavra, sim, meu Deus, que aquilo que o Senhor tem reservado, preparado para aqueles que Te amam e que o Senhor ama, são coisas que os olhos não viram, que o coração ainda não experimentou, não, ao coração do homem não se manifestou, os ouvidos não foram capazes de escutar, tamanhas coisas, tão excelentes, Pai, projetos, a história que o Senhor tem para esta pessoa, para esta vida que precisa, Senhor, ser transformada, Pai. Nós entendemos que, diante disso, O nosso maior desejo é a Tua presença, completando, transbordando, dominando o nosso ser. A nossa maior vontade é ter a comunhão estabelecida com o Senhor, é sermos cheios do Teu Espírito Santo, é termos a chama da Tua presença ardendo em nosso coração. Mas, Senhor, há necessidades que os Teus filhos precisam e eles clamam por isso também. Ah, meu Deus, há necessidades que os Teus servos, Pai, estão precisando, situações que estão enfrentando e eles precisam de uma resposta do Senhor. Pai, vá ao encontro da Crisleine, Senhor, que pede oração pela sua mãe, que pede oração pelo seu irmão, que estão vivendo aquela situação. O inimigo está lançando setas malignas, o inimigo está lançando contenda, discórdia, o inimigo está lançando, Senhor, no meio deste lar, separação. Mas um lar onde a tua presença se manifesta, não pode haver separação. A união, a tua presença une os corações. Pai, que agora a operação do Senhor, meu Deus, aconteça na vida destas pessoas. Pai, vá ao encontro desse lar, desta família, opera este milagre, Senhor, o milagre da união, que o teu Espírito Santo sensibilize o coração desta mãe e deste filho, para que não haja, Senhor, brigas no meio deles, e a tua graça, Senhor, transborde neste lar. Pai, vá ao encontro, Senhor, da Morgana, que pede oração, Senhor, pela vida do Nilson, do Tarcílio, que pede oração pela Tereza, que pede oração pelos seus familiares que estão lá em Trindade, no estado de Goiás. Ao encontro deles, Senhor, opera o milagre que eles necessitam, opera a obra que eles precisam. Senhor, visita o Vanderlei, que pede oração pela sua família, abençoa a família dele, dá graça, Senhor, prospera, abre as portas, não deixa, Senhor, o inimigo colocar, Senhor, ah, Pai, qualquer tipo de dissensão no meio desta família, mas que seja abençoada. Visita o Roberto, Senhor, que mora lá em Camaçari, na Bahia, e pedindo oração aqui, o teu filho crê no milagre. Ah, Senhor, visita os filhos dele, Senhor, o Robson. Ah, meu Deus, o Vitor Lucas, visita a Nora, a Débora, a Natália. Senhor, visita, meu Deus, a neta, a Dália, Senhor, opera o milagre, a providência que eles precisam. Pai, vá ao encontro, Senhor, visita, meu Deus, cada ouvinte que enviou o seu pedido de oração, a Neuza Ferreira e as suas necessidades, o José Miranda. Vá ao encontro, Senhor, do Ivan Carlos, da Elisa, da Yasmin, da Simone Maria. Vá ao encontro, Senhor, do Raimundo, do Cláudio, que clama por um milagre, do Edir, do ouvinte Hélio. Vá ao encontro, Senhor, da Sidneia, e, Senhor, cada homem e mulher que deixa o pedido de oração, que clama ao Senhor por uma bênção, que pede ao Senhor uma providência divina. Pai, eu não posso ajudá-los. Ah, Senhor, fisicamente as minhas mãos não podem os ajudar, mas em oração eu intercedo por eles, a tua igreja intercede por eles, intercedemos também por aqueles, Senhor, que não enviaram as mensagens, mas que precisam ser alcançados pelo milagre do Senhor. Precisam da cura, Pai, esta pessoa que está enferma, esta enfermidade que dominou, ah, meu Deus, esta vida, e tem gerado, Senhor, tristeza, angústia para o lar, para os familiares. Senhor, tem, Pai, produzido na vida dessas pessoas tantos transtornos. Pai, vá ao encontro agora. O Senhor é o Deus que cura, o Senhor é um Deus que restaura, o Senhor é um Deus que transforma, o Senhor é um Deus que liberta. Vá ao encontro, Senhor, dessas vidas que precisam da libertação dos vícios malignos, a libertação, Senhor, ah, meu Deus, das cadeias do pecado, a libertação, Senhor, na mente, no coração, na alma, das mentiras de Satanás. Vá ao encontro, Senhor, desta vida que precisa ser liberta, Senhor, desta opressão maligna, esses pensamentos de morte, pensamentos de destruição. Vá ao encontro, Senhor, dessas pessoas que precisam de um milagre, precisam, Senhor, da porta aberta, porque está difícil levar o sustento para casa, para a família, está difícil levar o pão à mesa. Senhor, Tu és o Deus da providência, o Senhor é aquele quem pode prosperar o trabalho das mãos do Teu servo, o trabalho das mãos da tua serva, ao encontro, Senhor, destas famílias, restaure esses casamentos que o inimigo, Senhor, está destruindo, lançando, Pai, inimizade, contenda, lançando, Senhor, ah, meu Deus, sentimentos maus contra estas vidas, ao encontro, Senhor, deste homem, desta mulher, que precisam tomar a decisão. Pai, o Teu Espírito Santo é quem pode convencê-los agora, tocar no coração deles, tocar na mente, para que eles reconheçam a verdade. O Teu Espírito Santo é quem pode convencê-los agora dos seus pecados, sim, porque eles pecaram. Ah, meu Deus, e os pecados os impedem de se achegar a Ti. Mas se eles se arrependerem, se eles pedirem perdão, se eles agora, Pai, tomarem a decisão de pedir ao Senhor a transformação para a vida deles, a libertação dessas cadeias malignas, cadeias, Senhor, que os aprisionam, eles serão livres pelo poder de Cristo Jesus, pelo poder do sangue carmesim, serão purificados pelo sangue do Cordeiro, serão libertos e toda a condenação cairá por terra, toda a dívida, Senhor, Pai, foi paga na cruz, a dívida que nos impedia de se achegarmos a Ti, de nos achegarmos ao Senhor. Mas os pecados que cometemos hoje, ah, Senhor, eles nos impedem ainda de vivermos isso. Por isso, precisamos da Sua obra sobre nós. Por isso, esta pessoa precisa da Tua obra sobre a vida dela, porque a porta da graça foi aberta a ela, mas ainda há cadeias que a prendem, que a impedem, Senhor, de viver o

de receberem de bom grado a mensagem da cruz, de serem livres da opressão maligna, que eles agora tomem a decisão de retornar aos teus caminhos, esse Senhor, que se desviaram, que se afastaram, que eles tomem a decisão de se render aos teus pés para a glória do seu santo nome. É o que nós pedimos ao Senhor, o nosso Deus, no nome de Jesus Cristo, o nosso Salvador. Amém e amém.

Que maravilha de Deus! Que oração maravilhosa! Podemos clamar ao Senhor e apresentar a nossa vida. Eu tenho a certeza que você, que orou conosco, foi tocado pelo Espírito Santo e agora tomou a decisão de se render aos pés de Cristo, de retornar à presença do Senhor. Não há lugar melhor, não há presença mais sublime do que a presença de Deus. Eu te convido agora a repetir comigo essas palavras e receber esta presença sobre a sua vida, sobre o seu coração. Diga assim: Senhor Jesus, neste momento eu declaro que Tu és o Senhor, Tu és o Salvador da minha vida. Eu reconheço isso, reconheço que nada sou sem Ti, que preciso do Teu perdão, preciso da Tua misericórdia sobre mim, preciso da Tua graça. Ah, Senhor, ajuda-me, Pai, porque até este momento as decisões que tomei me levaram à ruína, mas eu quero agora ser direcionado pelo Senhor, pelo Teu Espírito, para que cada decisão, cada oportunidade que eu tenha seja direcionada pelo Senhor. O Senhor seja consultado, o Senhor seja aquele a quem eu vou recorrer em oração para pedir ajuda, porque eu quero, Pai, viver uma vida, Pai, que agrade a Ti. Eu quero ser um instrumento nas Tuas mãos. Eu quero ser um filho que Te honra. Eu quero ser um servo que alegra o Seu coração. Pai, prepara a minha vida para que naquele grande dia eu seja achado, Senhor. Ah, meu Deus, pronto, achado, capacitado, preparado para subir. Ajuda-me, Senhor, a continuar, a vencer o pecado, a vencer as minhas vontades, as vaidades do mundo, a vencer aquilo, Senhor, que me, Pai, tem afastado de Ti. Eu quero ser uma nova criatura. Ajuda-me. Recebe-me na Tua presença. Escreva o meu nome no céu, no livro da vida, para o grande dia, e sela-me com Teu Espírito Santo.

0: nome de Jesus Cristo, essa é a minha oração, este é o meu clamor. Amém e amém.
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0: Vinte e duas horas e trinta e seis minutos, você vai acompanhar o bloco de notícia e após teremos aquele quadro, Projeto Eu e Mais Um, com a nossa irmã Débora Miranda, o tema sobre possessão e exorcismo. Após isso, você continuará aí sintonizado, porque nós teremos a identificação das emissoras, teremos culto no lar com o pastor Lourival de Almeida. Um tema muito interessante, sujeitar, resistir e fugir. Então, continue sintonizado aqui na Rádio Deus e Amor, continue participando desta programação e sendo edificado por Deus. Vamos agora ao momento de informação aqui na Rádio Deus e Amor.
2: E chegou o momento de informação aqui na Rádio Deus e Amor. Licença do pai. Afastamento remunerado será ampliado de forma gradual. A lei que amplia a licença paternidade de 5 para até 20 dias não entra em vigor de uma só vez. A mudança será implementada de forma gradual, com regras de transição que começam a valer em 2027 e atingem o prazo máximo em 2029. E pela lei, a ampliação será feita em etapas. 10 dias a partir do ano que vem, 15 dias a partir de 2028 e 20 dias a partir de 2029. Até o início do ano que vem, permanece válida a regra atual, que garante 5 dias corridos de licença paternidade. Uma das principais mudanças trazidas pela nova lei é a criação do salário paternidade, que passa a ter a natureza de benefício previdenciário nos moldes do salário maternidade. A nova lei também amplia o número de trabalhadores que passam a ter acesso ao benefício, incluindo empregados com carteira assinada, trabalhadores autônomos, empregados domésticos, microempreendedores individuais e demais segurados do INSS. Pensão alimentícia. Valor deve considerar necessidade de quem recebe e possibilidade de quem paga. A pensão alimentícia consiste no pagamento mensal de valor suficiente para atender aos gastos com alimentação, escola, roupas, tratamento de saúde, medicamentos, lazer e outros que forem necessários. De acordo com o Código Civil, a pensão pode ser devida entre pais e filhos, entre parentes limitados ao segundo grau, entre cônjuges, entre conviventes e também a mulher gestante e ao nascituro. Não existe um valor para a pensão que seja padrão. O Poder Judiciário considera as necessidades de quem vai receber e a possibilidade de quem vai pagar para definir o valor. A pensão não precisa ser paga necessariamente em dinheiro. Ela pode ser paga também em benefícios, como pagamento de contas. É possível pedir a revisão do valor sempre que a situação de quem paga ou de quem recebe mudar.
3: Vinte e duas horas e trinta e nove minutos. 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
4: Com alegria, vamos chegando, vamos pedindo licença para entrar aí no seu trabalho, na sua casa, com esta programação Espaço Eu e Mais Um. Todos os dias estou aqui para trazer um pedacinho, uma porçãozinha da Palavra de Deus. E nós estamos falando esta semana sobre as ações demoníacas. Falamos como ele surgiu, como Satanás foi expulso do céu. E hoje estaremos encerrando praticamente esse tema. Nós falamos nas últimas programações como trabalha Satanás e seus demônios. Falamos de que Satanás, ele se esconde através daquele, vamos dizer assim, daquela doutrina que fala-se com os mortos. Isso não existe. Falamos que está ordenado a nós morrermos uma só vez e não voltarmos mais. Aí só nos restará o juízo de Deus. Então, nós queremos hoje dizer que Satanás está aí, é uma realidade. E quando o Senhor Jesus nos deu uma grande comissão de irmos pregar o Evangelho, ele, com poder e com autoridade, ele vai confirmar aquilo que ele nos outorgou de pregar o Evangelho e fazer os sinais que ele fazia, até maiores do que ele fez, expulsando os demônios. Você que tem Jesus, você que aceitou a Cristo, sabe que o Espírito Santo mora em você e você tem poder para expulsar os demônios. Em nome de Jesus, eles vão sair. Então, parte desta grande comissão é expulsar demônios. Ele deu, o Senhor Jesus, a você, seguidor dele, o poder suficiente para resistir aos demônios e expulsá-los em seu nome. Está em Marcos, capítulo 16, versículo 17. E o mundo diz que isso se chama exorcismo, né? Que é o ato de expulsar demônios. Não, isso aqui é um mandamento do Senhor, é um, vamos dizer assim, é um presente que o Senhor nos deu para nós resistirmos o diabo e expulsá-los. E graças a Deus que nós conseguimos, quando nós estamos dentro da palavra de Deus e temos este poder através da sua palavra de expulsarmos demônios. Se você encontrar algo desta maneira na sua casa, pessoas que ficam possuídas, eu estava falando até com um amigo meu, ele estava dizendo que ele estava no metrô e ele começou a ver uma mulher gritando, com os olhos arregalados, com seu rosto totalmente deformado e seu filhinho assustado ali do lado, ninguém sabia o que fazer. Ele foi até ela e expulsou o demônio em nome de Jesus. A mulher ficou liberta na hora, voltou ao seu normal. Vocês vejam, os demônios a atacaram em plena condução, no seu transporte. Então, para Satanás não tem hora, não tem momento algum. Isso que nós não damos lugar. Imagine quando nós damos lugar. Satanás vem nos tentar, mas uma coisa importante dizer, quando nós somos crentes, o diabo não pode possuir o nosso corpo, vejam bem, mas ele pode tentar você, ele pode vir te atrapalhar durante a noite, mas possuir o seu corpo não, porque ali já tem um morador, que é o Espírito Santo. Agora, quando a pessoa aceita Jesus ali na igreja, ou através do rádio, e não segue o caminho do Senhor, não se torna um cristão verdadeiro, a casa está limpa e vazia. Satanás saiu quando você aceitou Jesus e veio o Espírito Santo. Quando você começa a voltar ao mundo, as coisas, as práticas que você fazia antes, os demônios voltam, ou seja, volta um com mais sete. Imagine o estrago que ele vai fazer. Se um demônio faz estrago, imagine oito demônios, né? É importante saber disso, que o crente verdadeiro não pode ser possuído por Satanás. Satanás não pode entrar no seu corpo, mas pode estar tentando para que você peque contra Deus, atrapalhando a sua vida, não te deixando dormir. Então você, neste momento, pode expulsar. Saia daqui, Satanás, em nome de Jesus, porque já sou lavado e remido no sangue do Cordeiro. Eu sei que muitas pessoas que estão agora começando no Evangelho, começando a frequentar a igreja, estão aí com muitas dúvidas, mas não tenha medo. Satanás é uma realidade, mas Jesus é maior. A Bíblia diz: maior é aquele que está conosco do que aquele que está no mundo, que é Satanás. Você é mais do que vencedor em Cristo Jesus. Não tenha medo. Se você está em Cristo, todas as coisas velhas já passaram e o Senhor te fez uma nova criatura, vencedora pelo seu sangue na cruz do Calvário. Você tem alguma dúvida sobre esse tema? Só quero dizer aqui, finalizando, que a morada de Satanás tem aí o seu destino final. Existe um fogo eterno preparado para Satanás e seus anjos. Este lugar se conhece como Lago de Fogo e Enxofre. Está no livro de Apocalipse, capítulo 20, versículo 10. Então, nós finalizamos já esta parte sobre a natureza de Satanás, quais são as suas funções aqui neste mundo. Enfim, estaremos na próxima edição falando de outros temas interessantes para seu conhecimento e crescimento na Palavra de Deus. Por hoje é só. Um grande abraço, fiquem na paz gloriosa de Jesus. Estamos aqui aguardando o seu contato através do WhatsApp 119-8292-3392. Fiquem na paz do Senhor Jesus.
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Muito bem, ouvintes. É a programação da Rádio Deus e Amor, uma programação especial que traz edificação, louvor, lindo louvor da cantora Débora Miranda. Lançamento, há pouco tempo foi lançado, Vaso de Honra. Você é um vaso escolhido por Deus para uma grande missão e você precisa estar nas mãos do Senhor. Nas mãos do Senhor, você será bem utilizado. Sim, um vaso que irá ser de destaque, não aquele destaque para si mesmo, mas aquele destaque que aponta para o oleiro, aquele quem, sim, moldou o vaso e fez ser um vaso especial. Eu tenho certeza que Deus, ele tem uma grande obra na sua vida e nós prosseguiremos, sim, por aqui na programação da Rádio Deus e Amor, 24 horas por dia. Não para, mas eu já vou me despedindo de todos vocês. Vamos, você ouvinte que está participando desta programação, vamos interagindo aí ao longo da programação. Daqui a pouco haverá um homem de Deus com vocês na madrugada do Socorro de Deus, madrugada aqui na Rádio Deus e Amor. Mas não deixe de mandar em nosso WhatsApp seu pedido de oração, seu nome, a sua realidade. Conte também o seu testemunho, o que Deus fez na sua vida. Queremos receber a sua mensagem. Nos alegra em ter a sua participação conosco aqui na Rádio Deus e Amor, porque você, ouvinte, é muito importante para nós. A sua audiência nos alegra, a sua presença conosco nos conforta o coração em saber que você está ligadinho naquilo que Deus tem a falar. Já prepare o coração, porque daqui a pouco nós teremos, como eu disse, teremos aquela palavra especial com o pastor Lourival de Almeida. Mas, enquanto isso, você vai acompanhar testemunhos, você vai acompanhar relatos, você vai acompanhar a programação, tudo que tem preparado para você. Vamos conectados aqui na Rádio Deus e Amor, adorando a Deus, glorificando ao Senhor. Eu já vou me despedindo de todos vocês, aqui na locução, sua irmã em Cristo, Diácono Matheus Galvão. Foi uma honra estar com vocês nesta noite e amanhã nós aguardamos todos vocês aqui na sede mundial para os cultos que teremos, às 7 da manhã, o primeiro, às 9, workshop de casais e o tema, perdão, reconciliação e confiança restaurada. Psicólogo Jessé Ávila e sua esposa Joyce Padilha aqui, trazendo aquela palavra, aquele ensinamento para os casais. Você que é casado, não perca, esteja presente conosco aqui na Avenida do Estado, 4568. Lembrando também que às 15 horas teremos aquele culto especial, sim, o culto especial de domingo com o presbítero Wilson Siqueira na ministração da palavra. E a participação especial da nossa diretoria. E você é convidado a estar conosco, glorificando e exaltando a Deus. E às 19 horas é o culto da família, com o presbítero Paulo Cunha e também o presbítero Jessé Ávila na participação. E toda a família, sim, Deus é amor, o povo de Deus, você adorando a Deus conosco. Então, domingo é o dia para o Senhor, é o dia de nós oferecermos completamente para o Senhor, manhã, tarde e noite, esteja conosco, glorificando e exaltando, e eu aguardo todos vocês aqui amanhã, para juntos nós nos alegrarmos na presença de Deus. Fiquem todos na paz de Cristo Jesus, e até uma próxima oportunidade.

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2: 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Protegendo o capital. Investimentos seguros visam baixo risco e preservação do dinheiro a longo prazo. Olha, definir o investimento mais seguro do Brasil é crucial para quem busca a estabilidade e controle de risco no futuro financeiro. Um ativo seguro é aquele que apresenta baixo risco de perda e alta previsibilidade de rendimentos, preservando o capital que foi aplicado. As opções consideradas mais estáveis no mercado são o Tesouro Direto garantido pelo governo federal, os ativos bancários como CDBs, LCIs e LCAs, e esses últimos, inclusive, contam com a proteção do Fundo Garantidor de Crédito, que cobre até R$ 250 mil reais por CPF e instituição. Agora, é importante ressaltar que segurança não é sinônimo de isenção total de risco, não. E o equilíbrio com a rentabilidade é fundamental. Geralmente, investimentos mais seguros, como o Tesouro Selic, oferecem retornos mais modestos em comparação com ativos de renda variável. Para investir de forma segura, é essencial que o consumidor conheça o seu perfil de risco e seus objetivos. A escolha ideal deve alinhar a solidez da instituição emissora do título com a liquidez e o prazo de resgate desejados para aplicação. Novo paradigma de lucro. Modelos sustentáveis combinam bem-estar humano, eficiência de recursos e inovação. A transformação no modelo de crescimento tem por objetivo melhorar o bem-estar e a equidade social, reduzindo de forma significativa os riscos e a escassez ambientais. Essa prática prioriza a economia de baixo carbono, a eficiência no uso de recursos e a inclusão social em toda a cadeia produtiva. Um dos caminhos para essa mudança é a economia circular, que se complementa com a filosofia verde ao reinscrever resíduos na própria produção. Esse novo paradigma industrial foca em sistemas onde tudo é projetado para ser durável, reciclável e totalmente reaproveitável. Essa adaptação representa uma redução estratégica de custos para as empresas por incentivar o consumo consciente de energia, água e matéria-prima. Além disso, as organizações com práticas sustentáveis ganham maior valorização perante investidores e consumidores exigentes. A transição para esses modelos não é apenas uma tendência, mas uma necessidade urgente que cria novas oportunidades de negócio e impulsiona a geração de emprego e renda. Essa abordagem beneficia comunidades e garante um futuro mais equilibrado para as próximas gerações. 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
4: Tiago capítulo 4, versículo 7. Deus abençoe vocês. Eu sei que Deus tem a recompensa que vocês terão e têm por estarem na presença dEle. E Deus não é mesquinho não, meus irmãos. Deus é Deus de abundância. Quando Deus dá, Deus dá. Quando Deus abençoa, Deus abençoa. Quando Deus faz, Deus faz. Louvado seja Deus. Já acharam, meus irmãos?
5: Glory to God.
4: Tiago, capítulo 4, versículo 7.
5: James, chapter 4, verse 7.
4: Vamos à palavra de Deus. Sujeitai-vos, pois, a Deus.
5: Submit yourselves then to God.
4: Resisti ao diabo.
5: Resist the devil.
4: E ele fugirá de vós.
5: And he will flee from you.
4: Chegai-vos a Deus.
5: Come near to God.
4: E ele se chegará a vós.
5: And he will come near to you.
4: Só até aqui tá bom, meus irmãos.
5: Only until here, dear.
4: Vamos falar com Deus um pouquinho. Grande Deus, maravilhoso Pai. Nós estamos na presença do Senhor mais uma vez. E nós queremos ser abençoados mais uma vez, mas agradecemos primeiramente pelo privilégio de aqui estarmos na sua presença para falar do seu amor, para ouvir o Senhor falar, para sermos abençoados, para glorificar e exaltar o seu nome. Estamos aqui, ó Deus, para adorá-lo em espírito e em verdade. Senhor meu Deus, que é o meu Pai, olha o seu povo que está na sua casa. Esse povo está na presença do Senhor. Esse povo veio até aqui, ó Deus, para ouvir o Senhor falar, para receber do Senhor as bênçãos. Esse povo sabe que é o Senhor quem abençoa, que é o Senhor quem guarda, que é o Senhor que coloca por terra todas as obras más, malignas, satânicas, diabólicas, que é o Senhor quem faz tudo que nós precisamos para uma vida abundante, uma vida tremenda, uma vida boa. Senhor meu Deus, o seu povo está diante do Senhor, expondo também as suas dificuldades, cada pessoa sofrendo de um tipo de coisa, cada pessoa com um tipo de necessidade, cada pessoa com um tipo de sofrimento, mas também, ó Deus, todo esse povo com fé, porque, meu Deus, certamente foi a fé que trouxe essas pessoas até aqui. Nós convidamos, nós falamos do Senhor pelo rádio, mas se não houver um movimento de fé, as pessoas realmente não se movem para estar na sua presença. E se esses se moveram para estar aqui, é porque certamente essas pessoas demonstraram pelo menos uma partícula de fé.
6: Aleluia.
4: Pelo menos uma centelha de fé foi mostrada, Senhor meu Deus, e nós queremos a recompensa pela fé desse povo, pelo ânimo desse povo. Queremos que o Senhor venha com as suas mãos fortes, ó Pai, fazer coisas grandes, coisas tremendas em nosso meio nesse dia. Eu creio, ó Pai, eu creio que o Senhor é Deus para abençoar, o Senhor é Deus para abrir portas, o Senhor é Deus para prosperar vidas, o Senhor é Deus para arrumar coisas que estão desarrumadas, o Senhor é Deus para arrumar esse lar, essa casa, essa família, para trazer de volta, ó Deus, essa pessoa que tem se distanciado de amigos, família, da igreja. O Senhor é Deus vivo, o Senhor é Deus poderoso. Senhor, meu Deus, o Senhor tem os nossos corações para morar. O Senhor tem as nossas vidas para fazer nelas milagres e maravilhas. O Senhor tem um povo aqui hoje, meu Deus, aguardando o grande mover do Senhor. Senhor, meu Deus, Senhor, meu Pai, eu estou certo de que a resposta do Senhor, ela já está acontecendo na vida do seu povo, já está acontecendo na vida da sua igreja. Essas pessoas confiam no Senhor, meu Deus. Essas pessoas sabem que o Senhor tem resposta para as tribulações, para as lutas. Essas pessoas sabem que o Senhor tem a resposta para o sofrimento, para as amarguras. Senhor, meu Deus, estenda as tuas mãos em nome de Jesus Cristo. Estenda as tuas mãos em nome de Jesus Cristo. Nós cremos, Senhor, meu Deus, nós cremos no poder do Senhor. Nós cremos na misericórdia do Senhor. Nós cremos nas mãos do Senhor estendidas para com cada vida, para com cada pessoa. Senhor, meu Deus, em nome de Jesus, entra nesse coração e nessa vida agora. O Senhor é poderoso para fertilizar esse coração, para que a palavra do Senhor possa cair como uma semente pronta para brotar. Senhor, dirija as nossas palavras a esses corações. O Senhor sabe, ó Deus, o Senhor conhece as intenções de cada coração. E o Senhor sabe que nosso objetivo aqui é tirar almas que estão caminhando na direção do abismo e trazê-las para que caminhem na direção da salvação. É tirar almas das mãos do inimigo e que essas almas venham ser conduzidas pelas tuas mãos santas. É tirar pessoas da perdição e falar, ó Deus, e mostrar a elas o caminho da salvação. Senhor, usa as nossas palavras, usa a nossa boca. A voz é nossa, ó Deus, mas a palavra é do Senhor. Que o Senhor venha fazer prosperar essa palavra. Que o Senhor venha fazer prosperar, ó Deus, na vida dessa pessoa que sabe que precisa de um ajuste. E esse ajuste é muito mais do que o financeiro, físico, social. Ele sabe, Senhor, meu Deus, essa pessoa sabe que espiritualmente precisa ser socorrida, precisa ser abençoada. Eu quero, meu Deus, que a bênção do Senhor venha sobre as famílias, que haja prosperidade, que haja alegria, que haja força dos céus, que haja do Seu poder sobre cada vida, sobre cada irmão, sobre cada irmã. Senhor, meu Deus, Senhor, meu Deus, Senhor, meu Deus, em nome de Jesus Cristo. Estenda as tuas mãos, Senhor meu Pai, para curar, para fazer maravilhas, para repreender o câncer, a tuberculose, para repreender, ó Deus, os males psicológicos, psíquicos, as questões psicossomáticas. Senhor, é Deus vivo, é Deus poderoso para fazer uma obra, ó Pai, tirando as pessoas dessa vida de ansiedade profunda, trazendo paz, sossego, esperança, alegria e trazendo o sossego que essas pessoas têm buscado. Senhor meu Deus, vem fazer morada em cada vida, em cada coração, vem fazer morada em cada vida, em cada irmão, em cada irmã. Eu creio, nós cremos no poder do Senhor, nós cremos na misericórdia do Senhor para cada vida, em nome de Jesus Cristo. Abençoa-nos, ó Deus, desde os céus, em nome de Jesus Cristo. Abençoa esse povo, Senhor, em nome de Jesus Cristo. Amém, amém, Senhor, amém, Senhor Jesus, amém, amém. O versículo que nós lemos,
5: the verse that we read,
4: eu quero destacar aqui três verbos.
5: I would like to submit three verses.
4: É o sujeitai,
5: submit,
4: resistir,
5: resist,
4: e fugir,
5: and flee.
4: Três coisas.
5: These three things.
4: Vou dizer três palavras.
5: These three words, three
4: verbs. Sujeitar.
5: The word submit.
4: Resistir.
5: Resist.
4: E fugir.
5: And flee.
4: Quando nós estamos sujeitos, meus irmãos, a alguma coisa,
5: when we are submitted to something, dear brothers,
4: significa que nós estamos então debaixo das ordens do comando.
5: That means we are under the orders and the commands.
4: Daquele, enfim, daquilo que nós estamos sujeitos.
5: That which we are submitted to.
4: Se eu trabalho numa empresa, eu estou sujeito às normas da empresa.
5: If I work for a company, I am submitted to the order of that company.
4: Se eu estou coligado a um tipo de condomínio, eu estou sujeito às regras do condomínio.
5: If I live in a community, I am submitted to the rules of the community.
4: Isso significa estar então sujeito.
5: And this means to be submitted.
4: Àquele tipo de regra, norma.
5: To the types of rules and norms.
4: E no caso de Deus, essa sujeição é uma sujeição à autoridade de Deus.
5: And regarding to God, we are submitted to the authority of God.
4: Por isso que a Bíblia fala, sujeitai-vos, pois, a Deus.
5: This is why the Bible tells us to submit ourselves to God.
4: Então a parte de sujeitar, eu creio que os irmãos entenderam.
5: So I believe it is very easy to understand the word
4: submit. Se eu frequento a igreja batista,
5: if I go to a Baptist church,
4: eu estou sujeito às normas da igreja batista.
5: I submit myself to the norms of the church.
4: Se eu frequento a igreja Deus e Amor,
5: if I go to the church God is love,
4: eu estou sujeito às normas da igreja Deus e Amor.
5: I submit myself to the norms of the church God is love.
4: Se eu frequento a igreja Assembleia de Deus,
5: if I go to the church Assembly of God,
4: eu estou sujeito às normas da igreja Assembleia de Deus.
5: I am submitted to the norms of this church.
4: Eu estou falando normas.
5: And I speak of norms.
4: E acredito que além das normas,
5: and beyond the norms,
4: todos os que eu citei são de Deus.
5: All these that I cited are from God.
4: Então, e outros mais ainda, é claro.
5: And many others as well.
4: E todos estão sujeitos à autoridade de Deus.
5: And we are all submitted to the authority of God.
4: São normas, são estatutos.
5: So they are norms and statutes.
4: E a autoridade de Deus, que é a palavra de Deus.
5: The authority of God, which is the word of God.
4: E a partir do momento que nós nos sujeitamos à autoridade de Deus,
5: from the moment that we submit ourselves to the authority of God,
4: nós temos condições de tomar uma atitude contra o nosso pior inimigo.
5: We have ability to take a stand against our worst enemy.
4: Nós temos condições de resisti-lo.
5: We are able to resist him.
4: A partir do momento que nós desobedecemos e não estamos debaixo da autoridade de Deus,
5: from the moment that we disobey and are no longer under the authority of God,
4: nós não temos condições de resistir o inimigo.
5: We don't have the ability to resist our enemy.
4: Tem pessoas que pensam que o inimigo é fraco.
5: Many people think that our enemy is weak.
4: Tem pessoas que pensam que o inimigo é um qualquer.
5: Many people think that our enemy is anyone, anywhere.
4: Mas não é.
5: But he is not.
4: Não se vence o inimigo pensando que pode se trapacear contra ele.
5: We cannot defeat our enemy by cheating him.
4: Nós não podemos vencer o inimigo achando que vamos empurrá-lo com a barriga ou levá-lo na conversa.
5: We cannot defeat our enemy with our own strengths.
4: O nosso inimigo é poderoso.
5: Our enemy is very powerful.
4: O nosso inimigo é assassino.
5: Our enemy is a murderer.
4: O nosso inimigo é sangue sedento.
5: Our enemy is bloodthirsty.
4: O nosso inimigo conseguiu enganar um terço dos anjos.
5: Our enemy was able to deceive one third of the angels.
4: O nosso inimigo faz tremer reinos.
5: Our enemy makes shake complete ministries.
4: O nosso inimigo só tem medo de Deus e os seus associados.
5: Our enemy is only afraid of God and his associates.
4: Não existe outra maneira de vencer o inimigo.
5: There is no other way to defeat our enemy.
4: A não ser que você esteja debaixo da autoridade de Deus.
5: Unless you are under the authority of God.
4: Deus conhece você.
5: And God knows you.
4: Deus sabe quem é você.
5: God knows who you are.
4: Deus conhece você por dentro e por fora.
5: God knows you inside and out.
4: Você ainda era uma criatura informe no ventre da sua mãe?
5: You're still a creature being formed in the womb of your mother.
4: E Deus já conhecia você.
5: And God already knew you.
4: Deus conhece o seu assentar e o seu levantar.
5: God knows when you go to sleep and when you awake.
4: Deus conhece você muito mais do que nós com um simples olhar.
5: God knows you much more than we do by simply looking.
4: Deus conhece o seu coração.
5: God knows your heart.
4: Mas eu quero dizer a você que o inimigo também te conhece.
5: But I'd like to tell you that your enemy also knows you.
4: Às vezes nós estamos andando pela cidade e encontramos pessoas famosas.
5: Sometimes we are walking through the city when you see famous people.
4: São pessoas famosas, é interessante.
5: And famous people are interesting.
4: Às vezes queremos impressionar outras pessoas, falamos: "Ah, eu sou conhecido do fulano", e se temos uma pessoa famosa.
5: Sometimes we want to impress other people by citing famous people who we know.
4: Conhece aquela questão famoso, você sabe quem eu sou?
5: That famous saying that says, "Do you know who I am?"
4: É, dizem que um soldado, o chefe geral do exército ligou para um soldado.
5: There's a story where the chief of a whole army called a soldier.
4: Aí o soldado tratou mal o chefão geral.
5: And the soldier mistreated the boss.
4: Aí quando o chefão, vou dizer que era o general, falou: "Aqui é o general."
5: And when the general showed himself.
4: Aí o soldado raso falou: "E você sabe quem está falando aqui do outro lado?"
5: And then the soldier asked him, "Do you know who's speaking to you?"
4: A general falou: "Não, não sei não." Ele falou: "Ainda bem, bateu o telefone."
5: And the general said he did.
4: Esse não queria ser conhecido.
5: So this soldier didn't want to be known.
4: Deus conhece você e o diabo também conhece você.
5: God knows you, but also the devil knows who you are.
4: A partir do momento que você pisa o pé na casa de Deus, ou a partir do momento que o seu coração pelo menos pensa em comprometer-se com Deus,
5: from the moment that you start to make a decision towards God,
4: desse momento para frente o inimigo passa a dar uma atenção maior a você.
5: From this moment on, the enemy pays more attention to you.
4: Quando você não ofende o inimigo, quando você está fazendo a vontade dele, ele nem liga para você.
5: When you don't resist the devil, he doesn't even care for you.
4: Mas qualquer atitude que você toma para fazer a vontade de Deus e manter-se debaixo da autoridade de Deus,
5: any decision that you make to be under the authority of God,
4: faz com que o inimigo ligue a antena dele a seu respeito.
5: Makes the enemy pay attention towards you.
4: Quando Jesus começou, meus irmãos, o seu ministério, logo no início.
5: When Jesus started his ministry right at the beginning.
4: A Bíblia Sagrada fala que Jesus, me parece que foi depois que curou a sogra de Pedro, o pôr do sol.
5: The Bible tells us that after Jesus cured the mother-in-law of Peter.
4: E Jesus curava todas as pessoas ali no pôr do sol que eram trazidas a ele.
5: And Jesus would cure everyone who was brought to him.
4: E a Bíblia diz que um demônio se manifestou gritando.
5: And the Bible tells us that a demon manifested
4: dizendo,
5: himself.
4: Dizendo: "Eu sei quem és tu, tu és o Cristo de Deus."
5: Yelling, "I know who you are the Christ of God."
4: O diabo sabia quem era Jesus.
5: The devil knew who Jesus was.
4: E o diabo sabe também quem são os servos de Jesus Cristo.
5: The devil also knows who those who are servants of Jesus Christ.
4: Se você é servo de Jesus Cristo, pode ter certeza.
5: If you are a servant of Jesus Christ, you may be sure.
4: Se você vive debaixo da autoridade, ou seja, sujeito a Deus,
5: if you are submitted to the authority of God,
4: você tem autoridade sobre o inimigo.
5: You have authority over your enemy.
4: Não por causa de você mesmo, mas por causa do Deus que habita na sua vida.
5: Not because of you, but because of God. Who lives in your life.
4: Satanás sabe quando você é servo de Deus.
5: And Satan knows when you are servant of God.
4: Os demônios não só conheciam Jesus Cristo,
5: the demons did not only know Jesus Christ,
4: mas conheciam também o seu poder e conheciam também o seu destino.
5: They also knew his power and his destiny.
4: Os demônios não são oniscientes, meus irmãos.
5: Demons are not omniscient,
4: mas eles sabem muita coisa.
5: But they know a lot.
4: A Bíblia fala que os demônios chegaram até Jesus e falaram: que temos nós contigo?
5: The Bible tells us that demons came to Jesus and asked,
4: vieste nos destruir antes do tempo?
5: Have you come to destroy us before the time has
4: come? Então os demônios sabiam que Jesus era o Cristo de Deus.
5: Jesus was the Christ of God.
4: Os demônios sabiam que Jesus haveria de destroçá-los.
5: They knew that Jesus would destroy them.
4: E os demônios sabiam e sabem que existe um tempo determinado por Deus para que eles sejam lançados no lago de fogo para sempre.
5: The demons know that there is a time determined by God for them to be cast.
4: Então os demônios sabem que eles já estão condenados.
5: So the demons know they are already casted.
4: Mas querem levar muitas pessoas com eles.
5: But they want to take many people condemned with
4: eles
5: them.
4: Têm um tempo para continuar a sua obra de destruição e de morte.
5: They have a time determined to continue their work of destruction and death.
4: A Bíblia Sagrada fala,
5: the Bible tells us as well,
4: que Satanás, o enganador,
5: that Satan the deceiver,
4: que começou como enganador lá em Gênesis,
5: and started as a deceiver in Genesis,
4: e termina como enganador lá em Apocalipse,
5: and finishes as a deceiver
4: in
5: Revelation,
4: será lançado no lago de fogo para sempre.
5: He will be cast into the lake of fire.
4: Mas nesse meio tempo,
5: during this time in between,
4: ele continua fazendo a sua obra de morte.
5: He continues to work his work of death.
4: Ele continua destruindo lares.
5: He continues to destroy homes.
4: Ele continua incitando a violência.
5: He continues to incite violence.
4: Ele continua incitando aos vícios.
5: He continues to incite addictions.
4: A prostituição.
5: Prostitution.
4: Adultério.
5: Adultery.
4: A mentira.
5: Lies.
4: Ao ódio.
5: To hatred.
4: A todo tipo de coisa, a inveja,
5: and envy itself,
4: as calúnias,
5: and family,
4: todo tipo de crime violento,
5: all types of violent crimes.
4: Os demônios sempre estão por trás,
5: the demons are always behind it all,
4: das coisas que são ruins,
5: those things that are horrible.
4: É claro que o homem dá a sua contribuição,
5: of course man contributes to this,
4: porque afinal de contas a decisão pertence ao homem.
5: After all, the final decision belongs
4: mas
5: to
4: que
5: man.
4: O diabo incita, incita.
5: But the devil does incite
4: que
5: all
4: o diabo
5: things.
4: Engana, engana.
5: And he deceives many people.
4: E o diabo conhece a Deus e conhece você.
5: And God know, and the devil knows God and he knows you
4: e você
5: as well.
4: Precisa conhecer o diabo também.
5: And you need to know the devil as well.
4: Não se assuste com isso.
5: But do not be afraid of this.
4: O diabo é um ser que te fala na língua portuguesa, mais liso que o mais liso do que o quiabo, né?
5: The devil is someone who is very slick.
4: O que é enganar?
5: And what is to deceive?
4: O maior atributo de Satanás é o engano.
5: The greatest attribution to the devil is deceit.
4: Uma pessoa está enganada.
5: When a person is deceived.
4: Quando ela pensa estar fazendo certo.
5: When she thinks that she is doing well.
4: E está fazendo errado.
5: But she is actually doing wrong.
4: Quando a pessoa sabe que está fazendo errado.
5: When a person knows that she is doing something wrong.
4: Essa pessoa está errando voluntariamente. Isso não é engano.
5: This person is not deceived. She knows she is in a mistake.
4: A pessoa que está enganada por um caminho.
5: The person that is deceived by a way.
4: Ela vai ter a oportunidade, quem sabe, de descobrir.
5: Perhaps you have the opportunity to find out that's the
4: wrong
5: way.
4: Opa, eu estou no caminho errado.
5: Perhaps I am the wrong way.
4: Eu me enganei a rua.
5: I'm in the wrong path.
4: Eu me enganei a cidade.
5: I'm in the wrong city.
4: Normalmente as pessoas que descobrem que estão enganadas,
5: normally those who find out that they are wrong,
4: essas pessoas procuram voltar para o caminho certo.
5: These people seek to go back to the right path.
4: Diferente das pessoas que estão errando voluntariamente.
5: Differently from those who are making mistakes voluntarily.
4: Diferente das pessoas que estão premeditando seus erros.
5: Those who are premeditating their mistakes.
4: Pense a respeito disso.
5: And think about this.
4: Porque se você tem sido enganado ou enganada pelo adversário,
5: because if you have been deceived by your adversary,
4: com a luz de Deus e com a ajuda do nosso Senhor Jesus Cristo,
5: with the help and light of Jesus Christ,
4: você vai sair do engano e você vai voltar e vai começar a andar pelo caminho certo.
5: You will leave your wrong path and go to the right path.
4: Que é o caminho que conduz à vida eterna.
5: Which is the path that leads to eternity.
4: Que é o caminho da vitória.
5: The path to victory.
4: Que é o caminho das operações de Deus.
5: The path to the work of God.
4: O diabo é astuto, meus irmãos.
5: But the devil is astute, dear brothers.
4: Ele não é só enganador, ele é astuto.
5: He is astute. He's not only a deceiver.
4: Em Atos 16, a Bíblia Sagrada fala que Paulo,
5: in Acts 16, the Bible tells us about Paul,
4: ele estava pregando o Evangelho,
5: when he was preaching the gospel,
4: e havia ali um espírito de adivinhação,
5: and there was a spirit of finding things in the future.
4: Havia ali uma mocinha que estava sendo oprimida por um espírito de adivinhação.
5: This woman who was being oppressed by the spirit of divination.
4: E a Bíblia Sagrada fala que esse espírito imundo,
5: and this immune spirit,
4: ele ficava meio assim que tentando agradar.
5: She, the Spirit would try to please.
6: E dizia a respeito de Paulo e os seus companheiros.
5: He would talk about Paul and his
6: companions. Esses homens são servos do Deus vivo.
5: And he would say these men are servants
6: of God. E anunciam a salvação.
5: And they announce salvation.
6: Vejam vocês a astúcia de Satanás.
5: Look how the devil is astute.
6: Enganador, astuto.
5: A deceiver.
6: Muitas pessoas buscam elogios assim.
5: Many people seek these types of
6: compliments. Quantas pessoas gostam de ouvir, tipo, você é uma bênção.
5: How many people like to hear you are a great blessing.
6: Oh, Deus está usando você.
5: God is using you.
6: Ah, você é servo do Deus Altíssimo.
5: You are a servant of the living God.
6: Ah, como Deus te usa, melhor do que você, mas nem Moisés.
5: God uses you even more than Moses.
6: E as pessoas gostam.
5: And many people are pleased.
6: Quem é que não gosta de bajulação?
5: Who doesn't like to be complimented?
6: Mas cuidado que o diabo pode ser bajulador.
5: Be careful because the devil may be the one
6: doing it. Só que a Bíblia Sagrada nos fala que os servos de Deus conhecem Satanás também.
5: But the Bible tells us that the servants of God also know Satan.
6: Satanás estava certo. Paulo era um grande homem de Deus.
5: Satan was right. Paul was a great servant of God.
6: Só que o que Satanás não contava é que Paulo era um homem de Deus mesmo.
5: But Paul was truly a servant of God.
6: E que Paulo conhecia também os ardis de Satanás. A Bíblia fala que nós não ignoramos os ardis do inferno, do diabo.
5: And Paul knew the ways of the devil.
6: Paulo se sentindo perturbado com aquela quase profecia que muita gente estava acreditando.
5: Paul started to feel discomfort with the prophecy that many were believing.
6: A Bíblia fala que Paulo repreendeu aquele espírito maligno.
5: And Paul rebuked that immune spirit.
6: E o diabo saiu do corpo daquela moça e ela parou com aquela adivinhação e parou com aquela bajulação.
5: And the devil fled from that woman and she stopped.
6: Houve confusão, é claro.
5: Of course, there was a great confusion.
6: Porque aquela moça trazia lucro para os seus senhores.
5: Because that woman would bring profit to their lords.
6: Você precisa conhecer o adversário.
5: But you need to know your enemy.
6: Você precisa conhecer os ardis de Satanás.
5: You need to know the way Satan works.
6: E você precisa se encher de Deus.
5: You need to be filled with God.
6: Não tem jeito de lutar contra o diabo a não ser com a ajuda de Deus.
5: There is no way to fight the devil unless with the help
6: não
5: of God.
6: Não se vence Satanás na lábia.
5: You cannot defeat Satan by speaking.
6: Não se vence Satanás no grito.
5: You cannot defeat Satan by yelling.
6: Não se vence Satanás a golpes de judô ou karatê.
5: You can't defeat Satan by physical violence.
6: Tem um movimento aí.
5: There's a movement.
6: Que eles agora estão fazendo na hora do culto. Luta.
5: That during their service they are showing fighting.
6: E não é que eu estou criticando. Cada um faz o que acha que tem que fazer.
5: I'm not criticizing, I'm just saying.
6: Talvez tenham boas intenções, mas
5: maybe they have good intentions,
6: deixa Deus julgar.
5: Let God be the judge.
6: Mas que o diabo não sai com judô e karatê, não sai.
5: But let me tell you that the devil will not leave.
6: Chegar
5: by
6: pro diabo,
5: karate.
6: Vai levar um tabefe de Satanás, vai cair longe.
5: You will be rebuked by Satan himself.
6: Não adianta falar que sabe jogar capoeira, que sabe jogar MMA, que é do jiu-jitsu.
5: There's no mixed martial arts or jiu-jitsu that can defeat the devil.
6: Basta um soprão de Satanás e acabou a valentia do homem.
5: Satan only needs to blow and men will
6: não
5: be destroyed.
6: Se vence Satanás na força.
5: You cannot defeat Satan by strength.
6: Se vence Satanás com a presença de Deus. Satanás conhece você, conheça Satanás também. E conheça o poder de Deus para lutar contra ele.
5: The way to defeat Satan is by the presence of God, so you need to know the devil and defeat him with God.
6: Em Atos 19, a Bíblia Sagrada fala.
5: In Acts 19, the Bible tells us.
6: Que algumas pessoas viram.
5: That so many people saw.
6: Como os servos de Deus trabalhavam expulsando demônios.
5: How the servants of God were there rebuking demons.
6: E eram sete filhos de um senhor chamado Seba.
5: And this man had seven sons.
6: E eles acharam bonitinho.
5: And they thought it was nice.
6: Quer saber de uma coisa? Nós vamos expulsar demônio a partir de hoje também.
5: They also wanted to start to rebuke demons.
6: Só que eles não conheciam os demônios.
5: But they did not know the demons.
6: Mas os demônios os conheciam.
5: But the demons knew him.
6: E a Bíblia Sagrada fala que eles tentaram expulsar os demônios.
5: The Bible tells us that they tried to rebuke demons off people.
6: Mas não teve jeito não.
5: But there was no use.
6: Aqueles demônios começaram a humilhar aqueles homens.
5: The demons started to humiliate those men.
6: Nós conhecemos Jesus, diziam os demônios.
5: The demons would say, we know Jesus.
6: Nós conhecemos Paulo, diziam os demônios.
5: We also know Paul, the demons said.
6: Mas vocês, quem são vocês?
5: But you, who are you?
4: Não é que o diabo estava dizendo, não conheço vocês.
5: It's not the devil was saying that he didn't know them.
4: O diabo estava dizendo é.
5: The devil was saying.
4: Que, Paulo, Jesus, sim, são poderosos, Deus está com eles, mas vocês são uns bananas.
5: God is with Jesus and with Paul, but you don't have God.
4: Vocês não têm poder sobre nós, não.
5: You don't have power over us.
4: Quem são vocês para nos expulsar?
5: Who are you to try to rebuke us?
4: Quer saber de uma coisa?
5: Do you know what?
4: Vamos dar uma surra em vocês.
5: We're going to beat you up.
4: Quer saber de uma coisa?
5: You know what?
4: Nós vamos arrancar as roupas de vocês.
5: We're going to strip you naked.
4: Quer saber de uma coisa?
5: You know something
4: else. Nós vamos colocar vocês nus, peladões, para correr aqui agora. E assim fizeram os demônios.
5: We're going to leave you naked and make you run, and this is what the demons did.
4: Se você não conhece a Deus.
5: If you don't know God.
4: Se a sua vida não está debaixo da autoridade de Deus.
5: Your life is not under the authority of God.
4: Não tente expulsar o demônio porque ele não vai sair.
5: Don't try to rebuke the demons because they will not leave.
4: Aí você vai passar vergonha.
5: And you will be ashamed.
4: Você vai ser motivo de piada.
5: You will be a reason to be mocked.
4: Esses sete filhos de Seba.
5: These seven sons of Seba.
4: Não é que foram motivo de chacota naquele tempo.
5: They were the only reason to be mocked at those times.
4: Eles são motivo de chacota até os dias de hoje.
5: They are still reason to be mocked until today.
4: Cada vez que eu leio meus irmãos Atos 19.
5: Every time I read Acts 19.
4: Eu rio mesmo porque é engraçado.
5: I start to laugh because it is actually funny.
4: Eu fico imaginando sete homens adultos correndo nus.
5: I imagine seven grown men running naked.
4: E Satanás atrás pega a escola.
5: And Satan chasing them before them.
4: Porque foram se meter com Satanás sem viver debaixo da autoridade de Deus.
5: So they tried to defeat Satan without the authority of God.
4: Por isso que o versículo que nós falamos é pequenininho, mas tem um poder danado.
5: This is why the small verse that we read has a great power.
4: Sujeitai-vos, pois, a Deus.
5: Submit yourselves then to God.
4: Aí vocês poderão resistir ao diabo.
5: And then you will be able to resist the devil.
4: E quem vai fugir nu e pelado, ou seja, correndo, vai ser você. Não, vai ser o diabo e ele fugirá de vós, é o que diz a Bíblia.
5: And the devil will flee from you is what the Bible tells.
4: O nome do Senhor é louvado, é exaltado.
5: And the name of the Lord is glorified.
4: Esses demônios que fizeram os homens correrem.
5: These demons that made these men flee.
4: Eles se sentiram ultrajados.
5: They felt outraged.
4: Você sabe quando uma pessoa que não tem autoridade sobre a outra quer mandar?
5: You know when someone doesn't have authority over the other one tries to give them an order?
4: Imagina você, alguém querer mandar na autoridade máxima do país não sendo nada.
5: Imagine someone trying to.
4: Isso causa ultraje.
5: This causes outrage.
4: Quando pessoas que não têm autoridade sobre você querem manter autoridade sobre você, não é chato isso?
5: When people don't have authority over you trying to order you around.
4: Demônios não toleram isso.
5: And demons do not tolerate this.
4: Quando você tem Deus, quando você está debaixo da autoridade de Deus.
5: When you are under the authority of God.
4: Você pode repreender os demônios que eles vão sair.
5: You may rebuke the demons because they will leave.
4: Mas quando você não está debaixo da autoridade de Deus,
5: when you are not under the authority of God,
4: não tente lutar contra os demônios porque você vai sofrer.
5: Don't try to fight the demons because you will suffer.
4: Você vai sofrer cada vez mais, você vai ser derrotado cada dia mais.
5: You will suffer and you will also be defeated.
4: Quando você não está submisso a Deus,
5: you are not submitted to the authority
4: você não representa nenhum tipo de ameaça contra Satanás.
5: You don't represent any type of threat against
4: Mas
5: Satan.
4: Quando você está debaixo da autoridade de Deus,
5: and when you are under the authority of God,
4: os demônios sabem que você tem poder de Deus porque Deus está em você para repreendê-lo. É tempo de despertar-se, igreja.
5: Time to wake up, dear church.
4: Você não precisa ser motivo de chacota.
5: You don't need to be a reason for mockery.
4: Contam a história de um pastor que não estava lá muito debaixo da autoridade de Deus.
5: There's a story of a pastor who wasn't that much under
4: foi
5: the authority.
4: Foi repreender um demônio, sai Satanás, eu te mando.
5: And when he tried to rebuke the demons,
4: Satanás falou, eu não conheço seu pecado, não, pastor. Eu vou sair dele e vou entrar em você.
5: Satan said, I know your sins, I will leave him and go into you.
4: Diz que o pastor falou, então fica aí mesmo.
5: And they say that this pastor would say, so you can remain.
4: Você não quer que aconteça isso contigo, quer?
5: And of course you don't want this to happen to you.
4: Então submita sua vida ao Senhor.
5: Then submit your life to God.
4: Ou seja, submeta sua vida ao Senhor.
5: Submit your life to God.
4: Permita a autoridade de Deus estar sobre você.
5: Allow the authority of God to be over you.
4: Sujeite-se a Deus.
5: Submit yourself to God.
4: E receba poder para resistir ao demônio, ao diabo e ao inferno.
5: And receive the power to resist the demons
4: e ver o diabo fugir apavorado.
5: And see the devil fleeing from you.
4: É preciso voltar à submissão.
5: You need to return to your submission.
4: A submissão vai levar você ao conflito.
5: Submission. tribulation and will take you to this conflict.
6: Você vai seguir na resistência.
5: And you will continue to resist.
6: Até ver o diabo fugir apavorado. Fugir não é, meus irmãos, sair de fininho. Fugir é sair estabanadamente dizendo, eu não aguento mais, eu tenho que sair daqui. Isso é que é fugir.
5: Until you see the devil fleeing from you all over.
6: Jó só entendeu a guerra quando ele entrou no conflito.
5: Job only understood the war when he
6: Deus permitiu o conflito.
5: And God allowed conflict into Job's
6: life. E o conflito de Jó foi terrível.
5: And Job's conflict was horrible.
6: Sem conflito, sem luta, não há vitória, igreja.
5: Without conflict, without struggle, there is
6: Mas
5: no
6: Jó
5: victory.
6: Termina o seu conflito dizendo, antes eu conhecia o Senhor só de ouvir falar.
5: But Job ended his conflict
6: saying, Mas agora os meus olhos te veem.
5: I once knew the Lord, but now my eyes
6: É tempo de submeter a sua vida ao Senhor.
5: It's time to submit your life
6: Se você
5: to God.
6: Quer ser um grande vencedor,
5: If you want to be a great winner,
6: coloca sua vida debaixo da

0: the path of the Lord.
1: E você vai conhecer a Deus profundamente.
0: You will know God.
1: Você vai conhecer os ardis de Satanás.
0: You will know the ways of Satan.
1: Mas Satanás vai saber com quem está falando.
0: But Satan will know who he is.
1: Quando você orar,
0: when you pray,
1: e você vê que Satanás, mas quem é você?
0: And when Satan questions,
1: você vai poder dizer, eu sou um filho do Deus Altíssimo.
0: You'll be able to say, I'm the son of the living God.
1: Que ele pergunte,
0: or before he asks,
1: ele vai dizer, eu sei quem é Jesus.
0: He will say, I know who Jesus is.
1: Eu sei quem é Paulo.
0: I know who Paul is.
1: Eu sei quem é Elias.
0: I know who Elijah.
1: Ele vai citar o seu nome também. Eu sei quem é você, Joaquim.
0: You also say your name.
1: Eu sei quem é você, Francisco.
0: I know who you are.
1: E eu sei que eu estou derrotado.
0: I know that I am defeated.
1: Porque Deus está com vocês. Isso é maravilhoso demais.
0: This is wonderful.
1: Mas quando Satanás perguntar quem é você, aí olha, é melhor você falar, meu Deus, tenha misericórdia de mim.
0: It is better for you to ask for mercy.
1: Senão Satanás coloca você para correr.
0: Otherwise, Satan will be the one to make you flee.
1: Aí não dá.
0: And this is no use.
1: Sujeitai-vos, pois, a Deus.
0: Submit yourselves then to God.
1: Vocês que estão com a vida espiritual fracassada.
0: Those who have your spiritual lives destroyed.
1: Vocês que criaram a própria maneira de servir a Deus.
0: Those who created your own way to serve God.
1: Na moda, meus irmãos, as pessoas criam as suas próprias formas de servir a Deus.
0: Many people today serve God the way they want.
1: Você que já não quer mais estar submisso às ordenanças da palavra de Deus.
0: Those who no longer want to submit themselves to the orders of God.
1: Ou você que por alguma razão tem buscado aquilo que possa agradar você.
0: For some reason you have sought that which pleases you.
1: No sentido de buscar a Deus ou servir a Deus.
0: In the way that you serve God.
1: Sujeita-te a Deus hoje.
0: Submit yourself to God today.
1: E você vai poder resistir o diabo hoje.
0: And you will be able to resist the devil.
1: E você vai ver o diabo fugir da sua vida, da sua casa, da sua família hoje.
0: You will see the devil flee from your
1: Deus
0: life today.
1: Dá a você essa autoridade.
0: God gives you this authority.
1: O diabo vai olhar para você e vai estremecer.
0: The devil will look at
1: porque
0: you and tremble.
1: Porque ele vai ver que você está com Deus e Deus está contigo.
0: Because you will see you are with God and God
1: e ele sabe
0: you.
1: Que não poderá vencer você porque ele não pode vencer. E Deus está vencendo. Deus abençoe você. Quer fazer parte da resistência? Submita a sua vida a Deus. Submeta a sua vida a Deus. E seja um vencedor. Deus conhece você. O inimigo também conhece você. Que o inimigo conhecendo você, que ele saiba.
0: And he may know
1: com esse não tem jeito.
0: That he can't do anything.
1: Posso
0: with
1: até
0: you.
1: Lutar com ele.
0: He may even fight against
1: posso
0: him.
1: Até entrar em conflito com ele.
0: He may even get into a conflict
1: mas
0: with you.
1: Esse está debaixo da autoridade de Deus.
0: Being under the
1: e não poderei vencê-lo de jeito nenhum.
0: The devil will not be able to
1: Deus abençoe
0: you.
1: Vocês, meus irmãos.
0: May God bless you all, dear
1: Espírito de Deus siga falando firme e forte aos vossos corações.
0: May the Spirit of God continue to speak into your hearts.
1: A nossa vida está escondida em Deus, o diabo não a pode tocar. Para vencer o inimigo, tem que estar com a sua vida submissa a Deus.
0: To defeat the enemy, your life must be submitted to God.
1: Para a sua vida passar a estar submissa a Deus, você tem que aceitar Jesus como seu Salvador, batizar-se e ficar firme.
0: And when you need to submit yourself to God, you need to accept Jesus and be baptized.
1: Você que está desviado tem que reconciliar-se com Deus.
0: Those who have gone astray, you must reconcile with God.
1: O diabo não tem medo de crente desviado.
0: The devil is not afraid of Christians who went astray.
1: Você que está aqui é crente.
0: Those who are here and are believers.
1: Mas está viciado na pornografia.
0: But you are addicted to pornography.
1: O diabo não tem medo de crente que vê pornografia.
0: The devil is not afraid of believers who watch pornography.
1: Você que está aqui está em adultério, prostituição.
0: Those who are here who are in adultery and prostitution.
1: Você jamais vai poder expulsar o diabo.
0: You will never be able to rebuke the devil.
1: Você não tem essa autoridade.
0: You don't have this authority.
1: E ainda pode passar vergonha.
0: And you can still be ashamed.
1: Mas isso pode mudar se você reconciliar-se com Deus.
0: This can change if you reconcile with God.
1: Isso pode mudar se você aceitar Jesus como seu Salvador.
0: This can change if you accept Jesus as your Savior.
1: Só falar Deus me livre não adianta.
0: You don't only say God may forgive me.
1: Tem crente que acha que falando o sangue de Jesus tem poder, está tudo resolvido.
0: Many people think that claiming on the blood of Jesus
1: não,
0: everything is solved.
1: Não, não. Não é passe de mágica.
0: It's not a pass of magic.
1: Você precisa ter Deus no seu coração.
0: You need to have God inside of your
1: Você
0: heart.
1: Precisa viver debaixo da autoridade do Todo-Poderoso.
0: You need to live under the authority of the Almighty.
1: Com a sua vida submissa ao Senhor.
0: With your life that is submitted
1: Você
0: to
1: vai
0: God.
1: Poder resistir o diabo e o diabo vai ter que fugir.
0: You'll be able to resist the devil and he will flee from
1: Mas você precisa fazer um concerto com Deus.
0: But you need to get your

0: Você precisa aceitar Jesus como seu Salvador. Você precisa reconciliar-se. Vem aqui à frente, venha fazer esse concerto com Deus. Vem aqui à frente aceitar Jesus como seu Salvador. Vem aqui à frente se encher de Deus. Viver debaixo da autoridade de Deus. Para que você possa vencer esses demônios que estão vencendo você. Esses demônios que estão acabando com a sua alegria de viver. O ladrão. A Bíblia fala em João 10:10. E aí é o diabo, sim. O ladrão é Satanás. Ele não vem senão roubar, matar e destruir. Esse é o papel dele.
1: Aleluia!
0: Mas quem tem Jesus? É Colossenses 3:3. Sua vida está escondida em Deus como um hino que eu fiz. Esse hino que eu acabei de cantar. Vem aqui à frente aceitar Jesus, vem.
1: Come forward, accept Jesus.
0: Vem esconder sua vida em Deus, vem.
1: Come to hide in your life in God.
0: Aquele que tem Deus é como diz o Salmo 91.
1: Those who have God, it is as Psalm 91.
0: Quem tem Deus habita no esconderijo do Altíssimo e descansa na sombra do Onipotente.
1: Those who have God are hiding in His name.
0: Quem não tem Deus não encontra descanso para sua alma, para sua vida, para nada.
1: Those who don't have God don't find rest for anything.
0: Vem aqui à frente aceitar Jesus, é hoje o dia da sua salvação.
1: Today is the day of your salvation. Accept Jesus.
0: É hoje o dia do perdão dos seus pecados.
1: Today is the day of the forgiveness of your sins.
0: É hoje o dia do final do seu sofrimento se você tomar a decisão certa.
1: It's the day to end all suffering if you make the right decision.
0: Tudo que você está ouvindo aqui é verdade.
1: Everything that you have heard is true.
0: Aqui não tem nada de camuflagem, não estamos aqui para bajular ninguém.
1: There's nothing that we hear saying to please.
0: Nós estamos aqui para dizer que Jesus ama vocês e tem um projeto de vida e de salvação para vocês. Deus dá a esperança que vocês precisam para as grandes vitórias de vossas vidas.
1: Gives you hope for the great victories in your life.
0: Nós somos ganhadores de almas.
1: We are winners of souls.
0: Nós não somos animadores de plateia.
1: We are not cheerleaders.
0: Nós somos pregadores da verdade.
1: We are preachers of the truth.
0: Nós vamos lutar até a morte falando a verdade, meus
1: irmãos. We're gonna fight until death speaking the
0: truth. O diabo sabe que nós somos pregoeiros da justiça.
1: The devil knows that we are preaching
0: the... E nós vamos resistir até a última gota de sangue pregando contra o pecado.
1: And we're gonna resist until the last...
0: É o último suspiro, nós vamos estar falando de Deus. Jamais trocaremos a nossa cruz, a não ser que seja pela coroa. Vem aceitar Jesus, Jesus está te chamando. Manso e suave, Jesus está te chamando. Que Deus abençoe vocês que estão aqui. Como diz o hino, há um novo nome lá na glória, é o seu, é o seu. Tem um novo nome lá na glória.
1: There's a new name written in the glory of God.
0: Vocês que estão aqui, que tiveram a oportunidade de vencer.
1: Those who are here had the opportunity to win.
0: Vocês tiveram a oportunidade, a decisão é de vocês.
1: You had the opportunity, it is your decision to make.
0: A decisão quem toma é você. Deus está chamando você para a vitória. Deus ama você, Deus não rejeita você. É você quem está rejeitando a Deus, não Deus rejeitando você. Deus abençoe vocês que estão aqui, igreja. Vamos apresentar essas novas almas salvas, essas vidas que se entregam a Deus, essas vidas que reconciliam-se com Deus, para ficar firme até o dia que Jesus chamar a igreja. Não abandone Jesus por nada. Para vencer o mundo, para vencer o diabo, para vencer a carne. Só com Deus na vossa vida. Sem Deus não dá.
1: Without God you cannot win.
0: Se achar que vai vencer tudo sem Deus é ignorância da sua parte. Você pode ser economicamente poderoso. Pode ser famoso. Pode ser até bonitão, bonitona. Tudo isso passa.
1: Everything will pass.
0: Mas se você não tiver Deus,
1: if you don't have God,
0: você já perdeu a batalha para o adversário.
1: You have already lost your battle to your enemy.
0: Só vence a batalha contra o inimigo quem tem Deus.
1: Only those who have God will defeat the enemy.
0: Nós vamos orar por essa congregação nova que Deus está dando aqui. Olha, quanta gente. Você que está em casa, aceita Jesus.
1: Those at home, accept Jesus.
0: Submeta a sua vida a Deus, sujeita-te a Deus.
1: Submit your life to God.
0: Aí você vai ter autoridade para resistir o diabo. E o diabo vai sair de você correndo, fugindo, porque Deus vai estar contigo. Se alguém que fuma, bebe, usa droga, tem pedra de crack, essas coisas, quiser jogar aqui, nós vamos destruir. É um gesto simbólico de vitória contra qualquer tipo de vício. Vamos orar por essas pessoas, igreja. Senhor meu Deus, Senhor meu Pai, nós apresentamos essas pessoas em suas mãos. Vidas que se entregam a Ti na cidade de São Paulo. Vidas que a partir de hoje vão estar submetidas a Ti, Senhor. Vidas que vão passar a sujeitar-se inteiramente a Ti. Senhor meu Deus, o Senhor vai fortalecer essas vidas. O Senhor vai ajudar essas vidas a vencerem todas as barreiras, todos os pecados, tudo que as tem aprisionado, Senhor, em tanta coisa, que não permite essas pessoas resistirem ao inimigo. Senhor, meu Deus, o Senhor será a resistência com essas pessoas. O Senhor já está abençoando essas pessoas. O Senhor já está fortalecendo essas vidas. E o Senhor, visitando esses corações e conhecendo essas vidas, certamente já está escrevendo o nome dessas pessoas no livro da vida. Senhor meu Deus, Senhor meu Pai, purifica, perdoa, escreva o nome dessas pessoas no livro da vida, Senhor, e sela com o seu sangue para o dia da redenção, em nome de Jesus Cristo. Em nome de Jesus Cristo, meu Deus, guarda essas vidas nas tuas mãos, em nome de Jesus. Amém, Senhor Jesus, amém.
1: Amém.
0: Quantas almas o Senhor está nos dando, quantas almas ganha, só temos a agradecer ao Senhor. Vidas que se submetem a Deus, vidas que se sujeitam a Deus, são vidas que têm o poder para resistir o diabo, e são vidas que o diabo vai fugir delas com toda a certeza. Mais palmas para Jesus, meus irmãos, louvado seja o nome do Senhor. Coloca a mão na sua doença, coloca a mão na sua doença, coloca. Jesus, vai curando agora, Senhor Jesus, vai curando. Senhor, meu Deus, vai curando toda a doença. Vai curando toda a enfermidade, vai curando toda a enfermidade. Vai curando toda a doença, Senhor, meu Deus. Vai curando toda a enfermidade, Senhor, meu Pai, eu creio. Eu creio, ó Deus, que o Senhor está curando desde as enfermidades das crianças até dos velhinhos. O Senhor é poderoso, o Senhor nos ama, o Senhor é poderoso, o Senhor é tremendo. O Senhor é tremendo, o Senhor é poderoso, o Senhor é tremendo, o Senhor está fazendo a obra. Senhor, meu Deus, eu sei que a obra do Senhor é completa. Eu sei, ó Deus, que o inimigo não vai tocar mais nessas vidas, não vai tocar mais nessa vida. Senhor, entra nesses corações, entra nessas vidas, eliminando todo o mal, eliminando toda a doença, eliminando toda a possessão. Entra nesses corações, Senhor Jesus, entra nessa vida. Entra, Senhor, meu Pai, nessa vida, tirando todo o mal, tirando todo o sofrimento, tirando toda a possessão. Em nome de Jesus, saia para não voltar mais doença, saia para não voltar mais Satanás. Entra nessa vida, Senhor Jesus. Sai toda a enfermidade, toda a doença, sai. Sai toda a opressão, sai toda a dor, toda a doença, saia desse corpo agora. Meu Deus, visita essa vida agora, meu Pai. Atua com a sua misericórdia nessa vida agora, meu Deus. Atua com a sua misericórdia nessa vida agora, meu Pai. O Senhor é Deus poderoso, o Senhor é Deus misericordioso. Atua com a sua misericórdia, meu Pai. Atua com o seu amor, com a sua vitória nessa vida, nessa família. Esse povo que se dispôs a estar conosco hoje, meu Deus, o Senhor conhece. O Senhor conhece, ó Pai, a fé desse povo. O Senhor conhece a fé e a alegria que esse povo teve de estar aqui na sua presença. Meu Deus, eu imploro, eu peço ao Senhor como servo do Senhor. Cura, Senhor, meu Pai, a doença. Cura, Senhor, meu Deus, toda dor. Cura, Senhor, meu Deus, toda dor. Cura, Senhor, meu Deus, toda dor, toda enfermidade. Cura, Senhor, meu Deus, toda dor, toda enfermidade. Vai embora a enfermidade, vai embora a dor, vai embora a doença, vai embora. Meu Deus, cumpra o desejo desse coração que clama ao Senhor. Esse coração que clama em alta voz, esse coração que sabe que o Senhor pode, e nós sabemos que o Senhor pode, e nós sabemos que muito mais do que poder o Senhor quer operar. Opera maravilha, meu Deus, opera maravilha, meu Pai, opera maravilha, meu Deus, opera, vai curando, Senhor, vai curando, meu Deus, vai curando, Senhor, vai, Senhor, meu Deus, fazendo com que as questões sejam resolvidas, vai curando, meu Pai, vai curando, meu Deus, vai abençoando, Senhor, vai abençoando, em nome de Jesus, vai abençoando, vai abrindo portas, meu Pai, toda doença, todo nó, todo o caroço, toda a protuberância, toda a hérnia, eu repreendo agora em nome de Jesus. Opera, ó Deus, cura, cura, cura e abençoa. Abençoa com as tuas bênçãos sem igual, meu Pai. Abençoa com as tuas bênçãos sem igual, meu Deus. Abençoa com as tuas bênçãos sem igual. Abençoa esse povo, abençoa essa igreja, abençoa todos os que estão aqui. Abençoa todos os que estão orando conosco em nome de Jesus. Que haja libertação, que haja cura, que haja o alívio para essas vidas que estão na sua presença. Prospera, Senhor meu Deus, prospera poderosamente, Senhor, em nome de Jesus Cristo. Que todos digam amém. Muito obrigado pela presença de vocês. A presença de vocês muito nos honra. Não importa a igreja que você é, como a gente canta, não importa a igreja que tu és, se ao pé do Calvário tu estás, se o teu coração é igual ao meu, dá-me a mão e me

0: paz do Senhor, mais uma vez. A paz do Senhor, mais uma vez. A paz do Senhor Jesus. Que Deus os abençoe, meus irmãos. Deus os guarde. Obrigado para a banda. Obrigado para todo mundo.
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0: Deus abençoe a todos os nossos irmãos, Deus abençoe a todos vocês que estão nos assistindo, também aos nossos irmãos que estão nos ouvindo pelo programa de rádio. Aceitem a paz de nosso Senhor e Salvador Jesus Cristo. Eu sou o pastor Jerry e também está aqui ao meu lado a minha querida esposa, nossa irmã Antônia.
1: A paz do Senhor Jesus a todos.
0: Maravilha, nós estamos já há poucos minutos para nós iniciarmos mais um momento de oração e daqui a pouquinho, né, já estaremos iniciando esta oração à meia-noite e queremos aproveitar esses minutinhos, né, para falar um pouquinho das bênçãos que Deus tem nos concedido, né, através das concentrações que tem acontecido. Hoje tivemos aí um culto maravilhoso também dos jovens, né, amanhã teremos uma grande concentração. Todos os dias nós temos os cultos diários aqui da nossa sede mundial, na Avenida do Estado, 4568. E também estamos numa expectativa muito grande para o dia 22, né? Dia 22 nós teremos aí o Agosto Verde, né?
1: Graças a Deus por mais uma oportunidade de nós estarmos aqui. E é verdade, estamos já numa expectativa muito boa mesmo. Podemos sentir bastante fé. Por todos os lados, na verdade, porque já está chegando o Agosto Verde, né? Uma data muito importante, inclusive eu falei, né, que estamos assim numa expectativa de muita fé, é algo que envolve o Brasil inteiro.
0: É verdade, é verdade. Nós estamos nessa expectativa porque será uma grande concentração que estará acontecendo nesse dia 22, onde estaremos todos reunidos, né, nos alegrando por mais um ano de existência da Fundação Reviver, né? E as pessoas podem aproveitar esta oportunidade também para trazer donativos, né?
1: Com certeza. Esse propósito, eu sei que existe nos corações de muitas pessoas, porque quando falamos das instituições, estamos falando de uma obra de fé que agrada aos olhos de Deus. E sabemos que muitas pessoas virão de diferentes lugares também do Brasil, não somente São Paulo. Sei que muitas pessoas já estão se preparando, organizando as caravanas. Então, será um dia, assim, memorável na presença de Deus.
0: É verdade. Agora são 23 horas com 54 minutos, né? Você que está nos assistindo, aproveite para compartilhar esta live, né? Com pessoas aí, quem sabe seus amigos, amigas, seus parentes, familiares, para que eles também possam receber a bênção de nosso Senhor e Salvador Jesus por intermédio desta oração que nós vamos estar realizando daqui a alguns minutinhos. Então, dá tempo aí de você compartilhar, e é importante compartilhar, né? Para que as pessoas também alcancem as bênçãos de Deus, né?
1: Claro que sim, aquilo que recebemos de graça, damos também de graça. E se estamos sendo agraciados pelo Senhor Jesus de termos esta oportunidade de estar em oração, sabemos que é muito importante, na verdade, compartilhar com alguém. E sabemos que aonde também houver aquelas pessoas que receberem esse convite aí, eles vão alcançar grandes bênçãos através das nossas orações.
0: É verdade, esse ministério de intercessão global, já temos aí vários e vários testemunhos por intermédio desta intercessão, né? Deus tem usado todas as pessoas que estão envolvidas, como também a nossa irmã Lorena, né? Também o presbítero Davi Neto, e todos que estão envolvidos, a diretoria, enfim. E nós já temos ouvido grandes testemunhos de bênçãos alcançadas por intermédio de uma pessoa participar de um momento como esse que nós vamos iniciar daqui a pouquinho, né? Daqui a poucos instantes, de estarmos ali orando, buscando a presença de Deus, né?
1: Isso mesmo, já podemos sentir o fogo do Espírito Santo aquecendo o coração. Que lindo, esse aí é o sinal da presença de Deus.
0: Então você não pode ficar, né, aí somente para você, né? Mas que você possa agora estar compartilhando esta live, vai aí, já vai compartilhando aí, para que as pessoas também possam ser alcançadas por intermédio da palavra de Deus, por intermédio da oração. Eu tenho certeza que este Deus que está aqui nos estúdios, nos contemplando, né? Nós podemos sentir já a graça, a presença do Espírito Santo aqui no interior dos estúdios. E eu tenho certeza que tem muitas pessoas também que já estão sentindo a presença de Deus, já nesse momento, né? Já de preparação para buscar a face de Deus, né?
1: E dessa forma, o nosso Deus é onipresente, podemos sentir esta graça de Deus de uma forma tão especial e sabemos que muitas pessoas em diferentes lugares também estão sendo alcançadas por Deus. É importante, né? Tem pessoas, às vezes, que estão nos ouvindo através da rádio. É importante também que participem aí através do YouTube, né? É somente aí digitar Igreja Deus e Amor Oficial. E aí já vai aparecer esta transmissão ao vivo.
0: É isso mesmo. Então, não deixe de compartilhar. Faltam apenas 3 minutinhos já que nos separam para nós iniciarmos esta oração. Lembrando que amanhã nós temos concentrações aqui na nossa sede mundial, já a partir das 9 horas da manhã. Também no horário da tarde, às 15 horas, pastor Wilson Siqueira estará ministrando a palavra de Deus e orando em favor de todos aqueles que comparecerem. E vocês são nossos convidados especiais para estar conosco. Traga a sua família, né? Traga os seus parentes, vocês que são aqui da região de São Paulo, né? Da capital e até mesmo aqui das cidades adjacentes, né? Dá para você vir e participar desta grande concentração que estará acontecendo amanhã a partir das 15 horas. Vem estar conosco. São 23 horas e 58 minutos. Eu quero deixar aqui um versículo da palavra de Deus antes de nós iniciarmos a oração, que se encontra em Filipenses, capítulo 4, nos versículos 6 e 7, que diz assim: Não estejais inquietos por coisa alguma, antes as vossas petições sejam em tudo conhecidas diante de Deus, pela oração e súplicas com ação de graças. E a paz de Deus, que excede todo o entendimento, guardará os vossos corações e os vossos sentimentos em Cristo Jesus. Que palavra linda, né? Não estejais inquietos por coisa alguma. Muitas vezes, diante das dificuldades, das lutas, né, que nós enfrentamos diariamente, tem aquele momento que nós ficamos um pouco apreensivos, né, preocupados com isso ou com aquilo. Mas a palavra do Senhor diz que nós temos que ter tranquilidade, né? Que nós devemos sim confiar no Deus que nós servimos. Então, nós podemos descansar no Senhor, porque verdadeiramente Ele está contemplando as nossas vidas. E eu quero te dizer, nesta oportunidade, você pode ter certeza que o nosso Deus, Ele está contemplando a sua vida neste exato momento, aonde você estiver, seja no trabalho, seja no seu lar, seja, quem sabe, até mesmo viajando, você está ouvindo a programação pelo seu rádio, o Senhor está aí contigo, pode ter certeza, contemplando a sua vida, te guardando e te livrando. São 0 horas em ponto, nós vamos iniciar a oração, vamos iniciar com a minha querida esposa, oremos ao nosso Deus.
1: Oremos com muita fé. E não se esqueçam de realizar os seus pedidos de orações que nós vamos estar apresentando. Senhor meu Deus, Pai querido, Deus eterno, quero te agradecer, Senhor, de todo o coração, por mais um dia que já se foi. Eu te agradeço, Senhor, pelos grandes livramentos que o Senhor tem nos concedido. O Senhor tem guardado nossos familiares. O Senhor tem guardado essa nação brasileira. Pai querido, em nome de Jesus, nesses minutos, Senhor, queremos, Senhor, clamar de todo o coração. Meu Deus, nós precisamos das misericórdias do Senhor. Precisamos sentir, Senhor, aleluia, e dizer: o Senhor tem sido bom em todo o tempo, porque as suas misericórdias elas têm sido permanentes. Oh, meu Deus, o Senhor tem sido fiel para com seu povo. Aleluia, o Deus de Israel, o Deus Todo-Poderoso. Aleluia, o Senhor que cumpre a sua palavra. O Senhor que vela pela sua palavra. É o Senhor Deus Jeová, o Deus de aliança, o Deus que cumpre promessas. Pai querido, Senhor, nesse momento eu lhe peço, Senhor, não somente para mim, não somente pela minha família, mas eu quero, Senhor, apresentar os milhares de ouvintes, aqueles que estão nos assistindo, aqueles que estão nos assistindo em diferentes lugares, Senhor, não somente no Brasil, mas também em outros lugares longe, outros lugares talvez, Senhor, em outros continentes, mas nesse momento o Senhor está visitando, o Senhor está livrando. Sei que o Senhor tem guardado, Senhor, nossos familiares que estão longe, em outros países. Sim, meu Pai, o Senhor é Deus de perto, Deus de longe, Deus que trabalha em todo momento e o Deus que nunca chega tarde. Aleluia. Em nome de Jesus, nesse momento de oração, Senhor, eu apresento, Senhor, o nosso ministério. Eu louvo ao Senhor. E eu posso dizer grandes coisas o Senhor tem feito por nós, em nosso meio. Grandes coisas o Senhor tem feito nesse ministério. Por isso estamos alegres. Senhor, esse ano de 2026 é um ano que o Senhor tem feito a diferença, onde o Senhor tem multiplicado a manifestação da graça na vida de tantas pessoas. Meu Deus, quantos testemunhos que nós temos ouvido e até mesmo, Senhor, nós temos vivido, Senhor. Oh, Pai querido, o Senhor tem feito grandes coisas e o Senhor continua no controle de todas as coisas. E sabemos, Senhor, que esse mês o Senhor está abençoando para que haja salvação de almas. Sim, meu Pai. O Senhor tem resgatado tantas vidas. O Senhor tem socorrido pessoas que têm estado, Senhor, em estado de depressão, pessoas desesperadas. Oh, meu Deus, quantas pessoas que quando já não encontraram mais solução e nenhuma saída, quando aparentemente tudo se acabou, eles se lembraram, Senhor, da Tua casa, da Igreja Pentecostal Deus e Amor, uma igreja de oração, uma igreja de intercessão. E quantas dessas pessoas foram resgatadas e hoje estão na presença do Senhor como filhos de Deus. Meu Deus, o Senhor tem feito grandes obras. Aleluia, quantos jovens, Senhor, que o Senhor tem resgatado. Meu Deus, e somente, Senhor, trazer à memória, Senhor, aqueles dias, Senhor, memoráveis. Oh, que lindo! Meu Deus, poder participar de um dia de batismo, onde podemos ver quantas vidas que fizeram, Senhor, a melhor escolha. Escolheram servir Jesus, abandonar o mundo, abandonar o pecado, as coisas passageiras. Oh, aleluia! O Senhor tem resgatado os jovens e hoje estão na presença do Senhor. Meu Deus, eu oro por todos eles, aquele Senhor que desceram nas águas batismais, Senhor, nos últimos meses. Visita eles, Senhor, aqueles que até mesmo, Senhor, estão talvez atravessando por um momento de provação de fé, porque o Senhor está trabalhando, fazendo uma obra muito grande. O Senhor está capacitando. Visita esta vida, Senhor. Visita esta pessoa, Senhor, que está orando conosco, que está nos acompanhando agora, Senhor. E o Senhor já está tocando aquele coração. E o Senhor já está dizendo: não temas, eu sou contigo. Tão somente persevera. Aleluia, aleluia. A minha graça te basta, disse o Senhor. Oh, que lindo. A graça do Senhor é maior que qualquer fraqueza. Agora, meu Deus, visita os ouvintes que estão se sentindo talvez desanimados, outros estão cansados, desgastados, outros estão ansiosos, impacientes. Meu Deus, visita agora, Senhor, quantas pessoas que estão preocupadas, pessoas que ultimamente atravessaram uns dias difíceis, mas o Senhor já está visitando, o Senhor está acalmando, e o Senhor está trazendo a solução. Aleluia. Meu Deus e meu Pai, nesse momento de oração, são tantas, tantas pessoas que estão orando pela família, que estão apresentando ao Senhor nomes por nomes. Eu sei que o Senhor está visitando, porque o Senhor conhece o coração desta pessoa intercessora, que ama sua família, que não tem desistido. Oh, meu Deus, o Senhor é fiel para honrar. Senhor, meu Deus, nesse momento de oração, eu sinto no meu coração de interceder, Senhor, pela tua serva, nossa irmã Ereni Miranda. Eu sei, Senhor, que dias após dias, ela tem, Senhor, batalhado. Ela tem, Senhor, se esforçado dando seu melhor, o melhor dela, Senhor. Oh, aleluia! Meu Deus, eu sinto a tua graça, Senhor. E eu lhe peço agora, meu Deus, que o Senhor possa visitar a vida da tua serva, Senhor. Visita o coração dela, Senhor. Visita, meu Deus, renovando, Senhor, dando, Senhor, esta fortaleza espiritual, esta armadura espiritual. Meu Deus, visita ela dando saúde, Senhor. Visita, meu Deus, a tua serva. Eu sei que o Senhor tem cuidado dela. Eu sei que o Senhor, aleluia, tem abençoado ela, livrando, Senhor, de tantos perigos. Aleluia! O Senhor tem sido com ela. Que seria, Senhor? Que seria, Senhor, se não fosse o agir do Senhor? Porque a fúria do inimigo tem sido grande. Mas o Senhor tem livrado a família da tua serva, Senhor. Visita, Senhor, cada familiar. Visita, sim, meu Pai, agora, Senhor, nesse momento de oração. Eu sei que o Senhor está operando. Visita também a nossa irmã Débora Miranda, Senhor. Também o pastor Lorival de Almeida. Oro, Senhor, com muita fé, como sempre eu tenho feito, mas eu sei que neste exato momento também tem muitas pessoas que estão intercedendo por eles. Meu Deus, nesse momento de oração, o Senhor está agindo, o Senhor está desfazendo os planos do maligno. O Senhor sempre chega primeiro e o inimigo é paralisado, o inimigo é confundido e o Senhor vem com a grande providência. Nesse momento de oração também oro, Senhor, pelo presbítero Davi Neto, Senhor. Visita teu servo, Senhor. Visita sua esposa, nossa irmã Karina Mendes. Visita o pequenininho, Senhor, pequeno Davi, a Charlotte, guardando, livrando de todo mal. Meu Deus, oro também, Senhor, pelo Diego Almeida, sua esposa, a sua filhinha, Senhor. Guarda, livra, Senhor, de toda a fúria do maligno. Em nome de Jesus, o sangue de Jesus tem poder. para guardar, para dar, Senhor, a proteção divina em todos os momentos. Oro também, Senhor, pelo André Almeida, Senhor. Usa ele, Senhor. Usa ele através, Senhor, do conhecimento que ele tem, Senhor, em tudo que ele tem se esforçado, se capacitando, Senhor, para fazer o melhor pela tua obra também. Livra de todo mal, Senhor, em nome de Jesus. Oh, Deus eterno, Deus soberano, Deus fiel, Deus que faz grandes sinais e maravilhas. Nesse momento de oração também, eu quero apresentar a nossa querida irmã Eliana Miranda, Senhor. Visita tua serva, Senhor, usa ela, Senhor. Usa ela, reveste ela, Senhor. Renova as forças dela, Senhor. Oh, meu Deus, Senhor, tem feito maravilhas por intermédio da tua serva. Por onde ela tem passado, Senhor. Abençoa os filhos, Senhor, guardando, livrando de todo o mal. Em nome de Jesus, livra, Senhor, todos os familiares da tua serva, Senhor. O Senhor conhece, meu Pai, cada coração. E o Senhor é Deus de promessas. Deus que promete e é fiel para cumprir conforme a sua palavra. Meu Deus e meu Pai, nesse momento de oração, eu intercedo, Senhor, orando também por toda a diretoria executiva, Senhor. Meu Deus, visita cada diretor, visita cada esposa de diretor, Senhor. Em nome de Jesus, renovando, Senhor, dando novas forças, dando, Senhor, a direção em tudo, Senhor, o que eles têm a fazer em prol da obra do Senhor. Oh, Deus Todo-Poderoso, nesse momento de oração, eu sigo, Senhor, intercedendo pela salvação das almas, para que haja salvação de almas. Senhor, ainda, Senhor, neste exato momento, eu sei que o Senhor está salvando vidas. Por intermédio das nossas orações, o Senhor está entregando grandes livramentos, livramentos de morte, de acidentes. Oh, meu Deus, olha, Senhor, o coração daquela mãe tão preocupada, Senhor, por aquela filha que saiu, foi embora, não deu mais notícias, Senhor. Olha essa mãe, Senhor, que tem sofrido, Senhor, pelo filho rebelde. Meu Deus, tem misericórdia, Senhor. Eu sei que o Senhor está ouvindo o clamor daquela mãe, Senhor, aquele pai que está orando,

Deus, tem misericórdia, Senhor. Livra dos perigos, Senhor, em nome de Jesus. Salva as almas, Senhor. Liberta os jovens, Senhor. Liberta, Senhor, quantos jovens que andam, Senhor, em más companhias e estão se perdendo. Ô, Pai querido, livra de todo mal, Senhor. Quantos pais, Senhor, que estão sofrendo porque têm

ter a responsabilidade de se esforçar, estudar, seguir a faculdade, se preparar para a vida. Oh, meu Deus, quantos pais, Senhor, que estão sofrendo por causa dos filhos jovens, que estão rebeldes. Meu Deus, dá, Senhor, meu Deus, a vitória, Senhor. Trabalhe agora, Senhor, por intermédio dessas orações e das nossas orações, Senhor, aonde nós, nesse exato momento, cremos, Senhor, e sentimos que o Espírito Santo do Senhor já está trabalhando assim, Senhor. Como o Senhor tem usado, Senhor, o Ministério Expansão, o Ministério Regenere, o Senhor vai continuar usando, Senhor. É por isso, Senhor, que eu oro, Senhor, constantemente nas minhas intercessões, Senhor, também pelos líderes, Senhor, que estão, Senhor, batalhando, lutando, Senhor, meu Deus, em prol dos jovens. Sim, meu Deus, renova as forças, Senhor, capacita a cada dia mais e mais, Senhor, vai dando, Senhor, a inspiração, Senhor, os novos projetos, Senhor, o Senhor é Deus que dá estratégias, o Senhor é Deus que dá visão, sim, meu Deus, o Senhor está trabalhando, Senhor, o Senhor está operando, nesse exato momento, Senhor, eu também estou orando, Senhor, por aqueles que estão doentes, aquelas pessoas, Senhor, que tem feito, Senhor, até mesmo, Senhor, o tratamento médico.

Senhor, meu Deus, uma resposta, Senhor, para essa pessoa, Senhor, que está, Senhor, fazendo propósito em prol da sua saúde. O Senhor tem o poder de agir, Senhor, e dar a vitória, Senhor. O Senhor conhece cada coração, cada propósito, e quando existe um propósito de fé, que é feito de coração, crendo na resposta do Senhor, certamente o Senhor não falhará. Também oro, Senhor, por todas as pessoas, Senhor, que estão sentindo um mal-estar físico nesse exato momento, Senhor, aquela pessoa que está sentindo, Senhor, como se fosse que tem uma mão no pescoço apertando, está sentindo essa falta de ar. O sangue de Jesus tem poder, o sangue de Jesus tem poder. Sai agora, espírito da morte, seja repreendido agora, em nome de Jesus, e que aquela pessoa seja liberta agora. Eu creio que o fogo do Espírito Santo já está tocando, já está queimando todo o mal, em nome de Jesus, meu Deus. Oro por tantas pessoas que são vítimas de obras malignas, obras de maldições, feitiçarias. Meu Deus, somente o Senhor pode libertar, eu creio, assim como eu tenho visto, Senhor, quantas maravilhas o Senhor tem feito na vida de tantas pessoas, libertando. Senhor, eu creio que a libertação também está acontecendo, até mesmo, Senhor, esta pessoa que está orando, intercedendo e já colocou aqui, Senhor, os pedidos de orações, Senhor, na tela, e aí está, Senhor, esse nome, Senhor, desta pessoa, meu Deus, só o Senhor sabe a situação em que se encontra aquela pessoa, porque aquela pessoa está sendo vítima de uma perseguição por causa desse mal da inveja. O sangue de Jesus tem poder. O sangue de Jesus tem poder. Eu creio que o Senhor está libertando. Eu declaro em nome de Jesus a libertação nesse momento de oração. Eu creio que o Senhor está operando. Meu Deus, envia os teus anjos, Senhor, aonde for necessário, Senhor. Sabemos, meu Deus, no livro de Atos, relata claramente, Senhor, quando Pedro estava na prisão, lá estava, Senhor, naquela casa, Senhor, o povo de Deus, os irmãos em Cristo de Pedro, naquela época, estavam ali reunidos naquela casa, em oração continuamente, clamando ao Deus.

0: Senhor, aquela porta daquela prisão. Aleluia, o anjo do Senhor estava ali acompanhando Pedro, Senhor, ali dando, Senhor, a direção em tudo, Senhor. Até o momento, Senhor, que Pedro vai, Senhor, aleluia, em direção àquela casa onde o povo estavam reunidos em oração, crendo que o Senhor daria o grande livramento, e o Senhor está respondendo nesta madrugada também as orações, Senhor. Aleluia. Eu estou sentindo esta graça, Senhor. Tem pessoas, Senhor, que têm feito campanhas, propósitos, jejuns, e o Senhor agora o Senhor está dando respostas. O Senhor está tocando, o Senhor está dando sinais. Aleluia. É o fogo do Espírito Santo que está se manifestando. Renova agora, Senhor. Olha quantas pessoas, Senhor, que também estão sem força de orar. Outras pessoas, Senhor, elas sabem, Senhor, que é preciso se esforçar, entrar em oração, buscar as misericórdias do Senhor, mas muitas dessas pessoas também estão sem forças, e eu sei que o Senhor está agora também visitando e dando força. O Senhor capacita. Aleluia, aleluia. O Senhor é aquele que levanta aquele que está caído. O Senhor é aquele, aleluia, que multiplica as forças. O Senhor é Deus de multiplicação. Meu Deus, arranca essa tristeza, Senhor. Quantas pessoas, Senhor, têm se entristecido, até mesmo pensando que Deus não está com ela. Meu Deus, agora, Senhor, abraça, Senhor, aquela pessoa. Que aquela pessoa possa sentir agora o abraço do Senhor. Que lindo, que lindo. E ainda o Senhor falando: não temas, minha filha, eu estou contigo, não te abandonei, não vou te abandonar. Não temas, meu filho, estou contigo, vou te ajudar. Aleluia! Que lindo quando o Senhor fala nos momentos mais difíceis. E eu sei que o Senhor está visitando muitas pessoas que está enfrentando momentos difíceis, momentos de solidão. Meu Deus, não deixe ninguém desistir, Senhor. Não deixe, Senhor. Eu sei que o Senhor luta por nós. É por isso, Senhor, que estou pedindo, Senhor, a graça do Espírito Santo para ele, Senhor. Aleluia. O Espírito Santo é aquele que intercede com gemidos inexprimíveis nas horas das nossas fraquezas. O Espírito Santo é aquele que traz o sentimento da verdadeira esperança. Quando parece, Senhor, que já não tem jeito, quando parece que tudo tem sido em vão, o Espírito Santo traz aquele sentimento de esperança. Meu Deus, dá fé, Senhor. Aquela pessoa que não tem fé, meu Deus, levanta, Senhor, levanta aquela pessoa, meu Pai. A obra que o Senhor tem não acabou, a obra que o Senhor tem vai continuar, a obra vai ser muito grande. Meu Deus, levanta, Senhor, porque aquele que tropeçou, o Senhor é fiel e o Senhor está levantando agora. Em nome de Jesus, em nome de Jesus, aleluia. Pai querido, nesse momento também, eu quero orar, Senhor, pelas crianças. Meu Deus, quantas crianças, Senhor, em perigos, livra, Senhor, aquelas crianças que às vezes, Senhor, estão em perigos e não sabem como se defender. Eu sei que o Senhor é fiel para livrar. Meu Deus, visita, Senhor, as crianças carentes, Senhor, as famílias carentes. Meu Deus, supre as necessidades, Senhor. Em nome de Jesus, meu Pai. Aleluia. E quando eu estou orando aqui, Senhor, em prol das pessoas carentes, eu estou aqui no meu coração, Senhor, trazendo presente, Senhor, quantas obras boas, Senhor, que têm sido realizadas por intermédio das instituições, a Fundação Reviver, a Associação Reviver Help Deus e Amor. Meu Deus, eu tenho visto, Senhor, eu tenho acompanhado, Senhor, através, Senhor, dos vídeos, através, Senhor, das fotografias e, por que não dizer, eu mesmo, eu tenho estado presente também, Senhor, em algumas oportunidades, onde, Senhor, eu pude ver, Senhor, tantas boas obras sendo realizadas, Senhor. Meu Deus e meu Pai, esta obra é muito grande, Senhor, e ainda vai crescer, vai continuar crescendo, Senhor. Por isso agora, Senhor, eu lhe peço, Senhor, continua prosperando, Senhor. Continua, Senhor, provendo também, Senhor, para as instituições, porque muitos são os projetos, Senhor. Mas eu sei que o Senhor também tem enviado, Senhor, muitas pessoas para que eles possam doar, Senhor, ajudar as instituições, porque esta obra beneficente é algo, Senhor, que vem do coração de Deus e a cada dia, em cada momento, em cada lugar, tem sido a mão de Deus operando, socorrendo vidas, amparando vidas. Aleluia! Quantos lindos, lindos testemunhos, Senhor, eu tenho ouvido, Senhor. Nós conhecemos, Senhor, e eu sei que ainda o Senhor tem a fazer muitas maravilhas. Meu Deus, abençoa, Senhor, a nossa diretoria, Senhor, das instituições, tanto da Fundação Reviver e também a Associação Reviver Help Deus e Amor. E que o Senhor possa, meu Deus, conceder todas as vitórias, Senhor, dentro dos projetos, Senhor, que já foram apresentadas, Senhor, através, Senhor, deles. E já, Senhor, está em andamento e vai dar tudo certo em nome de Jesus. Meu Deus e meu Pai, eu também quero, Senhor, orar, Senhor, por tudo que tem sido feito, Senhor, através do Ministério Pequeno Galileu. Senhor, continua usando mais e mais a nossa irmã Débora Miranda, Senhor, e toda a sua equipe, Senhor. Meu Deus, cada momento, Senhor, cada evento, meu Deus, como o Senhor tem feito coisas lindas, marcando os corações, Senhor, das nossas criancinhas, Senhor. Aleluia! Oh, meu Pai, que lindo, Senhor! E o Senhor ainda tem muito mais a fazer. Então, Senhor, eu lhe peço, abençoa, prospera o Ministério Pequeno Galileu. Também, Senhor, o Ministério das Mulheres de Fé, Senhor. Capacita, Senhor. Levanta, Senhor, todas as esposas de pastores, dirigentes. Levanta, Senhor, mulheres de todas as idades. Seja mulher jovem, adulta, seja uma pessoa da terceira idade, Senhor. Levanta todas as mulheres, Senhor, com fé, com propósitos. Eu creio, Senhor, que o Senhor está, meu Deus, avivando as mulheres de fé. Meu Pai, abençoa, Senhor, os trabalhos também da nossa irmã Raquel Beata, Senhor, e toda a equipe aqui da nossa sede mundial, Senhor. E também, Senhor, a Vigília Mulheres de Fé, que teremos, Senhor, no mês de outubro, Pai querido, usa, Senhor, a cada uma das Tuas servas. Desde já, eu Te agradeço, Senhor, por esta oportunidade, sabendo que o Senhor está respondendo e operando através dessas orações, em nome de Jesus.
1: Senhor Eterno Pai, em concordância, ó Pai, com a Tua serva, nós, Senhor, prosseguimos nesta oração juntamente com todos os nossos irmãos que estão nos assistindo e aqueles também que estão nos ouvindo pelo programa Voz da Libertação. Senhor meu Deus, que o Senhor possa, Pai, visitar a cada um dos teus filhos neste momento. O Senhor sabe, meu Deus, das necessidades, dos anseios, de tudo aquilo que tem sido apresentado, ó Pai, diante de Ti, ó Senhor. Meu Deus, quem sabe, meu Deus, há pessoas neste momento

com o Senhor, que precisamos, Senhor, ser sensíveis à voz do Teu Espírito, ó Pai querido. Por isso, Senhor, juntamente com os Teus filhos e as Tuas filhas, eu oro, meu Deus, pedindo ao Senhor que o Senhor venha trazer mais intimidade, ó Pai, para com o Senhor, meu Deus, que os nossos corações, eles possam, Senhor, se voltar mais a Ti, Senhor. Ó Deus Santo, ó Deus Poderoso, que o Senhor venha nos dar força, que o Senhor venha nos dar graça para buscar mais a Tua presença, para que tenhamos uma vida de oração, Senhor, mais profunda, Senhor, ó Deus. Nós sabemos, Senhor, que o inimigo, ele peleja de todas as formas para que a gente desista, meu Deus, do meio do caminho, porque ele sabe, meu Deus, que esta pessoa, que este cristão, esta cristã que busca a Tua presença, meu Deus, que tem uma vida próxima de Ti, meu Deus, em oração, ela tem, Senhor, sensibilidade para ouvir a voz do Teu Espírito Santo. E nós estamos, ó Pai, nesse propósito, meu Deus, no clamor, meu Deus, na intercessão global. Nós estamos, Senhor, meu Deus, buscando a Tua face. O Senhor está despertando a Tua igreja. O Senhor está despertando os membros da nossa igreja, e não somente os membros da nossa igreja, mas todos aqueles que participam dos nossos cultos, nossos irmãos de outros ministérios, aqueles que, ó Pai, têm nos visitado, também, Senhor, aqueles frequentadores que estão conosco, ó Pai, os congregantes, enfim, o Senhor tem despertado, Senhor, o Teu povo para buscar a Tua face. Senhor, que possamos sim ter uma vida, meu Deus, de oração. Ah, Senhor, meu Deus, de uma forma mais profunda na Tua presença, ó Pai. Senhor, meu Deus, que o Senhor nos dê, Senhor, meu Deus, o desejo ardente de buscar a Tua presença em oração, em jejum. Meu Deus, também, que o Senhor possa nos dar fome e sede da Tua palavra, Senhor, porque nós necessitamos da Tua palavra. É a Tua palavra que nos guia, é a Tua palavra que nos orienta, Senhor, é a Tua palavra que não nos deixa confundidos, ó Pai. Senhor, meu Deus, dê, Senhor, forças para este irmão, para esta irmã que ora conosco neste momento. Ó Pai, fortaleça, Senhor, a cada um dos Teus filhos, nos fortaleça, ó Pai, na fé, Senhor, que a nossa fé possa ser uma fé convicta, que possamos verdadeiramente, Senhor, crer no impossível, meu Deus, porque é muito fácil nós acreditarmos quando tudo está bem em nossa vida, mas é no momento das dificuldades, é nos momentos de lutas, de prova, das adversidades, Senhor, que nós somos provados se verdadeiramente cremos em Ti, Senhor. Meu Deus, fortaleça a fé deste homem, fortaleça a fé desta mulher, fortaleça a fé deste jovem, desta moça, Senhor, desta criança, deste adolescente. Ó Deus Santo, ó Deus Eterno, porque sabemos que sem fé é impossível agradar o Senhor. Nós precisamos demonstrar a nossa fé, sim, meu Deus, para que possamos alcançar as Tuas misericórdias, para alcançarmos as respostas do Senhor. E todas as vezes, meu Deus, que eu me lembro ou que eu falo de fé, Senhor, meu Deus, eu me recordo da passagem que está em Daniel, quando o Teu servo estava buscando, ó Pai, uma resposta de Ti. A Tua palavra diz, Senhor, que o Senhor respondeu naquele mesmo dia, mas houve batalha, houve peleja, Senhor, e Daniel persistiu, ele foi, Senhor, meu Deus, ali, Senhor, insistente, ele tinha, Senhor, certeza, ele tinha convicção de quem ele servia, e ele permaneceu por 21 dias ali em oração, crendo na resposta. E sim, meu Deus, depois daquela batalha, a resposta chegou até o Teu servo. Sim, meu Deus, eu creio que a resposta está chegando para esta pessoa que está orando conosco. Eu tenho certeza, meu Deus, que pessoas que neste momento estão buscando de Ti uma resposta, o Senhor está fortalecendo também, para que elas possam, meu Deus, ó Pai, permanecerem firmes, crendo sem duvidar que o Senhor as ouviu e que o Senhor já

0: respondeu, ó Pai, Senhor meu Deus, tá, Senhor meu Pai, esta fortaleza, este fortalecimento, dá, Senhor meu Deus, esta sensibilidade para a voz do Teu Espírito Santo, para a compreensão, para o discernimento, ó Pai, da Tua Palavra, ó Deus Santo, ó Deus Poderoso, porque sim, meu Deus, não podemos tomar nenhuma decisão precipitada, nós precisamos da direção do Teu Espírito Santo, nós precisamos ter a certeza, a convicção que o Senhor está no negócio, que aquilo, Senhor, realmente é a Tua vontade. Por isso, ó Pai, não podemos nos precipitar, mas precisamos aguardar, crendo, ó Pai, que o Senhor nos responderá. Ó, Senhor meu Deus, dê, Senhor, a perseverança para este irmão, para esta irmã, nos momentos difíceis, nos momentos, ó Pai, da aflição, Senhor. Sim, meu Deus, nós sabemos que há momentos que nós passamos por aflições. A Tua palavra, ela, Senhor, nunca disse que nós não passaríamos por lutas e provas a partir do momento em que nós fôssemos servos do Senhor, que aceitássemos o Senhor como nosso único e suficiente Salvador. Ó, Senhor, nós sabemos que sim, como o Senhor, meu Deus, ah, Jesus querido, esteve entre nós e padeceu muitas dores. Sim, Senhor, o Senhor passou por lutas, provas, por perseguições. Assim também nós, Senhor, passaremos por lutas, provas e tribulações, mas cremos sim, meu Deus, que não estamos sós, que o Senhor está conosco, aleluia, e por isso precisamos perseverar, porque também sabemos, ó Pai, que esta luta, que esta prova, ela é momentânea, ela não será para a eternidade, é apenas um momento, e que o Senhor já está vindo com o livramento, o Senhor já está vindo com a solução, ó Pai, ó Deus Santo, ó Deus Poderoso, por isso eu lhe peço, Senhor, trabalha, Senhor, no coração deste homem, trabalha no coração desta mulher, põe esta certeza, esta convicção que verdadeiramente o Senhor está no controle das nossas vidas, ó Pai, ó Deus Santo, para que sim, meu Deus, possamos ter, sim, meu Deus, tranquilidade, que possamos sim, meu Deus, confiar, que possamos, Senhor, acalmar o nosso coração, para que possamos ter domínio próprio, ó Pai. Sim, meu Deus, é o Teu Espírito Santo que produz isso, o domínio próprio em nossas vidas, Senhor. Por isso, ó Pai, eu lhe peço, renova, Senhor. Sim, meu Deus, renova esta vida, renova este homem, renova, Senhor, esta mulher, renova as forças espirituais, Senhor. Dê força, dê graça, Senhor, para cada um dos Teus filhos. Ajuda, meu Deus, ó Pai, ó Deus Poderoso, ó Deus da Glória, ó Deus Eterno, sim, meu Deus e meu Pai, eu lhe peço neste momento, Senhor, visita, ó Pai, a todos os nossos irmãos que estão, Senhor, meu Deus, em oração conosco neste momento, quem sabe, meu Deus, apresentando seus familiares, apresentando seus filhos, apresentando seus entes queridos, Senhor, pedindo a Tua misericórdia, pedindo a libertação, pedindo a transformação para estas vidas, Senhor, eu creio que neste exato momento o Senhor está indo de encontro, ó Pai, sim, Senhor, sim, meu Deus, ó Pai, o Senhor está, Senhor, ó Pai, visitando esta pessoa, o Senhor está visitando agora, o Senhor está trazendo conforto, o Senhor está trazendo consolo, o Senhor está trazendo a paz, sim, meu Deus, o Senhor está acalmando esta tempestade, visita agora, ter vitória, Senhor, ter vitória, Senhor, para este homem, para esta mulher que está intercedendo com fé, com convicção, Senhor, crendo na resposta, mesmo olhando para os quatro cantos e não vendo a solução, meu Deus, para os seus problemas, mas continuam confiantes, acreditando que o Senhor está no controle de suas vidas e verdadeiramente o Senhor está no controle das nossas vidas, Senhor. Por isso eu lhe peço, ó Pai, ajuda, Senhor, ajuda, ajuda a Tua igreja, ajuda este irmão, ajuda esta irmã, Senhor, meu Deus. Ó, Santo Deus, dê forças e graça, coragem, Senhor, para vencer, Senhor, todos os obstáculos, para perseverar nesta caminhada, que não é fácil, mas nós sabemos, mediante a Tua palavra, que aqueles que perseverarem, firmes, fiéis, Senhor, leais a Ti, alcançarão a bênção, alcançarão a vitória. Meu Deus, ó Pai, Deus Todo-Poderoso, Deus da Glória, vai de encontro, Senhor, meu Pai, neste momento. Sim, Senhor, aqueles que estão neste momento nos hospitais, ó Deus Santo, tem de misericórdia. Quantas pessoas que estão, meu Pai, acamadas, sim, meu Deus, um leito de enfermidade. Senhor, quantas pessoas desenganadas pela medicina. O Senhor tem o poder, meu Deus, de reverter o quadro. O Senhor tem o poder porque nós contemplamos. Ó, Senhor, meu Deus, não somente ouvimos, mas contemplamos pessoas que foram curadas. Pessoas, ó Pai, que estavam, Senhor, Senhor, meu Deus, desenganadas pela medicina. Pessoas que não enxergavam, que passaram a enxergar. Pessoas, ó Pai, que não caminhavam há anos a fio, que passaram a caminhar. Nós contemplamos com os nossos olhos. Nós vimos os milagres, ó Pai, que aconteceram, que continuam acontecendo nos nossos dias. Por isso eu creio, Senhor, que o Senhor tem o poder de visitar agora este hospital. O Senhor tem o poder de visitar agora este lar. Quem sabe esta pessoa que está acamada, quem sabe esta pessoa que está desenganada, o Senhor tem o poder de reverter este quadro, o Senhor tem o poder de curar instantaneamente. Ó, Senhor, eu creio, ó Pai, o Senhor não mudou, o Senhor continua operando grandes maravilhas na vida, Senhor, daqueles que creem. Senhor, meu Deus, olha este homem, esta mulher que está derramando lágrimas agora. Sim, meu Deus, lágrimas porque estão sentindo a Tua presença neste exato momento. Estão sentindo algo diferente. É a presença do Teu Espírito Santo neste momento. Senhor, o Senhor tem o poder de operar agora. E esta pessoa testemunhar, não para a glória do homem, mas para a glória do Teu nome, para a exaltação do Teu nome, Senhor. O milagre pode acontecer neste exato momento, Senhor. Ó, Espírito Santo da verdade, Espírito Santo de Deus, eu creio que neste momento o milagre, ele está acontecendo nesta vida, que está crendo, ó Pai. Ó, Santo Deus, visita agora, visita, Senhor, dando livramento para este jovem, para esta moça. Meu Deus, quem sabe mães, pais, familiares estão derramando lágrimas agora, Senhor, pedindo grande livramento. E o Senhor, neste momento, Pai, está concedendo este livramento. O Senhor está dando mais uma oportunidade para esta pessoa neste exato momento. Oriclama, alabasterianda, labaias. Eu sinto a presença real do Teu Espírito Santo aqui neste momento, eu tenho a certeza, eu tenho a convicção que o Senhor está visitando neste momento, neste exato momento, a uma pessoa, Senhor. Sim, meu Deus, visita agora, Teu grande livramento, opera, meu Deus, sinais, prodígios e maravilhas para a glória e para o louvor do Teu santo nome. Quem sabe pessoas ansiosas, quem sabe, Senhor, pessoas, meu Deus, oprimidas, quem sabe, meu Deus, pessoas depressivas. Sim, meu Deus, ó Senhor, vai de encontro esta pessoa que está só neste lar, vai de encontro, Espírito da Verdade, visita este lugar agora. Oh, Lamasterianda, Labaias, o Senhor é o Deus que fala, o Senhor é o Deus que tudo pode. Senhor, eu posso falar, Senhor, eu posso dizer com todas as palavras, porque o Senhor falou comigo em voz audível. Eu pude ouvir a Tua voz, Senhor, quando o Senhor me chamou, quando o Senhor me resgatou do lamaçal do pecado. Ah, Xanecalamastéria. Senhor, por isso eu creio que o Senhor está operando o milagre agora, que o Senhor está respondendo esta oração desta mãe que está derramando lágrimas neste exato momento, deste pai, deste familiar. Ora, mamás, Deus poderoso, Deus da glória, aleluia. Senhor, meu Deus, Abençoa, Senhor. Abençoa, Senhor, os teus filhos, as tuas filhas, ó Pai. Abra as portas, meu Deus, também do emprego. Quantas pessoas endividadas. Quantas pessoas, meu Deus, que estão desempregadas. Meu Deus, não porque não querem trabalhar, não porque não têm se esforçado, mas elas não têm, Senhor, encontrado, ó Pai, uma porta aberta. As portas estão fechadas. Senhor, o Senhor tem o poder, meu Deus, de reverter o quadro, a situação desta pessoa, meu Deus. O Senhor tem o poder de tocar, meu Deus, daquela pessoa que é responsável ali pelo departamento, meu Deus, daquela empresa, do RH. O Senhor tem o poder, meu Deus, de que esta pessoa que é responsável possa examinar, meu Deus, o currículo desta irmã, deste irmão, desta pessoa que está orando conosco agora. Ela possa ser tocada, Senhor, para selecionar esta pessoa. Ó Senhor, meu Deus de maravilhas, o Deus dos impossíveis, nós cremos, ó Pai, nós cremos, Senhor, que o Senhor pode visitar agora, que o Senhor pode se prover na mesa, ó Pai, desta família. Quem sabe este pai de família que tem chorado, que tem até mesmo entrado em desespero, meu Deus, porque não consegue dar uma vida digna para sua família, que não consegue mesmo, até mesmo, Senhor, colocar o básico, meu Deus, o necessário para a sobrevivência, Senhor. O Senhor pode, meu Deus, o Senhor pode todas as coisas, ó Pai. E nós clamamos a Ti, Senhor, usa-nos também, Senhor, para abençoar, meu Deus, aqueles que necessitam, ó Pai. Ó Deus eterno, ó Deus poderoso, ó Deus da glória. Quantos milagres, quantas respostas, ó Pai, quantas e quantas, Senhor. E eu creio que esta pessoa que está orando conosco, não está orando em vão, Senhor, mas estão, Senhor, meu Deus, clamando um Deus provedor, um Deus que tudo pode, não é um Deus feito por mãos humanas, um Deus de barro, de prata, de ouro, mas o Deus Todo-Poderoso, Criador dos céus, da terra, dos mares e de tudo quanto neles há. O Senhor pode, meu Deus. Sim, Senhor, o Senhor está com os teus ouvidos atentos. Os teus ouvidos não estão agravados, mas estão atentos ao nosso clamor, estão atentos ao clamor deste homem e desta mulher. Senhor, meu Deus e meu Pai, vai de encontro agora esta pessoa que está afastada dos teus caminhos. Meu Deus, em todo o meu ministério, ó Pai, em todo o tempo que o Senhor me chamou e que estou, meu Deus, diante da tua presença, atendendo, Senhor, este chamado, fazendo a tua obra, eu nunca ouvi, Senhor, uma pessoa afastada de ti dizer que a sua vida estava boa, Senhor. Senhor, meu Deus, nós sabemos que a humanidade está padecendo porque tem dia após dia se distanciado da tua presença. Meu Deus, que o Senhor possa conscientizar pessoas que estão nos ouvindo agora, que talvez até estão ouvindo esta oração, mas estão afastadas dos teus caminhos, que talvez por coisas tão simples, tão banais, Senhor, acabaram parando, Senhor, estacionando, estão estagnadas, não conseguem mais continuar nesta trilha, neste caminho, Senhor. Senhor, nesta noite, eu lhe peço, Senhor, dê forças para essas pessoas, para que elas possam, meu Deus, tomar uma decisão, assim como aquele jovem, quando estava naquele curral de porcos, meu Deus, faminto, meu Deus, desejando comer das bolotas que os porcos comiam. E a tua palavra diz que em dado momento ele cai em si. É como se a venda dos olhos fosse arrancada dos seus olhos e ele pudesse enxergar aonde ele estava. E imediatamente ele entendeu que ali não era o lugar apropriado para ele. Oh, Senhor, e diz a Tua palavra que ele tomou, então, e caindo em si, Senhor, ele tomou a decisão, ele se arrependeu do seu pecado e tomou a decisão de voltar para a casa paterna, Senhor. Quem sabe é nesta noite que este homem, esta mulher, irá tomar a decisão, Senhor, de voltar para os Teus caminhos enquanto é tempo. Porque nós temos, ó Pai, observado, nós estamos vivendo os últimos momentos na face da terra. A Tua palavra, Senhor, ela tem se cumprido de uma forma literal, meu Deus. Precisamos estar prontos, precisamos estar preparados. E esta pessoa conhece a Tua palavra. Esta pessoa, Senhor, meu Deus, quem sabe já foi até um pregador, uma pregadora da Tua palavra, do Teu evangelho. Senhor, toca agora, Jesus. Toca nesta vida agora. Que esta pessoa não resista ao toque do Teu Espírito Santo. Se necessário for, esmiúça esse coração de pedra, Senhor. Porque o Senhor tem o poder de implantar um coração de carne para que não venham resistir à voz do Teu Espírito Santo. Ó, Senhor Deus Todo-Poderoso, assim como o Senhor operou na minha vida, assim como o Senhor arrancou aquele coração duro de pedra e implantou um coração de carne, e naquele dia, Senhor, eu não resisti à voz do Teu Espírito Santo, quando eu retornei para os Teus caminhos. Eu creio, Senhor, que o Senhor está fazendo isso agora na vida de alguém. O Senhor está fazendo agora, Senhor. O Senhor está tocando por intermédio do Teu Espírito Santo na vida desta pessoa agora. Toca, Espírito Santo. Toca, Espírito Santo. Toca, Espírito Santo de Deus. Toca, Espírito de Deus. Espírito Santo de Deus, toca agora. Que este ouvinte, que esta pessoa que nos assiste, ó Pai, ela não resista agora o toque do Teu Espírito Santo. Para onde iremos? O que faremos se não estivermos na Tua presença? Para onde iremos se não existe o Teu caminho? O caminho da liberdade, o caminho da salvação está em Ti, Senhor. Abra os olhos desta pessoa, assim como o Senhor abriu os olhos daquele moço, daquele filho pródigo, Senhor. Abra os olhos desta mulher neste momento. Abra os olhos deste homem neste momento, ó Pai. Oh, Ramanás, Anagasturiana. Oh, Deus, Tu sabes, Senhor, de todas as coisas. Desperta, meu Deus, aquelas pessoas que ainda não compreendem a Tua palavra, que não compreendem o Teu evangelho, Senhor. Quantos estão vivendo de aparência, ó Pai? Senhor, desperta, é a Tua palavra, Senhor. É a Tua palavra que é a maior autoridade na nossa vida. A Tua palavra, ela é a bússola, Senhor, que nos conduz pelo caminho que nós devemos trilhar, Senhor. Quantas pessoas falando bobagem, meu Deus, mas não tiveram um encontro real com o Senhor. Não tiveram um encontro real com o Senhor. Não ouviram o Senhor falar dentro dos seus corações, ou até mesmo em voz audível, Senhor. O Senhor pode dar uma experiência. Senhor, nós precisamos sim de nos preparar. Nós precisamos sim viver o verdadeiro evangelho do Senhor. Ó, Deus poderoso, Deus da glória, aleluia. Meu Deus, toma nas Tuas mãos. Abençoa este irmão. Abençoa essa irmã, Senhor. Abençoa nossa diretoria, nossa irmã Eleni Miranda, Senhor. Dê saúde à Tua serva, Senhor. Dê saúde. Meu Deus, abençoa toda a família da Tua serva. Todos os familiares da Tua serva, toma nas Tuas mãos. Da nossa irmã Débora Miranda, Senhor, dê saúde também. Dê saúde à Tua serva, dê forças. Ao pastor Lorival de Almeida, Senhor, ajuda o Teu filho, Senhor. Eu creio sim, Senhor, continuo crendo. Oh, aleluia, eu continuo crendo. Eu creio, Senhor. Senhor, abençoa o Davi, Senhor. Toma o Davi Neto, Senhor. presbítero Davi Neto, continua dando a direção, a sensibilidade para ouvir a voz do Senhor. Meu Deus, abençoa toda a sua família, toda a família Miranda Almeida, eu entrego nas tuas mãos, toda a diretoria executiva, Senhor, todos os pastores nacionais, estaduais, setoriais, centrais, regionais, locais, Senhor, toma nas tuas mãos a membresia da igreja, os nossos visitantes de outros ministérios, católicos, livres pensadores, Senhor, toma nas tuas mãos as concentrações, os cultos, meu Deus, os projetos também que estão em andamento, Senhor, meu Deus, joga os impedimentos, as barreiras, meu Deus, todos os obstáculos, meu Deus, Pai, que possamos transpor, que possamos sim, meu Deus, sim, Senhor, dia após dia, Senhor, caminharmos, trilharmos por esse caminho, ó Pai, sim, como desbravadores, Senhor, e eu creio, Senhor, que grandes coisas o Senhor ainda fará, o Senhor fez grandes maravilhas neste ministério, nós contemplamos tantos milagres, mas eu creio que coisas maiores virão, e o Senhor fará não para a glória do homem, mas para a glória do teu nome, porque este ministério é do Senhor, e eu creio, ó Pai, no milagre, eu creio no sobrenatural, ó Pai, ó meu santo Deus poderoso, muito obrigado, ó Pai, por tudo que o Senhor tem nos concedido nesta noite. Em nome do Pai, do Filho e do Espírito Santo de Deus. Amém e amém, Senhor Jesus. Graças a Deus. Que Deus abençoe. Que gostoso é orar, né? Meu Deus do céu. Se a gente não prestar atenção aqui no, na hora, a gente segue orando, né?
1: É verdade, principalmente quando estamos intercedendo, aí que a graça de Deus é dobrada.
0: Que maravilha. Nós temos 2 minutinhos aqui para nós encerrarmos. Eu queria rapidamente fazer um apelo. Você que orou conosco, você que está afastado, ou você que talvez ainda não tomou a decisão de aceitar Jesus, este é o momento. Você pode aceitar Jesus aí agora. De onde você estiver, ouvindo ou nos assistindo, você pode aceitar Jesus, tá? Nós temos aí na tela, ó. É, também a forma de você se comunicar conosco, que pode ser por e-mail, queroaceitarjesus@ipba.com.br, ou ainda nós temos o WhatsApp 11 95094 4645, está na tela aí, anote, e você pode mandar uma mensagem, nós temos pessoas já preparadas para poder te responder, tanto no e-mail quanto também no WhatsApp, que vão direcionar vocês para a igreja mais próxima de onde você estiver, da sua casa, né? Da sua cidade, do seu estado, enfim. Então, aí está o contato. Vamos, então, agora fazer uma oração por vocês. Eu quero que você repita comigo assim. Diga assim: Senhor Jesus, eu te aceito como meu único e suficiente Salvador. Senhor, escreve, ou se você tiver agora reconciliando, reescreve o meu nome no livro da vida e sela com uma gota do teu sangue. Amém. Se você repetiu essas palavras tão simples que eu aqui, né, falei, você, neste momento, pode ter certeza e convicção que você foi perdoado por nosso Senhor e Salvador Jesus, e a partir de agora você está purificado pelo sangue dele e já se tornou o seu discípulo. E agora você tem que buscar uma igreja Deus é Amor, como eu falei antes. Aí você vai ter aí tanto o e-mail quanto o WhatsApp para você fazer o contato conosco e nós direcionarmos você para a igreja mais próxima aí da sua casa, tá certo? Que o Senhor Jesus, ele possa abençoar a sua vida. Nós vamos ficando por aqui. E não desliga o seu rádio, fica ligadinho, porque nós vamos continuar aí com o programa Voz da Libertação. Que Deus abençoe. Pode despedir.
1: Deus abençoe a todos. Fiquem com Deus.
0: Fiquem todos na paz do Senhor Jesus. E até mais.
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3: Uma hora e um minuto.
5: Eu sou Mariane Cristina, sou de Suzano, Jardim São Bernardino, São Paulo. Eu tenho 51 anos e tem 4 meses que eu estou na Igreja Deus é Amor. Eu cheguei derrotada. Olha, eu fumava há 40 anos uma vida de derrota. Filhos que fumavam, meus dois meninos que usavam maconha. O meu marido bebia, a nossa vida era só derrota, devia, vivia andando triste, amargurado, filhos desobedientes, uma casa que não havia paz, fumava que nem uma condenada. E uma irmã chegou, foi na minha porta e falou que Deus tinha mandado ela ir lá saber de mim. Aí ela falou, olha irmã, eu sou da Deus é amor, somente crer e amar a Deus sobre todas as coisas, nada separará a irmã do amor de Cristo. E nisso eu falei, nossa, eu tenho tanta vontade de conhecer lá, e ela me trouxe. E eu falei, hoje eu vou servir a esse Deus. E hoje estou dentro dessa igreja maravilhosa, e o Senhor trabalhou na minha vida, me limpou de uma maneira. Hoje, meu marido serve a Deus, se converteu. Eu me converti, me batizei para a honra e glória do Senhor. Não fumo mais, a minha casa reina uma paz celestial. Hoje nós servimos ao Deus vivo dentro da igreja. Hoje estou na presença de Deus, muito feliz. Não consigo conter a felicidade de fazer parte dessa família. Uma família unida que sempre está nos ajudando em oração, sempre nos ajudando em tudo, para a honra e glória do Senhor Jesus. Amém. O meu nome é Mariane Cristina de Moraes da Silva. Eu moro em Suzano, no Jardim São Bernardino, e hoje faço parte da Igreja Deus é Amor. Em nome de Jesus, amém.
3: Para a sua vida mudar, é preciso que haja uma concordância total e completa entre você e a sua fé. Mas como saber se tenho fé suficiente para que haja essa concordância? Não basta apenas crer em Deus de uma forma sentimental e emotiva, mas é preciso acreditar nele de uma forma totalmente consciente. E isso só é possível através de sua palavra. As Escrituras Sagradas não nos deixam dúvida ao dizer: a fé vem pelo ouvir e ouvir a palavra de Deus. Para tocar o coração de Deus, é preciso que Ele veja em cada um de nós como estamos o servindo, qual a nossa crença para com Ele. Se você começar a crer em Deus hoje, de uma maneira consciente, ouvindo e crendo em Sua palavra, tenha certeza de que sua vida nunca mais será a mesma. 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
6: 1:04.
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1: Meu nome é Liliane de Deus. O meu testemunho é de libertação. Eu, desde os meus 5 anos de idade, eu cresci dentro dessa igreja. E eu sempre detestei essa igreja na infância. Eu falava, eu não gosto de igreja barulhenta. Tanto é que eu fui para outras igrejas, né? Aí, a minha casa era uma casa um pouco conturbada, né? Meu pai, ele era usuário de drogas, usava crack e bebia. Sempre tinha briga em casa e a minha mãe, ela já vinha... Acho que ia fazer uns 5 anos que ela já vinha na igreja Deus é Amor. E eu lembro que ela falou pra mim que uma vez, chegava final de semana, ela chorava, porque ela sabia que ela não ia ter paz. E ele falava que se ela fosse embora, ele ia atrás dela onde ela estivesse, ia matar todo mundo, ia destruir casa, ia fazer ela perder serviço. Eu já era um pouco revoltada, né, com a vida, por todos esses acontecimentos. Eu odiava o meu pai. A gente mudou de cidade, escondido dele, sem ele saber. E no segundo ano que a gente tinha mudado, eu comecei a beber. Bebia muito. Usei drogas, usava maconha nessa época. E foi indo. Eu comecei a roubar meu padrasto, fiz muitas coisas horríveis pra ele. Depois disso, a gente voltou pra São João. Eu tava trabalhando e eu peguei e fui morar com a minha irmã. Aí, quando eu fui morar com a minha irmã, eu comecei a usar mais drogas. Comecei a usar cocaína e êxtase. Foi indo, eu perdi emprego. Eu perdi casa e pra mim eu já não acreditava mais em Deus. Já tinha tentado suicídio, já frequentei centros espíritas. Eu era homossexual, graças a Deus, Deus me libertou, não sou mais. Passou um dia, eu dobrei meu joelho no chão e eu pensei comigo assim, Senhor, quero ir na sua casa. Liguei pra minha mãe, porque minha mãe ainda continuava vindo na igreja. E eu comecei com ela na Deus e Amor. Eu peguei nesse dia, eu chorava, tava passando muita humilhação. De 74 quilos, eu fui para 50 quilos. As pessoas me chamavam de noia, olhavam para mim e falavam, nossa, olha o que ela fez, olha como ela tá, virou uma noia. E quem passa por isso sabe como é humilhante, sabe como dói você passar por isso. Parece que você não tem mais força para continuar. E nesse dia eu dobrei meu joelho, eu lembro que eu chorava muito, muito, muito, muito. E falava, Senhor, me tira dessa vida, eu não aguento mais, eu não quero mais. Aí eu fiquei mais firme na casa do Senhor, aceitei o Senhor. E graças a Deus, Ele me libertou. Eu me sinto liberta, eu me sinto sem um peso. Eu me sinto uma nova Liliane. A minha vida mudou. Eu comecei a perceber que... eu tô no caminho certo, porque o inimigo, ele não luta com qualquer um, ele luta com os escolhidos de Deus. Então, se ele luta com a gente, é porque a gente pode ter certeza que nós somos escolhidos de Deus, porque vale a pena estar no caminho de Deus, porque a gente tá no caminho certo. Meu nome é Liliane de Deus e eu moro em São João da Boa Vista.
2: Quanto sofrimento, desilusão, tristeza e angústia na sua vida, caro amigo ouvinte. Você vive chorando, pensando, Deus se esqueceu de mim. Deus me abandonou. Deus não quer mais nada comigo. Você está enganado. Deus te ama. Deus te quer bem. Deus quer abençoar a sua vida. Você está pensando em tirar a sua própria vida? Você pensa em fugir de tudo e de todos, esconder-se e dizer, ninguém gosta de mim? Você está debaixo de uma depressão. Preste muita atenção. Deus te ama, porque de tal maneira Ele enviou seu único filho para que todo aquele que nele crê não pereça, mas tenha vida eterna. Jesus, Ele morreu. Morreu pelos teus pecados em uma cruz de dor, sofrimento e angústia, para te dar a paz e a tranquilidade. Ele mesmo disse bem claro, eu sou o bom pastor e o bom pastor dá vida pelas suas ovelhas. Ele chegou a dizer mais ainda, vinde a mim todos que estão cansados e oprimidos e eu vos aliviarei. Caro amigo ouvinte, lembre-se de uma coisa, Deus nunca vai te desamparar. esforça-te, tem bom ânimo e venha participar de uma concentração na Igreja Pentecostal. Deus é amor e a sua vida não será mais a mesma. 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
3: Olá, queridos irmãos do estúdio, nossa audiência do programa Voz da Libertação, a paz do Senhor Jesus, passando aqui na programação com muita alegria para dizer que chegou o dia, hein? É daqui a pouquinho, logo mais, às 15 horas, eu estarei com todos vocês aqui no Templo da Glória de Deus, ministrando a palavra do Senhor e também orando por todos vocês na tarde de hoje. Você que me ouve agora, não fique em casa. Vem participar conosco, é daqui a pouquinho às 15 horas, hein? Olha o endereço, anote aí, Avenida do Estado, 4568, na Liberdade, aqui no centro da capital paulista. Você pode vir também pela Avenida Prefeito Passos, número 10, com acesso aqui ao nosso estacionamento, onde está a entrada de pedestres, tá certo? Aguardo por você e por toda a sua querida família, que certamente virá com você. Desde já, meu muito obrigado, sejam todos bem-vindos no Templo da Glória de Deus. Até mais, queridos irmãos, Deus abençoe.
4: 1:17.
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5: E eu quero ouvintes amados falar a respeito de, olha, você não pode ser cúmplice de erro dos outros. Você também não pode ser omisso. Você não pode ser conivente. Porque se você fizer isso, certamente o Senhor não vai se agradar das suas atitudes. Não é? Muitas pessoas sabem que podem fazer o bem, mas não fazem. Então, essas pessoas pecam pela omissão. Muitas pessoas sabem que não podem participar nem direto, nem indiretamente de coisas que são erradas e vão causar prejuízos a outras pessoas. Isso é a cumplicidade, né? E muitas pessoas simplesmente são coniventes. Quero dizer a vocês, ouvintes, que não necessariamente você precisa estar na frente da participação de qualquer coisa para que você seja culpado de um erro, de um crime, ou de uma injustiça, ou de uma calúnia. Porque diante de Deus você não precisa pessoalmente cometer o erro. Não. Você receberá, sim, o peso da culpa se você contribuir de alguma forma para a realização do ilícito, para a realização de algo prejudicial a outras pessoas. Então, esse é um assunto muito sério. E eu gostaria de uma vez mais, já falei várias vezes sobre esse tema, não é? Mas gostaria de alertar você que está ouvindo a nossa programação. Em tempos em que as pessoas podem basicamente agir no anonimato e falar o que querem falar ou o que pretendem para que tenham, sei lá, o seu proveito ou de alguma maneira para que se vingue de outras pessoas. Em tempo em que nós vemos que muitas pessoas acabam tendo voz através de redes sociais, através da internet, não é? E muitas pessoas que não deveriam ter voz, porque a voz delas é a voz fanha do engano, a voz do erro, né? A voz da injustiça. Não é a voz da libertação, né? É a voz do erro. Então eu quero te falar a você que Deus, ele vê as coisas como elas são. E existem conexões que talvez você possa dizer, não, mas não fui eu quem pratiquei, não fui eu quem falou, não fui eu quem fiz, não. Se você, de alguma maneira, como eu disse, é omisso, conivente, cúmplice, Deus vai cobrar a sua porção. E não é nada agradável quando Deus cobra das pessoas que, infelizmente, têm a sua porção na injustiça. Como a gente sempre fala, meus irmãos, para trabalhar são poucos e, às vezes, para atrapalhar são muitos. Como a gente fala, quem trabalha, quem faz, sempre acaba recebendo críticas, sempre acaba recebendo palavras que não são de incentivo. E aqueles que não trabalham sempre são os que têm tempo de fazer isso, né? Criticar, falar mal e achar que faz melhor, mas fazer que é bom, neca, não fazem. As conexões, eu diria, de envolvimento, que Deus realmente abomina, elas são muitas. E quero falar de algumas histórias que a Bíblia Sagrada nos cita, uma no Novo Testamento, outra no Antigo Testamento, para você ver se por acaso você não está dentro ou envolvido nessa questão. A primeira aconteceu no ano 1150 a.C. A Bíblia Sagrada relata que os cidadãos de Siquém pagaram, né, ou contrataram por 800 gramas de prata Abimeleque, filho bastardo de Gideão. Com esses recursos, Abimeleque fez o quê? Ele juntou uma turminha lá de mercenários e matou todos os 70 filhos de Gideão, exceto o caçula, porque conseguiu fugir. A Bíblia fala em Juízes, capítulo 9, versículo 4 e 5. Isso não é nada agradável, não, né? Não é nada agradável. Isso é totalmente desagradável. Mas aqui nós vemos o quê? Cidadãos de Siquém alugando um mercenário que, por sua vez, alugou outra turma e cometeram assassinatos. Mataram. Não foram os cidadãos de Siquém que mataram. Não foram esses homens que mataram os irmãos por parte de pai de Abimeleque. Nem foram os sacerdotes do templo de Jerusalém. Agora eu vou falar um pouquinho no Novo Testamento, quando os sacerdotes contrataram também. Contrataram com moedas de prata, né? Também. Outra vez a moedinha. Judas para trair o Senhor Jesus. Então nós podemos falar assim, não, mas não fui eu quem matou, ou não foi, não é? Mas acontece que existe aqui a cumplicidade. Existem alguns casos, por exemplo, teve o caso também de Pilatos, que lavou as mãos, na verdade ele foi omisso, tinha poder para soltar, entendeu que não havia culpa, não soltou. Omissão. Então essas pessoas se tornaram culpadas, foram cúmplices de crimes. E muitas pessoas, infelizmente, estão vivendo aí como Judas, o traidor. Estão vivendo como cidadãos de Siquém ou Abimeleque, achando que não fomos nós que matamos, não fomos nós que praticamos o mal, mas são coniventes, são cúmplices ou são omissos. Omissos quer dizer, tem condições de livrar o justo, às vezes, o inocente da situação, mas, não quero me meter. Quanta gente faz isso? Sabe aqueles e-mails que as pessoas, porque o fulano fez, aconteceu, mas eu não quero me envolver. Então, não quero, por isso que eu não vou citar o meu nome, porque eu não quero me envolver não, porque você não quer se envolver, mas quer envolver outras pessoas, né? Você não quer aparecer, mas acusa, mas quer que outros apareçam. Quando a coisa realmente é verdadeira, a atitude é tomada, eu acredito que existe uma determinada atitude correta, mas o incorreto é a covardia. É evidente que se alguém vê outra pessoa fazendo coisa errada, passa um e-mail, não se identifica, não quero me identificar por isso, por aquilo, mas existe aí a covardia. Por que você não quer se envolver sabendo que você tem toda a razão para, de repente, fazer com que a igreja possa fluir melhor? Talvez tenha alguém fazendo alguma coisa errada, escondida, e você ficou sabendo. Envolva-se. Você está lutando pela verdade. Mas o pior é quando as situações acontecem, são situações caluniosas. São situações mentirosas e pessoas são prejudicadas. Nesse caso aqui, nós vimos pessoas mortas, nesses dois casos. Não foram as pessoas que envolveram o dinheiro, viu metal na situação, que praticaram os crimes. Mas essas pessoas estão incluídas na cumplicidade e não é pecado menos grave do que, nesse caso aqui, tirar a vida de alguém com as próprias mãos. A Bíblia fala categoricamente para nós não fazermos parte nos pecados das outras pessoas. Está em 1 Timóteo capítulo 5, versículo 22. Não sermos participantes dos pecados de outras pessoas. Você não precisa ir muito além de não cometer o mal. Deus exige que você dificulte o mal. Que você seja um obstáculo para a prática do mal. Que você seja um opositor do mal. Não sejais participantes das obras infrutíferas das trevas, é o que fala Paulo. Antes, há de se expor essas obras à luz. Efésios 5:11. Então, ouvinte, não é só questão de você não praticar o mal. É questão de você agir contra o mal. É questão de você dizer aqui, olha, não, o mal está aqui, aqui, aqui, eu sou fulano de tal, aqui está a prova, vamos extinguir esse mal e vamos se dar para recuperar pessoas, vamos recuperar, mas não pode continuar o mal. Não dá para ser omisso. Na obra de Deus não existe lugar para omisso. Na obra de Deus não existe lugar para cumplicidade. Na obra de Deus não existe lugar para conivência. Na obra de Deus não existe lugar para covardia. Pesado? Não sei, você pode julgar. Mas é a verdade. Quantas orientações totalmente equivocadas você dá. E não é porque você está equivocado, não. Você orienta pessoas a fazerem coisas que vão servir para você, depois você fala, não fui eu, foi fulano. Mas foi você que orientou. Quantas pessoas veem o erro? Quantas pessoas sabem que tem gente fazendo coisas completamente equivocadas, contrárias à palavra de Deus, prejudicando a igreja, prejudicando homens e mulheres de Deus, prejudicando famílias, e não falam nada? E quantas pessoas têm coragem de falar anonimamente coisas que não são verdadeiras? E ainda falam, oh, agora é com vocês aí, vocês têm que agir, vocês... Pô, eu não quero, eu não vou me envolver, porque vocês têm... Quantas pessoas fazem isso? Então, olha, você será culpado diante de Deus se você não se arrepender das suas atitudes. Será culpado. Você tem que tomar cuidado com as suas palavras, com a sua conduta, com as suas artimanhas. Eu tenho pavor de pessoas que dizem, ah, aquele irmão lá é liso. Como assim, irmão, é liso? Não entendi. Ah, aquele obreiro é liso. Como assim, liso? Assim, tá cheio de graxa, é isso? Tomou banho em molho de quiabo? Não tem gente lisa. Não tem ninguém liso. Você que acha, não, eu sou liso, ninguém me pega. Deus já te pegou, rapaz. Você acha que você pode fazer Deus de bobo? Você pode fazer um homem de bobo. Mas Deus não. Diante da justiça de Deus, existe omissão, cumplicidade, conivência e existe a covardia. Você precisa ir muito além de não fazer, não cometer o erro. Deus quer que você exponha. Deus quer que você seja uma barreira para que o mal não aconteça. Tome cuidado para que você seja livre dessa série de pecados que eu acabei de citar aqui agora. E coloque a sua vida a serviço do bem. Todos nós podemos praticar o bem. Todos nós podemos ser perdoados pelo Senhor. Todos nós podemos amar as pessoas de todo o nosso coração. Todos nós podemos entender, sim, que as nossas motivações não são motivações conforme o coração de Deus. Por essa razão, às vezes, para nós ainda não chegou a oportunidade, para nós ainda existe esse sofrimento desnecessário, mas se a atitude correta for tomada, Deus vai te levantar. Vamos tomar cuidado para não tomarmos parte no pecado dos outros e expor, trazer à luz tudo que está errado e ter a certeza de que nós, então, estaremos debaixo das bênçãos da proteção de Deus e principalmente dentro daquilo que é certo, daquilo que é justo, daquilo que traduz a justiça que todo crente tem que ter na sua vida.
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Meu nome é Rubens Aniceto dos Santos. Moro no Jardim São Noberto. O testemunho que eu tenho a contar aqui hoje é que fui viciado no crack durante 5 anos, vendi tudo que eu tinha, minha mãe tinha uma casa, eu destruí, praticamente, realmente, é verdade, ouvintes, é um testemunho verídico, e hoje em dia quem me vê até fala que não é verdade, porque vê a transformação e olha para mim e fala que eu jamais usei o crack, mas quem me conheceu no passado sabe muito bem. Foi uma vida muito triste, muito sofrida. Fiz as pessoas que mais me amava sofrer muito. Minha mãe sofreu muito. Perdi uma casa completamente. Olha, eu quero dizer que minha mãe, ela sempre falava, Deus vai salvar meu filho. Deus vai transformar meu filho. Olha, até dentro do meu lar, eu usando crack uma vez, eu e um jovem, quando de repente a gente naquela noia das drogas, de repente veio algumas pessoas subindo o quintal, eu não sabia quem era um lugar sombrio. De repente aconteceu que algumas pessoas estavam procurando a gente para matar e a gente nem sabia o que estava acontecendo, porque o motivo é o que acontece no mundo. Muitas vezes a pessoa acaba morrendo sem saber o que fez. A gente aprontava muito, então estava sendo perseguido. Naquele instante, os rapazes entraram dentro de casa, mataram um amigo meu, mataram. Foi muito triste, porque no momento daquela confusão eu consegui sair correndo. Por um lado, ele infelizmente correu, se trancou dentro de casa e invadiram a casa e mataram o meu amigo. E foi nesse exato momento, com o decorrer dos dias, eu reconheci verdadeiramente que não tinha outro caminho, que o caminho verdadeiramente era o nosso Senhor Jesus Cristo. Então aceitei o Senhor Jesus e Ele fez uma grande transformação na minha vida. Ele mudou a minha vida, Ele também vai transformar a sua vida. Você que está sofrendo, você que está aí no leito de dor, você que se encontra numa situação difícil, achando que o seu filho não tem solução para ele, eu quero dizer, tem solução sim. Jesus vai entrar na sua causa. Jesus vai transformar a sua vida.

Jesus vai purificar essa pessoa que está no leito, Jesus vai transformar. Pode acreditar, Jesus é o mesmo ontem, hoje e eternamente. Deus fez uma transformação na minha vida, me libertou do crack, das drogas, me libertou do mundo. Hoje, graças a Deus, sirvo a Deus, dou glória a Deus, sou uma pessoa feliz e já não ando mais como andava no mundo. Para a glória de Deus. Meu nome é Rubens Anícito dos Santos, moro no Jardim São Norberto. Esse é o meu testemunho de bênção, para a glória do Senhor Jesus.

0: paz do Senhor, amados ouvintes, quem tem o imenso prazer de cumprimentá-los é o seu irmão Fábio Lúcio. Estou aqui para contar a vocês um milagre, algo que Deus fez na minha vida, no início agora de 2023. Eu fui acometido por uma picada de uma aranha típica da Namíbia. Eu estava no país da Namíbia, que fica no sul do continente africano. E quando eu fui acometido por essa picada desta aranha, eu não dei muita importância pelo tamanho que era o inseto e também porque na hora não senti que fosse algo que fosse tão prejudicial à minha saúde. E com o passar dos dias, eu comecei a sentir muitas dores e essa picada foi em cima do meu ombro direito, próximo ao meu pescoço. Eu percebi que começou a inchar e começou a avermelhar aquela parte onde a aranha tinha me picado. Passando-se os dias, com muita febre, muitas dores, eu procurei um médico lá na Namíbia e este médico me mandou para um infectologista. E este infectologista disse que sim, realmente eu tinha sido picado por esta aranha típica da Namíbia e que se eu não tivesse ido a tempo procurá-los, eu voltaria ao Brasil num caixão. Pois bem, procurando ali ajuda médica, passei pelo infectologista, pelo clínico geral e, posteriormente, pelo cirurgião. O cirurgião que conseguiu extrair, então, ali também um tumor que eu tinha no meu ombro. Eu não sabia desse tumor. E ele disse para mim, olha, se a aranha não tivesse picado, você nem saberia. E eu fiquei muito feliz, amados ouvintes, porque realmente Deus ele trabalha de formas que muitas vezes nós não entendemos e não compreendemos. Mas ele disse para mim, olha, quando você chegar ao Brasil, você terá que fazer uma nova cirurgia, porque eu não consegui extrair todo o tumor por conta de uma hemorragia. O veneno já tinha sido totalmente erradicado do meu corpo, o veneno daquela aranha, que é um veneno gradativo. Ele disse para mim que quando eu chegasse aqui ao Brasil, eu teria que fazer novos exames e, posteriormente, uma nova cirurgia. E foi o que aconteceu. Eu cheguei no dia 18 de janeiro e procurei o médico. O médico fez novos exames e disse, sim, que eu teria que operar. Mas eu havia feito um propósito com Deus lá na Namíbia, nossa igreja pentecostal Deus e Amor. Pensando naquele propósito, eu falei, Senhor, está nas Tuas mãos. Se o Senhor quiser me curar, amém, seja feita a Tua vontade. Se não, amém também. O Senhor é Deus me curando e o Senhor continua sendo Deus não me curando. Eu fui para minha casa no Paraná passar alguns dias lá com a minha família e lá eu procurei novamente a medicina. Fiz novos exames e quando retornei a São Paulo, procurei novamente o cirurgião e ele disse para mim, olha, não tem mais nada aqui, você não precisa operar. Então o nome de Jesus Cristo foi glorificado, foi exaltado, estou vivo, estou bem. E quero dizer a você que está aí do outro lado, enfermo, problemático, desenganado da medicina, com problemas que você pensa que não tem mais solução, que não há mais jeito, ou até mesmo você que já perdeu a esperança. Jesus é poderoso, Deus é maravilhoso e Ele pode fazer coisas maravilhosas acontecerem na sua vida, na sua casa, na sua família. Basta você crer. Que Deus abençoe e se despede seu irmão Fábio Lúcio.
1: Lembre-se do seu Criador enquanto você ainda é jovem, antes que venham os dias maus e cheguem os anos em que você dirá, não tenho mais prazer na vida. Lembre-se dele antes que chegue o tempo em que você achará que a luz do sol, da lua e das estrelas perdeu o seu brilho e que as nuvens de chuva nunca vão embora. Então os seus braços, que sempre o defenderam, começarão a tremer, e as suas pernas, que agora são fortes, ficarão fracas, e os seus dentes cairão, e sobrarão tão poucos que você não conseguirá mastigar a sua comida. A sua vista ficará tão fraca que você não poderá mais ver as coisas claramente. Você ficará surdo e não poderá ouvir o barulho da rua. Você quase não conseguirá ouvir o moinho moendo ou a música tocando. E levantará cedo quando os passarinhos começam a cantar. Então você terá medo de lugares altos e até caminhar será perigoso. Os seus cabelos ficarão brancos e você perderá o gosto pelas coisas. Nós estaremos caminhando para o nosso último descanso e quando isso acontecer, haverá gente chorando por nossa causa nas ruas. A vida vai acabar como a lamparina de ouro cai e quebra quando a sua corrente de prata se arrebenta, ou como um pote de barro se despedaça quando a corda do poço se parte. Então o nosso corpo voltará para o pó da terra de onde veio e o nosso espírito voltará para Deus que o deu. O fim de todas as coisas é: teme a Deus e obedeça a sua palavra, porque este é o dever de todo ser humano. Enquanto você tem oportunidade, compareça na Igreja Pentecostal Deus de Amor e entregue a sua vida ao Senhor Jesus e passe a andar na presença de Deus.

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1: 1 hora e 45 minutos.
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4: Olá, seja muito bem-vindo a mais um episódio do Família em Foco, um espaço dedicado a reflexões sobre relacionamentos, convivência e bem-estar familiar. Aqui falamos de temas que podem transformar o dia a dia da sua casa, sempre com base em estudos, mas de um jeito simples e prático. Você sabia que muitas feridas familiares não foram causadas por atitudes graves, mas por diálogos mal conduzidos ou por conversas que nunca aconteceram? Hoje nós vamos falar sobre diálogos que curam. Estudos da psicologia, da comunicação e da neurociência mostram que diálogos empáticos reduzem a ativação do sistema de defesa do cérebro. Quando a pessoa se sente ouvida e respeitada, o cérebro entra em estado de segurança, facilitando reconexão emocional e resolução de conflitos. Por exemplo, famílias que só conversam para corrigir, cobrar ou até mesmo discutir, acabam associando diálogo à tensão. Com o tempo, todos evitam conversar, criando um silêncio emocional e afastamento. Então entendemos que diálogo não é só troca de palavras, é troca de segurança emocional. E eu quero deixar aqui 5 dicas práticas que pode auxiliar você e sua família a desenvolver esses diálogos que curam. Número 1, fale a partir do que você sente, não do que o outro errou. Dizer, eu me sinto ignorado, por exemplo, abre diálogo. Dizer, você nunca liga para nada, fecha o diálogo. Número 2, escute para compreender, não para rebater. Enquanto você prepara a sua resposta, já deixou de ouvir. Escuta verdadeira acalma o outro. Número 3, escolha o momento certo para conversar. Emoções muito intensas bloqueiam o raciocínio e aumentam o conflito. Penúltimo, use palavras que acolhem antes de corrigir. Acolhimento prepara o coração para mudanças. E por último, converse também quando está tudo bem. Diálogos preventivos fortalecem vínculos e evitam rupturas futuras. E como disse o psicólogo norte-americano Marshall Rosenberg, as palavras podem ser janelas ou muros. E se você gostou desse conteúdo, compartilhe a nossa programação com amigos e familiares. Continue nos acompanhando e fique atento, porque a qualquer momento estaremos de volta com mais reflexões que podem transformar a sua vida. Um forte abraço e até breve.

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1: Meu nome é Regina Lúcia Carvalho, moro em São Luís do Maranhão. Eu conheci a Igreja Deus do Amor através do rádio. Há uns 4 meses que eu ouço direto essa programação, muito abençoada.
2: Meu nome é Abílio Martins Ferreira, sou de Campo Grande, Mato Grosso do Sul. Eu sempre acompanhei a programação através do rádio, na época do saudoso missionário Davi Miranda. E tive muito carinho por escutar eles no rádio. Há 8 meses atrás, reconciliei na Deus e Amor. Deixei o mundo de pecado, de drogas, de prostituição. E graças a Deus, hoje eu estou no caminho do Senhor. Daqui eu não saio, só na volta de Cristo. E eu agradeço por estar na Deus e Amor e a paz do Senhor para todos os irmãos.
3: Meu nome é Hamilton de Oliveira Júnior, moro na cidade de Santa Adélia. Através dos vícios das drogas, cheguei no fundo do poço, mas cheguei na miséria, irmão. Que triste, não tinha mais saída. E através do meu irmão congrega na Deus e Amor, fez um convite para mim. Eu fui na igreja, na cidade de Santa Adélia. Comecei a ir, irmão, e rapidamente Deus já me livrou da droga, da bebida, do cigarro. Graças a Deus posso falar que estou liberto, estou trabalhando novamente, ajudo muito a obra com muito amor e carinho. A IPDA é tudo de bom. Hoje eu posso falar, eu e minha esposa, nós servimos a Jesus Cristo Todo-Poderoso. Estou muito feliz na igreja Deus e Amor. Hamilton de Santa Adélia.
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4: O que acontece com o nosso cérebro quando fazemos uma boa ação? Uma pesquisa inovadora revelou que ter gestos nobres, como ajudar alguém ou fazer doação, ativa no cérebro áreas ligadas ao prazer e à recompensa. O simples ato de pensar em fazer o bem já ativa o sistema de recompensa do cérebro e libera uma carga da neurotransmissora dopamina, substância envolvida na sensação de bem-estar. A doação não está relacionada com a quantidade, e sim com o significado da ação. Essa sensação boa que acontece quando sentimos que estamos fazendo bem pode ser a resposta fisiológica do corpo para quando doamos, gastamos dinheiro ou dedicamos algum tempo a ajudar sem pensar diretamente em nós mesmos. Pois é como se fizéssemos a escolha em fazer caridade em vez de simplesmente nos favorecer. Gentileza e cuidado também são repassados. Quando vemos alguém fazer algo gentil, carinhoso, ou quando recebemos alguma gentileza, somos inspirados a ser mais gentis. Dessa maneira, a gentileza se espalha de um para o outro, liberando uma carga de felicidade direta no cérebro, influenciando o comportamento de pessoas que nem mesmo viram o primeiro ato de gentileza acontecer. Estudos sobre o cérebro mostram que quando doamos dinheiro para uma boa causa, partes equivalentes no nosso cérebro se ativam, como se nós mesmos estivéssemos recebendo dinheiro ou reagindo a outros estímulos prazerosos.
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4: 2:02.
5: A paz do Senhor Jesus, meus irmãos. Quando falamos sobre os fundamentos de fé da nossa igreja, muitas pessoas imaginam que estamos tratando apenas de um conjunto de regras ou de um documento oficial. Mas, na verdade, os fundamentos de fé são as convicções que sustentam tudo aquilo em que nós cremos. Eles representam os princípios essenciais da nossa fé. São verdades que também orientam a nossa maneira de pensar, de viver, de nos relacionarmos com Deus e com o próximo. Portanto, a Igreja Pentecostal Deus e Amor declara, por meio do seu conselho deliberativo e de sua diretoria executiva, que crê na Bíblia Sagrada, a palavra de Deus, como única regra de fé e prática. Isto significa que tudo aquilo que cremos, ensinamos e vivemos deve estar fundamentado nas Escrituras. A Bíblia não é apenas um livro para ser consultado em momentos difíceis. Ela é a nossa referência diária. É nela que encontramos direção, correção, sabedoria, esperança para enfrentar os desafios da vida. Utilizar os fundamentos de fé no cotidiano é permitir que aquilo em que cremos transforme a maneira como trabalhamos, tratamos a nossa família, nos relacionamos com as pessoas e enfrentamos cada situação da vida. Porque a verdadeira fé não se limita ao templo, ela se revela nas atitudes, nas escolhas e no testemunho diário. Por isso, mais do que conhecer os fundamentos de fé, somos chamados a vivê-los. 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Que Deus abençoe a todos.
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1: 2:10.
2: Papai do Senhor Jesus, quero contar uma experiência que eu tive com Deus quando eu estava procurando uma igreja que eu já sentia no meu coração de servir a Deus. Eu andei em algumas igrejas, em vários ministérios, porque eu queria uma igreja que eu pudesse me encontrar com o Senhor. E visitei alguns ministérios, mas nenhum deles me tocou. Certo dia, eu entrei na sede mundial e lá eu sentei e fiquei observando o culto. E vi as irmãs cooperadoras, obreiras, e me chamou, né, para ir na frente aceitar Jesus na hora que o missionário estava pregando. Lembro eu que era um dia de quarta-feira, mas eu não quis ir, estava sozinha. Aí, quando foi no domingo, eu voltei para a igreja novamente. Eu sentia o Espírito Santo de Deus falando comigo no meu coração: vai ser aqui que eu tenho grande obra para fazer em sua vida através do Espírito Santo. E ali, irmão, eu sentei. Aí as irmãs, na hora do apelo, elas vieram me chamar. Eu estava toda cheia de pintura. Eu estava cheia de bijuterias, pulseiras, de calça comprida. E ela falou: vamos lá na frente, vamos aceitar Jesus. E eu fui. Missionário estava pregando, era na época da sede mundial, né? Na igreja antiga. E eu fui, irmão. Aceitei Jesus. E aí, quando eu cheguei em casa, eu já fui tirando as coisas que não era do agrado de Deus da minha vida. Os

0: Passou 6 meses, começou a anunciar o batismo. E um dia o missionário falou assim, que as pessoas que estivessem já se preparando para o batismo, se quisesse entrar na fila para ser batizada com o Espírito Santo, ele ia descer do púlpito e ia colocar as mãos sobre as nossas cabeças. Irmãos, eu senti uma vontade muito grande de entrar na fila, mas nesse dia eu estava com meu filho de 8 anos e a minha filha de 6 meses no colo. Mas mesmo na oração eu senti uma graça de Deus sobre a minha vida. Eu falei, mas eu não vou na fila, vou esperar para o próximo domingo. E quando terminou o culto, eu vim embora, cheguei em casa, falei para o meu esposo, falei, olha bem, eu queria que você fosse comigo na igreja, porque ele não ia. Eu queria que você fosse comigo no culto, porque o missionário está fazendo, mandando ficar na fila, que é o batismo com o Espírito Santo. E ele desce do púlpito e põe a mão na cabeça das pessoas. E eu queria ir para a fila, mas com as crianças não dá. E ele foi, irmãos. Quando foi no próximo domingo, ele foi comigo. E assim começou a oração, né? Eu falei para ele ficar com as crianças e entrei na fila. Quando eu entrei na fila, eu fui sentindo um poder muito grande do Espírito Santo sobre minha vida. Mas eu não estava batizada ainda, mas eu sentia que eu ia ser batizada naquele dia. E assim foi, irmãos. E eu vi o missionário descendo do púlpito e colocando as mãos sobre as cabeças das irmãs, e as irmãs cheias do Espírito Santo. E eu estava orando, orando, e eu comecei a sentir algo diferente sobre o meu corpo, sobre a minha vida naquele momento. Mas ali eu estava assim, quando o missionário foi chegando perto de mim, eu parecia que algo estava impedindo, porque parecia que eu estava me sentindo acanhada naquele momento. E eu não me soltava para ser batizada. Aí o servo de Deus, missionário Davi Miranda, ele se aproximou de mim, colocou a mão na minha cabeça e falou assim, minha serva, você já está batizada com o Espírito Santo. Naquele momento, eu comecei a sentir um poder tão grande de Deus sobre a minha vida, que eu sei que dali me tiraram, levaram lá para o púlpito. Eu fiquei lá, irmão, cheio do Espírito Santo, falando em línguas estranhas. E quando foi naquele momento, o culto foi, chamaram todo mundo para ir para frente receber oração, e eu ali já estava ajoelhada no púlpito. Eu sei que terminou o culto, irmãos. Chegou meu filho e falou, mãe, o culto já terminou, já acabou, já está na hora de ir embora, já deu paz do Senhor. Irmãos, eu não vi, eu estava tão cheia do Espírito Santo de Deus que eu nem vi o culto terminar. Eu ali de joelho, dobrado ali na beira do púlpito, só recebendo o poder do Espírito Santo de Deus. E essa é uma experiência que eu tive. Então, eu agradeço a Deus por esse ministério e que Deus abençoe e todos aqueles que estão na frente desse trabalho. Deus abençoe a todo mundo e que aquele irmão que tem um chamado do Senhor e que abra seu coração e faça a obra do Senhor. Deus abençoe por essa oportunidade em nome de Jesus Cristo.
1: Sem dúvida, de todos os sentimentos, não há um mais nobre do que o sentimento de uma missão cumprida. Recordo-me do último evangelismo mundial, quando estávamos na praça com toda a comissão evangelística entregando os panfletos de evangelização, e no meio daquela multidão, muitos aceitando oração, outros pedindo socorro, os outros chorando pela palavra que estava sendo ministrada, mas dentre todas aquelas pessoas que estavam sendo alcançadas, havia alguém com o semblante aflito. Me aproximei dele e perguntei o seu nome. Também me identifiquei e ele começou a contar a sua história. Era o escritor de 4 livros e que estava naquela situação, nas drogas e na química, e não tinha forças para sair. E no momento que ele começou a falar de si, das suas mágoas, das suas aflições, veio para ele a libertação. Ele levantou as mãos, se reconciliou. E depois, ao final, ele confessou que estava próximo a muitos crentes, mas não havia recebido uma palavra de reconciliação. Você que está acompanhando agora, próximo a você tem uma pessoa que está esperando somente alguém convidá-la para voltar ao caminho, para retomar a sua caminhada com Jesus. Saiba que hoje mesmo você pode fazer missões, alcançando estas vidas, estas almas que estão próximo a você e que estão em aflições. Pessoas que estão no parque, na praça, no trabalho, na família, e Jesus quer te usar. Recorde-se, não há um sentimento mais nobre do que aquele de uma missão cumprida.
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4: 2:19.
5: Meu nome é Cláudia, sou da cidade de Capivari. O ano de 2024 eu recebi um convite para estar indo conhecer a Igreja Deus é Amor. E eu não estava na presença de Deus até o momento. Eu falei, eu estava passando por uma luta na minha casa, com meu esposo. E acabei recebendo o convite e fui para a igreja. Eu falei, eu vou para a igreja, mas eu não vou seguir a doutrina. Por quê? Eu não sou mulher de doutrina, né? E aí acabei aceitando Jesus e a partir desse momento eu fiquei na igreja para nunca mais sair. E veio as lutas, o deserto, como se fala na palavra, né? E aí a gente não entende o que é um deserto. É onde você tem percas. Por que a gente tem percas, né? Perdi primeiramente meu emprego em agosto de 2024. E eu seguindo a Deus. E eu falei para Deus, por que, Senhor, né? Em agosto e setembro, outubro, rosa, eu recebi que eu estava com câncer. A perca do emprego, recebendo da notícia do câncer. Até então, os médicos tentaram me acalmar e ia sair o resultado da biópsia, né? Eu fui fazer a biópsia. Eu fui buscar essa biópsia sozinha, eu e Deus, né? Porque Deus sempre esteve do meu lado, né? Porque eu fui abandonada também nessa trajetória. E quando eu cheguei na biópsia, peguei, como eu sou enfermeira, eu já entendo tudo, eu acabei pegando o resultado e lendo, né? E falei para Deus, por que isso? Eu vim sozinha da cidade de Campinas até Capivari. Para chegar em Capivari demora uma hora e pouco, e eu tinha que levar esse resultado para o médico. E o meu sonho ali desabou, porque eu tinha acabado de me formar enfermeira, fazia um ano e pouco que eu estava só na área. Era meu sonho entrar em uma Santa Casa, em uma Unimed, eu estava na rodovia nessa época, e eu tinha sido mandado embora também. E ali desmoronou, desempregada. Sem família, no caso, no meu caso, meu marido me abandonou também. Eu tive que alugar uma casa, sair de casa, porque ele bateu em mim. Ele não aceitou que eu ia na igreja, ele não aceitou minha doença, ele não aceitou passar esse deserto, porque ele não entende o que é a palavra de Deus num deserto. Um homem que não é da fé, ele não vai entender, né? Mas eu passei. De que jeito? Não sei. Só Deus para me dar força. Sozinha. Eu e Deus, e eu ali na luta com os irmãos em Rafar, congregando, fazendo estudo bíblico para batizar. E vim batizada em março para cá. Fui batizada, desci as águas e vim para a sede conhecer aqui em São Paulo, que era meu sonho, conhecer a sede. E a irmã Maria Lorena, ela deu a palavra esse dia. E Deus usou ela para revelar para mim. Nesse dia ela chamou eu na frente e falou: Deus está dando a cura aonde você vai levar o testemunho e a mim em todos os locais. E assim foi. Desse dia para cá eu vim orando e pedindo a Deus a cura. Porque é muito difícil uma pessoa ficar sozinha e tratamento. Tive apoio da minha família por parte de mãe. E Deus é maravilhoso. Deus me curou. Deus fez a promessa, cumpriu. Essa semana eu recebi a notícia na quinta-feira. E eu não imaginava que ia dar tão certo receber a notícia que eu estou curada. Hoje não tenho câncer. Para honra e glória do Senhor. E muitas mulheres que estão na presença do Senhor, acreditam em Deus, vai na batalha, siga em frente, que pode acontecer comigo como aconteceu e pode acontecer com outras. E que pode estar acontecendo nesse momento agora. Quem seja que estiver ouvindo, vai na fé, na honra, na graça do Senhor Jesus. Porque Deus me curou, aquele lá de cima, porque eu tive muita fé mesmo. Mesmo abandonada pelo marido, mesmo abandonada pelos filhos, por todos, Deus sempre esteve comigo. E eu sempre estive na presença. E hoje estou aqui para honrar e glorificar a honra do Senhor. Cláudia Fernanda do Nascimento, Capivari.
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0: 2:32.
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3: Olá, ouvintes.

e muita, mas muita palavra de Deus para a sua vida. Nós vamos falar hoje sobre consumidos pelo pecado. E eu quero compartilhar com você o texto em Gênesis, no capítulo 4 e no verso 7. A Bíblia vai nos trazer e diz assim: se procederes bem, não se restabelecerá o teu semblante, mas se não procederes bem, o pecado jaz à porta e o desejo dele será contra ti, mas tu deves dominá-lo. O pecado está à porta do teu coração e te consumirá. É o que Deus fala para Caim. E Caim, ele sente um desejo muito forte de praticar o erro contra o seu irmão e contra o próprio Deus. A Bíblia diz que Caim e Abel oferecem sacrifícios ao Senhor. E o sacrifício de Abel é recebido pela qualidade, pela intenção do coração e a forma como ele é apresentado a Deus. Caim, pelo seu lado, oferece a Deus um sacrifício, mas esse sacrifício é um sacrifício meramente colocado ali para cumprir aquilo que é por tabela, cumprir aquilo que é de praxe, não por uma questão de reconhecimento e nem por uma questão de adoração. Os sacrifícios são colocados e a Bíblia vai dizer que Deus então recebe o sacrifício de Abel. Caim olha para o seu irmão e há um desejo no seu coração muito forte. Há um desejo que cresce em seu coração de se vingar do seu irmão pela resposta que Deus o havia dado. E você sabe muito bem que nós precisamos, como cristãos, ter o nosso coração guardado pela palavra do Senhor. É o salmista quem vai dizer no Salmo 119: escondi a tua palavra no meu coração para não pecar contra ti, ó Senhor. Quando o nosso coração é guardado pela palavra, nós não temos a habilidade de deixar com que o pecado domine sobre a nossa vida. Todo desejo e toda vontade que existe em nossos corações, ele de certa forma é trabalhado, ele precisa ser trabalhado. Quando eu como cristão, eu como servo de Deus, eu como alguém que crê no nome do Senhor, não me permito dominar, não me permito trabalhar, eu sou consumido pelo pecado. O livro de Êxodo, no capítulo 15, a partir do verso 9, ele vai nos dizer exatamente isso. O inimigo dizia: perseguirei, alcançarei, repartirei os despojos. O meu desejo se fartará deles. Arrancarei a minha espada, a minha mão os destruirá. O desejo de destruição, de sangue, de morte, de praticar o mal, está constante em nossos corações. Ele está constante em nossas vidas. É por isso que nós temos no meio de uma sociedade. É por isso que nós vivemos hoje dias sangrentos, dias de maldade, dias de muita hipocrisia, dias de muito ódio, dias de muito rancor. Porque os nossos corações não são guardados pela palavra do Senhor. Nós vivemos hoje aquilo que nós chamamos de concupiscência, que em latim vai dizer concupiscens, o que tem um desejo forte ou um forte desejo. Sim, nós vamos viver algo que se torna maior do que nós. Nós vamos viver sentimentos que se tornam maiores do que nós, que vai derivar da palavra, em hebraico, nós chamamos de nefesh, ou então alma, respiração ou desejo. E isso vai nos dar a entender e a compreender que há em nós um desejo, e ele pode surtir um efeito bom ou então um efeito mau. E nós temos isso em nossa vida. Os desejos, eles precisam ser trabalhados, senão nós somos consumidos pelo orgulho, pela soberba, pela arrogância. Nós somos consumidos por tudo aquilo que nos leva longe, para longe do nosso Senhor. Quando nós, como homens e mulheres de Deus, não guardamos a nossa língua, o nosso coração, a nossa mente, a nossa alma, nós somos, de forma infrutífera, produtores de pecado. Eu sei

0: nós temos a habilidade de culpar o diabo pelos pecados que nós como homens praticamos. Mas o diabo é diabo enquanto diabo. Ele não tem diabo da inveja. Você não vai ter o diabo da maldição, o diabo da morte. Ele é maligno. Ele é o diabo. E nós como humanos temos a tendência de praticar o mal. E é por isso que Deus vai falar com Caim, que olha, o pecado está à tua porta. Ele está bem aí, pronto para entrar e destruir. Então não deixa com que esse sentimento cresça sobre a tua vida. E o que nós temos visto e ouvido, ouvintes, é exatamente isso. O pecado, ele destrói tudo aquilo que o Senhor tem permitido com que o homem viva, tem permitido com que o homem glorifique toda a criação, manifesta a glória do Senhor. Nós temos em Gênesis até o capítulo 6, nós temos tudo aquilo que diz respeito à criação, à beleza do mundo sem o pecado. Nós temos tudo aquilo que nos traz ao conhecimento, a criação do Senhor, a obra-prima do Senhor, o trabalhar do Senhor para tudo aquilo que nós vivemos hoje. E aí então nós temos o homem que erra, que falha, que peca e vai começar a traduzir o plano inicial de Deus em querer parecer um plano falho, em querer parecer um plano errante do Senhor. Mas tudo que Deus faz não tem erro, não tem engano e também não tem falha. E é por isso que quando nós somos consumidos pelo pecado, nós vivemos na escuridão, nós vivemos nas trevas, nós vivemos dissimuladamente, nós vivemos em falsidade, nós vivemos e nos escondemos daquilo que é a verdade da palavra do Senhor, a verdade da justiça e também do juízo do Senhor. Salmos 78 e o verso 18 provocaram a Deus no coração, pedindo comida segundo seu próprio desejo. Quem provocou a Deus? Aquele mesmo povo que Deus liberta, que Deus tira do Egito, tira do sofrimento, tira da escravidão. Esse povo provoca Deus porque eles querem viver com regalias, a revelia, sem uma direção. Eles provocam a Deus porque tudo que Deus fazia para eles era insuficiente. E acabou naquilo que nós lemos da palavra do Senhor. Um povo completamente disperso, um povo arruinado, não por Deus, mas pelo pecado que jazia nos seus corações. O orgulho, a soberba, a prepotência que tem nos carregado. Sabe, ouvinte, o homem hoje peca porque ele quer ser maior do que Deus. O homem hoje falha porque ele acha que tudo o que ele faz torna Deus insignificante. É por isso que a crescente no mundo, não é, tem tomado conta nos corações. A crescente da tecnologia, a crescente das riquezas, a crescente de tudo aquilo que nós observamos à nossa volta, tem tentado diminuir o Senhor. Mas ninguém diminui Deus, ninguém ultrapassa o Senhor e ninguém finge que Deus não existe. Porque no final de tudo, todo joelho se dobrará e toda língua confessará que Ele é Senhor, que Ele é o nosso Rei. O livro de Tiago, no capítulo 1 e o verso 15, vai nos dizer: então o desejo, tendo concebido, dá à luz o pecado, e o pecado, após consumar, gera morte. E aqui você vai entender claramente o que nós falamos sobre a concupiscência, esse desejo forte, esse desejo consumidor que gera o pecado. E o pecado gera a morte. E quando nós geramos o pecado, nós estamos a dar à luz aquilo que vai nos destruir. Nós precisamos entender como igreja do Senhor. Nós precisamos entender como seres humanos, criados à imagem e semelhança, filhos de Deus, precisamos nos afastar do pecado, precisamos nos distanciar do pecado, precisamos fugir do pecado, precisamos lutar a cada dia não para provar que temos boas obras, mas para provar que o sacrifício imaculado, feito por Cristo na cruz do Calvário, é válido em nós. O sacrifício imaculado de Cristo, a morte e a sua ressurreição, não foi um sacrifício banal, não foi um sacrifício em vão, não foi um sacrifício que não tem resultado. Não, de forma alguma. Foi um sacrifício que gera em nós mudança, conversão, transformação, regeneração. E nós mudamos de vida. Se você tem vivido até hoje consumido pelo pecado, o pecado das drogas, o pecado dos vícios, o pecado da bebida, o pecado da prostituição, o pecado da inveja, o pecado da fofoca, da contenda, da ira, o pecado da fornicação e do adultério. Se você tem vivido hoje ainda dominado pelo pecado do roubo, se você tem vivido hoje dominado pelos pecados dos maus pensamentos, eu quero lhe convidar a permitir com que o Espírito Santo testifique ao teu coração do poder de Cristo, do poder de Deus, do poder na sua morte e na sua ressurreição, sabendo que Cristo está à direita do Pai. Sim, o nosso Cristo é o nosso advogado. Você não está só. Mesmo que ainda hoje, neste exato momento, você esteja a ser consumido pelo pecado, há um Senhor e Salvador Cristo, advogado dos advogados, que intercede pela minha e pela sua vida neste exato momento. E se você ouve esta programação, se você ouve esta palavra, é porque o Espírito Santo preparou ao seu coração a oportunidade de deixar de ser consumido pelo pecado, sugado pelo pecado. E você agora vai dar a luz a uma nova vida, vai dar a luz a uma nova perspectiva na presença do Senhor Jesus Cristo. Que os nossos comportamentos, que a nossa forma de viver, que o nosso estilo de vida seja, a partir deste momento, transformado pelo Senhor. O consumidos pelo pecado vai dar agora a oportunidade, transformados pela luz divina, que é o Senhor Jesus Cristo. E que você encontre paz, que você encontre graça, que você encontre vida na presença do nosso Senhor e Salvador Jesus Cristo. Eu quero orar por você agora, aí angustiado, à beira da morte, com vontade de tirar a própria vida, perdido sem amor, perdido sem direção. Quero orar por você agora, que sente culpado, que sente ferido, sente que não tem mais prazer. Ninguém à sua volta lhe pode proporcionar, mas Cristo Jesus pode, pelo poder do Espírito Santo. Eterno Deus, maravilhoso Pai, Senhor, eu intercedo neste exato momento por este ouvinte que está ouvindo esta palavra e ele se sente completamente atordoado. Ele está aflito, ele está perdido e quem sabe em lágrimas ele pede socorro ao Senhor. Deus e Pai, que esse consumismo pelo pecado, ele deixe de existir e seja gerado em nós a vida que é proposta por Cristo através daquela cruz e da sua ressurreição. Através do Espírito Santo agora, que haja vida neste coração, que haja vida nesta mente, que haja vida nesta alma, e que nós possamos ser homens e mulheres renovados pelo poder da palavra, pelo poder do Evangelho, e que nenhuma acusação esteja sobre nós hoje, Pai. Tudo aquilo que nós praticamos, Senhor, seja invalidado pelo Teu sangue e pelo Teu poder, e que ressurjam novas vidas, de novos homens, novas mulheres, para proclamar o Teu santo nome e sermos aqueles que serão enviados pelo Senhor para ganhar almas ao Teu reino e glorificar a Jesus Cristo, o nosso Salvador. Que Deus abençoe a sua vida, Deus abençoe a sua alma e que você continue firme nas promessas do Senhor. Até uma nova oportunidade, em nome de Jesus.
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1: bendito seja o teu nome glorioso. A tua grandeza está acima de toda expressão de louvor. Só tu és o Senhor. Fizeste os céus e os mais altos céus, e tudo o que neles há. terra e tudo o que nela existe, os mares e tudo o que neles existe. Tu deste vida a todos os seres, e os exércitos dos céus te adoram com louvor e ações de graças, cantaram ao Senhor. Ele é bom, seu amor a Israel dura para sempre. E todo o povo louvou ao Senhor em alta voz, pois haviam sido lançados os alicerces do templo do Senhor. Esdras 3:11.
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0: Cantai a Deus, cantai louvores em seu nome. Louvai aquele que vai sobre os céus, pois o seu nome é já. Exultai diante dele, Pai dos órfãos e juiz de viúvas. 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
1: Paz, irmãos, eu sou a Zaleia, da cidade de Brodowski. Eu quero contar o meu testemunho. Começou mais ou menos no ano de 2017. Eu vivi um quadro de depressão muito terrível. Eu enfrentava situações tão difíceis. Tentava orar, lutar, só que existe certo momento na nossa vida em que nós tentamos caminhar, mas a fraqueza vem tão forte. Eu não conseguia dormir à noite, eu tinha insônia, eu tomava remédios para dormir e a depressão ela batia forte na minha mente, na minha vida. Eu ia trabalhar, eu não conseguia trabalhar. O diabo falava sempre na minha mente para tirar a minha vida. Eu buscava tratamento, buscava ajuda, mas parece que nada estava resolvendo. E eu segui desde o ano de 2017, mais ou menos, até o ano de 2024. Nesse percurso, eu mudei de cidade várias vezes, eu buscava tratamento, mas parece que nada resolvia. Quando eu morava em outra cidade, na cidade de Barrinha, tomei remédio durante a noite, saí à noite sem saber para onde eu estava indo, dopada de tanto remédio. E eu fazia esse uso de remédios descontroladamente. E todo esse tempo eu chorava. Eu mandei mensagem para uma certa pessoa e a pessoa disse para mim: pessoas como você precisam realmente tirar a vida. Naquele momento, aquilo foi como uma gota d'água para mim. Eu não posso contar para ninguém o que estava acontecendo. A minha família não sabia do meu quadro. Eu não queria falar para minha família. Eu saí de casa naquele dia determinada que eu ia ceifar a minha vida. Eu morava em uma cidade onde dava acesso à rodovia e passava muitos caminhões ali por perto. E naquele momento algo falava na minha mente: vai e se joga na frente dos caminhões. E quando eu subi, eu cheguei até perto da pista, aqueles barulhos do caminhão me chamava e estava aproximando o horário da meia-noite. E quando eu cheguei ali perto, eu parei e pensei, falei, eu não posso fazer isso. Eu buscava alguém para conversar, mas eu pensava comigo, eu não posso incomodar ninguém. E eu sentei no banquinho da praça e eu comecei a olhar para o céu e comecei a chorar e pedir Deus para me ajudar. E eu fiquei naquele momento orando e clamando ao Senhor. E de repente o Senhor ele me trouxe uma paz na minha alma e eu consegui voltar para a minha casa. Então eu mudei para a cidade de Brodowski no ano de 2024. Eu fui trabalhar numa empresa, onde naquela empresa eu não conseguia trabalhar direito. De repente eu fui dispensada daquele emprego. Quando eu fui dispensada daquele emprego, aquilo foi a minha gota de água. Eu me mudei para ficar perto da minha família e tentar procurar um novo emprego para ver se as coisas mudavam, mas nada mudou na minha vida. Eu saí daquele emprego e algo falava na minha mente enquanto eu descia para a minha casa: vai, se joga desse viaduto, porque amanhã você vai sair nas redes, todo mundo vai saber quem era você. Quando eu cheguei na minha casa, uma irmã me mandou mensagem e disse: olha, eu estou te acompanhando e você está muito triste. E ela me chamou para fazer um propósito de oração na madrugada. Ela disse: olha, vamos fazer um propósito de oração na madrugada e nessa oração você pede para Deus visitar o seu subconsciente e te curar. E nesse propósito eu entrei na madrugada das 3 horas da manhã até as 4 horas da manhã. E eu orava e eu pedia para o Senhor curar o meu subconsciente, porque até então eu orava e pedia o Senhor ajuda, eu fazia tratamentos e tal. É claro que você, quando está em quadro de depressão, você precisa fazer o tratamento e também precisa de oração. Mas naquele momento eu pus um propósito comigo: eu vou procurar uma ajuda do Espírito Santo. E durante essa campanha eu fui orando e pedindo para o Senhor me curar. E quando foi o final dessa campanha, para honra e glória do nome do Senhor, o Senhor ele me curou de uma forma completa. Hoje eu consigo dormir literalmente, qualquer lugar que eu estou encostando, eu estou dormindo, porque o Senhor fez uma mudança tão grande na minha vida. Eu não conseguia me olhar no espelho, eu não gostava da minha aparência, eu não gostava de mim, eu me odiava. Mas aí de repente, quando o Senhor ele fez uma mudança, hoje eu consigo me olhar no espelho, eu consigo sorrir, posso dizer, eu sou uma nova pessoa, porque o Senhor me restaurou, o Senhor ele fez uma obra completa na minha vida. Ele me libertou desse quadro de depressão e não só isso, ele também me abriu uma porta de emprego, porque durante esse percurso eu falava pro Senhor: Senhor, me abre uma porta de emprego, eu não tenho ânimo nem para procurar um outro emprego. Eu disse para o Senhor que se ele me abrisse essa porta de emprego, que eu ia contar o meu testemunho. E hoje, para a honra e glória do nome do Senhor, vai fazer um ano que ele me abriu uma porta de emprego. Então, hoje eu posso testemunhar uma bênção completa. Às vezes você está nesse momento chorando, achando que não tem solução, o diabo está soprando na sua mente que você não vale para nada, que você não serve para nada. Eu quero dizer, Jesus, ele ama a sua vida. Não deixe que a sussurra de Satanás venha entrar na sua mente. Ouça a voz de Jesus, silencie as vozes ao seu redor e ouça a voz de Jesus. Não deixe que a depressão venha te vencer. Não tire a sua vida, porque a sua vida é preciosa. A sua alma é preciosa para o Senhor. Procure um tratamento, mas também busque o essencial. Cristo, ele entra na sua vida, ele entra na sua alma e ele muda por completo. Ele traz a paz que a sua vida precisa. Que o Senhor te abençoe.
0: Pessoas estão morrendo no mundo sem salvação. O que você está fazendo para impedir isto? Fale de Jesus para alguém agora, antes que seja tarde demais. Quem ganha almas, sábio é. E disse-lhes Jesus: ide por todo o mundo e preguem o evangelho a todas as pessoas. Quem crer e for batizado será salvo, mas quem não crer será condenado. Estes sinais acompanharão os que crerem. Em meu nome expulsarão demônios, falarão novas línguas, pegarão em serpentes, e se beberem algum veneno mortal, não lhes fará mal nenhum. Imporão as mãos sobre os doentes, e estes ficarão curados. Marcos 16, de 15 a 18. 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
2: Olá, queridos irmãos do estúdio, nossa audiência do programa Voz da Libertação, a paz do Senhor Jesus, passando aqui na programação com muita alegria para dizer que chegou o dia, hein? É daqui a pouquinho, logo mais, às 15 horas, eu estarei com todos vocês aqui no Templo da Glória de Deus, ministrando a palavra do Senhor e também orando por todos vocês na tarde de hoje. Você que me ouve agora, não fique em casa. Vem participar conosco, é daqui a pouquinho, às 15 horas, hein? Olha o endereço, anote aí, Avenida do Estado, 4568, na Liberdade, aqui no centro da capital paulista. Você pode vir também pela Avenida Prefeito Passos, número 10, com acesso aqui ao nosso estacionamento, onde está a entrada de pedestres, tá certo? Aguardo por você e por toda a sua querida família, que certamente virá com você. Desde já, meu muito obrigado, sejam todos bem-vindos no Templo da Glória de Deus. Até mais, queridos irmãos, Deus abençoe.

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4: 3 horas e 3 minutos.
5: O Senhor Jesus nos promete em sua palavra no livro de João, capítulo 14, versículos 13 e 14.
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prezados ouvintes, quero convidar vocês para a nossa oração. Eu sou seu irmão pastor Lourival de Almeida, programa Voz da Libertação, e a nossa oração agora, vamos orar com todos vocês, vamos nos conectar com Deus, nos calibrar com o Senhor. Tudo quanto nós pedirmos em oração, se nós tivermos fé, nós vamos receber do Senhor. Não é à toa que o próprio Deus fala para nós clamarmos. E nós estamos clamando e o nosso Deus está pronto a nos ouvir, porque é tempo de ouvir. Então vamos falar com Deus nesse momento.

0: grande Deus, mais uma vez nos encontramos na presença do Senhor. Obrigado pela oportunidade, ó Deus, pela vida. Se estou falando com o Senhor é porque o Senhor tem me permitido. Pela sua misericórdia, o Senhor tem feito atuar a sua misericórdia na minha vida, na vida de tantos dos nossos ouvintes e na vida de tantos, ó Deus, o Senhor ainda quer se manifestar. Tenho certeza, se o Senhor encontrar nesse coração um espaço, o Senhor haverá de se manifestar tremendamente. Pai de poder, Pai de misericórdia, é mais um dia, Senhor. Mais um dia de vitória, mais um dia de alegria, também tristezas. É mais um dia normal, onde nós experimentamos os sabores da vida e o Senhor nos dá graça para nós vivermos e sairmos vitoriosos, ó Pai. Mesmo experimentando não só coisas boas, como também coisas amargas, que nos fazem, ó Deus, ser mais experientes, que nos tornam pessoas melhores. Muito obrigado, ó Deus, pelas bênçãos do Senhor, pelo socorro do Senhor, pela ajuda do Senhor às nossas vidas. Pai de poder, Pai de misericórdia, eu estou certo, meu Pai, que o Senhor está nos ouvindo neste momento. A nossa oração, pelo menos a minha oração, meu Deus, não será uma oração que ficará no vazio, não será uma oração, ó Deus, despretensiosa, sem essência, porque, meu Deus, eu não só coloco a minha fé, mas coloco também o meu coração perante o Senhor. Perdoa os meus pecados, tudo que tenho pensado, tudo que tenho falado, meu Deus, as coisas que nós fazemos, que eu faço, que o Senhor não se agrada delas. Purifica-me, ó Deus, e purifica-nos, Senhor. Todos esses que oram comigo, pedem, Senhor, meu Deus, a purificação do Senhor. É claro, meu Deus, que nós estamos com os nossos corações completamente abertos para o Senhor. Arrependidos, ó Deus, às vezes de palavras, gestos, mas nós queremos ser ouvidos. Nós queremos, ó Deus, que o Senhor esteja com os ouvidos atentos ao clamor do nosso coração. Meu Deus, muito obrigado, Senhor, pela minha vida, pela vida dos nossos ouvintes. Obrigado pelo nosso alimento, pela saúde, pela oportunidade de estarmos aqui. Obrigado, Senhor, meu Deus, antecipadamente, por todas as coisas que o Senhor já está realizando. Nesse coração, ó Deus, que está sedento do Senhor. Esse coração que aguardava ansiosamente esses momentos para clamar juntamente conosco. Senhor, meu Deus, Senhor, meu Pai, eu quero apresentar ao Senhor todos aqueles, ó Pai, que estão intercedendo por outras pessoas. Aqueles, ó Deus, cujos corações são corações bons, corações, ó Deus, compromissados. E nesta oração, compromissaram-se em clamar em favor de outras pessoas. Eu clamo ao Senhor em favor, ó Deus, desses de coração completamente altruístas, corações, ó Deus, que pensam, é claro, em si, mas pensam no irmão, pensam naquele que está necessitado, abatido, naquele que está passando por momentos de dificuldades, até naquele que simplesmente disse: ores por mim, orai por mim. Senhor, meu Deus, apresenta os intercessores. Sei, ó Pai, que às vezes nós não pensamos muito nos intercessores. Às vezes pensamos mais no necessitado, Senhor. Às vezes apresentamos mais o hospitalizado, doente, aquele cujo lar está em situação bastante degradante. E achamos, ó Deus, que os intercessores não têm nenhum tipo, talvez, de coisa que necessite, ou de dor, ou de luta, mas às vezes têm como nós, Senhor. Eu apresento ao Senhor esses que intercedem, porque são heróis da fé, meu Deus. São pessoas de bom coração, são pessoas que pensam no próximo e amam o próximo como a si mesmas. Meu Deus, meu Pai, apresento ao Senhor também as pessoas que estão orando com lágrimas nos olhos nesse momento. Pessoas, meu Deus, que estão sendo vítimas de uma grande injustiça, vítimas, ó Deus, de uma perseguição, vítimas de uma situação que só se explica, ó Pai, como uma prova, só se explica, ó Deus, como uma, talvez uma perseguição, Pessoas, ó Pai, que até perguntam, mas o que fiz eu para merecer tal situação? Senhor, meu Deus, eu não sei explicar o que acontece a esses, mas certamente o Senhor sabe exatamente o que está acontecendo a essas pessoas. Pessoas que clamam, Senhor, meu Deus, às vezes só por justiça. Pessoas que clamam, Senhor, meu Deus, apenas e tão somente por uma situação que seja mais humana, mais igual. Senhor, meu Deus, Senhor, meu Pai, eu apresento esses nas Suas mãos. Apresento pessoas, ó Pai, que estão sofrendo sem uma aparente razão. Não sei, ó Deus, se tem necessariamente algum tipo de razão para o sofrimento, mas de qualquer maneira, ó Pai, essas pessoas estão sofrendo. Estão atravessando, ó Deus, situações bastante difíceis, muito complicadas. Estenda as Tuas mãos para levantar essas pessoas. Eu sei, ó Deus, que o abraço do Senhor fará com que esses corações sejam aquecidos e essas pessoas possam entender, ó Deus, que essa luta veio, mas ela vai passar. Que a aprovação fará dela uma pessoa apta para uma missão, para algo maior. Senhor, meu Deus, o Senhor sabe, mas assim mesmo dói, Senhor. Dói nessa vida, dói nessas pessoas. Estenda as Tuas mãos, ó meu Deus. Passa o bálsamo curador nessas vidas. Fortaleça essas pessoas com a fortaleza das Tuas mãos. O Senhor é Deus poderoso que levanta e sustenta com a destra da Tua justiça. Essas pessoas, ó Deus, que estão clamando lá do fundo do poço. Essas pessoas em que as Suas vozes parecem não se fazer mais ouvir, Senhor. Essas pessoas que estão, Senhor, numa distância de tanta profundidade da luz, que já não conseguem mais enxergar essa luminosidade, Senhor, que poderia estar trazendo a elas algum alento, alguma esperança. Mas o Senhor mesmo, meu Pai, nos mostra na Sua palavra, através da palavra ou da oração dos Seus servos, quantos deles disseram que do fundo do poço clamaram ao Senhor, e o Senhor ouviu as Suas vozes, o Senhor ouviu os clamores que ao Senhor foram dirigidos. Meu Deus, nesse momento eu quero trazer ao Senhor a situação das pessoas que estão, Senhor, nesse momento fazendo algum tipo de tratamento em hospitais, às vezes hospitais precários, meu Deus. Pessoas que estão vivendo, ó Pai, um momento de dor, um momento de desespero. Pessoas que foram, Senhor meu Deus, infelizmente atingidas por enfermidades que a própria medicina tem os seus receios, tem as suas dúvidas. Senhor, se muitos dos profissionais da saúde chegam a ter algumas dúvidas a respeito de algumas enfermidades, eu sei, ó Deus, que o Senhor pode verificar esse coração e ver o quanto esse coração está temeroso, o quanto essa vida, meu Deus, está passando por um verdadeiro sufoco, mas o Senhor é Deus poderoso, que está vendo a fé dessas pessoas. Eu glorifico o nome do Senhor, eu exalto o nome do Senhor, porque o Senhor é digno de toda honra, de todo louvor. Visita agora, Senhor meu Deus, visita. Glorificado seja o nome do Senhor, visita, Senhor meu Deus, essas pessoas que já chegaram a ser desenganadas pela medicina. Já foram diagnosticadas, Senhor meu Deus, e a resposta para essas vidas foi a resposta que amargura corações. Não tem solução. Fizemos tudo o que podíamos fazer. Só um milagre agora. Meu Deus, isso realmente é preocupante. Isso realmente traz desespero, ansiedade, deprime. Isso traz, Senhor meu Deus, uma falta enorme de perspectiva. Mas muita gente, Senhor meu Deus, em meio a respostas, ó Pai, que realmente estremecem qualquer coração, muita gente clama ao Senhor. Muitas pessoas estão orando comigo agora, meu Deus, desde os hospitais, nesse leito de dor, nesse quarto de solidão, nesse quarto, Senhor meu Deus, onde tudo que essas pessoas enxergam é a desesperança, a falta de futuro. Senhor, visita agora essas pessoas. O Senhor é Deus de milagres. O Senhor é Deus de maravilhas. O Senhor é Deus dos impossíveis. Deus do extraordinário. Cura, meu Deus, cura esse câncer. Senhor, esse câncer no baço, no fígado, essa enfermidade, Senhor meu Deus, que está nos rins, essa enfermidade no esôfago, nos pulmões, essa enfermidade que está atingindo esse útero, essa enfermidade que está nos ossos, na medula, meu Deus, essa enfermidade no cérebro, nos ouvidos, eu clamo ao Senhor agora, Senhor, cura essa vida, cura essa pessoa, meu Deus, que já não tem mais esperança no agir do homem, essa pessoa que sabe que os princípios da medicina não poderão alcançar os seus anseios. Em nome de Jesus, meu Deus, eu sei que o Senhor pode curar essas vidas agora. Eu sei que essas pessoas estão se compromissando contigo. Algumas estão dizendo que fazem com o Senhor um voto. Algumas estão dizendo que te servirão para o resto da vida. Algumas estão, meu Deus, pedindo que o Senhor opere, que testemunharão. Senhor, meu Deus, o Senhor é Deus grande, poderoso. Mais uma vez eu exalto o nome do Senhor. Cura, meu Deus, agora. Eu não sei colocar, ó Deus, todas as enfermidades que estão matando essas pessoas pouco a pouco. Mas eu sei dizer ao Senhor, meu Deus, que o Senhor pode com todas elas. Que o Senhor pode curar agora em nome de Jesus Cristo. Eu sei que essas pessoas, meu Deus, vão sentir a mão poderosa do Senhor agora, tocando nos seus corpos já frágeis, os seus corpos já enfraquecidos. Senhor, meu Deus, coloca tua mão nessas vidas agora, em nome de Jesus. Faça o milagre acontecer, faça o prodígio acontecer. Eu creio, meu Deus, eu creio. Eu creio que o Senhor é Deus. Eu creio que o Senhor é Deus poderoso para visitar também, ó Pai, esse lar que está em contenda. Esse lar, meu Deus, que foi atingido por uma seta diabólica e já não existe mais harmonia. Esse lar, ó Deus, onde não existe mais a sabedoria para que ele possa, Senhor, ser regido de uma forma satisfatória. Esse lar, Senhor, meu Deus, onde a falta de sabedoria, a falta de temor, o tem levado, Senhor, pelo caminho do desastre, pelo caminho do abismo. O Senhor é Deus poderoso para dar sabedoria aos membros dessa família, para que possam se unir, para que possam exercer o respeito um pelos outros e para que possam, no temor do Senhor, viver uma vida agradável, uma vida, Senhor, meu Deus, compartilhada de igual modo, para que haja satisfação nos corações, para que haja alegria, para que não aconteçam as guerras desnecessárias. Senhor meu Deus, Senhor meu Pai, eu sei, ó Deus, que o inimigo desde o princípio tem tentado desvirtuar, ó Deus, a família que o Senhor tem criado. E em nossos dias não tem sido diferente, Senhor. Além, Senhor meu Deus, das aberturas, além, Senhor meu Deus, das configurações familiares, além, Senhor meu Pai, da deturpação da ordem natural da criação do Senhor em relação à família, Satanás tem atacado a família de outras formas ainda, Senhor, trazendo nos corações sentimentos, ó Deus, horrorosos, que levam as famílias a verdadeiras batalhas, que levam as famílias a verdadeiras brigas, mortes. Meu Deus, nós nunca vimos, Senhor meu Pai, pelo menos agora temos percebido quantas famílias, Senhor, infelizmente, têm sido dizimadas pelos próprios membros dessa família. São mulheres que matam seus maridos, maridos que matam as esposas, filhos que matam os pais, pais que matam os filhos. Eu já não quero falar apenas e tão somente nas brigas, Senhor meu Deus. Já não quero falar nas discussões, nas injustiças. Eu quero falar das mortes, ó Deus. Todos os dias nós vemos, ó Pai, ataques da família contra a família. Nós vemos, ó Deus amado, as divisões e as subdivisões familiares que o Senhor não criou. Nós vemos, Senhor meu Pai, as configurações que o Senhor não autorizou. E a família como a principal célula da sociedade está, Senhor meu Deus, deturpada, trazendo também, ó Deus, deturpação ao corpo de Cristo, à igreja. Visita essa família agora. Eu te repreendo, Satanás, saia dessa família. Eu te repreendo, espírito imundo, saia dessa família, saia agora. Saia, saia dessa casa. Você já semeou contenda, você já semeou tanta desgraça. Saia dessa casa agora, saia dessa família. Senhor meu Deus, eu apresento ao Senhor todos os lares, em nome de Jesus Cristo. Apresento ao Senhor também, meu Deus, pessoas que abandonaram os caminhos do Senhor. Quanta gente está orando comigo agora, meu Deus, pedindo ao Senhor que alcance esse que afastou-se dos caminhos do Senhor. Pessoas, ó Deus, que alegam as suas razões. Pessoas, ó Pai, que justificam-se, dizendo que sofreram, que passaram tribulações, foram perseguidas, não foram compreendidas. Eu entendo, meu Deus, e sei que o Senhor entende. Mas entendo também, meu Pai, que o Senhor não é culpado por relacionamentos rompidos, por deturpações de entendimento. Sei que o Senhor não é culpado, Senhor meu Deus, e o Senhor não aceitará a justificativa dessa vida, que se utilizando de coisas ruins que aconteceram, simplesmente virou as costas para o Senhor. Eu sei que o Senhor não vira as costas para ninguém, ó Pai. E o Senhor fala que aquele que vem ao Senhor, o Senhor não lança fora. Toca no coração dessa pessoa que está distante dos caminhos do Senhor. Sei que é tempo de reconciliação. Sei que é tempo, Senhor meu Deus, de reconciliação para essa vida, para essas pessoas. Sei, ó Deus, que essa mãe tem chorado por esse filho. Sei que essa família tem chorado por esse membro que tem se afastado dos caminhos do Senhor. Traga de volta, meu Deus, com a oportunidade que o Senhor dá. Falando a esse coração, falando a essa vida, fazendo com que esse coração receba o consolo. Receba, Senhor, meu Deus, a força para o retorno, a força para a volta. Senhor, Senhor, toca nesse coração agora. Eu sei que muitos estão perecendo. Bem sei, ó Deus, também que muitos pereceram, muitos morreram, distantes do caminho do Senhor, depois de terem conhecido o caminho do Senhor, depois de terem tido experiências com o Senhor. Quantos, ó Deus, acabaram se desviando e falecendo, morrendo fora dos seus caminhos. Eu sei, ó Pai, que o Senhor conhece cada coração e nós não podemos julgar. Mas nós podemos ter uma ideia, meu Deus, daqueles que uma vez que conheceram os caminhos do Senhor viraram as costas para o Senhor. Meu Deus, nós temos uma ideia, sim, Senhor, porque nós conhecemos a Sua palavra. Sabemos, ó Deus, que esses melhor teria sido se não tivesse conhecido a Sua palavra. Eu sei que por essa razão o Senhor vai tocar nesse coração agora. O Senhor vai trazer de volta essa pessoa, meu Pai, que está, Senhor, meu Deus, depois de conhecer os seus caminhos desse mundo de horror, nesse mundo pecaminoso. Toca, Senhor, meu Deus, toca. Eu confio no Senhor, eu confio na Sua força. Senhor, meu Deus, eu apresento ao Senhor as nossas crianças. Eu apresento ao Senhor os nossos jovens. Apresento ao Senhor os nossos adolescentes. Eu repreendo as setas do diabo que tem vindo com tanta força contra, Senhor, meu Deus, esses que estão em plena formação. Esses, ó Deus, que nesse momento da vida têm de tomar tantas decisões, mas ainda não têm a experiência para tomar todas essas decisões. Meu Deus, abençoai os nossos jovens, os nossos adultos, os nossos velhos, os nossos adolescentes. Abençoai, Senhor, meu Deus, todos esses, cada um em sua faixa etária, para que sejam verdadeiros vasos de bênçãos nas Tuas mãos. Abençoai os nossos jovens, ó Deus, que louvam o nome do Senhor. Os que são músicos na Sua casa. Abençoai os nossos obreiros, as nossas obreiras, os nossos companheiros de trabalho. Senhor, meu Deus, esses que levam a Sua palavra aos locais mais distantes do nosso país. Que a mão do Senhor esteja estendida fazendo maravilhas. Que a mão do Senhor esteja estendida fazendo sinais, fazendo prodígios. Senhor, nessas vidas que tanto precisam da Sua força para fazer a Sua obra, desperta nesse coração esse sentimento missionário, Senhor meu Pai. Desperta nesse coração, Senhor meu Deus, esse sentimento administrativo em relação a essa igreja. Desperta nesse coração, Senhor meu Deus, esse sentimento que vem do Senhor, para que essa pessoa se aposse desse dom que o Senhor tem dado a ela e utilize desse dom para a glória e honra do teu santo nome. Se é para cantar, que cante. Se é para o evangelismo, que evangelize. Se é para o programa de rádio, que seja para o programa de rádio. Se é para uma administração de congregação, que administre. Se é para orar em favor dos enfermos, que ore. Se é para ser utilizado através dos dons registrados com legitimidade na sua palavra, que sejam utilizados. Se é para fazer visitas, que visitem. Senhor, meu Deus, eu sei que cada um na vocação em que foi chamado, desperta nessa pessoa esse dom. Desperta nessa pessoa, Senhor, meu Deus, aquilo que o Senhor tem dado a ela, o Senhor tem mostrado a ela, Senhor. Porque a sua obra precisa, Senhor, meu Deus. A sobra está carente de homens, mulheres, crianças, jovens, velhos, Senhor meu Deus, em todas as faixas etárias. A obra do Senhor precisa, Senhor, mais do que nunca, de arautos. A obra do Senhor precisa, Senhor meu Deus, de atalaias, de pregoeiros da tua justiça, de pregadores, Senhor meu Deus, evangelistas, ensinadores, mestres, compromissados, comprometidos contigo para fazer a sua obra. Nós precisamos, ó Deus, de gente espiritual. Nós não queremos profissionais do Evangelho. Nós queremos que o Senhor levante, meu Deus, pessoas que têm amor pelas almas, pessoas compromissadas, pessoas, Senhor meu Deus, que olham as almas com amor, com carinho, pessoas que buscam as almas, meu Deus, pessoas que alimentam as almas, pessoas, meu Deus, que estão ombro a ombro com os novos convertidos, discipuladores, ensinadores. São tantas coisas, meu Pai. Levanta na nossa igreja, meu Deus, nós queremos ganhar almas. Nós queremos, ó Deus, apresentar ao Senhor almas para o teu reino. Senhor, meu Deus, Senhor, meu Pai, nós cremos, Senhor meu Deus, que o Senhor também está visitando essa pessoa que está nesse presídio. Essa pessoa, Deus, que está orando comigo agora. Essa pessoa que fez coisas que não foram boas e ela reconhece isso. E agora está pagando a sua dívida para com a sociedade. E está sentindo esse vazio e quer que esse vazio seja preenchido. Essa pessoa que está orando conosco está se sentindo bem. Porque o Espírito Santo de Deus está visitando esse coração. Está visitando essa vida. Visita, Espírito de Deus, em nome de Jesus Cristo. Visita esse coração, Espírito Santo da verdade, em nome de Jesus Cristo. Visita. A presença do Senhor fará com que esse coração se abra. Com que seja receptivo. Aleluia, louvado seja o nome do Senhor. Não é só o coração do presidiário, Senhor Jesus, mas é o coração de todos os nossos ouvintes. Nós queremos que esses corações sejam preenchidos, visitados com o Espírito Santo de Deus, com o Espírito Santo da verdade. Espírito Santo de Deus, vem sobre a nossa vida. Espírito Santo da verdade, vem, entra dentro desse coração, para ser o consolador, para ser aquele que geme, intercedendo, para ser aquele que arvora a bandeira contra as investidas de Satanás. Visita esse coração que se abre a ti agora, Senhor. Visita esse coração sofredor. Essa vida, Senhor meu Deus, que tem passado por momentos de tristeza profunda. Essa pessoa, Senhor meu Pai, que tem experimentado, Senhor, esses momentos profundos de tristeza, de amargura na alma. Visita agora, Senhor meu Deus, visita. Com o poder das tuas mãos, visita, Senhor, visita. O Senhor é a alegria que nós queremos. O Senhor é o poder que nós queremos. O Senhor é a solução que nós queremos. O Senhor é o Deus que nós servimos. Visita agora, Senhor meu Deus, cada pessoa que se propõe, que abre o coração, sendo o Senhor o nosso tudo, Em nome de Jesus Cristo, nosso Salvador. Amém, Senhor. Amém, Senhor Jesus. Amém. Muito bem, prezados ouvintes, nós chegamos ao final da nossa oração. Programa Voz da Libertação da Igreja Deus e Amor. Eu sou o pastor Lorival de Almeida. Fiquem todos com Deus. Até a próxima oportunidade.
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3: 3 horas e 32 minutos.

que o Senhor venha apagar os meus pecados, arrancar todas as páginas velhas da minha vida. Perdoai-me, Senhor, de tudo aquilo que pratiquei contra Ti. E eu sei que pelo poder da Tua palavra, o Senhor pode me lavar.

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2: A paz do Senhor, irmãos. O meu testemunho que eu tenho para dar, porque sei que a gente não pode ficar só com a bênção para a gente tem que dizer para as pessoas o que Deus tem feito. Certo dia foi eu e meu esposo e o meu filho na casa de um irmão da Deus e Amor. Ele falou, vamos orar então, irmãos, vamos orar para Jesus operar, fazer milagres. E nessa casa de oração, o irmão chegou a falar, tem uma pessoa que tem uma úlcera na boca do estômago e sente muita queimação. Jesus está me revelando aqui. E daí o meu esposo, ele sempre tem muita dor de... Tinha, graças a Deus, agora não tem mais. Muita dor na boca do estômago, queimação. E daí ele recebeu a cura dele. E daí, certa vez, há muito tempo atrás, tem uns 2, 3 anos, saiu um caroço no meu peito do lado esquerdo. Só que como eu não sentia dor, então, não tá doendo, não vou procurar a igreja, o médico, né? Não vou procurar o médico, não tá doendo. E daí eu fui nessa casa, nesse mesmo dia, o irmão falou, Jesus me revela que tem uma pessoa que tá com caroço do lado esquerdo. É um câncer de mama, irmãos. É um câncer e Jesus está me revelando aqui já tem algum tempo. E eu procurei depois da oração. Não digo que eu não estava acreditando, mas eu procurei o caroço. E não tenho caroço. Não tenho nada. E eu tinha, irmãos, eu tinha um caroço. Até tinha falado para o meu esposo, falei, não está doendo, então eu não vou procurar o médico. Deve ser nada. E nesse dia, nesse mesmo dia que ele revelou, meu esposo me revelou também o caroço no peito. E graças a Deus eu saí de lá, eu procurei, eu não tinha nada. Nada, nada, nada. Não sei para onde foi, mas no meu corpo não está mais. E o meu filho... Ele, uns 15 dias atrás, ele estava com dor de estômago muito forte. Ia no médico, tomava uns remédios fortes, nada. E nesse mesmo dia, o irmão também revelou que Deus estava revelando o problema dele. Você vê, irmãos, a gente não merece. Eu sei, eu não mereço. Mas ainda assim, o Senhor ainda tem cuidado dos meus. Esse é meu testemunho, para edificar a fé de alguém que estiver na casa, estiver pensando... Deus ainda faz milagre, não desista, porque Ele jamais vai desistir da gente, jamais.
3: A paz do Senhor, povo de Deus, da Igreja Deus e Amor, quem está falando com todos vocês é Cláudio Lopes, de Santa Catarina. O testemunho que eu quero contar é que eu fumei 38 anos. E eu vinha fazendo campanha de oração e pedindo para Deus me libertar do vício do cigarro. Eu, numa segunda-feira, eu levantei 3 horas da manhã com uma dor muito forte em cima das costas, e a dor vinha das costas e no peito. Fui pro hospital sem poder dirigir, fui tudo na fé. Cheguei lá, os médicos já mandaram eu ir para outro hospital, porque eu tava querendo dar um começo de infarto. Nisso, gente, eu tive que botar 2 estentes no peito, na veia do coração, e Deus me deu esse livramento, porque eu vinha pedindo para Deus para me libertar do vício. O vício que eu tinha era só do cigarro. E através desses 2 estentes que eu botei na veia do coração, eu larguei do vício do cigarro. Faz 9 meses hoje que eu não fumo, eu não bebo, eu não tenho mais vício nenhum. Hoje eu tô um homem abençoado e só agradecer a Deus por tudo. Então, queria agradecer essa igreja pentecostal Deus e Amor. Foi uma igreja que eu conheci através do Davi Miranda, porque eu tive o prazer de ver ele pregar em cima de um palanquezinho de 1 metro por 2 metros de largura na minha cidade de Tijucas. Com isso, eu tinha 14 anos de idade. Deus, através desse homem, reformou minha vida. E quero dizer para cada pessoa que não desista desse Deus. Esse Deus, ele é tudo para mim e tudo para cada um que buscar ele. Que Deus abençoe. Era esse o testemunho que eu queria contar. Em nome de Jesus. E já estou trabalhando, sou construtor. Faz 20 dias que eu comecei uma obra, já estou terminando. O médico dizia que eu não ia conseguir mais trabalhar com obra. E muito pelo contrário, minhas forças, Jesus restaurou mais forte ainda. Obrigado por me dar essa oportunidade em nome do Pai, do Filho e do Espírito Santo.
0: Quanto sofrimento, desilusão, tristeza e angústia na sua vida, caro amigo ouvinte. Você vive chorando, pensando: Deus se esqueceu de mim. Deus me abandonou. Deus não quer mais nada comigo. Você está enganado. Deus te ama. Deus te quer bem. Deus quer abençoar a sua vida. Você está pensando em tirar a sua própria vida? Você pensa em fugir de tudo e de todos, esconder-se e dizer: ninguém gosta de mim? Você está debaixo de uma depressão. Preste muita atenção. Deus te ama, porque de tal maneira Ele enviou seu único Filho para que todo aquele que nele crê não pereça, mas tenha vida eterna. Jesus, Ele morreu. Morreu pelos teus pecados em uma cruz de dor, sofrimento e angústia, para te dar a paz e a tranquilidade. Ele mesmo disse bem claro: eu sou o bom pastor, e o bom pastor dá a vida pelas suas ovelhas. Ele chegou a dizer mais ainda: vinde a mim todos que estão cansados e oprimidos, e eu vos aliviarei. Caro amigo ouvinte, lembre-se de uma coisa: Deus nunca vai te desamparar. Esforça-te, tem bom ânimo e venha participar de uma concentração na Igreja Pentecostal. Deus é amor e a sua vida não será mais a mesma. 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
4: Olá, queridos irmãos do estúdio, nossa audiência do programa Voz da Libertação, a paz do Senhor Jesus, passando aqui na programação com muita alegria para dizer que chegou o dia, hein? É daqui a pouquinho, logo mais, às 15 horas, eu estarei com todos vocês aqui no Templo da Glória de Deus, ministrando a palavra do Senhor e também orando por todos vocês na tarde de hoje. Você que me ouve agora, não fique em casa. Vem participar conosco, é daqui a pouquinho, às 15 horas, hein? Olha o endereço, anote aí, Avenida do Estado, 4568, na Liberdade, aqui no centro da capital paulista. Você pode vir também pela Avenida Prefeito Passos, número 10, com acesso aqui ao nosso estacionamento, onde está a entrada de pedestres, tá certo? Aguardo por você e por toda a sua querida família, que certamente virá com você. Desde já, meu muito obrigado, sejam todos bem-vindos no Templo da Glória de Deus. Até mais, queridos irmãos, Deus abençoe.
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9: 3:48.
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10: Graça e paz, diletos ouvintes, quem tem o prazer de vos saudar é a sua irmã em Cristo, Nayara Otávio. E eu estou passando aqui para trazer uma meditação da palavra de Deus ao seu coração, que está no livro do profeta Isaías, capítulo 55, verso 1, que diz assim: Ah, todos vós, os que tendes sede, vinde às águas, e vós, os que não tendes dinheiro, vinde. Comprai e comei, sim. Vinde e comprai, sem dinheiro e sem preço, vinho e leite. Queridos, eu gostaria de falar um pouquinho sobre a graça do Senhor, né? Esse convite da graça. Sabemos que a graça de Deus é o seu favor a quem não merece, mas precisa, certo? E o Senhor, ele derrama todos os dias essa graça sobre nós. Certa feita, um professor de uma escola dominical estava constrangido pelo amor e ele comprou roupas e brinquedos para um aluno carente, recém-chegado à igreja. Aquele professor estava subindo as escadas íngremes rumo ao seu casebre quando foi atingido por uma pedra e caiu sangrando. Os presentes foram roubados, né? Ele não desistiu, voltou à loja, comprou novos presentes e partiu rumo à casa do aluno. E quando ele bateu a porta, o pai daquele menino atendeu e o professor então disse: Eu estou aqui porque o seu filho é o meu aluno e com muito amor trouxe-lhe estes presentes. O pai, sem vacilar, respondeu: Foi o meu filho quem feriu o Senhor com aquela pedra. Meu filho não merece estes presentes, disse o pai. Mas aí o professor respondeu: O seu filho não merece, mas ele precisa. Isso é graça, irmãos. Não merecemos a salvação, mas Deus nos deu gratuitamente. E agora ele convida a todos: vinde, comprai, sem dinheiro, sem preço, vinho e leite. Eu espero que você entenda, dileto ouvinte, que a oferta é dirigida a todos. O preço já foi pago. A salvação não é conquistada pelo nosso mérito, mas ela é recebida por graça. Não é resultado do que fazemos para Deus, porque na verdade não fazemos nada, mas é do que o Senhor fez por nós. Não é fruto do nosso sacrifício, não, mas é do sacrifício vicário que Cristo fez na cruz por nós. Portanto, dileto ouvinte, se você tem sede, busque a Jesus. Ele é a água da vida. Se você crê nele, como dizem as Escrituras, do seu interior fluirão rios de águas vivas. Quem sabe eu esteja falando aqui com alguém que, de certa forma, você está dizendo que não merece a graça do Senhor e cada dia que passa você está se distanciando mais do Senhor, porque o pecado faz isso. O pecado nos distancia do Senhor. O pecado causa divisão e separação do homem para com Deus. Mas o Senhor está dizendo para você que o preço ele já pagou, o sacrifício vigário dele na cruz por você, foi para te conceder essa graça. Graça é favor imerecido, realmente nós não merecemos, mas ele já pagou o preço na cruz. Ele te ama de tal maneira que se entregou por você para que você tivesse o direito de escolha, para que você tivesse o livre-arbítrio hoje, de você escolher a quem você quer servir, a quem se vais, a que caminho você quer trilhar. Você que está com sede, o Senhor está dizendo que Ele é água viva. Ele quer saciar a tua sede. Venha à presença do Senhor, se entregue a Ele, confie nele, espere nele, porque eu tenho certeza que do seu interior irá fluir rios de águas vivas, porque o Espírito Santo vai habitar dentro de você. Ele vai preencher todos os espaços vazios do seu ser. É isso que o Senhor quer fazer contigo. Essa graça, esse favor, aleluia, imerecido, que Ele já nos concedeu. Só que vale lembrar que a porta da graça está aberta, mas vai chegar um dia que vai se fechar, sabe? Vai fechar. A fonte, ela vai ser fechada também. Entende? Vai chegar um momento que, quando o Senhor voltar para buscar a sua igreja, o Jesus que veio para nos amar, nos conceder a liberdade de escolha, nos dar a graça da salvação, Ele não vai vir mais como advogado, não, vai vir como justo juiz, meu irmão. E quando Ele vir como justo juiz, não haverá desculpas, porque todos nós tivemos a nossa escolha. Portanto, aceite o convite da graça, aceite o convite do favor imerecido que o Senhor está te concedendo nesse momento. Escolha o caminho certo, escolha ao Deus verdadeiro, mude as suas atitudes, escolha servir ao Senhor, escolha abandonar os pecados, renunciar o mundo e os seus prazeres por amor a Cristo. Receba essa graça do Senhor, esse favor imerecido. Que Deus em Cristo te abençoe, que a graça, o amor, a comunhão e a consolação do Espírito Santo esteja sobre a sua vida, não só hoje, mas para todo sempre. Deixe o meu abraço carinhoso da sua irmã em Cristo, Nayara Otávio, e fiquem todos com Deus.
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6: Quatro horas e um minuto.
7: Paz do Senhor Jesus Cristo, irmão. Uma irmã contou um testemunho aí que foi muito edificante e lembrou muito da minha cura que consegui na Igreja Pentecostal Deus Amor. Foi quando ela relatou que tinha um câncer no cérebro. E eu não só tinha o câncer no cérebro, eu tinha um coração crescido, eu tinha um coração doente. Estava na fila para colocar um passe e não conseguia. Mas um certo dia, chegando na Igreja Pentecostal Deus Amor, eu fui revelado e fui curado na mesma hora dos dois câncer. Que significa que o coração para mim também é câncer, mas esse do cérebro, o médico disse que não podia fazer nada. Se operasse, ia para a cadeira de roda e ficaria cego. Hoje enxergo, não ando de cadeira de roda, tudo pela revelação do Espírito Santo na Igreja Pentecostal Deus é Amor, a qual faço parte desta igreja há 43 anos. Que Deus os abençoe a vocês. E sou irmão Heriberto, moro aqui em Fortaleza, bairro Altra Nunes. Obrigado.
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6: 4 horas e 3 minutos.
8: Medo do amanhã. A ansiedade sobre o futuro incerto rouba a paz do nosso momento presente. A mente humana tem a capacidade de tentar prever perigos futuros justamente para garantir a sobrevivência física. O problema acontece quando esse mecanismo sai do controle e a pessoa passa a temer coisas que nem existem. O medo do amanhã cria cenários catastróficos imaginários que trazem um sofrimento antecipado e muito severo. A preocupação paralisante com a economia ou possíveis doenças tira totalmente o foco do dia de hoje. O sofredor ansioso gasta energia vital imaginando soluções para problemas que talvez nem aconteçam. Essa tortura mental invisível acelera, né, o coração e impede o sono tranquilo durante as noites. A âncora instalada nas coisas do momento presente é a principal estratégia para desmontar toda essa angústia. Pergunte a si mesmo se o temido problema pode ser resolvido com uma ação prática no dia de hoje. Se a questão estiver fora do seu controle de ação, o melhor a se fazer é buscar ativamente o desapego. A crença pura ensina que não devemos nos preocupar com o amanhã, porque cada dia traz o seu próprio mal. Então, apreciar aí o pão na mesa, o abraço no filho, ajuda a silenciar os alarmes falsos do cérebro. O agora é o único lugar real onde a vida acontece. Então, respire fundo e confie que tudo seguirá o curso que deve seguir. Atenção plena! Estar de fato presente nas tarefas simples melhora a concentração. A correria agitada do século nos ensinou a viver operando sempre no perigoso piloto automático, né? E muitas vezes terminamos o almoço ou tomamos um banho e sem perceber a água, o sabor do que você comeu. Esse distanciamento da realidade enfraquece demais a memória e nos desconecta totalmente dos cinco sentidos. A prática da atenção focada consiste em direcionar todo o seu pensamento apenas para a tarefa atual. Lavar a louça sentindo a temperatura da água e também o cheiro do sabão já é um excelente treino para o seu cérebro. Desligar a televisão na hora das refeições permite também prestar mais atenção na mastigação e no rico convívio familiar. Esse hábito de puxar as rédeas da atenção devolve ao corpo o ritmo natural e afasta, né, a pressa do relógio. O cérebro passa a reconhecer as miudezas, né, belas da jornada e da vida e produz contentamento interior e muita calma. A ansiedade cai porque a pessoa deixa de projetar as aflições do trabalho durante o lazer. E não é necessária técnica exótica, não. Basta você decidir fazer uma única coisa de cada vez, mas com total dedicação. As conversas de fim de tarde com os amigos ficam muito mais ricas quando estamos olhando para os olhos deles. O presente bem vivido constrói as belas memórias que servirão de abrigo seguro para nossa mente no futuro.
6: Quatro horas, sete minutos.
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10: Aqui é a irmã Luciana de Felizlândia. Eu amo ouvir esse programa. Esse programa é uma bênção de Deus em nosso lar. Fique na paz do Senhor Jesus.
11: A paz do Senhor, que é a Marta de Jaguariaíva, Paraná. Quero dizer que o programa de vocês é uma bênção no meu lar. Eu ouço todos os dias e que Deus continue abençoando.
12: Paz do Senhor, vocês têm sido um canal de bênção na minha vida desde minha infância. Então, eu tenho muito que agradecer a Deus por Deus ter colocado vocês nesse programa A Voz da Libertação. Eu sou a Mayara aqui do Rio Grande do Sul, da cidade de Guaíba. Deus abençoe.
13: Paz do Senhor, aqui é a irmã Leia da Igreja Deus e Amor, da cidade de Guaxupé, Minas Gerais. Eu também estou ouvindo o programa, está uma benção. Deus abençoe todos vocês.
14: Paz do Senhor, aqui é a irmã Efigênia de Itacoaxetuba. Gosto muito, amo este programa, amo vocês. É um programa abençoado que traz alegria para minha vida e paz no meu coração. Eu agradeço por poder ser ouvinte do programa tão abençoado como esse. Fica na paz, que Deus abençoe a todos. Em nome de Jesus.

A paz do Senhor Jesus Cristo para o povo de Deus. Que Deus nos abençoe hoje e sempre. Nunca desista de Deus na sua vida. Sou Lutério da Cachoeirinha.

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2: 4:13.
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4: A paz do Senhor, meu nome é Cláudia, eu moro em Minas Gerais, Contagem. Eu queria contar um testemunho do meu filho, que uma certa vez ele foi ao médico para tratar uma gripe que ele estava, e o médico falou que estava achando ele muito pequeno para a idade dele. Só que assim, como na minha casa a gente não é muito alto, né, eu achei que era normal. Aí ele pediu para levar um endocrinologista, pediu para levar para fazer uns exames. E aí eu e meu esposo, a gente começou, né, a tratar. Aí fez exame, tudo, e deu que ele estava com deficiência no hormônio de crescimento. Aí, até então, nem nunca tinha ouvido falar sobre isso, assim, a fundo. E aí, a gente fazendo exame e tal, e no meio desses exames, assim, encontrando com outras pessoas que estavam tratando o mesmo caso, eu conversei com um pai de um garoto que ele falou: olha, esse hormônio, a gente só consegue ele se entrando na justiça, porque ele é muito caro. Ele é mais de R$4.000 e, assim, o tratamento é até onde precisar, então você não sabe quanto que você vai gastar. Aí eu já assustei, né? Aí depois ele ainda completou, ele falou: olha, e ainda eles começam a dar, depois para, aí você tem que entrar na justiça de novo. Aí eu falei com Deus, falei: Senhor, como que eu vou fazer? Porque é muito caro, eu não tenho condições de comprar esse remédio. E aí, dobrei meu joelho e fiz um propósito com Deus, que se ele abençoasse que meu filho conseguisse o hormônio, esse medicamento, eu ia ajudar na Fundação Reviver. Aí eu fiz vários cofrinhos, era assim, era 2 cofrinhos por mês, eu, num ano eu fiz 6 cofrinhos, e peguei o carnê e ajudava assim também, né? Igual quando os irmãos pediam no rádio, água, cesta básica, eu sempre estava ajudando. E aí um certo dia, a sobrinha do meu patrão, eu conversando com ela, ela falou comigo que ela tinha uma prima que era endocrinologista e que era muito boa. Era referência, né, aqui em Belo Horizonte. Aí ela me deu o contato dela e falou: pode marcar, e você não vai pagar nada consulta, porque a consulta com o endocrinologista, essa mulher, era muito cara. Era mais de R$300, uma consulta só. Aí eu fui, levei meu filho, ela olhou os exames e pediu para repetir. Aí eu repeti todos os exames que ela pediu e tal, aí a gente levou lá para ela, ela foi e olhou, examinou meu filho todo e falou assim: olha, não tem deficiência nenhuma de hormônio. Ele tá normal, tá tudo normal. Assim, dentro do padrão, ele tá normal, não tem nada de errado aqui. Então, assim, eu agradeci muito a Deus, porque eu pedi pelo medicamento e o Senhor deu a cura. Assim, não tinha nada mais no exame. Então, assim, através de ajudar a Fundação Reviver, né, do voto que eu fiz, não só a Fundação Reviver, mas a igreja em todo, o Senhor me deu uma bênção assim, grandiosa, porque eu não ia ter condições de pagar por essa medicação e Deus curou meu filho. E eu sou eternamente grata ao meu Deus.
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2: 4 horas e 22 minutos.
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1: 4:29.
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3: Mais uma vez nós estamos aqui com o programa Espaço Eu e Mais Um. Que bom que você não perde um sequer programa, nenhuma sequer aula. Você está aprendendo, estudando, está aí sempre ouvindo e atento para aquilo que Deus quer que você seja, sabendo que Ele sempre está ali para te ajudar. Eu posso dizer que tudo que está na Bíblia não é impossível nós realizarmos, senão o Senhor seria injusto, não é? Agora você já aceitou Jesus, você já se batizou, você está caminhando, né? Dando os primeiros passos no Evangelho. Talvez você diga, puxa, eu tenho tantas dúvidas, tantas coisas que eu quero aprender. Mas aos pouquinhos, você vai crescendo no conhecimento de Deus. O importante é você ter esse interesse de conhecer a Deus, de conhecer a sua vontade através da palavra de Deus. Hoje nós vamos falar que agora que você já aceitou Jesus, se batizou, você precisa se preparar. Preparar-se, sim. Para quê? Para as provas que virão e para as tentações. No livro de Tiago, capítulo 1, versículo 2 e 3, fala sobre as provas e tentações. Diz assim, meus irmãos, tende grande alegria quando cairdes em várias tentações, sabendo que a prova da vossa fé produz a paciência. Olha que coisa interessante. Agora que você é um filho de Deus, pela fé em Cristo, e depois de ter dado esses passos grandes e positivos em sua vida, até chegar a ser um membro do corpo de Cristo, você está aí já num patamar para se preparar para estas provas. E na realidade você tem se transladado espiritualmente do reino deste mundo, do reino satânico ao reino de Deus. Nós sabemos que Satanás perdeu e ele vai tratar de reconquistar você de qualquer jeito. Então nós vamos ver algo sobre que é muito importante você saber que Satanás existe. Não devemos negar a sua existência nem subestimá-lo. Ele é um ser forte. Muitas pessoas caem num dos extremos, enquanto a realidade de Satanás. Alguns negam ou até ignoram a sua existência de um ser maligno, sobrenatural, que se opõe sempre aos propósitos de Deus e ataca de diversas maneiras os crentes. Por outra parte, há pessoas que vivem tão atemorizadas pela influência satânica no mundo que nem se atrevem a levantar-se da prostração em que se encontram. Então, ele existe, a Bíblia fala dele. Em segundo lugar, nós devemos conhecer este inimigo para poder vencê-lo. O melhor que um crente pode fazer é reconhecer o inimigo e suas estratégias, suas artimanhas e vestir-se da armadura de Deus. Quando vamos a uma batalha, nós temos que estar armados, preparados e lutar. Sabemos que a melhor defesa é o ataque. Então, quais são as armaduras de Deus? Nós já falamos aqui, você pode procurar aí na sua Bíblia e ler sobre as armaduras de Deus. Uma delas é a oração, outra é a palavra. Tudo isso faz com que você vença o inimigo. Agora, afinal de contas, quem é Satanás? Como ele surgiu? A Bíblia pouco revela em relação com a sua queda, mas o que ela nos diz é suficiente para que saibamos que antes dele ser expulso do céu, o diabo era um anjo de luz, muito especial. E entre os seres celestiais criados por Deus no princípio da criação, estava lá um muito poderoso. a quem tipologicamente se dá

0: O que foi o primeiro? Foi ele a rebelar-se contra a vontade do seu Criador. Quando ele estava lá no céu, em algum momento, antes da criação da humanidade, ele se rebelou, querendo ser maior do que Deus. Satanás tem vários nomes, e eu vou falar nas próximas programações, e também quem são e que fazem os demônios do mundo. Isso é muito importante você aprender. Não tenha medo de falar desse assunto e estudá-lo. Nós precisamos conhecer as estratégias malignas, como ele trabalha, para que possamos também fazer as nossas estratégias debaixo da palavra de Deus, debaixo de oração e de fé, para que possamos vencer. Por hoje é só. Na próxima aula, vamos falar mais um pouquinho sobre este tema. Que Deus abençoe em Cristo Jesus. O nosso contato é 11 982 92 3392. Mande aí sua mensagem de texto ou de voz. Estaremos muito satisfeitos de sua participação. Por hoje é só. Até a próxima edição.
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5: 4 horas e 43 minutos.
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5: 4:46.
6: E chegou o momento de informação aqui na Rádio Deus é Amor. Suplementação de selênio. Micronutriente é essencial para o controle e a remissão de problemas na tireoide. O selênio é um micronutriente essencial que atua na imunidade, fertilidade e na prevenção de doenças crônicas, participando de processos fundamentais do nosso corpo. Embora parte dos benefícios seja comprovada pela ciência, o tema ainda divide opiniões, porque a extrapolação apressada de estudos limitados. O interesse pelo mineral cresceu, especialmente no campo das doenças da tireoide, glândula que regula o metabolismo e o funcionamento dos órgãos vitais, como o coração e o cérebro. A discussão sobre o mineral é relevante porque os distúrbios tireoidianos afetam cerca de 750 milhões de pessoas no mundo todo e podem atingir até 60% da população brasileira ao longo da vida. As alterações mais frequentes nessa glândula são o hipotireoidismo, que é a produção insuficiente de hormônios, o hipertireoidismo, caracterizado pela produção excessiva, e ambas as condições comprometem o bem-estar e o equilíbrio do corpo. Pesquisas aí dos anos 90 revelaram que o selênio compõe enzimas fundamentais para a ativação dos hormônios tireoidianos. Então, a partir dessa descoberta, a deficiência do mineral passou a ser associada a um maior risco de desenvolver doenças benignas e tireoidites autoimunes. Entre os principais problemas relacionados à falta do nutriente estão a tireoide de Hashimoto e a doença de Graves, em que o próprio sistema imunológico ataca a glândula. Em casos de quadros mais graves, estudos indicam que a suplementação de selênio pode ser uma forte aliada quando combinada ao tratamento médico convencional. Essa abordagem complementar ajuda a acelerar a remissão dos sintomas e melhora a qualidade de vida dos pacientes. Contudo, o uso deve ser avaliado com cautela para evitar o consumo excessivo e garantir os reais benefícios terapêuticos. Intestino em risco, o avanço silencioso do câncer entre adultos jovens. O câncer colorretal avança entre adultos jovens e o INCA estima que 45.600 novos casos surjam aí a cada ano. Historicamente, a doença afeta pessoas acima dos 50 anos. Hoje, a tendência mudou por conta do estilo de vida. Hábitos alimentares, sedentarismo e o tabagismo preocupam os especialistas. O médico Hélio Moreira Júnior associa o aumento a esses hábitos. Os sinais de alerta exigem atenção imediata. Sintomas incluem diarreia, prisão de ventre persistentes. As fezes podem apresentar sangue ou formato afilado. Cólicas, gases e distensão abdominal são frequentes. O paciente ele sente necessidade contínua de evacuar. Ocorre, então, a perda de peso inexplicada, cansaço e anemia. O diagnóstico precoce garante altas chances de cura. O tratamento inicial exige procedimentos menos complexos. O oncologista Márcio Almeida defende a investigação imediata. Em fases iniciais, a cirurgia resolve o problema. A remoção do pólipo na colonoscopia pode bastar. Casos avançados exigem terapias mais complexas. O plano terapêutico depende da avaliação de cada paciente. Os médicos analisam o estágio e a biologia tumoral. A localização da lesão define as abordagens. O estado geral do paciente é o que orienta a decisão do médico.
5: Quatro horas e 50 minutos.

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2: Quatro horas e 52 minutos.
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5: Glória a Deus. Eu saúdo a igreja com a paz do Senhor Jesus.
6: Nosso Deus é tremendo, é poderoso, louvado seja Deus, aleluia.
7: God is tremendous and powerful, hallelujah.
6: Capítulo 15 de 1 aos Coríntios.
7: 1 Corinthians chapter 15.
6: Versículo 19.
7: Verse 19.
6: Eu quero falar sobre o trono branco.
7: I'd like to speak about the white throne.
6: Mas eu não quero falar sem ler esse versículo.
7: But I'd like to read this verse first.
6: E o apóstolo São Paulo está falando à igreja de Corinto.
7: The apostle Paul is speaking to the church of Corinth.
6: A respeito da ressurreição.
7: Regarding the resurrection.
6: E ele está afirmando com muita categoria.
7: And he is affirming it with category.
6: E se Cristo não ressuscitou, a nossa fé é vã.
7: If Christ has not resurrected, our faith is in vain.
6: Assim como também a nossa pregação é vã.
7: And so is our preaching.
6: E ele diz que seremos então considerados falsas testemunhas de Deus.
7: And he would consider us false witnesses of God.
6: Porque testificamos da sua ressurreição e na verdade, se ele não ressuscitou,
7: because we would be testifying about his resurrection.
6: Nós seremos falsos pregadores então.
7: And if that were not so, we would be false preachers.
6: Se Cristo não ressuscitou, a nossa fé é vã.
7: If Christ has not resurrected, in vain is our faith.
6: E ainda permaneceis nos vossos pecados, diz Paulo à igreja de Corinto.
7: And we continue to remain in our sins.
6: E também diz que então os que dormiram em Cristo estão perdidos.
7: And he said that those who had slept in Christ are lost.
6: Aí nós vamos dar aqui de cara com o versículo 19.
7: And then here we read verse 19.
6: Tudo isso que eu falei, meus irmãos, é para contextualizar o versículo que eu vou ler.
7: All of this is to bring the verse that we're going to read to context.
6: Se esperamos em Cristo só nesta vida,
7: if only for this life we have hope in Christ,
6: somos os mais miseráveis de todos os homens.
7: We are of all people most to be pitied.
6: Só esse versículo eu vou ler.
7: I will only read this verse
6: nesse momento.
7: Right now.
6: Eu acredito nos benefícios de Deus.
7: I believe in the benefits from God.
6: Eu acredito que há salvação em Cristo.
7: I believe that there is salvation in Christ.
6: Eu acredito que Deus quer que tenhamos uma vida de conforto.
7: I believe God wants us to have a life of comfort.
6: Mesmo que haja tribulação.
7: Even with tribulations.
6: Somente quando a Bíblia fala que a questão da prosperidade,
7: especially when Bible talks about prosperity,
6: pode até acontecer com tribulações,
7: which can also happen during tribulations.
6: Mas eu acredito, meus irmãos, em tudo que a Bíblia Sagrada nos relata,
7: but I believe everything the Bible tells us,
6: que são benefícios para nós,
7: about the benefits for us.
6: Eu posso dizer a você que Deus está aqui, pode estar curando uma enfermidade no seu corpo hoje.
7: I can tell you that God is here and he may cure an infirmity in your body today.
6: Eu acredito que Deus está aqui e pode estar salvando alguém que você intercedeu hoje aqui.
7: I believe God can save someone who you prayed for today.
6: Eu acredito na ressurreição dos mortos.
7: I believe in the resurrection of the dead.
6: E acredito na ressurreição de Cristo.
7: And I also believe in the resurrection of Christ.
6: E é importante falar sobre isso, meus irmãos.
7: And it is important to speak about this, dear brothers.
6: Porque nós temos às vezes essa característica meio que inata, não é?
7: Because sometimes we have this innate characteristic.
6: Que a gente tem benefícios, tem coisas boas.
7: Where we have benefits and good things.
6: Mas às vezes, por sermos seres humanos, parece negarmos.
7: But sometimes being human beings, we negate.
6: Que pode também existir cumprimento da palavra de Deus.
7: There also may be the fulfillment of the word of God.
6: E que existe cumprimento da palavra de Deus.
7: And that there is the fulfillment of the word of God.
6: Na questão também
7: the matters,
6: das coisas que não são bem feitas.
7: The things that are not well done.
6: Não dá para acreditar apenas no benefício.
7: You can't only believe in the benefits.
6: E não acreditar no juízo.
7: And not believe in judgment.
6: Nós não podemos acreditar que nós somos, de alguma forma, apenas portadores das coisas boas.
7: We can't believe that we only carry the good things.
6: E mesmo que nós procedamos com a nossa vida de uma forma ímpia,
7: and even if we live our life without God,
6: que não receberemos a recompensa que os nossos atos merecem.
7: That we will not receive the consequence of our actions.
6: De qualquer maneira,
7: in any way,
6: o versículo que eu li é interessante.
7: The verse that we read is interesting.
6: Porque fala de uma coisa boa.
7: Because it speaks of something good.
6: Porque fala de uma coisa gostosa de se falar.
7: It speaks of something that is pleasurable to speak of.
6: Porque através da ressurreição de Cristo nós podemos acreditar também na nossa ressurreição.
7: Because through the resurrection of Christ we also believe in ours.
6: Através da morte e ressurreição de Cristo,
7: through the death and resurrection of Christ,
6: nós entendemos, meus irmãos, que também os nossos entes queridos serão ressuscitados.
7: We understand that our family members will also be resurrected.
6: E se nós não formos arrebatados vivos, também seremos ressuscitados.
7: And we will also be resurrected.
6: E o apóstolo São Paulo deixa muito claro.
7: And the apostle Paul leaves it very clear.
6: Se Cristo não ressuscitou,
7: if Christ has not resurrected,
6: a nossa pregação não serve para nada.
7: Our preaching is good for nothing.
6: Então Cristo ressuscitou.
7: So Christ has resurrected.
6: A nossa fé não serve para nada.
7: Our faith shall not be good for anything.
6: Seremos chamados falsas testemunhas.
7: We will be called false witnesses.
6: Porque se os mortos não ressuscitam, também Cristo não ressuscitou.
7: Because if the dead do not raise, so Christ is not resurrected.
6: Então, para meio que encerrar essa questão da ressurreição,
7: so to put an end to this question of resurrection,
6: o apóstolo São Paulo está dizendo,
7: the apostle Paul is saying,
6: os benefícios de Cristo para nós não se estendem apenas para as coisas dessa vida.
7: The benefits of Christ for us are not only for this life.
6: Cristo vai continuar trazendo benefícios para nós mesmo depois da nossa morte.
7: Christ will continue to bring us benefit even after our death.
6: Porque assim como ele ressuscitou, nós também ressuscitaremos.
7: Because as he has risen, so shall we rise from the dead.
6: Nós vamos morar para sempre com Deus.
7: We will live forever with God.
6: Por isso que ele disse, nós esperamos em Cristo só nesta vida.
7: This is why he said, if we hope for Christ only in this life.
6: Nós somos os mais miseráveis.
7: We are the people who are most to be pitied.
6: De todos os homens.
7: Of all men.
6: Aí, meus irmãos.
7: And then, dear brothers,
6: nós estamos aqui passando vergonha.
7: We are here being put to shame.
6: Nós estamos fazendo papel de bobos, né?
7: We are acting like fools.
6: Mas nós sabemos que não estamos.
7: But we know that we are not.
6: Porque o Senhor Jesus ressuscitou.
7: Because the Lord Jesus has resurrected.
6: E se nós um dia morrermos antes do arrebatamento da igreja, nós também seremos ressuscitados. Agora, meus irmãos, aqui é que eu quero fazer.
7: Now here is where I would like to speak.
6: Uma observação
7: to put an observation.
6: Bastante simples, mas muito necessária.
7: It is quite simple, but it's necessary.
6: Esses versículos basicamente nos remetem a pensar em benefícios.
7: These verses make us think about the benefits.
6: Esses versículos nos remetem a meditar.
7: They remind us to meditate.
6: No que teremos após a nossa vitória.
7: And what we will have after our victory.
6: Quando nós ressuscitarmos.
7: When we resurrect from the dead.
6: Ou poderia dizer até mesmo no dia em que o nosso corpo descer da sepultura.
7: Or on the day that our body goes to our grave.
6: Porque a morte foi tragada na sua vitória.
7: Because death was defeated in Christ's victory.
6: E caindo o nosso corpo na sepultura apenas e tão somente.
7: And when our bodies go to the grave.
6: Se está semeando corpo mortal.
7: Only our mortal bodies is going to the
6: grave. Para que seja ressuscitado corpo imortal.
7: So that immortal body can be resurrected that day.
6: Apenas estará sendo sepultado corruptível.
7: Only that what is corruptible will be put into grave.
6: Para que seja ressuscitado o incorruptível.
7: So that it may be resurrected the incorruptible.
6: Então isso é bênção.
7: So this is a blessing.
6: Isso é maravilha.
7: This is wonders.
6: Eu creio que Jesus Cristo ressuscitou.
7: I believe that Christ has resurrected.
6: E eu não espero em Cristo apenas nas coisas concernentes a essa vida.
7: And my hope in Christ is not only for this life.
6: Eu convido os irmãos a acreditarem que nós podemos desfrutar.
7: We can all enjoy.
6: Todas as bênçãos de Deus nas coisas concernentes a essa vida.
7: All of the blessings from God in this life.
6: Ou seja, Deus tem paz para nós.
7: God has peace for all of
6: Deus
7: us.
6: Tem alegria para todos vocês.
7: He has joy for all of you.
6: Deus tem vitória em todos os aspectos da vida.
7: He has victory in all aspects of the life.
6: Deus tem para você leite e mel.
7: He has honey and butter.
6: Deus tem para você abundância.
7: He has abundance for all of us.
6: Deus dá a você esperança.
7: He gives you hope.
6: Deus tem alegria no seu sucesso.
7: He has joy in your success.
6: Deus quer para você uma vida próspera
7: He
6: e abundante.
7: Wants a prosperous and abundant life for you.
6: São benefícios de Deus para nós.
7: These are the benefits of God for us.
6: Mas não é só isso.
7: But this is not all.
6: São coisas dessa vida.
7: These are the things of this life.
6: E nós acreditamos que as bênçãos de Deus para nós vão continuar mesmo depois dessa vida.
7: And the blessings of God will continue for all of us.
6: A observação pequenininha que eu queria fazer.
7: The small observation I wanted to make.
6: Mas necessária.
7: But which is necessary.
6: É que para os que são de Deus.
7: Is that for those who are of God.
6: São reservados os benefícios de Deus.
7: Are reserved the benefits of God.
6: Mas para os que não são de Deus.
7: But for those who are not of God.
6: Estão reservados os juízos de Deus.
7: Reserve the judgments of God.
6: Por isso que eu falei que o nosso tema hoje é o trono branco.
7: This is why our theme today is the white throne.
6: E eu já viajei meditando nessa mensagem.
7: And I traveled back to Brazil meditating on this message.
6: E queria trazer a todos vocês.
7: And I would like to bring it to all of you today.
6: Essa palavra.
7: This word.
6: Que o mesmo Deus
7: the same God
6: que tem para o seu povo benefícios que transcendem a vida
7: has for his people benefits that go beyond this life
6: tem também juízo
7: also has judgment
6: para aqueles que o têm rejeitado
7: for those who reject him
6: e não faz sentido acreditar no benefício
7: there is no use to believe in the benefits
6: e não acreditar no juízo
7: and not believe in the judgment.
6: Se tem benefício
7: if there are benefits,
6: os benefícios registrados na Bíblia quantos creem nos benefícios registrados na Bíblia quantos creem então nós temos que acreditar na plenitude da Bíblia na completude da Bíblia
7: the Bible as a whole.
6: Se tem benefícios
7: if there are benefits,
6: e nós cremos que os benefícios estão à nossa disposição
7: and we believe these benefits are at our disposal,
6: também os juízos mencionados na Bíblia também acontecerão
7: so are the judgments mentioned in this Bible
6: agora eu quero que você passe as páginas da sua Bíblia bem para frente para o capítulo 20 de Apocalipse.
7: Now I'd like for you to turn to your Bibles on the chapter 20 of the book of Revelations.
6: Do versículo 11 a seguir.
7: From verse 11 and on.
6: Deus ama todos nós, meus irmãos.
7: God loves us all, dear brothers.
6: O prazer de Deus é nos ver salvos.
7: The joy of God is to see us all saved.
6: E o prazer do Pai é nos ver felizes.
7: And His joy is to see us happy.
6: Ele entende que temos lutas, temos tribulações.
7: He understands our fights and struggles.
6: Mas é prazer de Deus ver a sua igreja feliz.
7: It is God's joy to see His church happy.
6: É prazer de Deus ser providência para os seus filhos.
7: It is God's joy to see a providence for His children.
6: Deus não tem prazer, meus irmãos, na morte do ímpio.
7: God has no pleasure in the death of the iniquity.
6: Mas aquele que não se arrepende, para ele haverá juízo.
7: But he who does not repent, there will be judgment.
6: Para os que não aceitam a palavra de Deus, para eles haverá juízo.
7: For those who don't accept the word of God, there will be judgment.
6: Pode ser que alguma pessoa não acredite.
7: And many people may not believe.
6: Mas eu creio na palavra de Deus.
7: But I believe in the word of God.
6: Todo dia que eu prego a palavra de Deus, eu vejo Deus confirmando essa palavra.
7: Every day I preach the word of God, I see God confirming His word.
6: A cada libertação que eu vejo confirmada a palavra de Deus.
7: Each deliverance of people, I see God's word confirmed.
6: A cada maravilha que o meu Deus faz, eu vejo confirmada a sua palavra.
7: And each wonder done by God, I see God confirming His word.
6: Cada lar abençoado que eu vejo Deus abençoando, eu vejo confirmada a palavra do Senhor.
7: In each home that is blessed, I see God's word confirmed once
6: Mas
7: again.
6: Também vejo confirmada a palavra do Senhor.
7: But I also see God's word confirmed.
6: Quando vejo manifestar dos falsos profetas.
7: When I see the manifestation of false prophets.
6: Quando vejo a manifestação dos filhos do pecado.
7: When I see the sons of sin.
6: Quando vejo a manifestação da iniquidade que tem exterminado o amor do povo.
7: When I see the manifestation of sins that has destroyed the love of people.
6: Quando vejo o inimigo descendo sobre nós com grande fúria.
7: When I see the enemy come upon us with great fury.
6: Quando vejo Satanás revoltado.
7: When I see Satan revolted.
6: Sabendo que o tempo dele já está determinado e resta muito pouco.
7: Knowing that his time is almost up.
6: Então vejo se cumprindo a palavra de Deus não só do lado bom.
7: So I see God's word being confirmed not only in the good things.
6: Mas vejo se cumprindo a palavra de Deus em todos os lados que possa existir.
7: God's word is confirmed in all aspects of the word.
6: No versículo 11.
7: And on verse 11.
6: A Bíblia fala.
7: The Bible tells us.
6: E vi um grande trono branco.
7: Then I saw a great white throne.
6: E o que estava sentado sobre ele.
7: And him who was seated on it.
6: De cuja presença fugiu o céu ou a terra e o céu.
7: The earth and the heavens fled from his presence.
6: E não se achou lugar para eles.
7: There was no place for them.
6: E vi os mortos grandes e pequenos
7: dead, small,
6: que estavam diante do trono.
7: Standing before the throne.
6: E abriram-se os livros.
7: And books were opened.
6: E abriu-se outro livro que é o da vida.
7: Another book was opened, which is the book of life.
6: E os mortos foram julgados pelas coisas que estavam escritas nos livros.
7: The dead were judged according to what they had done as it recorded in the books.
6: Segundo as suas obras.
7: According to their works.
6: E deu o mar os mortos que nele havia.
7: The sea gave up the dead that were in it.
6: E a morte e o inferno deram os mortos que neles havia.
7: And death and Hades gave up the dead that were in them.
6: E foram julgados cada segundo as suas obras.
7: And each person judged according to what they had done.
6: E a morte e o inferno foram lançados no lago de fogo.
7: Then death and Hades were thrown into the lake of fire.
6: Esta é a segunda morte.
7: This is the second death in the lake of fire.
6: E aquele que não foi achado escrito no livro da vida.
7: Anyone whose name was not found written in the book of life.
6: Foi lançado no lago de fogo.
7: Was thrown into the lake of fire.
6: Você tem o seu nome escrito no livro da vida?
7: Do you have your name written in the book of life?
6: Você tem certeza que o seu nome está no livro da vida?
7: Are you certain that your name is in the book of life?
6: Nós estamos aqui todas as quartas-feiras.
7: We are here every Wednesday.
6: E é uma felicidade muito grande poder falar do amor de Deus para vocês e também receber essa palavra.
7: And it is a great joy to speak of the God's love to all of you and receive it as well.
6: Mas nós somos ganhadores de almas.
7: But we are here to win souls.
6: E o nosso coração só se contenta quando nós vemos a certeza nas pessoas.
7: We are only satisfied when we see the certainty in people.
6: De que o nome delas está no livro da vida.
7: That their name is in the book of life.
6: Nós só estamos felizes e satisfeitos.
7: We are only joyful and satisfied.
6: Quando nós vemos as pessoas entenderem.
7: When we see people understand.
6: Que as coisas espirituais não se resumem apenas a coisas concernentes a esta vida.
7: That the spiritual things are not only about this life.
6: Mas existem muito mais coisas que serão reveladas, eu vou dizer, na outra vida.
7: But there are so many more things that will be revealed in our other life.
6: E que essa vida não termina quando corpo desce à sepultura.
7: That this life does not end when the body goes to the grave.
6: O escritor aos Hebreus fala categoricamente que o homem está ordenado morrer uma só vez.
7: In Hebrews we see that man is only ordered to die once.
6: E depois disso vem o juízo.
7: And after that comes judgment.
6: E quem está falando é Deus.
7: And it is God who is saying this.
6: Não tem segunda oportunidade, não tem purgatório.
8: purgatório não tem reencarnação, porque a Bíblia assim o diz, e eu creio na Bíblia como a regra de fé e como a palavra de Deus. Eu creio nas promessas que estão na Bíblia, mas também creio em tudo que está determinado, que não necessariamente seja uma promessa, mas que seja uma ação de Deus em cumprimento à sua palavra. Creio na recompensa de Deus para aqueles que têm o nome no livro da vida, assim como também creio que serão lançados no lago de fogo aqueles que não têm o nome no livro da vida. O seu nome está no livro da vida.
7: Is your name in the book of life?
8: Porque se você vem à igreja apenas porque você precisa de prosperidade,
7: if you come to church because you only need prosperity,
8: ou só porque você teve um problema familiar,
7: or because you had a family problem,
8: mas você não tem a mínima intenção de ser servo de Deus,
7: you don't have an intention to be a servant of God.
8: Eu falo a você como pastor e falo a você como amigo da verdade.
7: I speak to you as a pastor and as a friend of the truth.
8: Aceita Jesus, anda no caminho do Senhor e peça a Deus que escreva o seu nome no livro da vida.
7: Accept Jesus, walk in the path of the Lord.
8: Se arrependa dos seus pecados.
7: Repent of your sins.
8: Viva uma vida clara diante de Deus.
7: Live a good life before the Lord.
8: Nós estamos, meus irmãos, vivendo um tempo no nosso país.
7: We are living a time in our country.
8: Que parece que nós estamos conseguindo entender até mais um pouco da questão da justiça do homem.
7: Where we see the signs of justice men.
8: Hoje nós estamos entendendo a questão de primeira instância.
7: Today we understand the judgments of the judicial system.
8: Estamos entendendo as questões do judiciário.
7: We understand how the judiciary works.
8: A comunicação do século 21.
7: The communication of the 21st century.
8: Basicamente nos força a entender pelo menos um pouquinho.
7: Leads us to understand at least a little bit.
8: Mas meus irmãos, na justiça do homem.
7: But we understand that in men's justice.
8: Nós vemos que as pessoas conseguem fazer ações protelatórias.
7: We see that people can uphold appeals.
8: As pessoas conseguem fazer com que o seu juízo prescreva.
7: They can make their judgment go far beyond what it is needed.
8: Acham brechas na lei e às vezes fazem leis próprias para se safarem das suas atitudes erradas.
7: They find breaches in the law to get away with their wrong actions.
8: E para falar a verdade aos irmãos, em alguns momentos nós nos sentimos enojados.
7: In some moments we even get sick.
8: Com tantas pessoas que conseguem escapar da justiça dos homens.
7: So many people that can get rid of the justice.
8: Com tantas pessoas que se aproveitam dos pobres.
7: So many people that take advantage of poor people.
8: Tantas pessoas, meus irmãos, que cometem atitudes absurdas, por exemplo, tirar a merenda das crianças de uma escola.
7: So many people who are even commit the wrongful action of taking food from children.
8: Tirar o dinheiro do aposentado que trabalhou tanto tempo.
7: Taking money from retirees that worked for so long.
8: E às vezes até mesmo criarem leis para o aposentado viver mais 2 anos só e morrer logo para eles usarem o dinheiro dele para outra coisa.
7: And even create laws to make the old people work more.
8: E nos dá nojo ver tudo isso.
7: And this makes us even sick.
8: Porque os homens conseguem se safar, principalmente os poderosos em relação às coisas desse mundo.
7: Because so many men, even the powerful, can get away with so many wrong things.
8: Mas quando nós lemos a palavra de Deus que fala a respeito do trono branco,
7: but when we read about the white throne in the word of God,
8: nós chegamos a estremecer.
7: We even tremble.
8: Porque só a identidade desse juiz.
7: Just by the identity of this judge.
8: Quando a Bíblia fala e viu um grande trono branco e o que estava sentado sobre ele.
7: Tells us about the great white throne and him who was seated on it.
8: Quando a Bíblia fala.
7: When the Bible tells us.
8: Que de cuja presença dele fugiram os céus e a terra, isso é de estremecer.
7: From his presence, the heavens and earth fled. This
8: porque já entendemos que esse exercerá a justiça de verdade.
7: Because we understand that he will perform justice.
8: E ninguém conseguirá escapar da sua justiça, do seu julgamento.
7: No one will be able to flee from his justice and judgment.
8: A identidade desse juiz.
7: The identity of this judge.
8: Quem é ele?
7: Who is he?
8: É aquele em que a humanidade tem pecado contra ele.
7: He is the one whom humanity has sinned against.
8: É aquele em que diante dele vão estar todos os pecadores de todos os tempos, de todas as épocas.
7: Where before him will stand all sinners of all time.
8: E terão de enfrentar aquele que não vai ter como achar um jeitinho, uma brechinha na lei.
7: They will face him where there will be no breach or escape from the law.
6: Quem é esse que estará sentado sobre o trono branco?
7: Who is he who will be seated on the white
6: throne? É aquele que haverá de julgar todas as pessoas que não têm o nome escrito no livro da vida. O seu nome está escrito no livro da vida?
7: It is he who will judge all those whose names are not in the book of life.
8: Faz parte da lei de quase todos os países do mundo.
7: It is part of the law of almost every country in the world.
8: Todas as pessoas que são pilhadas em algum tipo de atitude ilegal.
7: All those who perform some illegal action.
8: Tem direito a um advogado.
7: They have a right to an attorney.
8: E se não tem como pagar um advogado, o Estado provê um advogado para essa pessoa.
7: If they can't afford one, the state will provide an attorney for that person.
6: Quase todos os países têm esse tipo de lei.
7: Nearly all countries in the world have this type of law.
6: Agora, meus irmãos, uma coisa que eu queria que vocês percebessem.
7: Now, I'd like for you to perceive something, dear brothers.
6: Que diante do juiz mais justo que existe,
7: before the most fair judge in the world,
6: nós percebemos a ausência total de um advogado para defender qualquer tipo de pecador que vai estar diante dele.
7: We don't see any lawyers prepared to defend any types of sinner that will be before him.
6: Pecadores diante de um justo juiz?
7: Sinners before a fair judge.
6: Sem direito a um advogado.
7: Without the right to an attorney.
6: Não adianta, meus irmãos, e não vai ter como qualquer tipo de pessoa chegar diante desse trono, diante desse juízo.
7: There will be no way to come before this throne and this judgment.
6: E soltar o tipo de desculpa, por mais esfarrapada que seja.
7: And say whatever type of an excuse they can think of.
6: Porque esse juiz.
7: Because this judge.
6: É onisciente, onipotente, poderoso.
7: He's omniscient and omnipotent.
6: E não pode ser enganado.
7: And he cannot be deceived.
6: E julgará com justiça.
7: And he will judge with fairness.
6: A Bíblia Sagrada nos fala.
7: The Bible also tells us.
6: Que grandes e pequenos.
7: That great and small.
6: Não se está falando de estatura física.
7: He's not talking about physical stature.
6: Está falando com você que está capinando o campo agora.
7: He's talking about those working in the fields.
6: Como também está falando com o presidente em exercício, Michel Temer.
7: He's also the president of Brazil, Michel Temer.
6: Essa palavra está falando com todos, grandes, pequenos, poderosos, ricos, pobres, importantes ou menos importantes. Eu sei que todos são importantes, mas a verdade é que está falando com todos.
7: This word is speaking to us all, great or small.
6: Está falando com todos.
7: It is speaking to everyone.
6: O que se julga não ser ninguém ou o que se julga autoridade máxima em qualquer tipo de assunto.
7: Those who are a great authority or those who don't judge themselves as anything.
6: Pequenos e grandes diante do trono.
7: Great and small standing before the throne.
6: Ricos e poderosos, pobres e miseráveis diante do trono.
7: Rich and powerful and poor and miserable before the throne.
6: O seu nome está escrito no livro da vida?
7: Is your name written in the book of life?
6: Olha, meus irmãos, não dá para viver a vida.
7: We cannot live our life, dear brothers.
6: Fazendo o que nós achamos que devemos fazer.
7: Doing what we may well think of.
6: E achando que temos um Deus que só tem que prover a nós benefícios.
7: Thinking that God only gives us blessings.
6: E que nós podemos viver a nossa vida de desobediência.
7: We can live a life of disobedience.
6: De rebelião, de mentira e de calúnias.
7: Rebellion, lies and malfunctions.
6: Achando que vamos passar batidos.
7: Thinking that we're going to live by
6: this. E que ninguém vai perceber.
7: And that no one will see this.
6: Deus está vendo tudo que nós estamos fazendo.
7: God sees everything that we have been doing.
6: Deus está vendo tudo que nós estamos pensando.
7: God sees everything we think.
6: A palavra de Deus é penetrante como espada alguma de dois gumes.
7: The word of God is a double-edged sword that
6: ela penetra até a divisão da alma, do espírito, juntas e medulas.
7: It goes within the soul and the spirit.
6: E a palavra de Deus não só decifra o que fazemos, mas decifra também o que nós pensamos fazer, decifrando as intenções do nosso coração.
7: The word of God judges not only what we do, but also the intentions of our heart.
6: Deus conhece você, Deus conhece a mim, Deus conhece a todos nós.
7: God knows you, myself, and all of us.
6: E quero dizer a vocês que Deus tem bênçãos para nós.
7: God has blessings for all of us.
6: Eu posso dizer a vocês que vai ser um prazer enorme o nosso Deus nos receber nas mansões celestiais.
7: It will be a great pleasure for us to be received by God in this.
6: O Senhor Jesus terá todo o prazer em dizer à igreja: vinde benditos do meu Pai, possuí por herança o reino que vos está preparado desde a fundação do mundo.
7: Will be very joyful to receive the church with open arms.
6: É claro que sim.
7: Of course, this is so.
6: Mas se acreditamos nisso, nós temos de acreditar no juízo final.
7: But if we believe the blessings, we must also believe in the final judgment.
6: Nós temos de acreditar no juízo final.
7: We must also believe in the final judgment.
6: E não é só gente que não tem familiaridade com a palavra de Deus que está, não está acreditando nesse detalhe.
7: It's not only those who do not know the word who are not believing this detail.
6: Tem muito crente que continua vivendo a mesma vida que vivia antes de conhecer o Senhor.
7: So many so-called Christians live the life that they used to live before they know the Lord.
6: Tem muito crente que a maldade ainda continua sujando o seu coração.
7: So many Christians that still have their hearts filled with injustice.
6: Tem muito crente com duas personalidades espiritualmente falando.
7: So many Christians with a double spiritual personality.
6: E é preciso mudar isso.
7: And this needs to change.
6: Porque senão, ao invés de ser recebido nas mansões celestiais,
7: because instead of being received in the celestial mansion,
6: não restará a você outra coisa a não ser o juízo final.
7: There will be no other alternative for you except for the
6: juízo final.
7: The final judgment.
6: O mar deu os seus mortos.
7: The sea gave up their dead.
6: A morte e o inferno deram os mortos.
7: Death and Hades gave up the dead that were in them.
6: Palavra inferno, sepultura.
7: The word Hades means the...
6: E foram julgados cada segundo as suas obras.
7: Each person was judged according to what they had done.
6: Como têm sido as nossas obras perante Deus?
7: How have our works been before the Lord?
6: Eu nem estou falando perante os homens, mas Paulo nos fala a respeito da consciência.
7: Paul speaks about our conscience.
6: E ele fala, eu procuro ter uma consciência sã, uma consciência tranquila diante de Deus e dos homens.
7: He says he seeks to have a clear conscience before the Lord and the men.
6: Mas eu sei que existe uma verdadeira ojeriza de homens tentando de repente ter consciência tranquila e respeito a outros homens.
7: And I believe that so many people make mistakes trying to have a clear conscience before.
6: Porque é muito comum se falar, fulano não tem nada a ver com a minha vida.
7: It is very common to say that no one has anything.
6: É verdade que não.
7: And this is true.
6: Mas a nossa vida de consciência tranquila é testemunha para o incrédulo.
7: But our life of clear conscience is...
6: Ou seja, é testemunho para o incrédulo.
7: It is a testimony for those who don't believe.
6: É testemunho para aqueles que estão lutando para permanecer de pé.
7: A testimony for those who struggle to remain standing.
6: Mas assim mesmo eu vou dizer a vocês como anda a vossa consciência diante de Deus.
7: And I will ask you, how is your clear conscience before the Lord?
6: As nossas obras são computadas.
7: Our works are always recorded.
6: E a obra do crente é computada para receber o galardão. Tem galardão de Deus para todo crente que tem o nome no livro da vida.
7: And there's a reward from God for all those believers.
6: Cada coisa boa que você faz, Deus computa e vai dar a você uma recompensa no céu.
7: All good things that you do, God will give you a reward in heaven.
6: Mas é interessante falar, meus irmãos.
7: But we must also say, dear brothers,
6: nós vemos todo dia, não só no Brasil, mas no mundo inteiro.
7: That we see not only in Brazil, but around the world.
6: É uma quantidade enorme de pessoas que desaparecem todo dia.
7: So many people that disappear every day.
6: E eu confesso aos irmãos que eu já estou ficando meio velho. Eu vim para falar a quantidade, mas eu me esqueci.
7: And I came to tell
6: de qualquer
7: you,
6: maneira, é muita gente que desaparece todo dia.
7: So many people that disappear every day.
6: Algumas dessas pessoas nunca mais são encontradas.
7: Some of these people are never again found.
6: Mas deixa eu dizer a vocês, dia elas vão aparecer.
7: But one day they will be found.
6: Ou seja na glória de Deus, ou seja nesse juízo que a Bíblia Sagrada está falando aqui. Podem estar desaparecidas no âmbito terreno.
7: They can be disappeared in the physical space.
6: Mas dia aparecerão diante de Deus, ou seja, para serem recebidas nas mansões celestiais ou para serem julgadas no juízo final.
7: One day they will be appear before the Lord, either to go to heaven or be judged.
6: O seu nome está escrito no livro da vida?
7: Is your name written in the book of life?
6: Aqueles que se afogaram e nunca foram encontrados.
7: Those who drowned and were never found again.
6: Em 1912 naufragou o Titanic.
7: In 1912 the Titanic sunk.
6: Pouquinho mais de 1.500 almas pereceram ali.
7: More than 1,500 people died that day.
6: Algumas delas nunca foram encontradas.
7: Some of them were never found.
6: Ou vão ser recebidas na glória ou vão estar aqui diante do trono branco.
7: They will either be received in the glory or be here in front of the white throne.
6: Onde é que você vai estar?
7: Where will you be?
6: Você vai estar recebendo sendo recebido na glória ou você vai estar aqui para ser julgado?
7: Will you go to heaven or be
6: pelo
7: here
6: todo
7: to be,
6: poderoso juiz.
7: Be judged by this fair.
6: E haverá uma severidade dessa sentença, meus irmãos.
7: And this sentence will be very severe.
6: No Evangelho de São Mateus, capítulo 25, 41, o Senhor Jesus fala
8: de uma forma terrível, contundente.
7: Matthew 25:41, Jesus speaks about this.
8: E dirá aos que estão à sua esquerda, diz a Bíblia.
7: And Jesus will say to his left.
8: Apartai-vos de mim, malditos.
7: Get away from me, you damned.
8: Para o fogo eterno.
7: Into the eternal fire.
8: Reservado para Satanás.
7: Reserved for Satan.
8: Reservado para os seus anjos.
7: And for his angels.
8: Essa sentença é a sentença que as pessoas que vão estar sendo julgadas nesse juízo também receberão.
7: This sentence, those will be judged.
8: E é uma sentença severa.
7: It is a severe sentence.
8: Por que essa sentença é severa dessa forma?
7: And why is it severe this way?
8: Essa sentença é severa dessa forma primeiro.
7: And first of all,
8: porque a criatura rejeitou o Criador.
7: Because the creature has rejected the Creator.
8: Segundo,
7: and secondly,
8: porque ouviram mais a voz do pecado, da mentira e do opositor do que a voz de Deus.
7: The voice of sin and the enemy instead
8: of the voice of God. Pela questão da oportunidade.
7: As a matter of opportunity.
8: Deus dá oportunidade a povos, nações.
7: God gives so many opportunities to so many people.
8: Eu estou pregando aqui, tem irmãos que estão transmitindo no seu Facebook.
7: And so many people are receiving this.
8: E tem gente
7: Facebook.
8: Assistindo ao vivo do mundo inteiro.
7: So many people are hearing this word around the world.
8: Tem gente ouvindo pelo rádio.
7: So many people hear on the radio.
8: Tem gente ouvindo pelos aplicativos.
7: They hear through their apps and their
8: E não sou só eu pregando hoje, não. Existem milhares de pregadores que estão pregando a mensagem de Deus hoje.
7: There are thousands of preachers preaching the word today.
8: Não se pode dizer que Deus não está dando oportunidade.
7: One cannot say that God did not give him
8: e quanto mais oportunidade Deus dá,
7: the more opportunities God gives,
8: quanto maior a rejeição das pessoas,
7: the greater the rejection
8: se justifica a severidade da sentença.
7: It is justified the severeness of this sentence.
8: Você tem o seu nome escrito no livro da vida?
7: You have your name written in the book of life.
8: Você tem o seu nome escrito no livro da vida?
7: You have your name written in the book of life.
8: Quando a Bíblia Sagrada fala, apartai-vos de mim.
7: When the Bible tells us, flee away from me.
8: Primeira questão aqui, meus irmãos, é a separação eterna de Deus.
7: The first matter here
8: separação
7: is eternal,
8: de Deus.
7: The eternal separation from God.
8: Para o fogo, para o lago de fogo.
7: Into the lake of fire.
8: Que não foi preparado para você, foi
7: that
8: preparado para Satanás e os seus anjos.
7: It was prepared for Satan and his angels.
8: Duas frentes.
7: Two ways.
8: Separação de Deus e eternidade.
7: The separation from God and eternity.
8: Não tem como reverter a situação.
7: The situation cannot be reversed.
8: Entrega o seu coração para Deus hoje para que o seu nome seja escrito no livro da vida.
7: Deliver yourself to God today.
8: Os benefícios de Deus são verdadeiros.
7: The benefits from God are true.
8: Mas a Bíblia Sagrada fala que justos também são os juízos do nosso Deus.
7: But the Bible tells us that it is fair, the judgment of
8: God. E os juízos também são verdadeiros.
7: And the judgments are also true.
8: Quando a Bíblia Sagrada fala,
7: and the Bible tells us,
8: e foram abertos os livros,
7: and the books were opened.
8: Estudiosos da Bíblia dizem, meus irmãos, que são sete livros.
7: Those who study the Bible say that there are seven books.
8: Bom, muitos teólogos concordam que realmente serão sete livros.
7: Many theologians agree that there are seven books.
8: Mas de qualquer maneira, a Bíblia Sagrada fala que abrir-se-ão os livros.
7: It doesn't matter. The Bible tells us that books will be opened.
8: Um dos livros que vai estar lá é esse aqui, ó.
7: And one of the books that will be opened is this one.
8: Esse aqui é um dos livros que vai estar lá.
7: This is one of the books that will be opened.
8: Porque essa é a nossa regra de fé.
7: Because this is our rule.
8: E seremos julgados. A maneira de que vivemos.
7: The way that we live will be judged.
8: Evidente, embasados.
7: Based
8: na carta magna de Deus ao homem.
7: In this letter from God.
8: Um dos livros é esse aqui, a Bíblia Sagrada.
7: One of the books is here, the Word of God.
8: Outro livro que a Bíblia Sagrada chega a citar o nome.
7: Another book that the Bible tells us by name.
8: É o livro da vida.
7: Is the book of life.
8: Quando você aceita Jesus, se arrepende dos seus pecados, serve a Deus, se entrega a Ele, Ele vem e passa a morar no seu coração.
7: When you accept Jesus, He starts to live inside your heart.
8: O seu nome é escrito no livro da vida.
7: Your name is written in the book of life.
8: E a Bíblia Sagrada fala que esse livro também vai estar lá.
7: And the Bible tells us that this book will also
8: e se o seu nome estiver nesse livro, você não vai ser julgado no juízo final.
7: And if your name is in the book of life, you will not be judged in the final.
8: Mas achei interessante também, meus irmãos,
7: but I also found interesting, dear brothers,
8: que teólogos concordam que haverá também um livro chamado Livro da Consciência.
7: Theologians agree that there also be a book named the Book of Conscience.
8: E chegam a citar Romanos Romanos capítulo 2, versículo 15.
7: And they base their opinion on Romans chapter 15.
8: Que basicamente seria a questão desse livro que mostram as obras escritas no coração testificando juntamente a sua consciência. Então julgam que haverá um livro tipo assim, o livro da consciência. A nossa consciência que agiria às vezes nos defendendo, às vezes nos acusando, mas sendo o tipo de um balanço da nossa vida. Bom, teólogos concordam com isso, mas mesmo que não esteja, eu pergunto a você, como é que está a sua consciência perante Deus hoje?
7: But I ask you today, how is your conscience before the Lord today?
8: Falam de outros livros.
7: And they speak of other books as well.
8: Sei que pode existir, acho bastante coerente, não sei se os pastores concordam comigo também, um livro das obras.
7: And I also believe in the book of the works.
8: A Bíblia Sagrada fala, meus irmãos,
7: the Bible tells us, dear brothers,
8: que haverão graus,
7: that there will be degrees,
8: de sentença para as pessoas. Ou seja, de acordo com as obras da pessoa, haverá então diferentes graus de, eu diria, castigo mesmo.
7: According to the works of the people, there will be degrees of sentence.
8: E teólogos julgam que há necessidade de um livro de obras, não que Deus não seja onisciente, mas para que se seja pesada a obra de cada um através daquilo que está escrito nesse livro ali.
7: And this book will be what is based on the sentence that will be given to each one.
8: E eu espero que o seu nome,
7: and I hope that your name,
8: esteja no livro da vida,
7: is in the book of life.
8: E que se existe um livro de obras para o que vai ser julgado no juízo final, existe então também um livro de obras para aqueles que vão receber galardão.
7: And if there is a book of works, it will be for those who are judged.
8: Então que o seu nome esteja no livro da vida,
7: so that your name may be in the book of life.
8: E que as boas obras que você tem praticado,
7: and that the good works that you have done,
8: sejam declaradas pela boca do Filho de Deus,
7: declared by the Son of God,
8: para pronunciar a você um galardão e não uma sentença. Deu para entender?
7: To pronounce you a great reward and not a judgment.
8: Outros falam no livro da memória, no livro da natureza. A verdade, meus irmãos, é que isso, eu só sei que a Bíblia fala de livros no plural.
7: I just know that the Bible tells us of books in the plural word.
8: O seu nome está no livro da vida.
7: Is your name in the book of life?
8: Você já entregou a sua vida para Deus?
7: Have you given your life to God?
8: Como anda a sua consciência diante de Deus e dos homens?
7: How goes your conscience before men?
8: E na questão das obras, o que é que você tem feito para Deus?
7: And regarding the works, what have you done?
8: E não é para tocar trombeta o que você tem feito para Deus ou para o homem, não. É o que você tem feito para Deus, porque todo servo de Deus sente que tem que fazer algo para Deus.
7: What you have done for God because you feel that you must do it for God.
8: A partir do momento que passa ele a fazer parte do corpo de Cristo, cuja cabeça move com a sua, com o seu comando todo o corpo.
7: From the moment that you start to be part of the body.
8: Deus usa você e Deus usa esse corpo, a igreja, para que a sua plenitude seja completa.
7: God uses you,
8: ou seja,
7: body,
8: para que haja plenitude de Deus,
7: so there will be a plenitude
8: para tudo e para todos.
7: For everything and everyone.
8: Está o seu nome no livro da vida?
7: Is your name written in the book of life?
8: Porque se o seu nome não está no livro da vida,
7: because if your name is not in the book of life,
8: não sobrará a você a não ser lágrimas, juízo e sofrimento.
7: There will be nothing left for you except tears.
8: A gente recebe tanta bênção de Deus.
7: You receive so many blessings from God.
8: E vivendo nessa terra, nós nos glorificamos, ou seja, nós glorificamos ao Senhor.
7: And living here on this earth, we glorify the name of the Lord.
8: Por todas as coisas que Deus faz.
7: For all the things that God does.
8: São demônios que saem.
7: So demons that are rebuked.
8: São vidas que são abençoadas.
7: Lives that are blessed.
8: São vidas que são recuperadas.
7: Lives that are restored.
8: Agora, quando Jesus enviou um grupo para fazer um evangelismo, quase que no início da igreja.
7: Now, when Jesus sent a group to evangelize in the beginning of the church.
8: A Bíblia Sagrada fala que eles voltaram felizes, dizendo o Senhor Jesus no seu nome.
7: The Bible tells us that they came return happy.
8: Até os demônios se nos sujeitam.
7: Because in the name of Jesus, even the demons are under their control.
8: Eles estavam dizendo, Senhor Jesus, quando nós oramos em seu nome, demônio sai, enfermidade sai, enfermidade que o diabo põe sai, é uma maravilha.
7: And they prayed in the name of Jesus, the demons were rebuked.
8: E os discípulos estavam alegres.
7: The disciples were happy.
8: E Jesus também ficou alegre.
7: Jesus was also joyful.
8: Mas Jesus foi muito claro com eles.
7: He was very clear with them.
8: Não vos alegreis apenas e tão somente porque se vos sujeitam os demônios.
7: Not be happy only because the demons are under your control.
8: Mas alegrai-vos, pois, em primeiro lugar, porque

0: significa o livro dos céus, que é o livro da vida.
1: The Bible tells us to be joyful because
0: nós estamos vendo as duas virtudes, as duas vertentes do versículo que nós lemos.
1: We see the two ways
0: inicialmente
1: of the verse that we first read.
0: Nós acreditamos em Deus nas coisas concernentes a essa vida, sim.
1: We believe in God in the things of this life.
0: E nós vamos continuar expulsando demônios e enfermidades porque tem que sair em nome de Jesus, sim.
1: And we continue to rebuke demons and infirmities in the name of Jesus.
0: Mas a nossa maior alegria é sabermos que estamos vencendo o demônio, o mundo, a carne, o pecado, e o nosso nome está no livro da vida, e isso é digno de alegria.
1: But our greatest joy is because we are defeating demons in this world and our names is in the book of life.
0: Nós não vamos estar no juízo final para sermos julgados junto com os ímpios.
1: We will not be in the final judgment to be judged along those who.
0: Se os nossos nomes estiverem escritos no livro da vida.
1: If our names is written in the book of life.
0: Se nós tivermos entregado as nossas vidas ao Senhor e estivermos vivendo na orientação do Todo-Poderoso.
1: If we have delivered our life in the hands of God and living before Him.
0: Não tem margem para enganação, meus irmãos.
1: There is no margin of deceit.
0: Não tem margem para justificação própria.
1: There's no way that we can justify ourselves.
0: Não tem margem para acharmos que somos bons o suficientes sem Cristo.
1: There's no way that we think that we are good enough without Christ.
0: O seu nome está escrito no livro da vida?
1: Is your name written in the book of life?
0: Vai ser tremendo esse dia.
1: It will be a tremendous day.
0: Vai ser a maior reunião de ímpios que já aconteceu em toda a história.
1: It will be the greatest reunion of unbelievers in history.
0: E o Senhor fará justiça.
1: And the Lord will perform justice.
0: Ao que tem sofrido por causa da verdade.
1: Of those who have suffered because of the truth.
0: O Senhor fará justiça.
1: The Lord will perform justice.
0: A todos aqueles que têm sido humilhados por causa da verdade.
1: To all those who have been humiliated because of the truth.
0: O Senhor fará justiça.
1: The Lord will carry out justice.
0: A todos os nossos irmãos que caíram no campo de batalha.
1: To all of our brothers who have died in the field.
0: E não haverá lugar para que o ímpio possa se esconder de diante dos olhos do Todo-Poderoso. Não haverá lugar para que o enganador se esconda do Todo-Poderoso. Eu creio nas promessas de Deus.
1: I believe in the blessings of God.
0: Mas eu creio no tamanho e na potência também do Deus que eu sirvo.
1: I also believe in the power of the God.
0: O mesmo Deus que fala da promessa.
1: The same God that speaks of the promise.
0: Mas também o mesmo Deus que fala do juízo.
1: The God that speaks of the judgment.
0: Se você ainda não se arrependeu, arrependa-te.
1: If you haven't repented, repent today.
0: Se você quer continuar zombando, que zombe.
1: If you want to continue mocking us, then
0: se você acha que essa palavra não é para você, sinceramente é você e você.
1: If you don't believe this word is for you, that is your choice.
0: Mas essa é a verdade de Deus.
1: This is the truth from God.
0: Não tem pequeno, não tem grande.
1: There is no great or small.
0: Pode chegar o imperador mais sanguinário que já existiu.
1: It can be the greatest emperor that has ever existed.
0: Ou o mais miserável que já pisou nessa terra.
1: The most miserable person who ever walked.
0: Se o nome não está no livro da vida,
1: the name is not in the book of life,
0: a sentença será severa.
1: The sentence will be
0: e severe. Não haverá volta.
1: And there will be no return.
0: O que você vai preferir ouvir da boca do Filho de Deus?
1: What would you rather hear from the Son of God?
0: Vinde, benditos do meu Pai.
1: Come, dear sons of God.
0: Ou apartai-vos de mim, malditos, para o fogo eterno.
1: Get away from me, damned, into the
0: a escolha
1: fire.
0: É sua.
1: It is your choice.
0: Você quer que o seu nome e as suas obras estejam relatadas nas obras dos que haverão de receber galardão?
1: You want your work to be recorded for the reward.
0: Ou que as suas obras estejam expostas diante de todos os que já viveram para a sua condenação e vergonha eterna.
1: Your works to be revealed for your eternal condemnation.
0: Nós fomos criados para a glória de Deus.
1: You were created for the glory
0: of God. Se fomos criados para a glória de Deus.
1: You were created for the glory of God.
0: Se somos nós,
1: if we are,
0: a glória da criação do Senhor.
1: The glory of God's creation.
0: E vamos para a glória de Deus.
1: We will go to the glory.
0: Você que não aceitou Jesus, aceita Jesus como seu Salvador.
1: Accept Jesus as your Savior.
0: Você que está brincando com as coisas espirituais, faz um concerto com Deus.
1: Straight.
0: Deus só tem coisa boa para você.
1: God only has good things for all of you.
0: Deus quer dar a você tudo de bom e do melhor.
1: God wants to give you everything of the best.
0: Por que dizer para Deus não, Senhor? Eu quero ser sentenciado à morte.
1: Why say no to God and be?
0: Por que dizer, Senhor, eu não quero desfrutar os seus benefícios?
1: Why say no to enjoying his blessings?
0: Grandes e pequenos.
1: Great and small.
0: De todos os tempos.
1: Of all times.
0: Desaparecidos.
1: Those who have disappeared.
0: De todas as épocas.
1: From all times.
0: Se não tem o nome no livro da vida, vão estar aqui.
1: If they don't have the names in the book of life, they will be here.
0: Serão lançados.
1: They will be thrown.

0: lago de fogo para sempre.
1: Into the lake of fire forever.
0: O seu nome está no livro da vida.
1: Is your name in the book of life?
0: Você se entregou para Deus.
1: Have you delivered yourself to God?
0: Olha, meus irmãos, tem pontos muito profundos da vida.
1: There are so many profound matters in life.
0: Que gerariam questões e horas de conversas.
1: They will generate questions and hours of conversation.
0: Uma dessas questões é,
1: and one of these matters is,
0: se o homem não tem,
1: if man does not,
0: nenhum tipo de coisa a aspirar,
1: have anything to look forward to,
0: a esperar depois da sua morte,
1: and to wait for after his death.
0: Por que ser bom?
1: Why should we be good?
0: Mas tendo a Bíblia Sagrada que nos relata o porquê ser bom,
1: having the word of God telling us why we should be good,
0: pelo menos dentro daquilo que nós colocaríamos como um patamar humano,
1: at least that within the human matters,
0: porque bom só é Deus, na verdade, meus irmãos.
1: Only God is good.
0: Mas nos coloquemos diante de Deus em humilhação e nos entreguemos de verdade a Ele.
1: Let us surrender our lives to God truly.
0: Para que o nosso nome esteja no livro da vida.
1: So that our names may be in the book
0: e que possamos desfrutar das mansões celestiais.
1: That we may enjoy the celestial.
0: Ao mesmo tempo.
1: At the same time.
0: Que os ímpios estarão sendo lançados no lago de fogo.
1: That the iniquities will be sent into the,
0: o evangelista João fala.
1: The evangelist John,
0: eu vi o novo céu e a nova terra.
1: I saw the new heavens and the new
0: porque já o primeiro céu e a primeira terra passaram e o mar já não existe.
1: Because the first heaven and earth have been away.
0: Eu, João, vi a santa cidade de Deus.
1: I, John, saw the holy city of God.
0: Eu ouvi a voz do céu que dizia.
1: I heard the voice from heaven that would say.
0: Eis aqui o tabernáculo de Deus com os homens.
1: Here is the tabernacle of God with men.
0: Pois com eles habitará.
1: Because with them he will live.
0: E eles serão o seu povo.
1: They will be his people.
0: E o mesmo Deus estará com eles.
1: God will be with them.
0: E será o seu Deus.
1: He will be their God.
0: E Deus limpará dos seus olhos toda lágrima, lamalamazimianda, lamasteias, aleluias. E não haverá mais morte.
1: There will be no more death.
0: E não haverá mais pranto.
1: There will be no more crying.
0: E não haverá mais dor.
1: And there will be no more pain.
0: Porque já as primeiras coisas são passadas, aleluias.
1: Because these things have passed.
0: É aqui que eu quero estar.
1: This is where I want to
0: be. E o que está sentado sobre o trono, não o trono branco, mas o trono onde reina o Senhor dos Senhores. Alabalabas, Urianda, Alabaias, aleluias.
1: We'll be sitting in the throne.
0: E palabas, subicando ali a masteias, aleluias.
1: Aleluia, and glory to God.
0: Aleluias.
1: Aleluia.
0: E alabas, subicando, Alabaias, aleluias.
1: Aleluia, glory to God.
0: Aleluia.

0: E esse mesmo Senhor dirá: eis que faço novas todas as coisas. Aleluia.
1: Lord will say, I make all things new.
0: É aqui que nós temos de estar, igreja do Senhor. É nesse lugar que nós temos de estar, essa recepção que nós devemos ter.
1: And this is the place that this church must be.
0: Então deixa Deus escrever o seu nome no livro da vida. Você que o seu nome não está no livro da vida, reconcilia-te com Deus.
1: So allow God to write your name in the book of life.
0: Coloca-te de pé e coloca-te à disposição do Senhor. Deus ama você.
1: God loves you. Put yourself available to him.
0: Porque Deus amou o mundo de tal maneira, diz a palavra de Deus.
1: Yes, God so loved the world.
0: Que enviou o seu filho unigênito.
1: That he sent his only son.
0: Para se entregar pelo seu povo.
1: To die for his...
0: E todo aquele que nele crê.
1: And all of those who believe in him.
0: Esse tem o direito de receber a vida eterna.
1: He has the right to receive the eternal.
0: Que Deus abençoe você, igreja.
1: May God bless you, dear church.
0: O Espírito de Deus siga falando contigo.
1: May the Spirit of God continue to speak to you.
0: Eu peço a todos vocês que se coloquem de pé, meus irmãos.
1: I'd like for all of you to stand up, dear brothers.
0: Todos vocês que nunca entregaram as vossas vidas ao Senhor.
1: All of those who never surrendered their lives to God.
0: Venham aqui à frente para entregar as suas vidas para Deus. Venham, Deus ama vocês.
1: Come forward and receive God today.
0: Venham para que vocês sejam detentores.
1: Come and be.
0: Das grandes promessas maravilhosas do Senhor.
1: Those who receive the great promises.
0: Que o nome de vocês esteja no livro da vida.
1: That your name be in the book of life.
0: E que vocês estejam prontos.
1: That you may be ready.
0: Para ir morar no céu juntamente com todos os santos também de todas as épocas. Você que nunca se entregou para Deus, vem cá, Deus está te chamando, vem cá, o Senhor está chamando você para a vida eterna.
1: God is calling you here today for eternal life.
0: Você que está desviado dos caminhos do Senhor, vem aqui à frente para reconciliar-se com Deus. Vem aqui porque Deus já está permitindo a festa lá no céu.
1: God is already ordering us.
0: O seu nome está sendo escrito no livro da vida, se você está arrependido, e vem aqui à frente.
1: Your name is being written in the book of life if you are repentant.
0: E nós podemos cantar, e anjos de Deus também.
1: And we can celebrate as also.
0: Há um novo nome lá na glória e é o seu.
1: There's a new name in heaven and
0: há um novo nome lá na glória e é o seu. Venha receber Deus, venha receber Jesus como seu Salvador.
1: Come receive God and Jesus as your Savior.
0: Aleluia.
1: Aleluia.
0: Aleluia.
1: Aleluia. Glory to God.
0: Aleluias, meu Deus, aleluias.
1: Aleluia.
0: Vocês desviados dos caminhos do Senhor.
1: Those who have gone astray from the path of the Lord.
0: Até quando permitirá Deus a vossa vida?
1: Until when will you reject God from your life?
0: Eu sinceramente não sei.
1: I sincerely don't know.
0: Mas de uma coisa eu sei.
1: But of one thing I do know.
0: Você não veio aqui hoje por acaso.
1: You didn't come here today by accident.
0: Deus te trouxe aqui.
1: God brought you here today.
0: Porque Deus está te dando mais uma oportunidade.
1: God has given you another opportunity.
0: Aleluias.
1: Aleluia.
0: Aleluias.
1: Aleluia.
0: Olha, meus irmãos, que maravilha ver essa gente vindo à frente aceitar Jesus, reconciliar-se com Deus.
1: How wonderful it is to see these people accepting God.
0: No batismo deste ano, nós batizamos quase 10 mil pessoas a mais que o ano passado.
1: This year we baptized around 10,000 more people than last year.
0: E isso nos enche de alegria.
1: This brings us great joy.
0: Porque são novos nomes escritos no livro de Deus, no livro da vida.
1: Because there are new names written in the book of life.
0: E Satanás está perdendo você.
1: And Satan is losing you.
0: O diabo achava que já tinha ganhado você, mas não.
1: The devil had thought he had won the battle.
0: Deus está resgatando você nessa tarde.
1: But God is rescuing you this afternoon.
0: Porque você está tomando a decisão certa na sua vida.
1: Because you are making the right decision before God.
0: Você que está aqui quando eu perguntei.
1: Those who are here when I asked you.
0: O seu nome está escrito no livro da vida e você titubeou para responder.
1: Is your name written in the book of life? You weren't sure.
0: Vem aqui à frente para reconciliar-se, vem.
1: Come forward to return to God today.
0: Essa é a nossa mensagem para você que ouviu a palavra de Deus.
1: So this is our message for those who heard the word of God.
0: Nós vamos orar por essas pessoas que estão aqui na frente.
1: We're going to pray for these people.
0: Há um novo nome lá na glória, é o nome de vocês.
1: There's a new name written in the book of life and in your journey.
0: Feche os vossos olhos, vamos orar por vocês.
1: Close your eyes and let us pray.
0: Querido Senhor, poderoso Deus, aqui estão essas vidas na presença do Senhor. Corações, ó Deus, que presumo eu, arrependidos, estão diante do Senhor. Senhor, meu Deus, na pessoa do Pai, Filho e Espírito Santo, nós colocamos diante do Senhor essas vidas. aqueles que se entregam, aqueles que não querem estar no juízo final, aqueles que querem, Senhor meu Deus, serem recebidos na sua glória, aqui estão diante do Senhor se entregando. Vem, Senhor Jesus, fazer morada nestes corações. Vem, Senhor Jesus, fazer morada nessas vidas. Nos ajude a ensinar essas pessoas. Nos ajude, Senhor meu Deus, a continuarmos pregando, ensinando essas vidas. E fortaleça essas pessoas, meu Deus. Até o dia em que o Senhor chamá-las à eternidade. Ou o dia que o Senhor arrebatar a sua igreja. Guarda, meu Pai, agora essas vidas têm dono. Pertencem a Ti. Se entregam ao Senhor, então pertencem ao Senhor. Cuida delas, meu Deus, em nome de Jesus. Amém. Amém, Senhor. Amém. Queridos irmãos, os primeiros passos é com vocês. Viu? Isso já é uma congregação, não é? Dá para abrir uma igreja só com esses que estão aceitando Jesus aqui. O próximo batismo vai estar aí e vocês vão descer as águas batismais depois de conhecerem a palavra de Deus. Amém? As minhas irmãs também, tá certo? Que Deus abençoe vocês. Que Deus continue falando aos corações de vocês e não se desanimem diante de luta alguma. Que as lutas vêm, as questões vêm, mas Deus estará convosco, vos ajudando em todos os momentos das vossas vidas. Pode bater palmas para Jesus. Graças a Deus, aleluias. Oremos, meus irmãos, grande Deus, poderoso Pai. Nós queremos ver a libertação para essas vidas, os sinais que o Senhor faz nessas vidas. Nós queremos ver o poder do Senhor nessas vidas. Confirma a sua obra, Senhor meu Pai. Confirma os seus milagres, Senhor meu Deus. Confirma a sua bênção nessas vidas agora, libertando, fazendo, ó Deus, uma obra tremenda em cada coração, em cada vida. Meu Deus, eu repreendo toda a força do mal, da destruição. Repreendo todo o mal em nome de Jesus. Amém, Senhor. Amém. Muito obrigado, meus irmãos. A gente só tem que agradecer a Deus e ao esforço de vocês. É um prazer pregar para todos vocês. Não importa a igreja que vocês são, para nós é uma alegria falar de Deus para vocês. Digam comigo assim: a paz do Senhor. Mais uma vez, a paz do Senhor. Mais uma vez, a paz do Senhor Jesus. Deus abençoe São Paulo, Deus abençoe Brasil. Ouvintes, que Deus abençoe vocês por tudo quanto vocês têm feito pela obra do Senhor também, e que nós possamos sempre caminhar juntos, de mãos dadas, sempre na mesma direção. Que Deus abençoe vocês, Deus abençoe todos vocês, ouvintes. Fiquem com Deus e até a próxima oportunidade. Eu sou o pastor Lourival de Almeida, esse é o programa A Voz da Libertação, e nós somos da Igreja Pentecostal Deus é Amor.
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3: Olá, queridos irmãos do estúdio, nossa audiência do programa Voz da Libertação, a paz do Senhor Jesus, passando aqui na programação com muita alegria para dizer que chegou o dia, hein? É daqui a pouquinho, logo mais, às 15 horas, eu estarei com todos vocês aqui no Templo da Glória de Deus, ministrando a palavra do Senhor e também orando por todos vocês na tarde de hoje. Você que me ouve agora, não fique em casa. Vem participar conosco, é daqui a pouquinho, às 15 horas, hein? Olha o endereço, anote aí, Avenida do Estado, 4568, na Liberdade, aqui no centro da capital paulista. Você pode vir também pela Avenida Prefeito Passos, número 10, com acesso aqui ao nosso estacionamento, onde está a entrada de pedestres, tá certo? Aguardo por você e por toda a sua querida família, que certamente virá com você. Desde já, meu muito obrigado, sejam todos bem-vindos no Templo da Glória de Deus. Até mais, queridos irmãos, Deus abençoe.

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3: 5:59.
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0: Sejam bem-vindos à paz do Senhor Jesus, um ótimo dia, uma linda manhã de domingo e que a graça do Todo-Poderoso esteja sobre nós, tudo restabelecido e continuamos a falar do amor de Cristo, da graça e do favor do nosso Deus e do nosso Pai também. Ajustes técnicos sempre necessários para que você em casa seja abençoado por Deus e juntos vivamos esta comunhão. Vamos então para a oração desta manhã, a oração de domingo, a oração dominical. E nós já começamos na fé e na certeza de que Deus vai abençoar as nossas vidas no nome de Jesus Cristo. Oremos ao Senhor, clamemos a Deus, porque a mão do Senhor está sobre nós para vivermos milagre. Maravilhoso Deus, poderoso, eterno Pai, Deus de vida, Deus de graça, Deus de favor e também Deus de milagre. Obrigado, Senhor, pelo privilégio que nos é concedido de estarmos em Tua presença para Te adorarmos, celebrarmos e bendizermos ao Teu nome. Obrigado, meu Deus, e obrigado, meu Pai, porque a cada instante, a cada momento, vivemos milagre. A cada instante, a cada momento, vivemos na certeza de que o Senhor tem cuidado da nossa vida, tem amparado a nossa alma e tem fortalecido, sim, ó Pai da Glória, a estrutura da nossa fé. Ó Deus, somos homens e mulheres que precisam de misericórdia, de graça e também de favor. Somos filhos Teus, ó Pai amado, que dependem, Senhor, do Teu agir, do Teu mover. Somos filhos Teus, ó Pai, que vivem para Te adorar e Te adoram para viver. Ah, Senhor, é um privilégio poder estar em Tua presença. Perdoa-nos os pecados, perdoa-nos as falhas e também as iniquidades. Aquilo que nós temos cometido, Pai, e não Te tem agradado, Senhor. Ó Deus, pecados em pensamento, sentimento, em obras ou em palavras, pecados até em oculto e escondido, Senhor. Aquilo que nós não queremos que ninguém saiba, aquilo que nós queremos preservar em nosso coração e que tem nos levado ao erro, ao fracasso, à queda e à ruína. Limpa, ó Pai, limpa o que as nossas mãos têm feito, o que os nossos olhos têm visto e o que a nossa boca tem falado e tem Te entristecido e tem Te envergonhado, ó Pai. Queremos ser melhor do que isto. Queremos fazer mais do que temos feito. Queremos produzir muito mais além daquilo que já produzimos ou que temos produzido, Pai, e não tem trazido alegria. Deus maravilhoso, que o Senhor tome a liberdade e faça a grande obra em nossa vida. Perdoa-nos, ó Pai, quando nos esquecemos de Te adorar. Perdoa-nos também, meu Deus e meu Pai, quando esquecemos de usar a fé ou de viver pela fé, o que nos torna injustos, porque a Tua palavra diz que o justo viverá pela fé, ou vive pela fé. E se eu não vivo de fé, eu me torno injusto. E se eu me torno injusto, eu não Te glorifico, eu não Te adoro, eu não Te exalto, eu não pratico a Tua justiça e nem a Tua verdade. Eu não ando nos Teus caminhos e nem nos Teus preceitos. Ó Pai, não me deixe ser injusto. Não deixe, Senhor, com que a injustiça, Pai, faça parte do meu dia a dia, do meu coração, da minha mente e da minha alma. Eu quero ser justo. Eu quero viver pela fé. Eu quero viver da fé e quero viver em fé também, Senhor amado. Então ajuda-nos a melhorar todos os dias da nossa vida, a melhorar, Pai, como filhos que amam a Tua presença, como filhos que amam a Tua palavra. Ó Senhor bendito, ó Pai maravilhoso, ó Pai gracioso, viver pela fé, viver da fé, viver em fé, glorificar ao teu nome é o que deseja o nosso coração, é o que deseja a nossa alma, estar contigo, Senhor, estar prostrado, estar em adoração, ó Deus maravilhoso. Senhor, então se a nossa fé não tem sido, Pai da Glória, uma fé frutífera, muda a nossa vida. Aonde houver fragilidade, onde houver fraqueza, onde houver desânimo, onde houver, Pai, incapacidade, Senhor, muda o nosso cenário. Queremos que a nossa fé produza para a Tua glória. Não nos queremos esconder na fé, meu Deus e Pai, como homens e mulheres frágeis demais, fracos demais, que não conseguem lutar. Não é isso. A fé não é para as pessoas se esconderem. A fé não é para nós fugirmos, não. A fé, meu Deus, é aquela produção mental, aquela produção da alma, aquela produção espiritual, Senhor, de quem acredita além do impossível, de quem luta todos os dias, ainda que a bênção não esteja na sua mão, mas ele luta porque ele sabe que se os caminhos estão difíceis, se as portas estão difíceis, se a barreira é grande, Deus está com ele para agir, para trabalhar. Deus vai orientar, Deus vai capacitar, Deus vai mover a ponto de remover estruturas, fechar brechas e buracos e permitir com que espinhos e pedregulhos, ó Pai, não sejam impedimento para alcançarmos milagre. Ó Pai maravilhoso, ó Deus todo-poderoso, então, Senhor, se a nossa fé tem sido uma fé refugiadora, uma fé de refugiados, uma fé, meu Pai da Glória, que vive em uma dependência tão cega, a ponto de nós não aplicarmos o nosso coração, não nos deixa viver dessa maneira. Significa que nós não temos fé. Não, Senhor, porque a fé, ela é o firme fundamento, conforme a Tua palavra. Sim, meu Deus, daquilo que eu não vejo, mas eu sei que existe, e daquilo que eu espero, mas eu creio que já está comigo. Isso é fé. Mas eu não paro, Senhor, por causa disso. Eu continuo a lutar, eu continuo a trabalhar, eu continuo a pelejar, eu continuo todos os dias, Senhor, a produzir para a glória do Teu nome, aleluia, porque eu sei que vai chegar, amanhã vai chegar, daqui a pouquinho vai chegar, a mudança vai acontecer. Então desperta-nos, ó Pai, para um momento de fé, desperta-nos, Senhor, se ainda não vimos milagres chegar no meio da família, nós cremos que vai, se ainda não vimos a cura chegar, nós cremos que vai, mas enquanto não chega, eu não paro de viver, eu não paro de crer, eu não paro de ter fé, eu não paro de produzir para a Tua glória. Se eu estiver ferido, eu vou continuar a produzir. Se eu estiver cansado, eu vou continuar a produzir. Quando nos jogam no calabouço, nós continuamos a produzir. Quando somos traídos e enganados, nós continuamos a produzir. Quando somos alvos do inferno, nós continuamos a produzir. Quando a família vai mal, nós continuamos a produzir. Quando os vícios tomam conta da casa, nós continuamos a produzir. Oh, meu Deus e Pai, quando a obra de Satanás quer sufocar a nossa vida, nós continuamos a produzir. Quando as obras das trevas, da inveja, meu Pai, da bruxaria, da feitiçaria, levantam-se contra nós para nos fazer parar, nós continuamos a produzir. Quando a porta fecha, nós continuamos a produzir. Oh Deus, quando a vida financeira, Senhor, começa a ruir, nós continuamos a produzir. Quando se juntam, Pai da Glória, para destruir nossa fé e nossa alma, a nossa casa, a família, nós continuamos a produzir. Por quê? Porque somos guiados pela fé, movidos pela fé. Oh, aleluia! Quando oramos, Senhor, e as coisas não acontecem no nosso tempo e na nossa hora, a resposta não vem. Quando estamos aflitos, nós continuamos a produzir. Quando a bênção não vem, Senhor, nós continuamos a produzir, porque é para a Tua glória. Oh, meu Deus maravilhoso, oh, meu Deus poderoso, é para a Tua glória, Senhor. Quando tudo vai mal, nós continuamos a produzir. Certa feita, Eliseu havia ministrado sobre uma mulher que não podia ter filhos, e ela então gera, e o menino cresce a entrar já para a adolescência, e ele então vem a falecer. Oh, meu Pai, mas diz Tua palavra que aquela mulher pega o seu menino, o seu filho, coloca em sua cama e ela sai da sua casa. E cada vez que as pessoas olhavam para ela, parecia que tudo ia bem. O seu rosto não transparecia dor. Não havia sinais de tristeza, de angústia. Sim, meu Deus e Pai. Mas quando ela chega ao profeta e pergunta, vai tudo bem? Ela diz, vai tudo bem. Mas o meu filho está morto. Vai tudo bem. Mas deixei o meu menino em casa e está morto. Oh, aleluia, meu Deus. Porque o vai tudo bem não significa que não há dor. Vai tudo bem não significa que não há luta. Vai tudo bem não significa que a nossa vida está um caos. É que nós temos a certeza que mesmo em meio a esta tempestade, mesmo em meio a esta adversidade, mesmo em meio a este problema, Deus está no controle de tudo, aleluia, e dará a grande vitória. Então, Senhor, quando aquela mulher declara que vai tudo bem, ela sabia que o Deus que havia aberto a sua madre através da palavra do profeta e havia lhe dado um filho, estava no controle da situação. Foi o mesmo Deus que agiu através da sua vida quando ela colocou, aleluia, o profeta em um quarto, em uma casa. Ó, Deus maravilhoso, vai tudo bem. E é por isso que nós oramos, porque vai bem. Estamos tristes, mas vai tudo bem, porque essa tristeza vai passar. Estamos com dor, mas vai tudo bem, porque essa dor vai passar. Estamos em conflito, mas vai tudo bem, porque este conflito vai passar. Estamos angustiados, mas vai tudo bem, porque esta angústia vai passar. Estamos desempregados, mas vai tudo bem, porque a porta vai se abrir. Estamos afunilados financeiramente, estamos no aperto financeiro, mas vai tudo bem, porque este aperto vai passar. Estamos doentes, mas vai tudo bem, porque a doença vai passar. Oh, aleluia! Oh, Deus maravilhoso! Vai tudo bem, e eu creio, Senhor, por isso usamos a fé, por isso oramos porque vai tudo bem. Não oramos, ó Pai, porque tudo está bom, oramos porque vai bem. Oh, glória, então desperta-nos, Senhor, desperta-nos, meu Pai, desperta-nos, Espírito Santo, porque talvez eu esteja em oração com pessoas aqui, ó Pai da Glória, que estão a viver, Senhor, momentos de dor, momentos de angústia, momentos de tristeza, momentos de aflição, momentos, ó Pai da Glória, Senhor, em que a vida está tão difícil, e quem sabe passaram a noite, passaram o final de semana em angústias, em dor, em questionamentos, com perguntas, em busca de respostas, e não sabem para onde ir e nem o que fazer. Senhor, que a nossa fé produza um sentimento, Pai, de alegria, de graça, um sentimento, Senhor, de coragem, um sentimento de estabilidade, um sentimento, Pai da Glória, em que apesar de tudo que estejamos a viver, Deus entrará nesta causa, Deus moverá as suas mãos, o Senhor fará milagre e maravilha, haverá uma ruptura de tudo que estamos a viver para a Tua glória, haverá mudança de tudo que estamos a viver, Pai, que é para a Tua glória, e o Senhor tomará conta da nossa vida, o Senhor tomará conta da nossa casa, tomará conta da nossa família, e Satanás não terá poder contra nós, o inimigo não tem poder contra nós, a obra maligna não tem poder contra nós, o inimigo não não vai crescer contra nós, ainda que venha, o Senhor colocará limites, ó Pai da Glória, porque Ele não vai destruir a nossa alma, aleluia. Espírito Santo, nós dependemos da Tua graça, nós dependemos do Teu favor, nós dependemos do Teu querer. Senhor, aumenta a nossa fé, renova a nossa fé. A dor de hoje, o problema de hoje, a situação de hoje terá mudanças para a Tua glória. Aumenta a nossa fé, no nome de Jesus Cristo, meu Pai. Renova a nossa fé, no nome de Jesus Cristo, meu Deus. Precisamos da Tua ajuda, Senhor, meu Pai. Se estamos sem conseguir enxergar, se estamos, ó Pai da glória, sem conseguir dar um passo sequer, o Senhor tem renovo para a nossa vida, o Senhor tem graça para a nossa vida, mas não nos deixe, Senhor, perecer. Aumenta a nossa fé, em nome de Jesus Cristo. Ó Pai, esta mãe precisa de fé, este pai precisa de fé, este filho também precisa, meu Pai, de fé. Esta família precisa, meu Pai, de fé. Mas é uma fé que se sustenta na Tua palavra. Não é uma fé vulnerável. Não é uma fé vazia. Não é uma fé baseada em contos e mitos, em conversas. Não, é uma fé estruturada pela palavra. É uma fé, Senhor, viva através da palavra. É uma fé, meu Pai, aleluia, que se comporta de uma maneira tal, meu Deus, que pode existir vendavais e esta vida estará firme. Senhor, eu oro com vidas que já pensam em parar, em desistir. Eu oro com vidas que olham para trás e dizem: olha, eu quero voltar, eu quero parar, eu quero dar um tempo. Não permita, Senhor, não permita que parem, não permita, Senhor, que deem um tempo, porque esse tempo pode se estender até a eternidade. Não permita, meu Pai, que esta vida pare, não permita, Senhor, que esta vida encontre um tempo para buscar forças aonde não pode existir forças, para buscar caminhos onde não existem saída, meu Deus e meu Pai, e isso é frustrante. Então renova, Senhor, renova, Pai, em vidas que estão tão enfermas, Senhor, que querem desistir da vida. Há poder no nome e no sangue de Cristo para gerar cura, milagre, em nome do Todo-Poderoso. Há poder no sangue de Cristo para curar essa vida, para sarar esta vida, para arrancar este mal que tem, Senhor, atormentado este corpo, do alto da cabeça, a planta dos pés. Sim, meu Pai, doenças internas e externas, doenças mentais, doenças espirituais, há poder no sangue de Cristo agora para arrancar este mal e renovar pelo poder da palavra, meu Deus e meu Pai. Mas não deixa esta vida sucumbir, conflitos familiares, problemas familiares, guerras familiares. Há poder no sangue e no nome de Cristo para colocar por terra toda a massa do inimigo, toda a operação, todo o fermento maligno, toda a obra de Satanás, no nome de Jesus, ó Pai. O Senhor tem poder para mudar essa história, para mudar essa vida, para mudar essa casa, para mudar essa família. O Senhor tem poder, meu Deus, para trazer a estrutura novamente. E, Pai, o inimigo não vai, o diabo não vai conseguir, Senhor, dominar esta vida. Pode tentar atormentar, pode tentar inquietar, mas não vai conseguir. Sim, porque o Senhor está no controle e está no comando também. Ó Pai, estas famílias dependem de Ti, Senhor. Estas casas, meu Pai, dependem de Ti. Estes lares dependem da Tua graça e do Teu favor. E se o Senhor não fizer, ninguém mais pode fazer. Ó glória! Então aumenta a nossa fé. Aumenta a nossa fé, meu Pai da glória, para que tenhamos poder na oração, força na oração, força na comunhão, poder no jejum, poder na pregação, poder, meu Pai, na vida em Cristo, aleluia, aumenta a fé, aumenta, meu Pai, a fé desta família, aumenta a fé desta casa, aumenta a fé deste lar, em nome de Jesus. Tanta barreira, tanto impedimento, tanta guerra, Senhor, e parece que nascemos para sofrer. Há quem diga isso, há quem diga, meu Pai, e aceite esse discurso satânico, maléfico e diabólico. Ah, eu nasci para sofrer. Está repreendida toda palavra sobre a nossa vida, toda palavra maligna e diabólica. Nós não nascemos para sofrer, nós nascemos com um propósito, e Deus cumprirá o propósito em nossa vida para a glória do seu nome. Meu Deus e meu Pai, esse discurso satânico, maligno e diabólico que tenta atormentar as mentes e enfraquecer corações, vai cair por terra no nome de Cristo Jesus, porque nós, ó Pai, fomos criados para um propósito divino e cá estamos a exercer nossa fé para que esse propósito se cumpra em nós. O inimigo não vai atormentar nossa vida. A minha casa é uma derrota. Está repreendido em nome de Jesus, porque a nossa casa é uma casa para o propósito divino. O meu trabalho é só o sangue de Jesus, porque nada dá certo. Está repreendido pelo nome de Cristo toda a palavra satânica e diabólica, porque há um propósito na empresa, há um propósito no trabalho, há um propósito na vida financeira, há um propósito para a vida conjugal, há um propósito, Pai, e precisamos usar a fé. Em nome de Jesus Cristo, nós vamos usar a fé, e o diabo não vai atormentar a mente, o coração, a alma. Ah, eu sou uma vida que está fadada ao fracasso. Eu repreendo todo sentimento satânico e diabólico em nome de Jesus, porque ninguém está fadado ao fracasso, porque há um propósito divino e nós cumpriremos o propósito. Ó Deus, aqueles dois homens, aqueles ladrões na cruz, tiveram a mesma oportunidade. Oh, aleluia! Aqueles dois homens pendurados no madeiro e Cristo no centro tiveram a mesmíssima oportunidade. A única diferença é que um entendeu e aproveitou a oportunidade, se cingiu de fé, e o outro deu lugar aos sentimentos do seu coração, à ira, ao ódio e à raiva da alma. Enquanto um humilhava a Cristo e mandava com que Cristo lhe obedecesse, o outro entendeu que tudo o que fez na vida culminou ali. Mas ainda ali, aleluia, era tempo de oportunidade. E então ele diz: Senhor, lembra-te de mim quando entrares no teu reino. E ele diz para o seu amigo: não faz isso, não vês que esse homem é santo? Não vês que ele não é como nós? Oh, glória! É isso a nossa fé. Então nós queremos usar hoje, Pai, para aproveitar o tempo e a oportunidade que nos é dada. Em nome de Jesus. Amém. E graças a Deus. Que Deus abençoe a sua vida, a sua casa, a sua família e o seu lar. Você que orou comigo agora, creia que Deus está no controle, está no comando de tudo. A bênção está em nós e nós tomamos posse em nome de Jesus. Quero fazer um convite agora a você que está comigo e quer entregar sua vida para Jesus. Você precisa entregar sua vida para Jesus, porque sabe que do jeito que está, vai de mal a pior. Você que está aí a ponto de parar. Você que está também em cima do muro. Sabe que ficar em cima do muro é obra do diabo, não é? É. Então eu quero fazer este convite a você que está comigo agora, em nome de Jesus. Entregue-se ao Senhor, agora. Feche os seus olhos. Repita comigo: Senhor Jesus, eu confesso os meus erros e os meus pecados. Lava a minha alma, purifica-me com o teu sangue. Que o meu nome esteja escrito no livro da vida para o dia do gozo eterno. Limpa toda maldade, todo engano, toda obra de Satanás do meu coração, da minha mente e da minha alma. E prepara-me para viver na eternidade para a glória de Jesus. Aleluia. Senhor, eu oro por cada vida que tomou a decisão. Segure em suas mãos. Viverão momentos de tensão, de fraqueza, de luta, de guerra. Mas o Senhor é com eles. Segura-os, ó Pai, e confirma a tua obra em nome de Cristo. Amém. E graças a Deus. Deus abençoe a sua vida. Quero aceitar Jesus. @ipda.com.br 11 950 94 46 45. Manda mensagem: olha, aceitei a Jesus Cristo em oração na igreja Deus é Amor, orei com o pastor pela manhã e eu entreguei a minha vida para Jesus. Dia 16, hein? Entreguei minha vida para Jesus Cristo. Que Deus abençoe a sua vida. Daqui a pouco continuo com os irmãos na rádio Deus é Amor e voltamos 9 horas, workshop para casais. Psicólogo e pastor Jessé Ávila e toda a equipe pronto para te receber. Hoje é domingo, 16 de agosto. Seja bem-vindo a esta família Deus é Amor. Tá bom, Nana? Nos veremos. Deus abençoe. Você catequista. Até lá.
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1: 6:31.
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4: A paz do Senhor, irmãos das igrejas pentecostais, Deus é Amor. Meu nome é Antônia. Eu vou contar como que eu conheci a igreja pentecostal, Deus é Amor, viu? Eu era endemoniada. Um dia eu fui carregada para a igreja pentecostal Deus em Amor, lá na Imperatriz do Maranhão. E eu fui carregada, voltei andando. E no caminho eu fiz um propósito com Deus: Senhor, nunca mais eu saio desta casa. Foi onde eu achei a paz, a saúde para mim que eu não tinha. Vivia doida, endemoniada dentro de casa, quebrava tudo. Esse foi o meu encontro com Deus. Muito obrigado, muito obrigado. Deus abençoe todos que eu desejo. Eu amo a igreja pentecostal Deus é Amor. Eu amo de coração.
5: Meu nome é Alice. 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
6: 6 horas e 35 minutos.

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0: é o mais velho, tem 11 anos. 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
4: Muito bem, já cá estamos de volta, 6:42. É o tempo só de sair da sala de transmissão, não é? Fizemos em áudio e vídeo a oração da manhã. Chegarmos aqui aos estúdios da rádio Deus é Amor. Bom dia, meu povo! E uma linda manhã, manhã de domingo, 16 de agosto de 2026. E até aqui, o Senhor nos tem ajudado. Até aqui, Deus nos tem amparado. Até aqui, a mão do Senhor é conosco. Então, ó, desfrutamos, exaltamos e glorificamos a Deus, o nosso Pai. Eu sou o seu irmão em Cristo e amigo Erwin de Holanda, na companhia do meu querido amigo Jonatas Oliveira. Que Deus abençoe a sua manhã de domingo. E já vamos naquela comunhão. Pode ser, Jonatas? Começamos já em comunhão, louvor, comunhão, adoração. Já para darmos início aos nossos trabalhos aqui nesta rádio maravilhosa. E você que está conosco, prepare-se para viver um tempo novo de fé, de vida e de adoração também. Vem conosco, vem com fé, vem com alegria na presença de Jesus Cristo.

0: chama está conosco, o poder está sobre nós, a graça de Jesus está sobre nós e olha, vivemos para adorar a Deus, o nosso Pai. Muito bem, muito bem. 6:46, Zichile. Como é que estamos hoje? Como é que nós acordamos hoje? Não é? Como é que nos sentimos hoje? Eu quero a sua mensagem. 11982923392. Você vai mandar aqui a sua mensagem agora, tá? E nós vamos conversar, bater aquele nosso papo abençoado por Deus. E eu quero saber de vocês, o domingo, como é que está programado aí na sua igreja? Como foi o evento ontem? Para quem teve evento especial, não é? Quem teve aí evento na sua igreja, culto especial, manda para cá. Manda para cá sua mensagem. 11982923392. E vamos desfrutar da bênção, da vitória, do favor e do milagre também, não é? E aproveitar porque é já domingo e temos muita coisa boa da parte de Jesus para viver. Então, vem conosco, vem com fé, vem com alegria na presença do Todo-Poderoso.
1: O meu nome é irmão Magno, sou do Ceará. Antes de 2008, eu vivia uma vida de crimes, de droga, de assaltos, praticava muito assalto à mão armada, só vivia em delegacias, desse área, de menor, de maior, fui preso. Até que em 2008, eu tive numa igreja evangélica, eu descobri um novo mundo, uma alegria muito ardente no coração, né? O Senhor disse que me fez sonhos, me fez promessas, tive um casamento, eu tive várias conquistas, mas em determinado momento eu me afastei da presença do Senhor, acabei dando lugar, né, ao inimigo, né, às minhas próprias vontades, e aí o inimigo destruiu a minha vida, perdi emprego, trabalho, casamento, passei mais ou menos uns 5 anos afastado de Deus. Eu vim para São Paulo no intuito de melhorar a minha vida ou piorar de uma vez só. Então, quando eu cheguei aqui em São Paulo, eu já sofrendo demais, morando na Praça da Sé, eu estava morando na rua, estava morando nos albergues, no crack, na droga, né, na prostituição, sofrendo demais, chorando, né, querendo sair daquela vida. Eu cheguei aqui na Igreja Pentecostal Deus e Amor. Em 2023, mais ou menos, que eu cheguei aqui na secretaria, pedindo ajuda, pedindo internamento, pedindo um socorro, porque eu estava cansado do pecado, cansado da vida errada, cansado de sofrer. Foi aonde a Igreja Pentecostal Desamor me estendeu a mão e eu fui internado. Passei mais ou menos 6 meses e, para a glória do Senhor, desde quando eu saí do internamento, que eu estou liberto do crack, Jesus Cristo me restaurou, me transformou e me libertou. Já faz 2 anos eu estou liberto da vida errada, estou liberto da prostituição. E hoje eu senti de Deus de contar o meu testemunho. Hoje eu tenho uma vida normal, hoje eu tenho a minha casa, 1 ano de carteira assinada como segurança, vivo bem. Hoje eu sou reconhecido como cidadão lá na minha cidade onde eu moro. Então hoje eu agradeço muito a Deus, a Jesus Cristo e à Igreja Pentecostal Deus e Amor, que hoje eu congrego. E para a glória do Senhor, agradeço muito a Deus e aos homens de Deus que aqui residem, aos pastores. Você que está me ouvindo, está na mesma situação que eu vivia, escravo, na droga, no álcool, na rua, seja lá o que for, aprisionado, sem esperança, lutando, muitas das vezes sozinho, ou mesmo tendo ajuda de pessoas, ela não consegue, porque tem situações que é só o Senhor Jesus Cristo que pode libertar, que vai te tirar. Então, o Senhor Jesus Cristo pode te libertar, te restaurar. Salmo 37, versículo 5. Entrega o teu caminho e a tua vida ao Senhor. Confia nele e ele tudo fará. Vem para Jesus, tá bom? Deus te abençoe. Fica bem e fica na paz. Jesus te ama. Meu nome é Magno da Silva Soares. Hoje eu moro em Guanazes, São Paulo.
2: Father, paz do Senhor, irmãos e irmãs. Aqui quem vos fala é sua irmã em Cristo Maria, da cidade de Seara, Santa Catarina. E eu tenho um milagre muito grande para contar, que eu era praticamente cega dos dois olhos de catarata. E o meu esposo tinha que me guiar e carregar o meu filho, que ainda era pequeno, no colo, para nós dois se batizar nas águas. E eu saindo dessas águas, onde que tive que ser guiada pelas irmãs obreiras para descer na água, para sair da água. E após eu ser batizada, além de flutuar de alegria, eu também recebi a cura do olho, onde que eu já tinha feito cirurgia de catarata em Assunção, no Paraguai. Antes de eu conhecer a igreja, antes de conhecer a palavra de Deus, antes de aceitar Jesus, e esse olho estava cego, porque eu tenho foto até hoje que a bolinha preta estava toda branca, tampada pela catarata. Então, no dia do batismo, quando saí das águas, o Senhor fez a obra na minha vida, graças a bom Deus, que esse dezembro passado, eu fiz 32 anos de batizado. Se batizamos lá em Santa Rita, Paraguai, Alto Paraná, mas o batismo era em Laranjito. E nós estávamos em 80 candidatos para o batismo, uma bênção muito grande. Por isso que até hoje, quando eu vejo, eu assisto os batismos, eu me alegro muito e choro, porque se assim um desejo muito grande se eu pudesse me batizar outra vez. Nós sabemos que pela palavra já estamos libertos, já estamos transformados, já estamos na presença de Deus, já estamos salvos. Então, não é que o batismo salva, mas ele faz parte da salvação. Então, eu senti de testemunhar esse milagre na rádio. Deus que abençoa e fiquem todos na paz do Senhor Jesus.
0: Deus continua a fazer milagre e maravilha. Deus continua a operar, Deus continua a trabalhar. Deus continua a mover as suas mãos de poder, de graça e de favor. E eu tenho a certeza que o tempo do Senhor é perfeito. O tempo do Senhor em nossa vida é majestoso. E Deus não se esquece de ninguém, tá? Deus não abandona ninguém. Ele cura, Ele liberta, Ele transforma, Ele salva, Ele sara. Ele dá um tempo novo a todo aquele que busca o seu santo nome. Então você que está conosco, tem a oportunidade. Você que está conosco tem o privilégio de viver um momento agradável em Cristo Jesus. Cristo quer mudar o cenário da tua vida. Hoje, às 15 horas, teremos o culto especial e o presbítero Wilson Siqueira ministrará palavra de Deus. Culto especial de domingo. E você não pode ficar de fora. Nossa família, nas mãos do Senhor, nossa casa, nas mãos do Senhor, nosso lar, nas mãos do Senhor, e o milagre é certo para a glória de Cristo.
3: Olá, queridos ouvintes do programa Voz da Libertação, a paz do Senhor Jesus Cristo. Falando aqui com todos, presbítero Wilson Siqueira. Eu estou passando por aqui para fazer um convite muito especial. Para você que nos escuta agora, você que nos acompanha através da Rádio Deus é Amor, você é o meu convidado especial para estar conosco neste domingo, dia 16, a partir das 15 horas, no culto especial de domingo, onde eu mesmo estarei com todos vocês, ministrando a palavra de Deus e orando com vocês e por vocês. Portanto, você não pode deixar de comparecer. Mas fica aquela orientação, não venha sozinho. Convide mais alguém para vir com você, convide a sua família, convide os seus amigos, convide aquela pessoa necessitada da palavra de Deus, de Jesus, para estar presente neste dia, a partir das 15 horas, neste endereço, hein? Avenida do Estado, 4568, na Liberdade. no centro da capital paulista. Você pode vir também pela Avenida Prefeito Passos, número 10, onde nós temos a entrada de pedestres, nós temos também o estacionamento da nossa igreja Deus é Amor. Eu sou grato pela sua atenção e aguardo por todos vocês, hein? Até domingo, se Deus quiser, aqui na nossa sede mundial. Até lá, em nome de Jesus.
0: Feito, e você não vai ficar de fora, não pode ficar de fora, porque é tempo de viver milagre e maravilha. Vamos lá, 6h56, por falar tempo de viver, podemos, Ele Vive, Priscila Santana, podemos cantar, adorar, celebrar a Deus, o nosso Pai, aqui nesta manhã. Voltamos, hora 7, com muito mais de Jesus para os nossos corações. Então não perca o ânimo, não perca a fé, não perca a oportunidade. Até já!

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3: Muito bem, 7h02, Rádio Deus é Amor, programação A Voz da Libertação. Obrigado pela sua audiência, muito obrigado pelo seu carinho, pela sua sintonia e também pela sua companhia. Uma ótima manhã de domingo, você que acabou de sintonizar. Somos a Rádio Deus é Amor, programação A Voz da Libertação. Então já vem conosco, vem com fé, vem com alegria para esta manhã de domingo. Não sai daí, tá bom? Vamos fazer o seguinte. Finanças é o quadro informativo. Falamos de bolsa de valores, investimentos, de dinheiro, de emprego. É verdade. Tudo que envolve o mundo financeiro. Não sai daí. Até já.
0: Momento de informação aqui na Rádio Deus é Amor. A riqueza da vizinhança. Comércio descentralizado impulsiona a economia e cria uma cadeia produtiva local. O comércio estabelecido nos bairros tem se consolidado como um importante motor de desenvolvimento econômico nas cidades. Esses estabelecimentos, distribuídos longe dos centros tradicionais, geram milhares de oportunidades para pequenos e médios empreendedores em todas as regiões. A descentralização das lojas tem um papel que é estratégico, porque movimenta a economia de forma mais equilibrada e fortalece o tecido social da comunidade. Então, além de contribuir com a arrecadação do município, esse modelo promove uma cadeia econômica muito mais sustentável por meio do consumo local. O funcionamento do comércio de bairro também acaba impactando positivamente a qualidade de vida dos moradores. Ao aproximar o empregado do empregador, reduz-se o tempo de deslocamento para o trabalho. Isso diminui o desgaste físico e o custo com o transporte do trabalhador. Muitos desses negócios empregam moradores locais e estimulam a chamada economia circular. O comerciante de bairro tende a contratar serviços e comprar insumos de fornecedores da própria cidade. Assim, o dinheiro circula ali dentro do município, beneficiando toda a cadeia produtiva. O ciclo da renda. Entenda como a falta de emprego afeta o consumo e a saúde do mercado nacional. Olha, o desemprego é um dos problemas mais graves da economia porque atinge diretamente a capacidade de consumo da população. Então, quando o cenário econômico entra em recessão, as empresas demitem para reduzir custos, o que gera menos dinheiro circulando no mercado e provoca uma queda na demanda por bens e serviços. Esse movimento, ele cria um ciclo negativo. Com o comércio vendendo pouco e os investimentos caindo, a produção produção de bens e serviços também acaba diminuindo. O resultado é o encolhimento do produto interno bruto e o agravamento da crise econômica que acaba impactando a todos. Um fenômeno atual é a contratação de trabalhadores como microempreendedores. Isso na tentativa de diminuir os custos dos empregadores. Embora isso dê uma falsa sensação de abertura de novos negócios, retira a segurança do regime tradicional de trabalho, como férias ou 13º. Essa troca de regime coloca os trabalhadores sem preparo em sério risco de endividamento e falência. E sem a rede de proteção social, como o seguro-desemprego, por exemplo, qualquer perda de contrato pode resultar na ausência total de renda, ampliando o problema econômico e as questões sociais.
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3: Muito bem, 7:06. Vamos lá, meu povo. Vamos falar do tempo, do clima. Aqui em São Paulo, nós, aqui, esta manhã já tá frio, tá? Como a gente chegou bem de madrugada, quase que não sentiu, né, João? Aí eu saí do lugar, do estúdio da oração pra rádio, então passamos por este... Entre um prédio ou outro tem um vão aberto, né? Céu nublado, sabe aquela neblina, aquele frio? Falei, meu Deus do céu. São Paulo, 16 graus agora. Então, ó, prepare-se, cuide-se, porque o dia talvez seja frio. Vamos descobrir agora, é. Palmas em Tocantins, 35 de máxima, 36, Porto Velho em Rondônia, céu parcialmente nublado. Com 28, João Pessoa na Paraíba, céu também parcialmente nublado. Ligeiras pancadas de chuva para Salvador, Bahia, com máxima de 28. Mesma proporção para Maceió em Alagoas e Aracaju em Sergipe. Vão atingir aqui 27 de máxima e ligeiras pancadas de chuva no dia de hoje. São Paulo, máxima de 29. Então, significa que a temperatura subirá, não é? Mas nós teremos aqui o céu parcialmente também nublado. Vitória no Espírito Santo, máxima de 26 e chove hoje, tá? Chove hoje. Já não chove em Goiânia e em Goiás, 33 de máxima, céu limpo. O sol estará predominantemente hoje durante o dia. Porto Alegre, Rio Grande do Sul, 24, máxima, chove. Ligeiras pancadas de chuva em Florianópolis, Santa Catarina, máxima de 20, céu parcialmente nublado em Curitiba, no Paraná, máxima de 23. Tempo e temperatura das 7, fonteclimatempo.com.br.
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3: 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Quem quer conhecer a rádio, atenção, Rádio Deus é Amor, você pode. Rádio Estúdio C, Deus é Amor, é o nosso Instagram, o Instagram aqui da Rádio Deus é Amor, e vamos juntos adorar a Deus e glorificar ao Senhor Jesus Cristo nesta manhã. Alguma dúvida? Se quiser mandar o seu WhatsApp, 11 98292 33 9192 é o nosso WhatsApp. Manda o seu bom dia, manda a sua mensagem. Queremos juntos adorar a Deus, o nosso Pai.
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6: Paz de Cristo, família. Seu irmão em Cristo Elias Santos aqui. E essa canção que você vai ouvir agora é chamada Passa Por Aqui. Que você possa fazer dessa canção uma oração e chamar o Senhor para passar no lugar que você estiver.

0: essas tuas promessas, ó Pai, que o Senhor tem para as nossas vidas, Senhor. Tira nesta manhã o medo, tira nesta manhã a dúvida, tira nesta manhã a incredulidade, meu Deus, que tem impedido esta pessoa tomar posse da vitória, tomar posse do milagre, tomar posse, meu Deus, daquilo que o Senhor tem preparado para os seus. Espírito Santo de Deus, porque muitas vezes é nós mesmos que impedimos o que Deus tem para nós, porque não acreditamos da maneira certa, não pedimos da maneira certa. Oh Deus tremendo, Deus poderoso, realiza esta grande obra, Senhor, pelo poder da tua palavra, realiza esta grande obra pelo poder do teu Espírito Santo, Senhor, e fala conosco nesta manhã.
1: Sim, meu Deus, graça te damos, ó Pai, por esta manhã, uma oportunidade que o Senhor tem nos concedido de estarmos aqui, Senhor, nesta manhã, para te glorificar e exaltar o teu santo nome, Senhor, para dar graças ao Senhor pela vida, para nos darmos graças ao Senhor, ó Deus, pela sua grande e infinita misericórdia. Ó Espírito Santo de Deus, Espírito Santo da verdade, aqui está, Senhor, este irmão, esta irmã, que compreendeu, Senhor, que o Senhor elegeu, ó Pai, para viver esse propósito, Senhor. O Senhor nos escolheu, o Senhor nos elegeu, o Senhor nos separou para uma grande obra. E como nos diz a tua palavra, Senhor, para que nós viemos se empenhar ainda mais. Porque, Senhor querido, nós precisamos da tua ajuda. Cada um

pecado se multiplicaria e o amor de muitos se esfriaria. Oh, Deus tremendo, Deus poderoso, eu sei que esta passagem, ah, meu Deus querido, esta palavra há de acontecer sobre o mundo, mas que nossa vida não aconteça isto, do amor se esfriar, não, Senhor, não, não, Jesus querido, porque a tua palavra nos ensina a amar a Deus sobre todas as coisas e amar o próximo como a ti mesmo. Oh, Espírito Santo de Deus, vem nos ajudar.

ajuda este irmão, ajuda esta irmã no decorrer deste ano 2026, ó Pai. Meu Deus, meu Deus, meu Deus, segure nossas mãos, Senhor, segure nossas mãos pelo poder da tua palavra. O Senhor é aquele que prometeu que estaria conosco todos os dias até a consumação dos séculos, e nós temos esta convicção, meu Deus. Jesus querido, te agradecemos, ó Pai, pelo ano 2025 que se passou, porque se vencemos, ó Deus, é porque o Senhor esteve conosco, as suas mãos fortes e poderosas nos sustentou, Senhor, e neste ano com certeza não será diferente, ó Deus. Virão dias difíceis, virão dias em que precisamos tomar decisões na nossa vida, mas uma coisa é certa, ó Pai, se o Senhor estiver conosco, seremos mais do que vencedor. Se o Senhor estiver conosco, seremos mais do que vencedor, como Paulo diz na sua palavra. Oh, Espírito Santo de Deus, posso todas as coisas naquele que for, que me fortalece. Sim, meu Deus, nós podemos todas as coisas no Senhor que nos fortalece, ó Pai. Ó, Espírito Santo de Deus, fortalece este irmão, fortalece este irmão, vai fortalecendo, Jesus, na força do teu poder, vai fortalecendo, Senhor. Oh, Jesus, na tua graça, na tua misericórdia, Senhor, pelo poder da tua palavra, Espírito Santo de Deus, Espírito Santo, vai confirmando, Jesus amado, a tua palavra, Senhor, para nossas vidas nesta manhã. Abençoe este irmão, esta irmã, os familiares, ó Deus, apresentamos a ti os familiares, nosso irmão Cleusa, meu Deus, oh Jesus querido, ajude ela.

ó Deus, que seja um ano de salvação, de cura, de libertação, Senhor. Liberta, Jesus amado, esta pessoa da família, deste irmão, desta irmã.

Senhor.

promessa é essa de um dia nós estarmos com Cristo na eternidade. Aqui estamos como igreja, Senhor.

Senhor. Estamos hoje aqui, Senhor,

Senhor. Nos ajuda, Senhor, a esperar esse grande dia, meu Deus, do arrebatamento da sua igreja. Ah, Senhor, a tua palavra diz que muitos têm o Senhor por tardio, mas não, o Senhor não tarda as suas promessas. Fiel é o Senhor em cumprir as suas promessas. Fiel é o Senhor em cumprir a sua palavra. Passarás os céus e a terra, mas a tua palavra não há de passar. Por isso precisamos todos os dias ser revestidos do poder de Deus. Precisamos todos os dias, Senhor, ser renovados diante de ti, ó Pai, para, meu Deus, não perder a fé e a esperança para este grande dia. Ó Jesus amado, venha, meu Deus, nos fortalecer. Ó Espírito Santo de Deus, continua falando nossos corações. Ó Espírito Santo de Deus, Espírito Santo da verdade, aqui está, Senhor, este irmão, esta irmã, que compreendeu, Senhor, que o Senhor elegeu, ó Pai, para viver esse propósito, Senhor. O Senhor nos escolheu, o Senhor nos elegeu, o Senhor nos separou para uma grande obra, e como nos diz

pecado se multiplicaria e o amor de muitos se esfriaria. Oh, Deus tremendo, Deus poderoso, eu sei que esta passagem, ah, meu Deus querido, esta palavra há de acontecer sobre o mundo, mas que nossa vida não aconteça isto, do amor se esfriar, não, Senhor, não, não, Jesus querido, porque a tua palavra nos ensina a amar a Deus sobre todas as coisas e amar o próximo.

segure nossas mãos, Senhor. Segure nossas mãos pelo poder da Tua palavra. O Senhor é aquele que prometeu que estaria conosco todos os dias, até a consumação dos séculos. E nós temos esta convicção, meu Deus. Jesus querido, te agradecemos, ó Pai, pelo ano 2025 que se passou, porque se vencemos, ó Deus, é porque o Senhor esteve conosco, as suas mãos fortes e poderosas nos sustentou, Senhor, e neste ano com certeza não será diferente, ó Deus. Virão dias difíceis, virão dias em que precisamos tomar decisões na nossa vida, mas uma coisa é certa, ó Pai, se o Senhor estiver conosco, seremos mais do que vencedores. Se o Senhor estiver conosco, seremos mais do que vencedores, como Paulo diz na sua palavra. Oh, Espírito Santo de Deus, posso todas as coisas naquele que for que me fortalece. Sim, meu Deus, nós podemos todas as coisas no Senhor que nos fortalece, ó Pai. Ó, Espírito Santo de Deus, fortalece este irmão, fortalece este irmão, vai fortalecendo, Jesus, na força do Teu poder, vai fortalecendo, Senhor. Ó, Jesus, na Tua graça, na Tua misericórdia, Senhor, pelo poder da Tua palavra, Espírito Santo de Deus, Espírito Santo, vai confirmando, Jesus amado, a Tua palavra, Senhor, para nossas vidas nesta manhã. Abençoe este irmão, esta irmã, os familiares, ó Deus, apresentamos a Ti os familiares, nosso irmão Cleusa, meu Deus, ô Jesus querido, ajude ela nesse momento de

de libertação, Senhor. Liberta, Jesus amado, esta pessoa da família,

o Senhor, que no decorrer deste ano, Pai, eles possam ouvir a voz do Teu Espírito Santo. Ah, meu Deus, e se voltar para Ti, porque nos diz a Tua palavra, não endureçai o vosso coração, quando ouvires a voz do Espírito Santo de Deus. Oh, Deus tremendo, Deus poderoso, oh, Espírito Santo de Deus, abençoa, Senhor.

sede da nossa natureza, mas da primícia do Teu Espírito Santo, Senhor, porque nós não vivemos mais para nós mesmos, nós vivemos, ó Deus, segundo a vontade do Teu Espírito Santo, Senhor. Ah, Deus tremendo, Deus poderoso, a Tua palavra nos ensina, Senhor, que nós não vivemos mais como homem natural, como homem que não consegue compreender as coisas de Deus. Vem nos ajudar, Senhor, cada dia mais compreender, Senhor, as coisas do Espírito, Senhor. Ô Espírito Santo de Deus, vem nos fortalecer, ó Pai, na força do Teu poder. Vem nos fortalecer na graça, para que possamos resistir nos dias maus, dias difíceis, nos dias trabalhosos, Senhor. Ô Espírito Santo de Deus, esses dias que a Tua palavra nos diz que são os últimos dias na face da terra, onde o pecado tem se multiplicado, aonde, Senhor, meu Deus, o mundo tem vivido em guerra, Senhor, o mundo, Senhor, tem vivido dias maus, dias difíceis, ó Pai. Com o Espírito Santo de Deus, vem nos fortalecer, Senhor, porque o Senhor nos chamou para fazer a diferença, onde a Tua palavra mesmo nos diz: outra vez vereis a diferença daquele que serve a Deus e aquele que não serve. Ah, Espírito Santo de Deus, nós somos chamados para ser luz, Senhor, no meio deste mundo de trevas e escuridão, que a Tua presença, meu Deus, se revele em nossas vidas e nós possamos provar isto diante das atitudes, das ações, das boas obras, Senhor. Ah, Espírito Santo de Deus, para que as pessoas olhem nós e vejam em nossa conduta como verdadeiros cristãos, porque cristãos são os que seguem as pisaduras de Cristo Jesus. Cristãos são aqueles que tomam a cruz de Cristo e seguem todos os dias, que negam a si mesmo para viver os princípios do Senhor. Oh, Espírito Santo de Deus, oh, Espírito Santo de Deus, que faz esta obra na nossa vida. Oh, Espírito Santo de Deus, que molda a nossa vida, que trabalha em nossas vidas, para nós agir, Senhor, conforme o Senhor Jesus nos ensinou. Oh, Espírito Santo de Deus, que viemos olhar para a Tua palavra, seguir as pisaduras do Mestre, do Senhor Jesus Cristo. Então nos deixa, Senhor, seguirmos, ó Deus, doutrinas de homens e doutrinas de demônios, mas seguir a doutrina de Cristo Jesus. Ah, Espírito Santo de Deus, que amar a Deus sobre todas as coisas e amar o próximo como a si mesmo, que nos ajudasse.

0: se esfriando, Senhor, porque Deus é amor. A tua palavra nos diz, ó Pai, a respeito da fé, da esperança e do amor. A fé vai passar, a esperança vai passar, mas o amor permanece para sempre, porque Deus é amor. Oh, aleluia! E a tua palavra nos prova o quanto Deus nos amou, enviando o seu Filho, morrer por nós, ainda sendo pecador. Ah, Espírito Santo de Deus, obrigado por entender este mistério. Espírito Santo de Deus, te agradecemos, ó Pai, por este amor sem medida, ter derramado em nossos corações. Ó Jesus querido, obrigado, Senhor, por o Senhor ter nos abraçado com este amor que nós não podemos medir, Senhor, não podemos pesar de tão grande que é sobre as nossas vidas. Nos amou ainda quando vivíamos na prática do pecado, nos amou quando ainda vivia uma vida errada, mas hoje compreendemos este amor e passamos a viver em novidade de vida. Senhor, nos ajuda, Espírito Santo de Deus, nos ajuda, Espírito Santo de Deus, viver em novidade de vida todos os dias, Senhor, porque nós temos visto tantos escândalos, Senhor, nós temos visto o teu nome sendo sondado por causa de homens, ó Deus, que não vivem novidade de vida, por causa de homens amantes de si mesmo, que usa a palavra de Deus, mas vive as suas próprias vontades. Oh, Espírito Santo de Deus, não nos deixa, Senhor, andar nesse caminho, que é o caminho da perversidade, porque naquele grande dia, a tua palavra nos diz que o Senhor vai afastar, apartar as ovelhas dos bodes, Senhor, nos ensina a ser ovelha, Deus. Oh, Espírito Santo de Deus, nos ensina a ser ovelha. Prima Labás, Surianda Labás, Prima Labás, Surianda, Espírito Santo de Deus, Espírito Santo de Deus, nos ensina a ser vaso de barro nas suas mãos, Senhor. Tira, Deus, as impurezas da nossa vida. Tira, Senhor, pelo poder da tua palavra, porque a tua palavra nos diz que os limpos se purificarão ainda mais, mas os sujos se sujarão ainda mais. E é isso que nós temos visto, Senhor. Os limpos, ó Deus, têm procurado se limpar cada vez mais, mas os sujos têm se sujado cada vez mais. Oh, Deus Todo-Poderoso, nós estamos vivendo os últimos dias. Se o mundo está em alerta, se o mundo, a ciência diz, meu Deus, que o relógio do fim do mundo está prestes a chegar ao final. Oh, meu Deus, e muito mais nós que temos o Espírito Santo, que olhamos para a palavra e compreendemos este mistério. Por isso pedimos ao Senhor, vem nos dar força e graça pelo poder do teu santo nome, vem nos ajudar pelo poder do teu Espírito Santo. Assim nós pedimos, ó Deus.
1: Senhor Deus Todo-Poderoso, ó Deus de misericórdia, nós te agradecemos, ó Deus querido, por mais um dia, Senhor, por mais uma oportunidade na tua presença, Senhor. A sua presença tem sido real neste lugar. Ah, Espírito Santo de Deus, como aqueles dois homens, meu Deus, no caminho de Emaús, o Senhor declarava que quando o Senhor falava com eles, seus corações ardiam. certeza, Senhor, que o Senhor tem falado em nossos corações no dia de hoje. O Senhor tem continuado falando em nossos corações, ó Pai. Fogo, Espírito Santo de Deus, Espírito Santo, aqui está a tua serva, Senhor. Viva lá, Cristo vive, para anunciar que Cristo virá buscar. passar das mulheres de fé do campo de Manaus, do Amazonas, Senhor. Vai usando a tua serva poderosamente, Senhor, com poder e com autoridade de Deus sobre as suas vidas, Senhor. Grande tem sido o desafio, grande tem sido as batalhas, Senhor. O Senhor sabe, Jesus querido, o coração desta mãe, que é muito mais, meu Deus, que uma mulher que faz parte do círculo de oração, que faz parte das mulheres de fé. São mães, avós, ó Deus, que se preocupa, Senhor, pela sua casa, pela sua família, com o Espírito Santo de Deus, com o Espírito Santo de Deus, com o Espírito Santo de Deus, vai dando essa força da fé, meu Deus, vai encorajando, ó Pai, pelo poder do teu Espírito Santo, Senhor, meu Deus, meu Deus, meu Deus, que todo espírito do pecado, todo espírito do diabo, Senhor, possa cair por terra, Senhor, todo espírito do pecado, que impede, meu Deus, o crescimento, que traz, meu Deus, contenda, seja arrancado do nosso meio, seja desfeito pelo sangue de Jesus Cristo, pelo sangue de Jesus Cristo, pelo sangue de Jesus Cristo, todo espírito das trevas, sai, Satanás, todo espírito do diabo, perca suas forças, perca suas forças, você não pode resistir, Satanás, à oração de uma igreja, à oração de um homem e de uma mulher, que se volta de coração, você não pode resistir, Satanás, perca suas forças, pelo sangue de Jesus Cristo, pelo sangue de Jesus Cristo, pelo sangue de Jesus Cristo, vai levantando, Senhor, levanta, levanta, levanta, na tua obra, meu Deus, liderança cheia do poder de Deus, fortalece na tua obra, a liderança, Senhor, que possa ser cheio, cheio, cheio, cheio do poder de Deus, cheio do Espírito Santo, transbordado a unção de Deus, transbordado a unção de Deus, e balabassurianda, alabás, e balabassurianda, oh Deus tremendo, Deus poderoso, nós apresentamos os cultos, os eventos, Senhor, que tem acontecido e que há de acontecer, meu Deus, as mulheres de fé do Amazonas, Senhor, oh meu Deus, oh meu Deus, oh meu Deus, vai abençoando a liderança, vai abençoando os projetos, projeto, meu Deus, dos cultos, projetos das palestras, projeto dos momentos, Senhor, de buscar pela tua presença, com o Espírito Santo de Deus, com o Espírito Santo de Deus, nós oramos ao Senhor, pelos demais departamentos desta obra, nós oramos ao Senhor, da sabedoria, direção, para cada liderança, meu Deus, oh Jesus querido, Deus de poder, porque se são projetos da igreja, foram revelados pelo teu Espírito Santo, Senhor, nós cremos em ti, ó Pai, nós cremos no teu poder, oh Espírito Santo de Deus, levanta, levanta, levanta as mulheres, Senhor, o círculo de oração das igrejas, das congregações, ó Pai, independente a quantidade de mulheres, mas lá que elas estejam de oração, clamando ao Senhor, clamando ao Senhor, ajudando, Deus, contribuindo na oração, nos propósitos, ribalabassurianda, ribalabassurianda, se tem alguém no nosso meio doente, Senhor, repreenda essa enfermidade, repreenda essa enfermidade, repreenda essa enfermidade, que tem sido um atrapalho, para este irmão, fazer a obra do Senhor, ele não tem conseguido fazer com êxito, devido a esta doença, devido a esta enfermidade, o sangue de Jesus tem poder, o sangue de Jesus tem poder, O sangue de Jesus tem poder. O sangue de Jesus tem poder. Viva Labar, Surianta, Labar. Viva Labar, Surianta. Oh, Deus tremendo, oh, Deus poderoso. Oh, Deus tremendo, oh, Deus poderoso. Cremos em Ti, Senhor. Cremos em Ti, Senhor. Cremos em Ti, ó oh, Pai. Cremos no Teu poder, Senhor. Fica conosco, Jesus querido, e nos abençoa, Senhor, para a glória do Pai, do Filho e a glória do Espírito Santo de Deus.
2: Uma vez mais, meu Deus, nós unimos a nossa fé na oração. Ó, meu Deus querido, porque a Tua palavra, Senhor, já tem falado conosco nesta noite, ó Deus, o quanto é difícil seguir ao Senhor, ó Deus. Riba, labás, surianda, labás, o quanto é difícil seguir a Ti, Senhor, porque a Tua palavra mesmo nos mostra, nos ensina que para seguir ao Senhor precisamos deixar muitas coisas para trás, Senhor. Para seguir ao Senhor precisamos, ó Deus, abrir mãos de muitas coisas, Senhor. Ó Espírito Santo de Deus, Espírito

fechado para abraço, para lhe seguir. O seu

Calabar, Surião Calabar, para perseverar.

foi chamada, Senhor, como exército, meu Deus, na face desta terra, para guerrear, meu Deus, uma batalha, uma guerra espiritual.

assistir, irmão. Fortalece esta irmã.

presença do Espírito Santo, meu irmão.

das coisas de Deus, por só pensar na obra do Senhor. Mas você escolheu a melhor parte, nós escolhemos a melhor parte. Ó Deus tremendo, ó Deus poderoso, ó Deus tremendo, ó Deus poderoso, ó Espírito Santo de Deus, Espírito Santo, que nesta noite, ó Pai, toda investida do adversário, que nesta noite, meu Deus, toda obra do diabo, Senhor, toda estratégia do inimigo, Senhor, todo laço do passarinheiro, toda peste perniciosa, seja lançado por terra, Senhor, dá o livramento para o seu povo, como o salmista Davi vai declarar: o Senhor é meu escudo, o Senhor é minha proteção, Deus é o nosso escudo. O Senhor é nosso escudo, o Senhor é nossa proteção, Ele é o nosso livramento, Ele é nosso escape. Oh, aleluias! Oh, aleluias! Aleluias, aleluias, aleluias, Senhor! Oh, Espírito Santo de Deus, encoraje este obreiro! Oh, Espírito Santo de Deus, encoraje esta obreira! Oh, Espírito Santo de Deus, encoraja, meu Deus. Vai encorajando, meu Deus, vai nos encorajando, Senhor. Se alguém estava pensando voltar atrás, meu Deus, encoraja nesta noite, ó Deus, porque ele não pode olhar para trás, Senhor. Aquele que lançou a mão no arado não pode olhar para trás, porque se ele olhar para trás, ele não é digno do reino de Deus. Oh, Jesus querido, Jesus amado, nós cremos em ti, ó Pai, nós cremos que mais uma noite de vitória, Senhor. E usa teus servos, Senhor, que sou enviado no campo missionário, Senhor, nas comunidades, nos bairros, Senhor, nos becos, Jesus querido, para guerrear contra Satanás, para guerrear contra o adversário. Quantas casas, meu Deus, que eles chegaram, Senhor, e como nos diz a tua palavra, para os anjos de Deus que chegaram naquela casa, Senhor, para fazer aquela visita, para fazer aquela oração. Oh, Espírito Santo de Deus, oh, Espírito Santo de Deus, Ibalabassurianda. O próprio Senhor Jesus disse aos discípulos que eles seriam enviados menos lobo da esfera, mas o Senhor seria com eles, ó Deus. E assim nós cremos em ti, ó Pai. Levanta cada dia mais homens e mulheres, ó Deus. Levanta cada dia mais esse projeto, Senhor. Oh, Espírito Santo de Deus. Todos os departamentos da obra, Senhor, foram levantados por ti com um propósito. A liderança, meu Deus, a liderança. Oh, Espírito Santo de Deus. Oh, Espírito Santo de Deus. Viva lá, Surianda, lá, receba neste revestimento nesta noite, meu irmão. Receba revestimento nesta noite, meu irmão. Deus está revestindo a sua igreja com armadura. E balabá, surianda, lavá. E balabá.
revestimento nesta noite. Receba

nós cremos em ti. Nós cremos nos dons do Espírito Santo de Deus. Tem pessoas recebendo ferramentas nesta noite. Deus está entregando dons nesta noite. Deus está entregando autoridade nesta noite. Abençoa teus servos, Senhor. Toda liderança, meu Deus, em todo o campo de Manaus. Todo departamento da tua obra, Jesus querido. Abençoa nesta noite, ó Pai, para a glória do nome do Senhor Jesus Cristo. Para a glória do teu Espírito Santo de Deus. Pode aplaudir ao Senhor. Palmas e glória a Deus. Palmas e aleluias. Viva Lama, Surianda Lama. Viva Lama, Surianda Lama.

maravilha. Glória a Deus, glória a Deus, glória a Deus. Aleluia. Louvado seja o nome do Senhor Jesus. Pode aplaudir ao Senhor com palmas de glória a Deus. Aleluias. Oh, maravilha.

maravilha! Viagem feliz, o trio Voz que Clama no Deserto. É, vem pra cá, Manaus, vem pra cá, Amazonas, vem pra cá, Brasil, aqui pra Igreja Pentecostal Deus e Amor, sede estadual das Igrejas Deus e Amor no estado do Amazonas. Localiza-se na Rua Comendador Alexandre Amorim. Anota o endereço: Rua Comendador Alexandre Amorim, número 525. Isso mesmo, eu disse, é exatamente, Rua Comendador Alexandre Amorim, número 525, no bairro Aparecida. Quase em frente ao Pro Saúde, aqui bem pertinho do Hospital São Lucas. A entrada é gratuita. Isso mesmo, entrada gratuita. Vamos dar uma reflexão? Nós temos aqui a grandeza da humildade e também nós temos: aprenda a servir sem pensar em si próprio. Vamos primeiro a esta daqui: aprenda a servir sem pensar em si próprio. E logo mais, após os testemunhos, após os anúncios da obra de Deus, nós vamos com a próxima reflexão. É para você.

tenho comigo que Deus deve nos ver em alguns momentos, como a reflexão de hoje. No tempo que não havia automóveis, na cocheira de um famoso palácio real, um burro de carga curtia uma imensa amargura em vista aos demais companheiros daquela cocheira. Reparando-lhe pelo maltrato, as fundas cicatrizes do lombo e também a cabeça tristonha e humilde, aproximou-se um formoso cavalo árabe que se fizera detentor de muitos e muitos prêmios e disse todo orgulhoso: triste sina que recebestes. Você não inveja a minha posição em corridas? Eu sou acariciado por mãos de princesas. Eu sou elogiado pelas palavras dos reis. Também pudera, exclamou um potro de fina origem inglesa. Como conseguirá um burro entender o brilho das apostas, o gosto da caça? Aquele pobre burro recebia desprezo de todos os demais animais que se titulavam como sangue puro. Um outro cavalo de procedência húngara entrou no assunto e também comentou: quando me ausentei da pastagem vizinha, eu vi este miserável soprando rudemente nas mãos do bruto amansador. É tão covarde que não chega nem sequer a reagir, nem mesmo com coice. Não nasceu senão para carga e também pancadas. É até vergonhoso suportar-lhe a companhia. Nisto, um admirável jumento espanhol acercou-se daquele grupo e disse sem piedade: lastimo reconhecer neste burro um parente tão próximo. É um animal desonrado, fraco, inútil. Não sabe viver senão sobre pancadas e disciplinas. Ignora o aprumo da dignidade pessoal e com certeza desconhece o amor próprio. Eu aceito os deveres que me competem, mas até o justo limite. Mas se me constrange a ultrapassar as obrigações, eu recuso a obediência, pinoteio e sou até mesmo capaz de matar. As observações insultuosas não haviam terminado, quando então o rei adentrou o recinto em companhia do encarregado daquela cocheira. Preciso de um animal para um serviço de grande responsabilidade, informou aquele monarca. Um animal dócil e educado, que mereça absoluta confiança. O encarregado daquela cocheira então perguntou: bom, majestade, se preferir, eu tenho um cavalo árabe. Não, não, falou o soberano. Ele é muito altivo e só serve para corridas e festejos oficiais sem maior importância. O senhor gostaria de um potro inglês? De modo algum. É muito inquieto e não vai além das expectativas da caça. Bom, se o senhor desejar, eu tenho um húngaro. Não, não. É muito bravio, sem qualquer educação. Ele é apenas um pastor de rebanho. Bom, senhor, talvez serviria o jumento espanhol, insistiu o empregado atencioso. De maneira alguma, rapaz. É muito manhoso e com certeza não merece confiança. Decorrido alguns instantes de silêncio, aquele soberano então indagou: onde está o meu burro de carga? O chefe das cocheiras então o indicou entre os demais.
puxou carinhosamente para fora. Mandou prepará-lo com as armas resplandecentes de sua caça. E confiou-lhe o filho, ainda criança, para a longa viagem. Aquele rei ficou tranquilo, sabendo que poderia colocar toda sua confiança naquele animal.

Assim também acontece na vida. Em todas as ocasiões, temos sempre grande número de amigos, de conhecidos, de companheiros, mas somente nos prestam serviços de utilidade real aqueles que já aprenderam a servir sem pensar em si mesmos.

0: Qual é o seu nome?
1: Nazireta.
0: Conte a benção.
1: Bem, eu quero contar, foi a cura que o Senhor me deu quarta-feira passada, que estava aqui o Espírito Santo de Deus, o João Servo dele, e revelou da dor que eu sentia, que eu virava e não ouvia, eu ficava travada. E para a honra e glória do nosso Senhor e Salvador Jesus Cristo, eu estou curada. Em nome de Jesus, não sinto mais nada.
0: Quem te curou?
1: Jesus.
0: E qual igreja te deu esse milagre?
1: A igreja pentecostal, Deus e amor, é o pranto socorro do nosso Senhor e Salvador Jesus Cristo. Quem estiver enfermo, não perca. Venha, porque Deus cura.
0: Confira o seu nome, seu endereço.
1: Nazirete, o Socorro. Eu moro no São Raimundo, na rua Vista Alegre, número 29.
0: Glórias e glórias ao nosso Senhor Jesus Cristo, pela vida da irmã que acaba de relatar este maravilhoso depoimento de fé. Seu nome?
2: Maria de Nazaré.
0: Conte a bênção.
2: Irmão, uma semana antes de um acidente que eu tive lá em casa, Deus tinha me revelado o livramento de morte. Aí meu filho foi sair no portão. Quando ele foi sair, ele voltou e o portão caiu em cima de mim. O meu portão ele é de ferro, totalmente. Acho que são 2 de altura e uns 3 de largura. Mas, graças ao meu bom Deus, eu tentei e segurei, né? Mas deu um desligamento no meu joelho. Mas, graças ao meu bom Deus, não foi minha coluna nem minha cabeça, porque o portão é muito pesado. Livramento de Deus mesmo. Foi 3 anos para tirar aquele portão de cima de mim e eu consegui suportar ele, mesmo que nada segurou. Quando Deus fala, às vezes a gente não quer nem ir à frente ou receber a bênção, mas vai receber porque Deus dá o livramento e foi o livramento de Deus. Como eu falei, foi 3 anos ou 4 para tirar de cima de mim aquele portão e eu suportei segurando ele, que não chegasse totalmente ao chão. A Deus é maravilhoso. Venha para a igreja, venha receber suas bênçãos, que Deus é maior.
0: Confirme o seu nome, seu endereço.
2: Maria de Nazaré, Carvalho Marques, Rua Santo Antônio, casa número 2.
0: Honras e glórias ao nosso Senhor e Salvador Jesus Cristo, pela vida da irmã que acaba de relatar este maravilhoso depoimento de fé. Seu nome?
3: Marco,
0: te abençoe.
3: A bênção que eu venho orando, que eu me sinto, né? Perto da minha mãe, eu venho perseverando, chorando, no pé do Senhor, e Deus, ele cumpriu com a vitória. Ontem minha irmã ligou pra mim, mano, o homem só não vai pagar o sexto porque é feriado. Eu digo, não, tudo bem, eu só quero uma confirmação sua aí, que ele vai querer teu documento, aí tu bota aí no celular aí, sei que ele vai passar aqui porque é herança, ele só conta com a tua assinatura. Eu digo, tá bom, já tá faltando a última assinatura. Eu já liguei para Jeremias, aí ele já pegou o contato. Eu já vendi o terreno aqui, 300 mil vendi o terreno, aqui em Itapiranga. Aí eu falei, tá bom, mano. Ela falou assim, vamos chegar sexta-feira, eu vou colocar 14 mil na tua conta. Eu digo, glória a Deus. Eu glória a Deus, amor, eu vou agradecer a Deus e vou dar meu dízimo. Louvado seja Deus. Isso é a bênção que eu tenho para voltar, para levantar a fé de cada um nesta manhã. Louvado seja Deus.
0: Confirme o seu nome, seu endereço.
3: O endereço é Bairro Novo Israel, número 172, Rua Ezequiel, Marco.
0: Honras e glórias ao nosso Senhor Jesus Cristo pela vida do irmão que acaba de relatar esse maravilhoso depoimento de fé. Seu nome?
4: É o Manuel.
0: Conte a bênção.
4: É, pastor, a da minha mãe também, que ela está onde ela se atorou muito pela madrugada, ela sentiu muita dor nas pernas, ela sentiu que as pernas dela estavam toda dormente, né? Eu pedi para Deus, né? Curasse ela. Daí eu entrei no YouTube, da Deus de amor, eu pedi para ter oração para ela ouvir e ela ficou curada. Graças a Deus, não tinha mais nada, mas está bem, está curada, graças a Deus.
0: Foi curada após a oração que fez o homem de Deus?
4: Sim.
0: Maravilha, nosso Deus opera através das orações até pela internet a longa distância.
4: Graças a Deus.
0: Está feliz?
4: Estou, graças a Deus. Tô.
0: Está curada, minha irmã?
5: Sim, senhor, graças a Deus estou curada, eu creio eu que estou curada, né? Porque a boca do meu filho falou, ontem minhas pernas, quando eu estava falando com o pastor, que me disseram que é cãibra, já teve muito, mas disseram que, olha, quando ela passa, parece assim uma medida, pega essa minha perna, pastor, acho que quebrar as duas pernas.
0: Quem foi que me curou?
5: Jesus que me curou, graças a Deus, e outra pastora que é pelo rádio.
0: Através do rádio, Jesus curou.
5: Sim.
0: Feliz.
5: Estou feliz.
0: Que maravilha. Está feliz, meu irmão?
4: Graças a Deus. Estou muito feliz.
0: Confirme o seu nome e o seu endereço.
4: É, Manuel. Rua Lamedonhão, São José 3.
0: É, antes, faça um convite especial para os ouvintes do programa Voz da Libertação, que ainda não tomaram a atitude de vir aqui na Igreja de Deus Amém.
4: É, você que também está ouvindo, né, que ele crê, peço para Deus que a gente consegue tudo, né? Porque pela nossa oração, que a gente pede para Deus com fé, tudo consegue. Em nome de Jesus, tudo consegue, né?
0: Que maravilha. E o nosso endereço é Rua Comendador Alexandre Amorim, número 525, no bairro Aparecida. Temos culto às 6 horas da manhã, às 8, às 12, às 14 e às 18 horas. Igreja Pentecostal, Deus e Amor. Uma igreja revelada do coração de Deus aos nossos corações. Deus revelou ao saudoso missionário Davi Miranda e essa igreja, ela prevalece, porque o Senhor disse na sua palavra que as portas do inferno não prevalecerão contra a igreja de Deus. E essa igreja permanece marchando pela fé em Cristo Jesus. Deus abençoe, ouvintes. Ouça o programa Voz da Libertação e divulgue esta programação para seu amigo e seu parente.
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0: Maravilha! Nós vamos prosseguindo com o programa Voz da Libertação, aqui da Igreja Pentecostal Deus e Amor. Aqui na sede estadual da Igreja Deus e Amor, em Manaus, nós ouvimos aí os depoimentos de fé, testemunhos de pessoas verídicos que alcançaram ao fazer as campanhas aqui da Igreja Deus e Amor e também ao ouvir o programa Voz da Libertação, igual você está ouvindo agora. Foram curadas, libertas pelo poder de Deus.
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0: E todos os domingos nós temos culto em nossa sede estadual de Manaus, às 8 da manhã, escola bíblica, às 14 horas, culto com o pastor José Liberato, e às 18 horas, culto da família com o pastor João Bosco e sua esposa Ione Castro. E lembrando que na segunda-feira nós temos culto doutrinário da Palavra de Deus, começando às 8 horas da manhã com o pastor João Arantes. Às 12 horas nós temos culto abençoado também. Às 14 horas nós temos o outro culto com o pastor Zunivaldo. E às 18 horas a oração do Calvário e também a oração que move a mão de Deus, hein? Meu Deus, ministério da oração. Às 18 horas aqui na Santa Igreja Deus e Amor. E logo após vem a liturgia do culto, aí a palavra ministrada pelo homem de Deus, pastor André Zimbrusque, pastor responsável pela sede estadual aqui da Igreja Deus e Amor de Manaus, Amazonas.
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0: E aí, e na terça-feira, às 8 horas da manhã, irmã Conceição Brito ministrando a palavra de Deus e orando por todos nós, às 8 horas da manhã. E às 12 horas, nossa irmã Dora Carvalho trazendo uma palavra do coração de Deus aos nossos corações. 14 horas, nossa

quarta-feira é a campanha da prosperidade, do grande mover de Deus, aqui na sede estadual, às 8 horas da manhã, com o pastor André Zimbruski, às 12 horas da quarta-feira, com o nosso irmão José de Jesus, 14 horas. Aceita! É o culto com a nossa irmã Diene e seu esposo Leoni. Às 18 horas de quarta-feira, nossa irmã Fátima Viana.

dia esperado, porque às 8, às 12 e às 14 é o culto beneficente com a Fundação Reviver. Isso é um culto beneficente com a Fundação Reviver, aqui na sede estadual das Igrejas Deus e Amor, em Manaus, Amazonas. Às 8 horas da manhã, às 12 e às 14 horas. 18 horas é o culto do Getsêmani, oração do Getsêmani aqui na sede estadual das Igrejas Deus e Amor, aqui do estado do Amazonas.

às 18 horas de quinta-feira. É a poderosa oração do Getsêmani, das 18 às 21 horas, com o pastor André Zimbrusco. E sexta-feira, em sexta-feira de milagres e libertações, às 8 horas da manhã, pastor André Zimbrusco trazendo uma palavra especial do coração de Deus aos nossos corações e ministrando a palavra de Deus, hein? Ao passando aquelas divinas revelações do Espírito Santo, revelações profundas estas, que o inimigo cai por terra e sai em retirada, derrotado, confessando a derrota, porque Jesus veio para desfazer as obras do diabo. E às 12 horas, nossa irmã Dionéia Oliveira, 14 horas, pastor Aristides, 18 horas, cooperadora Fátima Viana, e no sábado, consagração, com ciclo de oração, onde a nossa irmã Conceição Brito também está aí na frente deste trabalho, às 8 horas da manhã de sábado. É a mulher de Deus aqui, na fé mesmo, hein? E às 18 horas é o culto com a mocidade da Igreja Pentecostal Deus e Amor. Avante, avante, mocidade de Jesus.

que maravilha. Portanto, jovens, é neste sábado, hein? Sábado às 18 horas, nós temos culto todos os sábados às 18 horas, culto com a mocidade forte e valente da Igreja Deus e Amor. E agora nós vamos à reflexão, à grandeza da humildade. Vamos acompanhar?

tão difícil falar de humildade nesses tempos, não é verdade? Mas você precisa aprender que as pessoas nem sempre reconhecerão o que você fez. Na verdade, verdade mesmo, elas muitas das vezes só irá ver o que você deixou de fazer. Mas o que eu quero dizer para você mesmo é para que você não se preocupe. Isso nunca lhe tornará uma pessoa pequena neste mundo. Aliás, pelo contrário. Certa vez, um jovem procurou um homem muito sábio para receber alguma orientação sobre como agir diante das circunstâncias que se apresentavam. Ao encontrar aquele sábio, fez então as suas saudações e expôs os seus problemas. Mestre, eu gostaria de entender o que há de errado comigo. Desde criança, eu sou o mais esforçado em toda a minha família. Comecei a trabalhar desde muito cedo, ao contrário dos meus irmãos, que nunca precisaram fazer nada. Na escola, apesar de minhas notas sempre estarem entre as melhores, eu nunca ganhei nenhum elogio dos meus professores. Diferente de alguns colegas que eram mais populares e frequentemente recebiam ajuda para passar nas provas. Ontem mesmo, na empresa onde eu trabalho, o meu colega foi promovido a supervisor. E o que eu acho estranho é que é a mim que todos os colegas, inclusive o recém-formado supervisor, recorrem quando querem tirar as suas dúvidas. Então, por que o meu valor nunca é reconhecido, mestre? Olhando para aquele jovem aflito, aquele mestre, então, sorrindo, olhou nos olhos do rapaz e então disse em um tom sereno e cheio de compreensão: eu entendo que essas situações abalem você, mas observe o livro da natureza e você compreenderá todo o sentido disso. Se você olhar para a floresta, verá que as maiores árvores são aquelas que foram desprezadas pelos lenhadores e só por isso puderam crescer até o limite de suas capacidades. Já as árvores, tidas como madeira nobre, tiveram seu curso interrompido muito antes. E assim também na vida, todo aquele que é exaltado pelas capacidades que ainda não tem, se assemelha à árvore nobre que é honrada pelo machado do lenhador e que ali estanca todo o seu crescimento. Todo homem que é honrado pelo pouco que possui, toma esse pouco como uma grande fortuna e então se esquece de adquirir algo mais. Muito ao contrário, aqueles que ainda não foram descobertos por seus tesouros seguem livres em seu crescimento. Até que um dia, assim como as mais altas árvores, não poderão mais ocultar a sua majestade e toda a sua grandeza. Chegará o dia em que você encontrará o seu lugar e nele o seu trono. E isso tem que ser assim para que você não se acomode como um simples hóspede na jornada da vida e resolva ali permanecer confortável e seguro. E enquanto o seu momento não chegar,
siga aprimorando suas capacidades e busque dar o melhor de si em tudo o que faz. Ao ouvir essas palavras, o jovem assinou com a cabeça, demonstrando haver entendido o valor daqueles conselhos, e com um leve sorriso no rosto, agradeceu e partiu.

a sabedoria humana são como uma árvore e a reputação de sua sombra. A sombra é o que nós sempre esperamos dela. Já a árvore é a coisa real.

0: porta da igreja pentecostal, Deus é Amor, está aberta e foi Deus quem abriu. Vamos a mais depoimento de fé, vamos aos testemunhos de pessoas que alcançaram a grandeza de Deus aqui na igreja pentecostal, Deus é Amor. Pessoas que foram alcançadas por nosso Senhor Jesus Cristo de Nazaré.
1: Senhor Jesus, ouvinte do programa Voz da Libertação. Eu me chamo Raimunda Nonata Barbosa de Lemos. Eu moro no bairro do Curacoara. Irmãos, eu sofri de um câncer no útero, que esse tumor, ele já estava enraizado totalmente nas laterais do meu útero. Então, o médico me deu apenas 3 meses de vida. Irmãos, eu estava pele em cima dos ossos. Eu estava de uma maneira que só o Senhor para ter misericórdia. Eu estava podre e viva, irmãos. Eu não podia entrar em lugares fechados, onde tinha ar-condicionado, porque nem mesmo eu me suportava. As dores que eu sentia eram terríveis. Eu só faltava morrer de gritar de tantas dores no meu útero. Então foi uma situação assim que eu passei, que só Deus para me ajudar. Eu fiquei tão magra que eu creio que eu cheguei aos 30 e pouco quilos, a 40 quilos, de tão magra que eu fiquei. Para quem pesava quase 90 quilos. Então, igreja, eu chorava dia e noite, sabe? Então, quando o médico deu o diagnóstico e me desenganou que eu só tinha 3 dias de vida, eu ainda não era evangélica. Foi quando me disseram sobre a igreja Deus e Amor, e eu fui, comecei a frequentar os cultos. Eu aceitei Jesus Cristo como meu Salvador. E ali eu comecei a fazer as campanhas. Eu ia doente mesmo. Eu ia sentindo dores fraca, que era o próprio Deus que me levava. Então, aleluia, Jesus, louvado seja Deus. Eu continuei na perseverança nas campanhas. E de repente o Senhor, através das campanhas, aleluia Jesus, eu fui revelada que eu estava com câncer no útero, eu já estava desenganada. O Espírito de Deus revelou que eu só tinha 3 meses de vida, realmente. Mas que se eu cresse, levantasse a minha mão e fosse ali na frente, o Senhor iria me curar. E eu levantei e fui bem devagarzinho, que eu não podia andar muito. Eu fui bem devagarzinho. Quando eu cheguei lá, o Senhor operou através da mão do seu servo. Eu fui curada. Eu, assim que eu recebi a oração da cura, eu fui ao banheiro. E ali o tumor espocou dentro de mim. E ali eu coloquei aquela capa do tumor espocada para fora toda. Era do tamanho praticamente de uma placenta toda enraizada. Porque o médico falou que já estava enraizado os dois lados do câncer no meu útero. Não tinha mais jeito. E eu já estava só a caveira, a pele em cima dos ossos, podre e viva. Mas para a glória de Deus e a misericórdia do Deus Todo-Poderoso, o Senhor me curou, me deu um novo útero. Louvado seja o nome santo do Senhor. Então eu passei por essa experiência terrível, mas o Senhor

sofrimento, desilusão, tristeza, angústia na sua vida, caro amigo ouvinte. Você vive chorando, pensando: Deus se esqueceu de mim, Deus, ele me abandonou, Deus não quer mais nada comigo. Você está enganado. Deus, ele te ama. Deus, ele te quer bem. Deus, ele quer abençoar a sua vida. Você está pensando em tirar a sua própria vida. Você pensa em fugir de tudo e de todos, se esconder-se e dizer: ninguém gosta de mim. Você está debaixo de uma depressão. Preste muita atenção. Deus, ele te ama, porque de tal maneira ele enviou seu único filho, para que todo aquele que nele crê não pereça, mas tenha a vida eterna. Jesus, ele morreu. Morreu pelos teus pecados em uma cruz de dor, sofrimento, angústia, para te dar a paz, a tranquilidade. Ele mesmo disse bem claro: eu sou o bom pastor, e o bom pastor dá vida pelas suas ovelhas. Ele chegou a dizer mais ainda: vinde a mim todos os que estás cansados e oprimidos, e eu vos aliviarei. Caro amigo ouvinte, lembre-se de uma coisa: Deus nunca vai te desamparar. Esforça-te, tem bom ânimo, e venha participar de uma concentração na Igreja Pentecostal O Deus é Amor, e a sua vida não será mais a mesma. 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

Michele Ferreira da Silva e eu vim aqui contar meu testemunho. Eu tenho 31 anos, mas de sofrimento eu acho que eu tenho 100 anos, sabe? Desde quando eu era pequena, meu pai, que a minha mãe tinha muitos filhos, né? E a gente sempre vivemos em dificuldades. E quando eu tinha minha mãe, eu já cresci, ela dizendo pra mim que ia embora da minha casa, que ia deixar meu pai. Então eu cresci com isso. E aos 10 anos de idade, um dia ela mandou a gente pra escola, e o meu irmão, que era pequeno, eu tinha 10 anos, ia completar 10, ele já tinha 12. Ela deu almoço pra gente, a gente foi pra escola. E quando a gente chegou, e minha mãe era tudo pra mim, sabe? E eu cheguei da escola e procurei ela, a casa tava fechada e ela não tava. E quando, de repente, chegou uma vizinha e falou assim, Michele, a sua mãe, ela foi embora. Mas ela falou que ama muito vocês. E naquele dia, o meu mundo caiu, né? Porque minha mãe era tudo pra mim. Meu pai, ele só trabalhava, não dava carinho pra gente, tudo, né? Ele era muito trabalhador, nunca deixou faltar nada. E foi aí então que a minha vida começou a mudar. Eu fui crescendo, né? Chegava o dia das mães, todo mundo fazia seus enfeitinhos, suas coisas para comemorar o dia das mães. E eu chorava muito, porque eu não tinha minha por perto. Foi então que, aos 12 anos, eu comecei a conhecer a bebida, conheci o cigarro e comecei a me envolver com esse tipo de coisa, né? E na escola, foi a primeira vez, eu sempre fui uma pessoa curiosa, e uma pessoa chegou em mim e falou assim, você já conhecia a maconha? E eu disse, eu nunca vi, mas eu tenho curiosidade. E foi quando eu experimentei pela primeira vez. Eu não viciei na maconha, ela não me fazia efeito. Foi quando eu tive mais curiosidade e fui conhecer um pouco mais, né? Que foi quando eu cheguei ao mesclado, né? E eu passei por muitas coisas na minha vida, mas eu sei que Deus tinha um plano na minha vida, como tem até hoje. Então comecei a usar, né, mesclado, e eu bebia muito. Eu queria apagar, né, o sofrimento que eu passava através da bebida, das drogas, né? E foi quando eu comecei também na parte de prostituição, né? Então eu me afogava em todas essas coisas para tentar amenizar a minha dor. Mal eu sabia que essas coisas não amenizam a dor nenhuma, ela só traz mais dificuldade para sua vida, cada vez você só vai se afundando. E eu nunca tive, né, assim, uma alegria na vida nesses tempos, porque eu procurava no lugar errado, né? E eu bebia tanto, que várias vezes eu acordava no hospital, porque eu bebia, acabava entrando em coma alcoólico, porque eu não sabia nem onde eu estava. Foi quando eu comecei a ficar nas bocas de tráfico. Eu começava a ficar com os rapazes que ficavam nos tráficos, né? E ali eu me preenchi, eu achava que eu estava preenchendo minha vida ali naquele lugar. Começaram a pedir para mim, assim, ah, Michele, vai fazer tal coisa para mim. Começava a ir nas favelas para procurar, para pegar a arma. Muitas vezes eu vinha com as mochilas cheias de arma. Quando não tinha arma, tinha muita droga. E eu levava essas coisas para o lugar onde eles iam fazer, né, a distribuição, sabendo que ia destruir muitas vidas, mas eu não estava nem aí nesse tempo, eu não sabia, não conhecia esse Deus que hoje eu sirvo. Chegou um dia, eu acordei no hospital e eu não sabia que eu estava lá. E eu não sabia como voltar para casa, porque eu não conhecia a cidade ainda e eu não tinha dinheiro para voltar. E eu sentada ali, eu comecei a chorar e a moça tentava ligar. E eu sentada chorando, de repente olhei para o lado, tinha uma irmã de cabelos longos, de saia, e ela falou, moça, por que você está chorando? Eu falei, porque eu queria ir embora para minha casa, mas eu não tenho dinheiro para voltar. E ela pegou e falou assim, moça, então eu te dou dinheiro para você voltar para casa, então volte para casa, né? Eu peguei aquele dinheiro, fui, peguei a lotação e fui para minha casa. Chegando lá, minha mãe estava muito preocupada, e eu olhei para mim assim, ela falou assim, Michele, onde você estava? Você está toda suja, toda descabelada, toda suja, onde você estava? Aí eu contei toda a história para ela, onde eu estava. Na mesma hora, ela me pegou pela mão e levou na casa de uma irmã, que era da Deus e Amor. E ela me levou lá, e lá a gente fez oração para mim, e eu fui para casa e dormi o dia todo, né? E eu comecei a ir para a igreja, né? Comecei a ir na sede, lá de Sorocaba, né? Comecei a ir na sede de lá de Sorocaba. Aí
o Senhor falava todos os dias, todas as vezes que eu ia, eu saía direto do serviço, ia lá e chorava muito, porque eu queria que Deus desse uma solução para a minha vida, porque eu não queria mais ficar naquela vida que eu estava. Só que eu não queria largar das minhas coisas que eu gostava. Na hora do apelo, eu sempre virava as costas, porque eu não queria. Foi quando um dia, uma irmã falou para mim, Michele, aceite Jesus, porque você não precisa no outro dia você já ser crente, você já largar de tudo que você gosta. Não precisa, porque o Espírito Santo vai tocando você aos poucos. E aos poucos você vai sendo transformado por Deus. E foi naquele momento que eu tomei a decisão de aceitar. E a partir desse dia que eu aceitei, a minha vida foi se transformando e o diabo foi lutando, caí muitas vezes endemoniada. Para mim foi muito importante conhecer Deus como eu conheço hoje, porque ele tem transformado tanto a minha vida, porque eu não imaginava o jeito que eu tô hoje, eu não imaginava, porque eu era uma pessoa totalmente diferente e Jesus me transformou de uma tal maneira que a minha felicidade é imensa de servir a Deus e eu tô muito feliz. Eu vou me batizar e é um grande sonho da minha vida me batizar. Tudo que eu fiz, tudo que ficou no passado, eu quero tirar esse tempo perdido, salvando almas, e é isso que eu quero para mim. E eu tenho certeza que Deus vai me usar, vai me capacitar, porque toda honra e toda glória é dada ao nosso Deus, e eu tenho certeza. E eu queria dizer que quem tiver com a vida como a minha estava no passado, nas drogas, na bebida, na prostituição, saiba que Deus, ele tem uma solução para a sua vida. Não adianta você procurar na bebida, nas drogas ou em outras coisas que você não vai achar paz, você não vai achar nada, porque depois, eu aprendi que depois que o efeito da droga, o efeito da bebida acaba, você se sente nada, porque é só aquele momento, depois que passa, você vai sentir a mesma coisa. E se você quisesse ficar, não sentir nada, você vai ficar usando droga o resto da sua vida até você se acabar e morrer, porque não tem outra coisa, não tem paz. A única paz que você encontra é só em Jesus. É só em Jesus que você encontra paz. E eu agradeço muito por essa oportunidade. Meu nome é Michele Ferreira da Silva.

por amor. Nós ouvimos aí a dona Michelle, né? E a dona Raimunda Nonata Barbosa estava com a pele em cima dos ossos, como ela fala, e estava cancerosa. Ela não aguentava ficar em um quarto fechado, que nem ela mesmo suportava o fedor que exalava do seu corpo. E também, ela, ouvindo falar da Igreja Deus Amor, ela veio aqui, fez campanhas, fez voto com Deus, ela foi revelada pelo Espírito Santo e foi curada na hora, para a glória de Deus. Também, a Michelle, ela tinha um sonho de infância, e ela se envolveu na droga, bebida, tudo devido um problema familiar, mas Jesus nunca esteve longe, sempre ali guardando, livrando a vida da Michelle. E quando ela entregou sua vida para o Senhor Jesus, o Senhor a abraçou e a transformou, mudou a vida dela, e hoje ela está liberta, contando as maravilhas que o nosso Deus fez na vida dela. Você pode também fazer uma visita para nós, na nossa Igreja Pentecostal Deus Amor, aqui na sede estadual das Igrejas Deus Amor aqui de Manaus, que localiza-se na rua Comendador Alexandre Amorim, número 525, no bairro Aparecida. Foi tudo por amor que o Senhor fez em nossas vidas.

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3: É o programa Voz da Libertação, chegando na sua casa, no seu lar, na sua família. Que Deus abençoe a sua vida. Que Deus abençoe a sua casa, a sua família. Eu sou seu irmão Raimundo Cruz e nós somos da Igreja Deus é Amor.
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3: E a nossa sede mundial está em São Paulo, na Avenida do Estado, 4568, no bairro Liberdade, na responsabilidade da presidente da Igreja Deus é Amor e do programa Voz da Libertação, Erenny Miranda.
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3: E a sede estadual aqui em Manaus, hein? Localiza-se na rua Comendador Alexandre Amorim, número 525, no bairro Aparecido. Os cultos são diariamente, de segunda a domingo, às 6 da manhã, às 8 da manhã, às 12 horas, 14 horas e 18 horas.
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3: E está sobre a supervisão, responsabilidade do pastor estadual André Zimbruski. E ao fundador da Igreja Deus e Amor e do programa Voz da Libertação, é o saudoso missionário Davi Martins Miranda. Eu me chamo Raimundo Cruz, na apresentação do programa Voz da Libertação. Que Deus abençoe sua vida, sua casa, a sua família.
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3: Que a mão amiga do Senhor esteja sobre você, a sua casa, sobre a sua família. Que a mão de Deus possa alcançar você, trazendo paz, alegria, salvação, restauração no seu lar, no seu trabalho, nos seus negócios, em tudo que você fizer, onde pôr as suas mãos, que o Senhor confirme o seu trabalho, as obras das suas mãos, e onde pôr os seus pés, que o Senhor confirme os seus passos.

0: neste momento eu convido você para nós ouvirmos os depoimentos de fé de pessoas que foram alcançadas por Jesus Cristo aqui na Igreja Pentecostal Deus Amor. Vamos acompanhar os depoimentos de fé.
1: Aquele que tem poder no céu, na terra e no mar, ninguém vai conseguir.
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0: tarde, senhor ouvinte do programa Voz da Libertação. Estamos aqui com a nossa irmã Cinelma. E ela vai relatar agora como ela conheceu a Igreja Deus Amor, como foi a sua trajetória para ela conhecer esse Ministério Santo, a qual hoje ela pertence e é membro deste lugar. Irmã Cinelma, paz, Senhor Jesus, e pode relatar aquilo que Jesus fez na sua vida. Como foi para a irmã chegar até aqui na Igreja Deus Amor?
1: Irmão, eu passei por uma luta muito grande e eu entrei em depressão. Eu não teve sabedoria, né, para buscar, né, Deus. Eu deixei me abater, né, pela luta. E aí eu chorava muito, chorava mesmo e pedia misericórdia de Deus. Senhor, me socorre, eu não sei mais o que fazer na vida. Chorando uma noite, eu via, chegava um homem. Eu não conseguia ver o rosto desse homem, não vi nada dele, só sabia que era um homem. Ele pegava na minha mão e dizia, vamos caminhar. E eu saía com ele andando na cidade. Quando chegava numa certa parte, ele dizia, lá tinha sido um templo da Deus e Amor ali. Ele disse, aqui teve um templo da Deus e Amor, mas esse templo acabou. Mas aqui estavam as árvores e os frutos. Irmão, era tão linda as árvores, cheias de frutos. Todas aquelas árvores, muito tipo de árvores tinha ali, todas com fruto. E aí ele pegava, né, vamos. Aí saía comigo andando, né, novamente na cidade. Quando eu chegava num lugar, ele parava, mandava eu parar e... Era um templo, ali era um templo, ele estava construído. Aí ele dizia, entra. Eu dizia, não vou entrar não. Entra. Aí ele via que não entrava, ele me pegou pela mão e me levou até no púlpito. Aí ele dizia, o que tu tá vendo aí, descrito aí nesse templo, aí na placa? Eu digo, Deus é amor. Pois é nessa igreja que é para te ficar. Naquela hora eu recebi um poder tão grande, meu. Mas uma coisa tão gloriosa que aconteceu na minha vida. Eu chorava, eu pulava, eu falava em mistério. E quando eu me acordei realmente falando em mistério, irmão, essa alegria não saiu mais do meu coração. E eu teve um desejo tão grande de ficar nesse ministério. Que eu ainda lutei para voltar para a igreja que eu era, né? Mas não consegui mais esquecer. Eu tenho lutado, tem sido uma guerra para me ficar nesse ministério, mas eu estou disposta a pagar um preço. Eu quero. A alegria que eu senti, só Deus sabe. A alegria que eu senti. Eu tenho sofrido, mas não é mais aquele sofrimento. Eu sinto agora uma alegria tão grande e um desejo de estar nesse ministério. Então eu estou aqui, né, agradecendo a Deus e eu quero ficar aqui nesse ministério, junto com os irmãos, porque o que Deus fez na minha vida foi muito doloroso. Meu nome é Cinelma, eu moro no Parque das Laranjeiras, na rua Barão de Suruí, meu número é 40.
2: Cumprimento meus irmãos com a paz do Senhor Jesus. Quero contar um pouco aqui o que Deus fez aqui nessa igreja na minha vida. Eu quero falar para meus irmãos que eu fui curada na igreja Deus e Amor. 7 anos de câncer. Estava desenganada, eu pesava 82 quilos. Cheguei a pesar 54 quilos. E cheguei na igreja Deus e Amor. No último dia, meu esposo me chamou para ir para o hospital e disse, acabou. Hoje tu tem que ir no hospital. Me ajoelhei, já estava vomitando sangue. E disse para ele, não, me leva lá na igreja Deus e Amor, que Jesus está me esperando lá. E aqui quando eu cheguei, o pastor acabou a pregação. Não era essa igreja, era outra, que era antiga, né? E ali o pastor pregou, quando acabou a pregação,

0: glória do Senhor Jesus. Faz 7 anos Jesus me deu vida e tô caminhando na igreja Deus e Amor com a minha família. Aqui eu agradeço a oportunidade em nome de Jesus.
1: Se Deus é por nós, quem será contra nós? Com esse versículo eu quero saudar a igreja na doce paz do Senhor Jesus. Amém? Glória a Deus. Para mim é muita alegria de estar aqui na casa do Senhor. Estava afastada não da igreja, mas a peleja foi grande. 4 meses sem congregar, louvado seja Deus. Passamos por uma prova muito difícil, eu e meu esposo. Primeiro Deus provou meu esposo, depois fui eu. E essa prova, o Satanás, ele queria que eu não louvasse mais. Ele tinha tirado o som da minha voz. Louvado seja Deus. Eu disse para Deus: Senhor, quando eu ouvia os irmãos adorando, eu sempre acompanhava pelos status das servas de Deus que elas postavam, e eu dizia: Senhor, será que eu nunca mais vou te adorar? Louvado seja Deus. Mas hoje o Senhor me colocou de pé e ainda estou na peleja. Eu sofri de um infarto profundo do miocárdio, glória a Deus, mas o Senhor, ele me concedeu livramento, me concedeu vitória, glória ao Senhor Jesus. E através também desse infarto vem o esgotamento físico profundo, glória a Jesus. Eu não conseguia me levantar, eu não conseguia me levantar nem para comer, eu comia deitada, mas o Senhor me ergueu, louvado seja Deus. Mas hoje o Senhor me permitiu estar aqui, porque eu queria estar aqui, aleluia, louvado seja Deus. E eu quero adorar o Senhor, quero agradecer o Senhor, porque só a fidelidade do Senhor para com nossas vidas

Meu nome é Maria Cleonice da Silva Oliveira, conhecido como Irmã Cleusa. Eu sou baiana, mas eu estou morando aqui em São Paulo, em Mogi das Cruzes. E eu quero contar a minha conversão, que eu conheci Jesus através desse ministério, no hospital, a qual eu fiquei ali 22 dias na sala do isolamento, ali no hospital Matarazzo, em São Paulo. E eu fiquei ali todo esse tempo ali no isolamento, porque eu tive um câncer na garganta. E ali os médicos de Mogi das Cruzes me desenganaram. Eu já vim desenganado lá da Bahia, ali do Hospital de Salvador. Eu vim desenganado, fui para Juazeiro e lá os médicos não sabiam o que era que eu tinha. Ali eu conhecia Jesus naquele isolamento ali daquele hospital, a qual ninguém dava nada por mim. Se eu colocasse assim no lugar, juntava urubu, porque eu fedia demais, irmãos. Eu tinha nojo de mim mesmo. Mas ali, o Senhor, eu tive um encontro com Jesus ali naquele hospital. E ali eu prometi para o Senhor que se o Deus dos crentes me tirasse dali e me fizesse realmente um milagre. E ali eu fiz esse voto com o Senhor. Eu era ali, eu já não falava mais, eu estava como morta naqueles aparelhos. Os médicos ali do Hospital Matarazzo já tinham ligado para a firma onde meu esposo trabalhava para falar para ele cuidar do meu funeral, porque eu já estava morta. E ali, quando eu falava que se o Deus dos crentes existisse de verdade e me tirasse dali, eu prometia para ele, para ser fiel a ele, enquanto eu vivesse aqui na terra, não importasse os anos. E ali, quando eu fiz ali aquele propósito, só no subconsciente, porque até o consciente já estava morto, não tinha mais nada. E graças a Deus, irmãos, eu estou aqui para a honra e glória do Senhor, pela misericórdia de Deus, estou aqui até hoje. Não que eu seja boa, mesmo pequenininha, mas o Senhor, assim Ele tem me ajudado. Então isso eu louvo a Deus. Eu tenho uma carta de morte, irmãos. É porque está lá dentro da igreja, eu não trouxe a minha bolsa. Mas eu tenho uma carta de morte, que os médicos me desenganaram. Está escrito na carta assim, ó, o meu nome com todos os problemas de sujeito à morte súbita a qualquer momento. Sabe quantos anos já tem isso? 18 anos, para a honra e glória do Senhor. Aqui eu finalizo o meu testemunho por hoje, e o meu nome é Maria Cleonice da Silva Oliveira. Eu sou baiana, mas Deus abençoe em nome de Jesus.

ouvintes, o nosso Deus é poderoso, o nosso Deus é maravilhoso para nos abençoar. Nós ouvimos o depoimento da dona Sinelma, e Deus mostrou para ela a igreja pentecostal Deus e Amor, ao qual ela iria congregar e servir ao Senhor, e como serve aos dias de hoje. Mas antes, a dona Sinelma, ela estava passando por um problema muito difícil, por provações, que ela estava já desmotivada e pensando até mesmo em desistir, em não ir mais para a igreja. A dona Sinelma, ela congregava em outro local, em outro ministério, que não convém citar o nome, porque todos ali servem ao Senhor nosso Deus. Mas o Senhor escolheu a dona Sinelma para fazer parte da igreja pentecostal Deus Amor, dos membros da igreja Deus Amor. Aí a dona Sinelma, uma certa vez, ela foi deitar desanimada, já pensando em desistir da caminhada, devido muitas lutas, muitos problemas que surgiam na sua vida. Ela não sabia contornar, não tinha experiência alguma. E ali ela sonhou que chegou aquele homem grande, muito grande, alto, e pegou na mão dela e disse: vamos caminhar. E saiu caminhando com ela e mostrou ali aquele local. Disse: oh, aqui foi uma igreja, Deus Amor. Chegou mais na frente e ela entrou em um local. Ela não queria entrar, mas aí o anjo pegou e disse: vamos entrar. Puxou na mão dela, chegou na frente, ele disse: olha ali. Ela olhou e leu: Igreja Deus é Amor. Ele disse: é aqui que você vai ficar e vai congregar. E ali ela despertou daquele sono, ela procurou a Igreja Deus é Amor, e Jesus deu vitória para ela, e hoje ela faz parte do corpo de Cristo, da Igreja Pentecostal Deus é Amor. E assim, ouvintes, o nosso Deus, ele opera maravilhas, ele mostra o que você muitas das vezes está aguardando, esperando uma resposta de alguém, mas Deus muitas vezes ele mostra para você próprio. E assim como Deus também, ele cura, ele liberta, ele salva. Nós ouvimos aí a irmã que contou duas curas, uma de um câncer e outra de um AVC. Ela foi curada do câncer e também do AVC. E ela estava com sequelas. Antes desta cura, ela estava com sequelas do câncer e do AVC. Mas ela, confiando no Senhor, ela veio aqui na igreja pentecostal, Deus Amor, e ela recebeu um milagre. Ela recebeu o milagre do câncer, o câncer desapareceu, e também, depois de uns dias, do AVC. Hoje ela fala normal, anda normal, porque quem curou foi Jesus Cristo de Nazaré. E a dona Maria Cleonice, ela testemunha da sua conversão. A dona Cleonice, ela estava no hospital Matarazzo, se não falha a memória. Ela estava com câncer. Ela fala em lágrimas, chorando, porque ela já estava morta. Como ela fala: meu Deus, é chocante. Ela fala

horrível que exalava do seu corpo. Ela fala isso chorando porque ela fala que é a realidade. Ela fedia demais, mas ali

Deus e disse que ela iria servir ao Senhor, não importasse os anos e o tempo, mas que ela iria servir a Deus. Aí ela fez no seu subconsciente, porque ela não falava mais, ela não se mexia, devido àquele câncer que estava assolando a sua vida. Mas ali, naquele momento, ela conta que o Senhor ouviu a sua oração e ela foi curada para a glória de Deus. E o médico ainda colocou lá no laudo que a qualquer momento ela poderia sofrer uma morte súbita. E como ela conta que já faz mais de 18 anos que aquilo, no momento que ela contou o testemunho, já faz mais de 2 anos que nós estamos com os testemunhos aqui. Então já faz mais de 20 anos que ela, a dona Cleonice, está aí contando o testemunho dela e pregando o evangelho. Isso é porque Jesus é o libertador. Jesus é o salvador. E você o que está esperando? Venha na igreja pentecostal Deus e Amor ainda hoje. Que Jesus Cristo, ele quer mudar a tua vida, a tua história. Nós estamos localizados aqui na rua Comendador Alexandre Amorim, número 525, no bairro Aparecida. Os cultos nós temos diariamente às 6 da manhã, às 8 da manhã, às 12 horas, 14 horas e 18 horas. Mas você não pode vir aqui devido ao seu trabalho, você mora num bairro um pouco mais distante, então compareça em uma de nossas igrejas, Deus e Amor. E você que está em outro país, em outra cidade, em outra nação, você que está em outro continente, também nós temos igreja Deus e Amor aí. Nos mande mensagem, você que não sabe onde é, mande uma mensagem que nós iremos procurar saber onde está localizada essa igreja e enviamos o endereço para você. Tá bom? Jesus Cristo te ama. Ele quer te salvar. Fique aí com esta canção, Deus está aqui, do CD Cristo te Necessita, cantando Débora Miranda. É para você. Glorificamos o

0: vamos adorar o Senhor. Vem aqui na igreja pentecostal, Deus é muito ainda hoje, adorar o nosso Deus poderoso, Criador do céu e da terra. E agora nós vamos a uma reflexão. Quem você pensa que é? Isso mesmo. Esta é a pergunta. Quem você pensa que é? Quem eu penso que sou? Vamos ouvir esta reflexão.
1: Por que que você está chorando?
2: Cada um tem um peso nesta vida, que cada um de nós é absolutamente incapaz de ver-se como ser, e é sempre por comparação. Porque o que me torna alto ou baixo é a comparação com os outros. O que me torna rico ou pobre, o que me torna centro do mundo, é o fato de que quem estuda mais do que eu é obcecado, e quem estuda menos é relaxado. Quem malha mais do que eu deve ter problemas. Quem malha menos é largado. Quem tem mais dinheiro do que eu é metido. Quem tem menos é perrapado. Infelizmente, para mim, eu sou o centro do planeta. E a norma para tudo. Tudo que estiver acima é exagerado. Tudo que estiver abaixo é uma falta. Cada um veio com algo e não pode invejar do outro. Por que tal pessoa está tão bem se é menos do que eu? Envelhecer é descobrir-se cada vez mais defeituoso, supondo que virtude é só falta de conhecimento. Todas as pessoas são diferentes das outras.
3: Quem você pensa que é? Quando eu te faço essa pergunta, eu quero promover a reflexão a respeito dos pensamentos que você coleciona a respeito de si mesmo. Porque eu sei que aquilo que você pensa de si influencia diretamente as suas vontades, os seus sonhos, as suas perspectivas, as suas expectativas, as suas ações e principalmente as suas reações. Eu sei te dizer, haja como Cristo, parece um desafio, mas reagir como Ele é um desafio muito maior.
4: Quando você cresce, você tende a acreditar que o mundo é o que é. E sua vida é apenas viver dentro desse mundo e tentar não esmurrar muito as paredes. Mas essa é uma vida muito limitada. A vida pode ser muito mais. E aí você descobre um simples fato. E esse fato é que tudo ao seu redor que você chama de vida foi inventado por pessoas que não são mais inteligentes que você. E que você pode mudar, influenciar tudo. Pode construir as suas próprias coisas. Os outros poderiam usar. É só esquecer essa ideia equivocada de que a vida está aí e você só vai passar por ela, ao invés de agarrá-la, modificá-la, incrementá-la, deixar a sua marca nela. Muitas vezes eu me pego perguntando qual o motivo que nos faz lutar todos os dias, enfrentar filas, pegar ônibus lotados, trabalhar dias inteiros, e aí nada acontece, chegar ao fim do dia sem nenhum reconhecimento. Com certeza, essa pessoa sabe o valor da felicidade. A capacidade de construir e conquistar o mundo. Vivemos nesse mundo para nos alegrarmos. E é dessa forma que você deve procurar viver todos os dias. Seja no trabalho, em casa, com a sua família e seus amigos. Nascemos aqui para sermos felizes. Devemos tirar o foco das desgraças, perdas, doenças e tristezas que insistem em nublar o nosso dia a dia.
5: E o que realmente importa para sermos felizes? Às vezes, nem tudo que você planeja para a vida é realmente aquilo que vai lhe trazer satisfação. Muitas vezes, você se esforça por algo que acredita ser necessário, mas que, na verdade, só lhe afasta do seu real caminho, do seu real desejo. O tempo não nos muda só fisicamente. Ele muda os nossos planos. Sejam eles de médio ou longo prazo. O tempo muda as nossas ideias, os nossos valores, as nossas prioridades, os nossos rumos. E é preciso parar por alguns segundos, minutos ou horas para perceber o que é primordial. antes de dar o próximo passo, de traçar um novo destino. Pergunte o que te faz feliz. O que alimenta sua alma? O que ama fazer? O que espera conquistar? Olhe a sua rotina por um ângulo diferente. Repense as suas atitudes. Analise os seus erros e acertos. Reveja a forma como você encara a vida. Como você convive com quem está ao seu redor. Ter mais nem sempre significa ter muito. Então, valorize o que é indispensável para você. O que pode lhe proporcionar um presente e um futuro como sempre desejou. Com o tempo, você vai encontrar a sua própria felicidade. E ela pode estar muito perto, embaixo do seu nariz.

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2: O que você entende como vida? É sobre esse assunto que vamos falar na meditação de hoje. O texto base está em Deuteronômio, capítulo 30, verso 19. Os céus e a terra tomam hoje por testemunhas contra vós, e tenho proposto a vida e a morte, a bênção e a maldição. Escolhe, pois, a vida, para que vivas tu e a tua semente. Eu sou o pastor Daniel Oliveira e convido você para refletir nesse assunto. O que você entende como vida? Algumas pessoas acreditam que vida é viver feliz, é comemorar, é ir num parque, é comemorar uma festa de família, é receber conquista. Segundo o dicionário Aurélio, vida entende-se como tempo de duração de alguma coisa, aquilo que dá vigor ou sentido à existência de alguém. Olha que nesse texto, Deus coloca quatro palavras: vida e morte, bênção e maldição. Já a palavra morte entende-se como a cessação completa da vida, a falta de existência, ruína e até destruição. Já em outra parte, o Senhor está falando de bênção e maldição. Bênção é a ação de benzer, de invocar a graça divina sobre alguém. O sinônimo de bênção é graça, dom, dádiva, benefício, presente e até favor. Já na outra palavra, Deus vai falar sobre maldição. O sinônimo de maldição entende-se como males, como pragas, desgraças, fatalidade e até infelicidade. Aqui nesse texto, o Senhor coloca dois caminhos para o povo de Israel. Todavia, Deus dá uma opção e Deus diz: escolhe, pois, a vida para que vivas tu e a tua descendência. Mas aonde está a vida? Onde encontrar a vida? No capítulo 1 de João, verso 4, está escrito: todas as coisas foram feitas por ele, e sem ele nada do que foi feito se fez. Nele estava a vida, e a vida era a luz dos homens. Então, aqui nesse texto, a Bíblia está colocando o verbo como a vida. O verbo simboliza a pessoa de Jesus Cristo, o Filho de Deus. E ele estava com Deus no princípio, e nele estava a vida. Então, quando temos um relacionamento com Jesus, quando recebemos Jesus, aceitamos Jesus, nós estamos recebendo vida sobre nós. E como benefício, nós temos as bênçãos de Deus. Todavia, existem algumas doutrinas que querem te distanciar de Deus, tentar fazer você desacreditar nas promessas do Senhor. Um exemplo do ateísmo. O ateísmo vem de uma palavra grega que é ateus. O A, que é um prefixo de negação e representa sem Deus, e o Deus, que é Deus, sem Deus. Então, o ateísmo ele foi iniciado no século 5 a.C. para designar aqueles que não acreditavam em Deus e que desrespeitavam seus lugares sagrados. Então, algumas pessoas próximas de você poderão tentar desanimar você, fazer você desistir de crer em Deus. Mas aqui no capítulo 30 de Deuteronômio, Deus está dizendo: escolhe a vida para que viva. Se você ficar longe de Deus, se você rejeitar a Deus, a Bíblia está dizendo que você vai caminhar um caminho de maldição e você não será feliz. Então, o conselho que temos para você neste dia é que você escolha a vida, que você escolha o verbo, que você escolha a palavra, e a vida está em Jesus, o Filho de Deus. E para me concluir essa meditação, eu deixo para vocês uma história que está no capítulo 11 de João. Jesus, ele tinha um amigo, e este amigo chamava Lázaro. Esse amigo ficou doente e veio a óbito. Então chegaram a Jesus e disseram: olha, mestre, o seu amigo está enfermo. E Jesus aproximou-se daquele lugar e chegou até o túmulo e disse ao seu amigo: Lázaro, sai para fora. E Jesus, ele ressuscitou a Lázaro. Se você for amigo de Jesus, Jesus, ele vai te ajudar. Quando você precisar de um socorro, quando você precisar de uma ajuda, quando você estiver em um momento difícil, você clamará o nome dele e ele vai ajudar você, porque você é amigo de Jesus e dentro de você está a vida. E nessa história, Jesus, ele diz um texto: eu sou a ressurreição e a vida, e aquele que crê em mim, ainda que esteja morto, viverá. A minha dica para você é que você seja amigo de Jesus, que você escolha a vida, que você viva feliz. Que Deus lhe abençoe.

lavado pelo sangue de Jesus. Vamos seguindo com o programa Voz da Libertação. E, ó, nós temos culto todos os dias na nossa sede estadual da Igreja Deus e Amor. Ó, nós temos culto segunda-feira, culto doutrinário da Palavra de Deus. Nós temos culto às 8 horas da manhã, às 12 horas, 14 horas, às 18 horas com o pastor André Zimbruski. Você não pode ficar de fora das bênçãos de Deus aqui na Igreja Deus e Amor. Uma palavra poderosa a partir das 18 horas. Nós temos oração, ministério da oração. Nós, aí depois das 18 horas do ministério da oração, tem louvores a Deus, tem oportunidades. Você pode orar, clamar, você pode adorar o nosso Deus. E depois a ministração da palavra do Senhor e sai todo mundo abençoado. Então vem para cá, não importa teu credo religioso nem sua posição social. Jesus é quem garante a bênção e a vitória. Terça-feira nós temos culto às 8 horas da manhã com a nossa irmã Conceição Brito. Ela estará aqui orando, jejuando, clamando a Deus por você. Você não pode ficar de fora, hein? Jesus tem bênção para você. É uma mulher de Deus de oração, de jejum, juntamente com as obreiras da casa do Senhor estarão aqui orando, jejuando, trazendo a palavra de Deus para o seu coração e passando também as revelações do Espírito Santo e orando por milagres e libertações. E às 12 horas também nós temos culto aqui na nossa sede estadual das Igrejas Deus e Amor. E às 14 horas nós temos culto com a nossa irmã Elci Alves, trazendo a palavra de Deus para nossos corações. E também às 18 horas de terça-feira nós temos um culto com um ciclo de oração Unidas por Cristo. Mulheres consagradas, mulheres ungidas, separadas por Deus para estar clamando a Deus, servindo a Ele. Quarta-feira, campanha da prosperidade com o pastor André Zimbruski, às 8 horas da manhã, você não pode ficar de fora, hein? Às 12 horas nós temos culto aqui com a nossa irmã Dora Carvalho, nosso irmão José de Jesus, melhor dizendo, e também às 14 horas nós temos um culto abençoado com a nossa irmã Diane e às 18 horas com a nossa irmã Elci Albuquerque. Quinta-feira nós temos culto com a Fundação Reviver às 8 da manhã, às 12 e às 14 horas. Às 18 horas, oração do Getsêmane na Grande Manaus. Sexta-feira, culto de libertações na sede estadual, na rua Comendador Alexandre Amorim, 525 Aparecida, pastor André Zimbruski pregando a palavra de Deus, às 8 horas da manhã. E você que está aí do outro lado, são os convidados que Deus tem usado tremendamente o seu servo aqui na Igreja Deus e Amor. E também às 12 horas, nossa irmã Dioneia, 14 horas, presbítero Aristides, e 18 horas, a nossa irmã Fátima Viana. E sábado, consagração, com ciclo de oração às 8 horas da manhã, e também às 12 horas e às 18 horas, culto com a mocidade forte e valente da Igreja Deus Amor, trono de louvor. Domingo nós temos a Escola Bíblica Dominical. Também às 18 horas nós temos o culto da família com o pastor João Bosco e a sua esposa Ione Castro, juntamente com o pastor André Zimbruski. Vamos lá, um instante de oração. Vamos fazer um instante de oração? Vamos? Vamos nos voltar a Deus em oração? Senhor meu Deus e Pai, Pai de nosso Senhor e Salvador Jesus Cristo, Senhor meu Deus poderoso, abençoa esta casa, este lar, esta família. Meu Deus, te apresento, ó Pai, esta pessoa que está aí do outro lado, esta pessoa que está, Senhor, doente, essa pessoa que está acamada, essa pessoa que está sofrendo, Senhor, e não sabe mais o que fazer da sua vida. Meu Deus, quantas pessoas, uma já pensaram em sumir, desaparecer, sem dar notícia para a sua família, outros pensaram já em tirar a sua vida. Meu Deus, tem misericórdia, Pai.
Quantas pessoas estão com seus nomes aqui, meu Pai, em oração, pedindo oração. Meu Deus, visita cada uma, meu Pai, dessas pessoas que eu nem mesmo conheço, mas o Senhor conhece. Cada uma dessas pessoas que nos pede oração, Senhor. Estão com seus nomes aqui no WhatsApp do nosso estúdio. Em nome de Jesus, Senhor, abençoa cada um, Senhor, que ajuda também na sua obra, com seus votos, com as suas ofertas. Abençoa, Senhor, os mantenedores do programa Voz da Libertação. Abençoa os mantenedores da sua obra. Em nome de Jesus Cristo, Senhor, confirma o teu milagre, a tua bênção na vida desta pessoa, pelo seu poder grandioso, Papai, em nome de Jesus Cristo, Senhor. Graças te dou, Senhor. Graças te dou, meu Deus poderoso, por esta casa, por esta vida, por esta família. Muito obrigado, Senhor. Fica conosco, meu Deus. Fica conosco, meu Pai. Fica com este ouvinte. Fica com este homem, com esta mulher. É o que nós te pedimos e também agradecemos desde já, certos da sua resposta. Amém e amém, Senhor Jesus. Amém, Senhor. Meu ouvinte, você que orou conosco, que Deus abençoe sua vida, a sua casa, a sua família. Fiquei com esta linda canção, Grande ao Senhor, do CD Débora e Leia, ao vivo, volume 1. É para você. Que Deus abençoe sua vida, a sua casa, a sua família. Em nome de Jesus.

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0: 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Está na supervisão da mulher de Deus, Erini Miranda, que é a presidente da Igreja Deus e Amor,
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0: 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E a sede estadual da Igreja Deus e Amor em Manaus localiza-se na rua Comendador Alexandre Amorim, 525, bairro Aparecida, na responsabilidade do pastor André Zimbrusco. Os cultos são diariamente às 6 da manhã, às 7, às 9, às 12, às 14 e às 18 horas. O fundador é o saudoso missionário Davi Martins Miranda. Comunicação e apresentação, eu, Raimundo Cruz. Vamos seguindo nesta programação abençoada, programação de fé.

lembre-se do seu Criador enquanto você ainda é jovem, antes que venham os dias maus e cheguem os anos em que você dirá: não tenho mais prazer na vida. Lembre-se dele antes que chegue o tempo em que você achará que a luz do sol, da lua e das estrelas perdeu o seu brilho e que as nuvens de chuva nunca vão embora. Então seus braços, que sempre o defenderam, começarão a tremer, e as suas pernas, que agora são fortes, ficarão fracas, e os seus dentes cairão, e sobrarão tão poucos que você não conseguirá mastigar a sua comida. A sua vista ficará tão fraca que você não poderá mais ver as coisas claramente. Você ficará surdo e não poderá ouvir o barulho da rua. Você quase não conseguirá ouvir o moinho moendo ou a música tocando, e levantará cedo quando os passarinhos começam a cantar. Então você terá medo de lugares altos e até caminhar será perigoso. Os seus cabelos ficarão brancos e você perderá o gosto pelas coisas. Nós estaremos caminhando para o nosso último descanso, e quando isso acontecer, haverá gente chorando por nossa causa nas ruas. A vida vai acabar como uma lamparina de ouro cai e quebra quando a sua corrente de prata se arrebenta, ou como um pote de barro se despedaça quando a corda do poço se parte. Então o nosso corpo voltará para o pó da terra de onde veio, e o nosso espírito voltará para Deus que o deu. O fim de todas as coisas é: teme a Deus e obedeça a sua palavra, porque este é o dever de todo ser humano. Você tem oportunidade, compareça na Igreja Pentecostal Deus de Amor e entregue a sua vida ao Senhor Jesus.

neste momento nós vamos clamar a Deus. Vamos nos colocar na presença de Deus e em oração, pois a oração move as mãos do Criador, e o Criador do céu e da terra estará abençoando a sua vida.

Senhor meu Deus, poderoso Criador do céu e da terra, nesta hora, Senhor, de oração, em que nossos pensamentos voltados estão a Ti, nós queremos uma vez mais Te agradecer pelo ar que respiramos, queremos Te agradecer pelo fôlego de vida, pela nossa vida. Senhor meu Deus, poderoso, santo, Criador do céu e da terra, graças Te dou, Senhor, por até aqui o Senhor ter nos ajudado. Abençoa, Senhor, este homem. Abençoa, Senhor, esta mulher pelo Seu poder grandioso, Papai. Senhor meu Deus, tremendo, Deus santo, Criador do céu e da terra, nesta hora, meu Deus, meu Pai, nós queremos, Senhor, nos colocar na Sua presença, em oração, meu Deus, primeiramente para Te pedir perdão de nossos pecados, de nossas falhas, nossas fraquezas. Pecado estes, ó Deus, que nos separam do Senhor e faz com que o Senhor não nos ouça. Meu Deus poderoso, Pai, abençoa, Senhor, este homem, esta mulher, pelo Teu poder grandioso, Senhor. Meu Deus poderoso, Pai querido, Pai amado, perdoa os pecados, Senhor, cometidos por palavras, pensamentos, gestos, olhar e por obras. Senhor, meu Deus poderoso e santo de Israel, abençoa, Senhor, meu Deus poderoso, este ouvinte, Senhor, de perto, de longe. Esta pessoa, Senhor, que está com este copo com água sobre o seu receptor, a sua mão sobre o receptor, Senhor. Meu Deus, esta pessoa que colocou a sua mão agora sobre esta enfermidade, este nódulo, este caroço, esta ferida, meu Deus, meu Pai, abençoa, cura, Senhor, meu Deus, meu Pai, restaura a saúde deste homem, a saúde desta mulher, Senhor. Meu Deus, meu Pai, restaura, Senhor, a vida desta pessoa, pelo Seu poder grandioso, meu Deus. Ó Espírito Santo da verdade, Espírito Santo de Deus, opera, Senhor, Suas maravilhas, pelo Teu poder grandioso, meu Deus. Ó Senhor, meu Deus, meu Pai querido, Pai amado. Ó Senhor, meu Deus, meu Pai, abençoa, Senhor, meu Deus poderoso, a vida da irmã Antônia Gomes, Senhor. Abençoa a vida da Tua filha, meu Deus, meu Pai querido, Pai amado, que já mandou a sua mensagem, que está na escuta do programa Voz da Libertação. Abençoa, meu Deus, a Tua filha, Senhor, os Seus filhos, o Seu lar, a Sua família, os Seus irmãos. Abençoa, meu Deus, meu Pai, meu irmão Júnior Santos, toda a sua casa, a sua família, dá saúde ao Teu servo, Senhor. Abençoa ele, Senhor, o seu trabalho, as suas vendas, meu Deus. Eu também Te apresento, Senhor, meu Deus, a irmã Elizabeth Lobato, a sua família. Meu Deus poderoso, Pai, eu Te apresento, Senhor, a irmã Ana, meu Deus, meu Pai querido, Pai amado, ali no Luar Ponta Negra, juntamente com seu esposo, Senhor. Meu Deus, abençoa o seu Antônio, meu Deus de Souza. Abençoa, meu Pai, toda a sua casa, sua família, pelo Teu poder grandioso, Senhor. Meu Deus tremendo, Deus santo, Criador do céu e da terra, abençoa, Senhor, meu Deus, essas vidas, pelo Teu poder grandioso. Abençoa Alexandre, sua casa, sua família. Meu Deus, abençoa o pastor João Arantes, a sua família. Abençoa, meu Deus poderoso, ali a toda a sua vida, a sua casa, a sua família. Abençoa o presbítero Alcino, Senhor, a sua família. Eu Te apresento, Senhor, a irmã Elciane, ali de Manaquiri, e toda a sua casa, toda a sua família. Abençoa meu irmão Regino Nogueira, meu Deus, a sua família, pelo Teu poder grandioso, Papai. Ó Senhor da Glória, eu Te apresento também o meu irmão Leoni, ali no Mauazinho, Senhor. Abençoa a vida do Teu servo, a sua família. Abençoa meu irmão Mário, meu irmão Luzivaldo Marinho de Mato, a sua família. Abençoa Eliseu, Senhor, filho da irmã Janaína. Abençoa, meu Deus, meu Pai, o Teu servo, Senhor, sua vida.
a sua família, abençoa, meu Deus poderoso. Abençoa o Érir Barroso, ali de Santarém, no Pará. Abençoa a irmã Cleide, ali da comunidade do Júlio, ali no Japurá, Senhor, no Juruá, Senhor. Abençoa a irmã Simonete, a sua família. A irmã Camila, Senhor. Abençoa, meu Deus, da saúde, da graça, a tua filha. Meu Deus tremendo, Deus santo, abençoa, Senhor, meu Deus poderoso, essas vidas pelo teu poder. Te apresenta a irmã Sâmia, a sua família. Abençoa, Senhor, meu Deus, meu Pai, irmã Sâmia, toda a sua família, meu Pai. Realiza o desejo do seu coração, os seus sonhos, os seus projetos de vida. Eu apresento a ti também, Senhor, o William, a Tereza, a Ana Paula Samarone, seu esposo Sérgio Samarone, seus filhos, o seu lar e a sua família. Abençoa o irmão Rogério, lá na Barra do Piraí, no Rio de Janeiro. Eu também apresento a ti o Valcre, Senhor, e a sua esposa, a irmã Rai Carneiro, toda a sua família. Abençoa a irmã Adriele Maiara, Senhor Salgado. Abençoa a Marlúcia Mesquita, a Janaína. Eu apresento a Antônia, Senhor, filha da irmã Dionéia. Eu também, Senhor, meu Deus, eu te apresento, Senhor, essas vidas que estão na sintonia desta programação, a Viviane, toda a sua vida, sua casa, sua família. Meu Deus, abençoa Maria Cardoso, o seu lar e a sua família. Em nome de Jesus Cristo, Senhor, graças te dou, Senhor. Abençoa a irmã Maria de Nazaré Alves Soares, toda a sua família. Em nome de Jesus, Senhor, abençoa a Márcia e a sua família. Meu Deus, fica com este povo. Meu Deus, abençoa esta família. Te apresento a irmã Neila Venâncio, sua família, seu esposo, seus filhos. Meu Deus, em nome de Jesus, Papai, abençoa pelo teu poder grandioso. Visita, Senhor, a irmã Rosimeira, a sua família, a irmã Maria Raimunda, toda a sua casa, o irmão Anderson. Abençoa o Márcio Silva, Senhor, a Clarice. Eu te apresento a irmã Tamires Brito, a sua casa, a sua família, a sua mamãe, a irmã Conceição. Meu Deus, abençoa, meu Pai, a família da irmã Tamires, o seu pai, os seus irmãos, pelo teu poder grandioso. Abençoa, Senhor, a irmã Simone, abençoa, meu Pai, a irmã Aurinéia, a sua família. Abençoa, meu Deus poderoso, a todos, a Pai, os ouvintes do programa Voz da Libertação. Abençoa o pastor André Zimbrusque, a sua família. Meu Deus, usa teu servo nas suas mãos, pelo teu poder. Abençoa, visita este ouvinte. Repreende todo o mal, Senhor, desta casa. Sai todo o mal. Todo projeto do diabo seja quebrado, destruído pelo poder do sangue de Jesus. O sangue de Jesus te derrota, Satanás. Sai desta casa. Sai desta família. Sai toda a dor. Sai em nome de Jesus. Opera, meu Deus, meu Pai, o teu milagre nesta casa, Senhor, no meio desta família, pelo seu poder grandioso, Senhor da glória. Em nome de Jesus, meu Deus, confirma o teu milagre, a bênção e a vitória nesta vida, nesta casa, nesta família. Em nome de Jesus, Senhor. Em nome de Jesus Cristo, meu Deus poderoso. Confirma, meu Pai, o teu milagre. Amém. Oh, glória. Oh, aleluia, Senhor. Nos dá direção nesta programação, neste programa, Senhor. Por esta obra sua, meu Deus, meu Pai. Nos dá direção, Senhor, que nós não venhamos fazer nada de nós mesmos, mas sim tudo direcionado por ti, Senhor. Nós não sabemos falar, nem pedir, nem orar. Mas, meu Deus, meu Pai, teu Espírito Santo nos direciona. Como nós devemos pedir, como nós devemos falar. Meu Deus poderoso, em nome de Jesus Cristo, Senhor. Opera, meu Deus, meu Pai, pelo teu poder grandioso, Senhor.
meu Deus poderoso. Oh, meu Pai, oh, meu Deus poderoso, confirma, meu Deus, a vitória, em nome de Jesus, em nome de Jesus Cristo, seu que o Senhor cresça, eu diminua nesta programação, meu Deus, meu Pai, tudo para a Tua glória, Senhor, meu Deus, nos ajuda, Senhor, nos dá sabedoria, nos dá graça, meu Deus poderoso, nos ajuda a fazer Tua obra com mais amor, com mais humildade, com mais sinceridade, com mais zelo, Senhor. Meu Deus, graças te dou, Senhor. Nos ajuda, Senhor, meu Deus, meu Pai, a nos esforçar um pouco mais, a fazer o melhor, meu Pai, para Ti, Senhor. Em nome de Jesus, meu Deus. Pois o melhor o Senhor fez lá na cruz do Calvário, por mim, por nós, meu Deus, onde estiver chegando as ondas desta programação, onde estiver chegando o som deste programa, Senhor, via internet, no Brasil ou no exterior, em qualquer lugar do mundo, Senhor, visita esta vida, visita, Senhor, faz o Teu milagre, meu Pai. Pois aquilo que eu não posso fazer, o Senhor faz. Aquilo que eu não vejo, o Senhor vê. O Senhor, meu Deus, meu Pai, é onisciente, onipresente, onipotente. O Senhor é o Alfa e o Ômega, o primeiro e o último, o início e o fim. Meu Deus, meu Pai, operando, Senhor, quem impedirá? Ninguém pode impedir Teu agir. Oh, meu Deus, ó Pai querido, Pai amado, o Senhor é o Deus que mata e faz viver, o Senhor é o Deus que fere e também sara, e não há quem possa escapar das Suas mãos. Abençoa, Papai, em nome de Jesus. Amém e amém, Senhor Jesus. Amém, Senhor. Muito bem, ouvintes, você que orou conosco, que Deus abençoe a sua vida. Deus abençoe sua casa, sua família. Vamos agora a uma canção da gravadora MC Music. Eu ofereço para o meu amigo e irmão Edvan Lopes, ali no Parque Riachuelo. Oh, maravilha! E também para a irmã Raimunda Teixeira, ali no Apanaí. Aliás, ali no Japiim, que Deus abençoe a irmã Raimunda Teixeira, mulher guerreira da casa de Deus. Que Deus abençoe sua vida, toda a sua família. Deus abençoe a irmã Antônia Gomes, ali no São Jorge. Também quero oferecer este louvor para ela. A irmã Elizabeth Lobato. Também quero oferecer para o meu irmão Júnior Santos. A irmã Ana, ali na Ponta Negra. A irmã Joelma também. Quero oferecer também para o pastor João Arantes, para o presbítero Alcino, para a irmã Elciane ali em Manaquiri, para a irmã Sâmia, toda a sua família, irmã Regina Nogueira, para o irmão Leoni. Eu também quero oferecer para a irmã Cleide na comunidade do Júlio, para a irmã Simonete, toda a sua família, cantando aqui para nós, do CD Cristo Amigo, Clamor de Jesus. Leia Miranda de Oliveira, é para você.

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2: Graça e paz a todos os ouvintes do programa Voz da Libertação. Que tem prazer de vos saudar, seu irmão em Cristo, presbítero André Zimbrusque, pastor responsável da sede estadual Manaus, Amazonas. Nossa igreja está localizada na rua Comendador Alexandre Amorim, 525, no bairro Aparecido. No Evangelho de Jesus Cristo, que escreveu João, capítulo 8, versículo 51, diz: em verdade vos digo que, se alguém guardar a minha palavra, nunca haverá morte. Falando em guardar a palavra, para guardar a palavra, precisamos ouvir a palavra. E estou aqui para convidar você para segunda-feira do pão, segunda-feira da palavra, para você vir juntamente conosco, alegrarmos na presença do Senhor e ouvir a palavra de Deus. E se nós ouvir a palavra e guardar a palavra, João diz, nunca haverá morte. Que maravilha! Você que está nos ouvindo, os pastores, presbíteros, dirigentes, diáconos, cooperadores da obra de Deus, é segunda-feira, culto de ensinamento, culto da palavra. Esteja conosco, toda a membresia, não venha só, convide mais alguém, traga um familiar, traga um amigo, uma amiga, alguém que está afastado de Cristo Jesus e precisa ouvir a palavra, e com certeza vai ser edificado pelo poder da palavra. É segunda-feira, culto de ensinamento, a partir das 18 horas, venha estar conosco. Deus abençoe, eu te aguardo na próxima segunda, em nome do Senhor Jesus Cristo.

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1: Deus abençoe a nossa irmã Vianney Silva. Deus abençoe sua casa, sua vida, sua família. Deus abençoe meu irmão Mark Uriel de Alfredo Nascimento. Ele diz: a paz do Senhor Jesus, na escuta do programa A Voz da Libertação. Irmão Mark, irmã Rose, aqui do Alfredo Nascimento. Deus abençoe, irmã Rose. Deus abençoe, irmão Mark. Deus abençoe sua família. Deus abençoe a nossa irmã Antônia Gomes aí no São Jorge. A irmã Elizabeth Lobato. Deus abençoe meu irmão Júnior Santos aí na Panaí. Deus abençoe a irmã Ana e seu esposo, seu Antônio. A irmã Joelma, Deus abençoe, irmã Joelma. Deus abençoe, minha irmã Elciane aí, Manaquiri, irmão Leonino Mauazinho. Deus abençoe, irmã Simonete, a sua mamãe, irmã Sebastiana. Deus abençoe, irmã Sâmia. Irmão Valcre, irmã Rai Carneiro. Deus abençoe a irmã Adriele Maiara também, a irmã Antônia, a irmã Dioneia, a irmã Janaína Montenegro. Deus abençoe, povo de Deus. Deus abençoe a irmã Maria José, aí no Santo Antônio, toda a sua família, irmã Neila Venâncio, irmã Rosimeire, irmã Raimunda, irmão Anderson, irmã Patrícia Mesquita, irmã Clarice, irmã Tamires Brito, sua família, irmã Francisca lá no Chiborena, hein? Deus abençoe o povo do Chiborena, irmã Lídia. Deus abençoe a sua família, seu esposo, seus filhos. Deus abençoe a irmã Pamela do Chiborena também, irmã Rebeca. Deus abençoe. Deus abençoe nosso irmão Eluz. Deus abençoe pastor Jorge Matias, irmão Francisco Cardoso, irmão Júnior Menezes. Deus abençoe o nosso irmão Pablo Santos. Abençoe o Matheus ali em Campo Grande. Deus abençoe a irmã Ana Paula aí do Grão. Deixa eu me ver aqui. E Dom Pedro. Deus abençoe a dona Socorro Rosa, a irmã Luciane Pereira, irmão Johnson, Getúlio Johnson. Deus abençoe nosso irmão Rafael. Deus abençoe a irmã Drusila. Deus abençoe a irmã Adriana Oliveira, irmã Elisângela, irmã Augusta Araújo de Castro.

0: maravilha, vamos que vamos com o programa Voz da Libertação, da Igreja Pentecostal Deus e Amor, um programa feito especialmente para você, para mim, para nós. Este é o programa da Igreja Deus e Amor.
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0: Aí você pode fazer o seu pedido de louvor e agora nós vamos ouvir o que marca o programa Voz da Libertação. É os depoimentos, os testemunhos de pessoas que foram alcançadas por Jesus Cristo aqui neste lugar, na Igreja Pentecostal Deus e Amor. É, vamos acompanhar os testemunhos de bênção e de vitórias.
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2: Como a irmã se chama?
3: Claudete.
2: Mãe Claudete, quanta bênção que a senhora recebeu através da campanha aqui na Igreja Pentecostal Deus é Amor.
3: Irmão, a bênção não é minha, é da minha irmã que mora na Alemanha. Ela estava precisando de um milagre na vida dela de Deus, né? E ela falou para mim fazer um voto por ela, aqui. Ela mandaria o cheiro do voto e ela disse que ela não ia me dizer o que era. Ela ia pedir lá na Alemanha para Deus, ela ia fazer o propósito lá e eu daria o voto aqui. Só ia ser ela e Deus. E aí eu vim para a igreja e dei o voto que ela mandou de R$50. E quando foi na outra semana, que foi semana passada, ela me disse que era um empréstimo que ela queria fazer de 12 mil euros. E ela conseguiu.
2: E sua irmã mora na Alemanha. Lá na Alemanha estava precisando de um recurso financeiro para fazer algo e ela precisava desses 12 mil euros. E ela fez, mandou você vir aqui na igreja, nessa campanha, fazer um voto com Deus. Ela fez o voto com Deus e recebeu a bênção.
3: Foi. Ela disse que ela ia ser ela e Deus. Ela ia pedir lá e eu daria o voto aqui. E assim a gente fez. E na outra semana ela me ligou que ela conseguiu fazer o empréstimo de 12 mil euros. E aí no encerramento da campanha ela vai mandar o voto dela de R$1.000.
2: E ela já fez, recebeu uma bênção. Já fez uma outra bênção. Está pedindo outra bênção já e já está mandando o voto da Alemanha para cá, para Manaus, de R$1.000. É isso, irmão?
3: Para dia 29 eu entregar o voto de R$1.000.
2: Tá vendo, irmãos? A irmã lá no outro lado da Alemanha, a irmã dela aqui em Manaus, ela pediu a bênção de Deus. Estava precisando de uma bênção lá no país da Alemanha. E ela ligou para a irmã dela aqui em Manaus, está fazendo essa campanha conosco, destruindo maldição com o tema Vitórias em Tempo de Crise. E ela veio aqui na igreja e fez o voto e recebeu a bênção, dizendo ela, meus irmãos, que a irmã dela mandou o voto e já no dia 29 está mandando outro voto de lá da Alemanha para cá. Isso, irmã?
3: É isso. Durante a campanha todinha, todo sábado ela manda R$50 para mim.
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6: Seu nome?
7: Janete.
0: conte a benção.
6: Irmão, a benção é que o meu esposo, ele estava com uma ferida no pé. Aí ele teve a primeira etapa, né, que o médico disse que não tinha que debridar, porque não estava passando sangue nas pernas dele, do joelho para baixo. Aí, com o voto do sangue de Jesus tem poder, foi tirado a debridação, né, da ferida, e aí ele continuou fazendo o curativo nos postos, né, de saúde, na UBS, onde tinha o pé do diabético. Aí agora já sarou, cicatrizou a ferida e ele pegou alta. O final de semana ele pegou alta. Com esse voto aqui do sangue de Jesus tem poder, porque eu pegava e eu orava pela madrugada na ferida, botando o voto em cima. Aí quando foi agora, fechou, cicatrizou a ferida, ele pegou alta. Então ele não está mais fazendo mais o curativo. Então Deus curou ele.
0: Através da sua vida, fazendo os votos, as campanhas aqui da Igreja Deus é Amor, Jesus operou um milagre na vida do seu esposo.
6: Sim, sim, é o Peru. Ele está curado, já foi liberado do posto e comeu do vascular.
0: E o que você tem a dizer a respeito das campanhas aqui na Igreja Deus é Amor para este ouvinte que está aí nos acompanhando?
6: Ah, que o pessoal tem que vir para a casa do Senhor e fazer as campanhas aqui na Deus e Amor, que é de Deus. Os irmãos são irmãos de oração e Deus está aqui nessa igreja. Então eu creio que através desse voto da campanha do Sangue de Jesus tem poder na Deus e Amor, meu marido foi curado, para a honra e glória do meu Senhor Jesus.
0: Confirme o seu nome e seu endereço.
6: Janete, eu moro na Compensa, no conjunto Rio Xingu, apartamento 104.
0: Honras e glórias ao nosso Jesus pela vida da irmã que acaba de relatar este maravilhoso depoimento de fé.
7: Isso, na hora da oração, eu botei em cima do meu pé. Aí ficou quente na hora, né? Aí, depois pronto, passou tudo. Aí eu voltei com o médico, eu falei, doutor, passou toda a dor que tinha, mas aí eu não... Aquele médico, o senhor sabe, né, como é que é. Aí eu falei, falei para ele, né, que aí ele pediu outro exame. Aí eu fiz outro exame e não deu mais nada.
8: Ah, tinha desaparecido.
7: É, sim, eu fui curada.
8: Quem foi que curou?
7: Foi o Senhor Jesus.
8: Em qual igreja recebeu este milagre?
7: Aqui na Deus e Amor.
8: Confirme seu nome e seu endereço.
7: Sonia Campos, Rua Comendador Marcos Areosa, número 18, bairro de Santo Antônio.
8: Honras e glórias ao nosso Senhor Jesus Cristo pela vida da irmã que acaba de relatar esse maravilhoso depoimento de fé. Seu nome?
9: Alvinete.
8: Conte a benção.
9: É que eu cheguei aqui, irmão, com muita dor na minha garganta, uma dor de cabeça, uma dor no meu corpo, mas graças a Deus que o Senhor Jesus me curou, meu irmão. Graças a Deus. Para a honra e glória do Senhor Jesus. Eu tava, não podia nem glorificar a Deus, mas eu consegui, Jesus me deu vitória.
8: Fazendo as campanhas aqui na igreja Deus Amor, Jesus me curou.
9: Com certeza, e todos que estiver ouvindo, que venha fazer a campanha que o Senhor Jesus, ele cura.
8: Chegou aqui com dores e saiu sem dores.
9: Com certeza, o Senhor Jesus liberta, salva, cura, faz tudo.
8: Confirme seu nome e seu endereço.
9: Meu nome é Alvinete e eu moro no Santa Elvina.
8: Honras e glórias ao nosso Senhor Jesus Cristo pela vida da irmã que acaba de relatar este maravilhoso depoimento de fé.
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Hoje, nesse boletim, eu quero contar uma história. Uma ex-muçulmana, vamos mudar o nome dela aqui por segurança, vamos chamá-la de Onala. Ela, nascida e criada em uma família muçulmana, os pais dela sempre foram muito rigorosos e ela sempre teve o desejo de estudar. Mas a família não deixava nenhuma mulher ter acesso à educação. Mas aquela jovem começou a buscar por conhecimento online, pela internet, e foi impactada pela palavra de Cristo. E ela então disse: comecei a procurar vídeos e encontrei alguns que compartilhavam sobre a Bíblia, e assim eu conto o testemunho dela. Passados alguns dias, com contato pela internet com o Evangelho, Onala começou a ler a Bíblia Sagrada e se aprofundar na Palavra de Deus. Mas ela começou a enfrentar perseguição vinda da família, na própria casa. Os parentes a prenderam dentro de casa e passaram a agredi-la. A família também tentou, entre aspas, curá-la por ter deixado o Islã. A jovem conseguiu entrar em contato com outros cristãos secretos e eles conseguiram um lugar para a seguidora de Jesus. Onala então fugiu para a casa dos irmãos na fé e uma semana depois saiu do país, apenas com a roupa do corpo. Atualmente, esta jovem vive em outro país e tem igreja como sua família. E apesar dos momentos de desânimo, Onala reconhece e diz: Jesus me mudou. Eu percebi que não o escolhi, mas ele me escolheu. Eu não saí procurando por ele, mas ele me encontrou. Antes eu não tinha felicidade, mas agora tenho. Esta foi a história de Onala. Oremos por todos os muçulmanos, por todos os países que precisam conhecer a verdade. Conhecereis a verdade, e a verdade vos libertará. Este foi o nosso boletim missionário.

Aleluia, vamos que vamos, seguindo com o programa Voz da Libertação. Irmã Francisca, lá no Chiborena, ela diz: a paz do Senhor, peço louvor, te adoramos, de Débora Miranda. Irmã Francisca, peço oração pela minha vida. É, estaremos orando também pela vida da irmã Francisca, lá no Chiborena. A irmã pediu e vai ouvir agora. Te adoramos, pra você.

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frente à lua. O último avivamento que antecede a volta de Jesus Cristo, o Filho de Deus. Ouvintes, que Deus abençoe. Deus abençoe nosso irmão, a nossa irmã Ana Paula aí da Ponta Negra, esposa do nosso irmão Antônio. É, Deus abençoe esta família abençoada. Deus abençoe São Antônio. Deus abençoe irmã Ana Paula. Hoje nós temos culto da restituição. Deus restitui aquilo que um dia foi perdido. Deus abençoe a Maria Raimunda. Ela diz: a paz do Senhor, peço oração pela minha família. Márcio de Souza, Maria Raimunda, Wesley da Silva, Manuel Antônio, Ivanete, Safira, Ana Eloá, Raimunda Ferreira. E também aqui a nossa irmã Francisca, ela diz: Pai do Senhor, já estou ouvindo essa programação abençoada, é um culto dentro da minha casa. É, o programa vai dar diversão, um culto dentro da casa dos ouvintes. Deus abençoe irmã Francisca aí no Suborena. Deus abençoe irmã Lídia aí no Suborena também. Deus abençoe a todos aí nesta programação A Voz da Libertação.

vaso de honra. Deus abençoe a todos. Nossa irmã Raimunda Teixeira está aí nos acompanhando aí direto do Japim, da feira do Japim. Ela diz a paz do Senhor Jesus, povo abençoado. Deus abençoe, irmã Raimunda Teixeira. Deus abençoe a sua vida, a sua casa, a sua família. Vamos seguindo com o programa Voz da Libertação ao vivo desta programação. É um órgão oficial da Igreja Deus e Amor. Nós já oramos e agora nós vamos seguindo. Eu sou o sermão Raimundo Cruz. Na comunicação e apresentação aqui direto de Manaus, capital do Amazonas. E a Igreja Deus e Amor está sob a responsabilidade aqui em Manaus do pastor André Zimbrusco. Os cultos são diariamente às 6 da manhã, às 7, às 9, às 12, às 14, às 18 horas. Fundador saudoso, missionário Davi Miranda. Deus abençoe a nossa irmã Ana Paula. Deus abençoe. Deus abençoe a nossa irmã. Deus abençoe aos ouvintes do programa Voz da Libertação, Aline, irmã Pamela, Deus abençoe. Vamos ao depoimento de fé, já voltamos aqui dentro desta programação.

0: Aleluia! Glorificado seja o nome do Senhor.
1: Seu nome?
2: Irmã Renice.
1: Conte a benção.
2: Irmão, a benção que eu recebi é que o Senhor me deu um grande livramento de infarto, né? De derrame do meu coração. E eu estou muito feliz com o meu Senhor por essa vitória. Ele me deu o livramento do infarto. Eu estou viva pelo milagre.
1: Vale a pena fazer as campanhas aqui na Igreja Deus Amor?
2: Vale, vale mesmo. A gente vem aqui, a gente não vem em vão, não. A gente recebe a vitória para nós e para nossa família.
1: Honras e glórias ao nosso Jesus pela vida da irmã que acaba de relatar este maravilhoso depoimento de fé. Seu nome?
3: Ana Paula.
1: Conte a bênção que a irmã recebeu através da fé aqui na Igreja Pentecostal Deus Amor, das mãos de Jesus Cristo.
3: Irmão, quero contar um livramento, um grande livramento que deu pra gente. Foi um milagre, irmão, porque a gente tem um comércio em São Jorge e a gente mora no bairro do Ponta Negra. Todas as 10 horas da noite a gente sai do comércio e vai pra casa. E numa sexta-feira, 10 horas da noite, a gente saiu pra ir pra nossa casa na Ponta Negra. Quando foi no rotatório do São Jorge, o sinal fechou e o motoqueiro avançou o sinal e bateu no nosso carro. Acabou com o nosso carro na frente. Esse motoqueiro, ele voou tão alto em cima do carro que até agora eu tô com filme na minha mente. Livramento de Deus mesmo, porque os meus filhos iam dentro do carro e foi um milagre de Deus. E não aconteceu nada com esse motoqueiro, e a gente pensava assim que ele tinha morrido, e não aconteceu nada, e eu olhei na minha bolsa, tava o voto do livramento em cima do meu colo. Esse foi o grande livramento que Deus deu pra gente.
1: Glória a Deus. Deus deu o livramento de morte pro motoqueiro por intermédio da vida de vocês também, para vocês não serem lesados. E o nosso Deus, ele guardou tanto a senhora como toda a sua família e também a vida do motoqueiro.
3: Sim.
1: Isso tudo porque a irmã estava fazendo as campanhas na Igreja Deus Amor, fazendo os votos do livramento. Jesus guarda e livra a nossa casa e todos aqueles que estão ao nosso redor.
3: Nas campanhas, e também eu tenho essa outra bênção que meu filho, ele fazia só diária. Ele está até aí, ó, e nas boas notícias, o supervisor já chamou ele para trabalhar de carteira assinada. Essa foi as boas notícias que a gente teve também no final da campanha. E eu estou muito feliz nas campanhas da Igreja Pentecostal Deus e Amor. Cada vez eu fico mais feliz aqui nessa igreja. Não tem outro lugar melhor aqui na Igreja Pentecostal Deus e Amor. Só benção, cura, como o livramento que Deus deu para a gente. Só aqui nesse lugar.
1: Louvado seja Deus. Qual conselho você dá aos ouvintes do programa A Voz da Libertação?
3: Eu dou um conselho que você pare de sofrer em casa e venha para a igreja buscar Deus, entre na campanha, persevere, não quebre campanha, venha mesmo porque você recebe a sua vitória.
1: Confirme uma vez mais seu nome e seu endereço.
3: O meu nome é Ana Paula, eu moro no Luan Ponta Negra, apartamento 103.
1: Honras e glórias ao nosso Senhor Jesus Cristo pela vida da irmã que acaba de relatar este maravilhoso depoimento de fé.
4: Olha, o que a senhora sentiu? Veja lá, irmã, após a oração, o que a senhora sentiu? Conte pra gente.
5: Eu cheguei aqui com

0: vida do que estão ali na frente, todo mundo ali. Senhor, o Senhor vai falar comigo, Pai. Eu vou sair daqui curada, Senhor.
1: Glória a Deus.
0: Curada, Pai.
1: Aleluias.
0: Eu cheguei aqui no altar com muita dor na minha cabeça. Muita dor na minha cabeça.
1: E agora?
0: Agora eu não estou sentindo nada.
1: Está leve. Desapareceu.
0: Saiu tudo. Desapareceu tudo. Eu estou me sentindo curada. Assim que eu vou sair daqui.
1: Glória a Deus! Fala aí, Moreno!
2: Quer dizer que antes da revelação eu estava com muita dor na cabeça.
0: Muito, eu entrei chorando aqui. Eu vinha na rua chorando com muita dor, muita dor.
2: E quando foi revelada, chegou aqui, ainda estava doendo. Mas na hora que o pastor orou por você, a dor desapareceu.
0: Desapareceu.
1: Glória a Deus.
0: Jesus.
2: O mesmo Jesus que está aqui foi o que te revelou, o que você pediu para ele revelar quando você chegasse aqui. Ele te ouviu.
0: Me ouviu e me curou e está na vida de cada um.
1: Glória a Deus. Primeira vez em Jesus já fez um milagre. Maravilha.
2: Tenho certeza que aqui Deus está.
0: Deus está.
1: Fica a senhora diz para as pessoas que nos ouvem pela rádio, o que a senhora diz para eles? Faz um convite aí.
2: Emocionado, chorando.
1: Chorando de alegria agora.
2: Chorando de tristeza, agora está alegre, sorrindo aqui.
0: Vou sair daqui sorrindo de alegria, curada, glorificando sempre o nome do Senhor. Sempre tive fé no Senhor, então nunca desista. Você pode
1: estar. Glória a Deus.
0: Você pode estar ali parecendo que tudo acabou. Tudo acabou, mas Deus é o nosso Deus do impossível. Não, nunca deixe.
1: Aleluia! Pode aplaudir ao Senhor nosso Deus. Que maravilha! Deus abençoe, minha irmã. É, Deus é presente nesse lugar. Quem crê, bate palmas e dá glória a Deus. Aleluia!
3: Sou Léo. Felinilza, servo de Lima. Eu quero testificar da minha bênção que eu recebi aqui na Igreja Deus e Amor. Eu vim de Tepé para cá para resolver umas coisas e quando eu cheguei aqui comecei a sentir pressão alta, dor na garganta e fui ao médico. O médico pediu uma ultrassom da garganta, né, da tireoide, e deu uma inflamação na minha tireoide. E eu, muito preocupada, que quando a gente passa pelo médico que ele diz que deu alguma coisa, a gente se preocupa, né? Mas eu vim aqui para a igreja, vim para a campanha, o sangue de Jesus tem poder, e aqui eu fui curada para a honra e a glória do meu Senhor Jesus Cristo. E hoje eu levei o resultado dos meus exames lá para a médica e não tinha dado nada, né? Porque o Senhor já curou, o Senhor já me deu a vitória. E eu estou aqui testificando dessa maravilha do Senhor Jesus Cristo. E agora vou retornar para a minha cidade, né? E contar a bênção lá na minha igreja.
2: Louvado seja Deus. Chegou aqui na campanha, sendo Jesus com poder. Eu estava com problema na tireoide e fui curada.
3: Fui curada para a honra e a glória do meu Senhor Jesus Cristo.
2: Aí voltou no médico, fez o exame, não tinha mais nada.
3: Não tinha mais nada, porque o Senhor é maravilhoso, né? Ele cura, ele restaura. Senhor, ele, quando a gente é fiel com ele, ele é fiel conosco.
2: Maravilha. Confirme o seu nome e seu endereço.
3: O meu nome é Elenilson Anselmo de Lima. E aqui em Manaus eu estou morando lá na Avenida Tefé. Quarta-feira eu estou voltando para Tefé para contar a minha bênção lá.
2: Honras e glórias ao nosso Senhor Salvador Jesus Cristo pela vida da irmã que acaba de relatar este maravilhoso depoimento de fé. Seu nome?
4: Maí.
2: Conte a bênção.
4: A bênção foi que eu estive muito doente há 15 dias atrás. Então eu fui no hospital, tomei um remédio, mas na verdade eu fui curada aqui, né? Eu fui revelada que eu estava com uma grande anemia profunda e o Senhor me curou. Para a honra e a glória do Senhor, através da campanha.
2: Glória a Deus. Confirme o seu nome e seu endereço.
4: Meu nome é Maria, eu moro aqui na rua Alexandre Moura.
2: Honras e glórias ao nosso Senhor Jesus Cristo pela vida da irmã, que acaba em relatar esse maravilhoso depoimento de fé. Seu nome?
5: Raimunda César da Costa.
2: Conte a bênção.
5: Irmã, eu peguei 5 vezes virose, tireoide, virose e tireoide, tudo inchado na minha garganta. Mas eu perseverando nas campanhas, o sangue de Jesus tem poder. Essa é a última campanha, todinha elas, todinha, e Jesus me curou 5 vezes da virose. E a minha filha dizia: mamãe, eu vou levar a senhora no médico. Não vou não, que eu vou me furar, eu vou querer me internar, vou nada, o Senhor Jesus vem me curar aqui. E eu estou indo para a igreja todo dia, nessa campanha, e ele já me curou, para a glória de Deus. Não fui não.
2: Jesus me curou.
5: Jesus me curou.
2: Ele é o seu médico, o nosso médico, ele é o salvador da humanidade.
5: O salvador, ele que nos cura, ele é que faz tudo por nós.
2: Glória a Deus. Confirma o seu nome, o seu endereço.
5: Aí muita coisa. Eu moro lá na Terra Nova 2, Colônia Terra Nova 2 e 3.
2: Honras e glórias ao nosso Senhor Salvador Jesus Cristo pela vida da irmã que acaba de relatar este maravilhoso depoimento de fé.

vamos que vamos com o programa Voz da Libertação. Nós acompanhamos o depoimento de fé, os testemunhos de pessoas que foram agraciadas por Jesus Cristo, aqui mesmo na igreja Deus é Amor, a nossa irmã Renice. Deus deu um grande livramento de um infarto para ela. A irmã Ana Paula também, livramento de morte no acidente com um motoqueiro. Deus também deu livramento para aquela mulher que chegou aqui com fortes dores, né? Ela relatando a prova que ela fez com Deus, e Deus estava neste lugar e na vida dos pastores, dos irmãos que estavam aqui no altar, e chegou aqui, Deus mostrou a ela que Deus é neste lugar, que Deus é com este povo e que o Senhor, Ele está aqui agindo, trabalhando em favor daqueles que o buscam. Então venha para cá você, aqui na igreja Deus é Amor. Vamos dar uma canção aqui da gravadora MC Music, Grupo Paz, chega cantando aqui para nós, Jesus da História. É para você e para todos que estão na sintonia desta programação.

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graça, a paz do Senhor Jesus, seja com todos os ouvintes do programa Voz da Libertação. Que prazer estar aqui para agradecer a Deus, agradecer a todos nossos irmãos e irmãs em Cristo Jesus. Quem tem prazer de saudar, seu mãe Cristo, o presbítero André Zembrusque, pastor responsável da sede estadual Manaus, Amazonas. A palavra de Deus nos diz, livro de Tiago, capítulo 5, versículo 17. Elias era homem semelhante a nós, sujeito aos mesmos sentimentos, e orou por instância para que não chovesse sobre a terra. E por 3 anos e 6 meses não choveu. E orou de novo, e o céu deu chuva, e a terra fez germinar seus frutos. Que palavra tremenda, ouvintes. Tiago vai nos despertar a respeito do poder da oração. Tiago desperta que Elias era um homem sujeito

elas buscar a Deus. Você que está aí, olha para a sua família, parece que não tem mais saída, não tem mais jeito, discórdia de um lado, contenda do outro, desentendimento, o filho querendo ir embora, a filha querendo se separar, enfim, tantas situações que levam você até mesmo ficar às vezes aí sem direção. Mas eu vim aqui para te convidar. Vamos orar ao Senhor, vamos clamar ao Senhor, vamos buscar ao Senhor, porque se Elias orou, Deus respondeu, com certeza, meu irmão, minha irmã, o nosso Deus há de responder. Falando de oração, estamos aqui para convidar quinta-feira da oração, oração do Getsêmani, a partir das 18 horas. Todos os presbíteros, diáconos, cooperadores da obra de Deus, dirigente das congregações, esteja conosco, quinta-feira, é o dia de nós clamar, buscar o Senhor e teremos resposta para nossas vidas, para nossa casa, para nossa família, para nosso ministério. Que Deus abençoe, Senhor em Cristo, presbítero André Zembruski, pastor responsável da sede estadual Manaus, Amazonas.

0: neste momento, agora, nós vamos ficar com o Pão Diário. Isso mesmo, Pão Diário, com ele mesmo, pastor Lourival de Almeida, trazendo a sinceridade. Sinceridade é o tema do Pão Diário de hoje.
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2: Eu quero refletir com vocês, porque a palavra de Deus é viva e eficaz, e mais penetrante do que a espada alguma de dois gumes, que penetra até a divisão da alma e do espírito, e das juntas e medulas, e é apta para discernir os pensamentos e intenções do coração. E não há criatura alguma encoberta diante dele.

0: antes, todas as coisas estão nuas e patentes aos olhos daquele com quem temos de tratar. Olha, a palavra penetrante. A palavra vai onde? Nem a medicina sabe explicar onde. E o maravilhoso de tudo é que a palavra, ela tem o poder de discernimento. Não só das atitudes, não só de coisas já praticadas, mas dos pensamentos. Deus conhece os seus pensamentos. Deus conhece as suas intenções. Ninguém está encoberto diante de Deus. Todas as coisas estão nuas e patentes. E as pessoas que não estão de acordo com aquilo que Deus quer, haverão de tratar diretamente com o Senhor, os seus pensamentos, as suas intenções, as suas coisas escondidas. Por que é tão difícil as pessoas serem transparentes, não é? Por que é tão difícil? Mesmo sabendo que Deus é poderoso, Deus é tremendo e Deus conhece as intenções, Deus não está julgando o que você está fazendo necessariamente. Deus está julgando as intenções. Tem muita gente que faz muita coisa, mas a intenção é ruim. Muita gente que fala muita coisa, mas o pensamento é ruim. Não tem ninguém coberto diante de Deus, não. Quero alertar você, prezado ouvinte, você, prezado irmão, tome cuidado. Palavras são palavras. Pensamentos são pensamentos. Atitudes são atitudes. Intenções são intenções. E Deus conhece pensamentos e intenções. Tem muita gente mal intencionada, mas falando coisas que aparentemente são bonitas. Denegrindo a imagem de outras pessoas, falando mal um do outro, falando que sofreram injustiça sem nunca terem sofrido injustiça, são mentirosos, contumazes. São pessoas que, infelizmente, não são transparentes. Fazem os seus projetos e querem arrebanhar você para esses projetos. E para que possam arrebanhar você para esses projetos que serão mal sucedidos. Então essas pessoas deixam a transparência de lado. A intenção dessas pessoas é horrorosa. São intenções que não têm nada de Deus. Mas quero dizer que Deus é poderoso para enxergar todos os corações, inclusive o meu também. Ninguém pode ficar encoberto diante de Deus. Todas as coisas estão nuas e patentes. Por que é tão difícil para você ser transparente? Por que é tão difícil para você ser sincero? Por que é tão difícil para você deixar de enganar pessoas? E o pior, enganar você mesmo. É preciso ser transparente. É preciso ter a coragem de ser verdadeiro. É preciso ter coragem para ser honesto. E é preciso ser inteligente para entender que Deus conhece você por dentro e por fora. Deus conhece o que você está pensando. Deus conhece o que você está falando. Deus conhece o que você está intentando. Ninguém, não tem nenhuma pessoa sequer que possa dizer, não, eu estou encoberto diante de Deus. Ah, não, ninguém. Não há criatura alguma encoberta diante do Senhor. Seja transparente. Tenha coragem de expor a verdade. Tenha coragem de expor a sua fragilidade. Tenha coragem de falar a verdade. Para ser transparente, ouvinte amado, é preciso desnudar a alma. É assim que Deus vê você. Todas as coisas estão nuas e patentes aos olhos daquele com quem temos de tratar. Ser transparente é deixar cair as máscaras. Abaixa essa arma sua que está apontada para todo lado. Ser transparente exige baixar essa arma que está apontada para tanta gente com a intenção de destruir o que é indestrutível. Não adianta apontar as armas para aqueles cujos corações levam a presença do Todo-Poderoso, ser transparente, é assumir a responsabilidade das suas atitudes, se humilhar perante o Senhor, receber o perdão de Deus, e aí alcançar a oportunidade que às vezes você tem dito, não, eu estou buscando, ninguém me deu. Não deram a oportunidade porque você não buscou a oportunidade com o coração sincero. Deixa a doçura aflorar na sua vida, desabrochar em você. Infelizmente as pessoas preferem correr riscos desnecessários, preferem a dureza da razão, preferem se expor desnecessariamente, preferem agir em nome da verdade citando as mentiras. É preciso dar lugar às lágrimas, é preciso deixar de estar perdido nessa busca insana de uma vitória que nunca virá. É preciso admitir que você errou. Nós erramos, as pessoas erram. Por mais doloroso que possa ser, é preciso ter coragem para ser sincero, para ser honesto. É preciso ter Deus, é preciso ter o Espírito Santo. É preciso ser humilde e parar de manter essa imagem que não é a imagem verdadeira, porque essa imagem sua falsa está levando você a se afogar cada vez mais nas suas falsas palavras, nas suas falsas atitudes, nos seus falsos sentimentos. E não adianta ficar com essa carinha de coitadinho, porque Deus conhece você. Ah não, mas eu vou às redes sociais e eu vou falar o que eu tenho de falar, eu vou falar o que eu estou sentindo. O seu sentimento não é verdadeiro, o seu pensamento é pensamento condenável, as suas intenções do coração, Deus está fazendo a leitura delas. Você não está encoberto perante o Senhor. A palavra de Deus é viva. Por que é tão difícil ser transparente? Por que é tão mais fácil sair atacando e atirando para todo lado? É preciso deixar mentira. É preciso deixar mentira. É preciso deixar o engano. É preciso deixar a violência, a ameaça. É preciso a brandura. É preciso um amor não contaminado. Olha, com o passar dos anos, você vai sentir um vazio, um frio, um escuro. E você vai perceber que você poderia ter vivido uma vida muito diferente da vida que você está vivendo ou está tentando viver. É preciso viver com doçura, com compreensão e com humildade. É assim que se encontra a compaixão. É assim que se encontra a resposta para as suas mazelas. É assim que se encontra a compreensão de todos. Todos nós sofremos, todos nós temos sentimentos, todos nós queremos ver a vitória das outras pessoas. Mas é preciso que as pessoas que almejam a compaixão, que almejam a misericórdia, é preciso que essas pessoas reflitam no silêncio, que chorem, que compreendam a sua real situação, que sejam remetidas ao arrependimento. Tem algo dentro de você que pulsa e grita, e você sabe que tem. E você precisa ter a coragem de dar lugar a esse algo que está pulsando e gritando. Tem muita gente que ama você, Deus ama você, nós amamos vocês. Nós não temos prazer no fracasso, na derrota de ninguém. Mas infelizmente as pessoas aprendem que o melhor é revidar descontroladamente, agredir, acusar, criticar, julgar, mentir contra a verdade, machucar sem nenhuma razão, ferir com uma espada que pode até matar. Por favor, pare e reflita. Porque Deus conhece você. Porque é tão difícil para você a transparência. Porque é tão difícil para você a verdade, a honestidade. Ah, muitas pessoas dizem que não, se eu não fizer assim, eu vou ser fraco, eu vou ser bobo. Não, não, não, não. Chorar é coisa de gente forte. Se humilhar é coisa de gente forte. pedir perdão não é coisa de gente boba, não. É coisa de gente inteligente. Se você agir com o coração da forma que Deus quer, você vai evitar tanta dor, prezado. Mas muita dor. Ao invés de explodir na sua raiva, deixa explodir a doçura. Ao invés de explodir nas ameaças, não prenda o seu choro. Não esconda o seu medo. Deixe Deus atuar em você e você será invencível. Existem respostas para as situações que você vive. Existe sim solução para você viver a sua vida docemente, com sentimentos, com amor. Mas é preciso transparência. Mas é preciso honestidade. Que você não seja só razão, mas também coração. Não só um escudo, mas também um sentimento. Seja transparente. Seja honesto. Tenha o seu coração mais amaciado. Isso pode parecer levar você a um risco. O risco talvez de pessoas pensarem, ah, bobão. Ah, não, não, não. O único risco aqui que você está correndo é o risco de ser abençoado. É o risco de se levantar. É o risco de um novo abraço. É o risco de uma nova oportunidade. Porque Deus conhece você. Deus é Deus de oportunidades. A nossa igreja, Deus é amor, é a igreja de oportunidade. Nós, a nossa igreja, nossos pastores, nossa diretoria, todos somos pessoas de oportunidade. Mas as pessoas que buscam oportunidade têm que estar na presença de Deus com transparência, com honestidade, falando a verdade, sendo de Deus. Sendo pessoas que realmente entendem que vale a pena, sim, elas receberem a nova oportunidade. Sem falcatruas, sem meninices, sem picaretagens, mas com a presença do Espírito de Deus, com humildade, com atitude verdadeira. Porque é isso que Deus quer, e a oportunidade certamente vem do Senhor. Intenções e pensamentos, Deus é poderoso para discernir. Não é o que você está fazendo, não é o que você pretende, mas são as intenções. Não tem ninguém encoberto diante do Senhor. Repito o que eu já disse, nem eu, ninguém, nem você. Não tem ninguém, não tem bom. Todos, quando Deus olha para nós, para todos, nós somos coisas nuas e patentes diante dos olhos daquele. Se não nos arrependermos, nós haveremos de tratar.
1: 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Dez horas e 59 minutos.
2: Ouvintes, que Deus abençoe você, a sua casa, a sua família. Deus abençoe a nossa irmã Ana lá na Ponta Negra, o seu esposo, o seu Antônio de Souza. Pai do Senhor, Manaus, Amazonas, Brasil, vamos dando uma pausa aqui nesta programação. Vamos fazer um instante de oração, vamos orar ao nosso Deus. Senhor meu Deus e Pai, Pai de nosso Senhor e Salvador Jesus Cristo, graças te dou, Senhor, por tudo em nossas vidas. Fica com este ouvinte, fica com este homem, com esta mulher, em nome de Jesus. Amém, Senhor. Muito bem, ouvinte, vou ficando por aqui, se despede ao Raimundo Cruz, que a graça, a paz, o amor e a comunhão do Espírito Santo esteja presente em sua vida, em sua casa, em seu coração.

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2: Deus abençoe a senhora, Deus abençoe você. Nós vamos juntos, nós vamos falar com Deus, nós vamos buscar a face do Senhor em oração. A palavra de Deus no Salmo de número 46, a Bíblia diz: Deus é o nosso refúgio e fortaleza, socorro bem presente na angústia. Por isso não temeremos, ainda que a terra se mude e ainda que os montes se transportem para o meio dos mares. Ainda que as águas rujam e se perturbem, ainda que os montes se abalem pela sua braveza, há um rio cujas correntes alegram a cidade de Deus, o santuário das moradas do Altíssimo. Onde você estiver, vamos falar com o Senhor, vamos buscar a face de Deus, vamos orar aqui através da programação da Igreja Pentecostal Deus é Amor. Senhor nosso Deus, Pai de amor, Pai de bondade, Pai de misericórdia, Senhor, nós estamos mais uma vez na Tua santa e preciosa presença. Te louvamos, ó Pai, porque o Senhor nos dá a oportunidade de, através do rádio, através da internet, através, ó Pai, desta grande rede, falar do Teu amor, da Tua bondade e da Tua misericórdia. Te louvamos porque o Senhor é bom, porque o Senhor é uma fortaleza no dia da angústia. A Tua palavra diz que bem-aventurado é aquele que confia no Senhor. Os que confiam no Senhor são como o monte de Sião, que não se abala, mas permanece para sempre. Como estão os montes ao redor de Jerusalém, assim o Senhor está ao redor daqueles que o temem. Senhor, nós estamos na Tua santa presença. Nós Te louvamos porque o Senhor nos dá a oportunidade de falar contigo, de buscar a Tua face. O Senhor nos dá a oportunidade de clamar: clama a mim e responder-te-ei, e anunciar-te-ei coisas grandes e firmes que ainda não sabes. Oh, meu Pai, nesta tarde, Senhor, nesta tarde do dia 16 de agosto, venha abençoar cada lar, abençoar cada família, abençoar, ó Pai, cada irmão, cada irmã, cada pessoa que nesta manhã acompanha esta programação e precisa da Tua misericórdia, precisa do Teu amor, precisa da Tua bondade. Cada pessoa, meu Deus, que clama pelo Senhor, a Tua palavra diz: clama a mim e responder-te-ei, e anunciar-te-ei coisas grandes e firmes que ainda não sabes. A Tua palavra diz que aquele que pede, recebe, aquele que busca, encontra, aquele que bate, a porta se abre. E agora, meu Pai, nós estamos batendo na porta do céu através da oração. A Tua palavra nos ensina, Senhor, a orarmos e perseverarmos na oração. E agora, meu Pai, eu peço a Tua bênção, eu peço a Tua graça, eu peço, Senhor, Senhor, o favor do Senhor em favor de cada pessoa que nos acompanha através do rádio, aqueles que nos acompanham através da internet, aqueles que nos acompanham, ó Pai, em qualquer lugar, aonde quer que esteja chegando as ondas destas emissoras, que a Tua paz, que o Teu amor, a Tua misericórdia alcance cada lar, alcance cada família. Senhor, olha para aqueles que estão aflitos, olha para aqueles que estão desesperados, olha, Senhor, para os corações enlutados. Eu quero Te apresentar, ó Pai, todos aqueles que estão com o coração enlutado, todos aqueles, meu Pai, que por algum motivo, meu Deus e meu Pai, por algum motivo perderam seu ente querido e estão chorando, estão sofrendo. Senhor, aqueles que morreram, Senhor, aqueles que foram mortos, meu Deus e meu Pai, eu sei que o Senhor é poderoso para confortar o coração das famílias, o Senhor é poderoso para confortar os corações daqueles que perderam seu ente querido e estão chorando agora. Senhor, meu Deus e meu Pai, esta pessoa, meu Pai, que está em um local aonde aonde a situação é adversa, aonde a situação é complicada, aonde, Senhor, a esposa não se entende com o marido, aonde os filhos não se entendem com os pais, aonde, Senhor, é tanta confusão, tanta contenda, tanta briga. Senhor, nesta tarde, traga restauração para esta família. Nesta tarde, meu Pai, traga alegria para esta casa, para esta família, para que o Teu nome seja exaltado e glorificado. Senhor, meu Deus e meu Pai, olha para aqueles que estão aflitos, olha para aqueles que estão desesperados, olha para aqueles, meu Deus, que estão desorientados. Senhor, meu Deus, o Senhor é o Deus que orienta os Seus filhos, o Senhor é o Deus que orienta os Seus servos, o Senhor é o Deus que trabalha para aquele que em Ti espera, e eu sei que nesta tarde o Senhor já está trabalhando, o Senhor já está visitando. Senhor, visita agora aquele que está na UTI, aquele que está na CTI, no quarto do hospital, Senhor, aquele que está à beira da morte. Senhor, em nome de Jesus Cristo, nós repreendemos agora o espírito da morte que está nesta casa, que está nesta família. Senhor, nós repreendemos agora este demônio que está trazendo confusão, briga dentro desta casa. Senhor, meu Deus e meu Pai, venha trazer paz, venha trazer alegria, venha trazer o alívio, Senhor. Quantas pessoas que precisam de um alívio, até mesmo para suas dores. Senhor, esta pessoa que sente dores estomacais, esta pessoa, meu Pai, que sente dores abdominais, esta pessoa, meu Deus, que sente dores de cabeça, esta pessoa que sente fraqueza no corpo. Senhor, agora em nome de Jesus Cristo, repreenda, Senhor, toda fraqueza, repreenda, Senhor, toda dor, repreenda, meu Pai, toda perturbação, toda opressão, toda depressão. Senhor, meu Deus, repreenda, Pai, toda ansiedade que está na vida deste homem e desta mulher. Pai de amor, nós cremos no poder da Tua Santa Palavra, nós cremos que o Senhor é poderoso para fazer infinitamente mais além daquilo que pedimos ou pensamos. Nós cremos que o Senhor é aquele que não desampara aqueles que Te buscam. Pai, visita agora o Teu povo, visita agora a Tua igreja. Senhor, abençoe os cultos marcados e programados para o dia de hoje, não só aqui na sede mundial, meu Pai, mas em todas as igrejas pentecostal. Deus é amor, usa cada pastor, usa cada presbítero, usa, Senhor, cada diácono, cada cooperador, cada evangelista, cada pessoa, meu Pai, que vai usar os microfones para falar do Teu amor e da Tua bondade. Ó, meu Deus, ó, meu Pai poderoso, Criador dos céus e da terra, Senhor, nós não temos palavras para chegar diante do Senhor, mas nós abrimos o nosso coração para dizer obrigado, porque o Senhor tem nos atendido. Obrigado pelo Teu amor, obrigado pela Tua bondade, obrigado pela Tua misericórdia. Senhor, abençoe este mês de agosto, que é o agosto verde, o mês da beneficência cristã. Senhor, eu quero orar agora por todas aquelas pessoas que ajudam a obra social da Igreja Pentecostal Deus é Amor, aqueles que ajudam a Fundação Reviver, aqueles que ajudam, meu Pai, a Associação Reviver Help Deus é Amor. Meu Deus e meu Pai, todos aqueles que cooperam com as suas cestas básicas, com os seus cofrinhos, aqueles que ajudam, Senhor, até mesmo com as tampinhas de garrafas. Senhor, aqueles que ajudam com dinheiro, Senhor, aqueles que ajudam com roupas, com agasalhos. Meu Deus e meu Pai, supre a necessidade de cada um. Ah, Senhor, meu Deus, aquele meu irmão, aquela minha irmã, que está pedindo ao Senhor uma bênção especial, uma bênção financeira, uma bênção, Senhor, que dela advenha a maior abundância. Senhor, nós sabemos que o Senhor não quer que os Seus filhos vivam uma vida, ah, meu Pai, miserável, mas que os Seus filhos vivam bem, vivam na Tua presença. Senhor, abençoe todos aqueles que fazem a Tua vontade ao redor da terra, todos aqueles, meu Pai, que ajudam a Tua igreja, que ajudam a Tua obra. Senhor, meu Deus e meu Pai, visita agora, Senhor, cada ouvinte, visita agora, Senhor, cada internauta, visita agora, Senhor, cada jovem, jovem, cada criança, cada papai, cada mamãe, cada pessoa que ora juntamente comigo. Senhor, eu quero te apresentar, ó Pai, aqueles que têm causas na justiça, aqueles, meu Pai, que tem causas com o INSS, meu Deus da vitória, Senhor, aquela pessoa que já não tem mais forças para trabalhar, não tem mais forças para fazer as suas atividades, mas está faltando, Senhor, está faltando recurso, está faltando, Senhor, ah, meu Deus e meu Pai, quem sabe a aposentadoria, faltando, Senhor, aquele apoio para que essa pessoa possa viver, aquele benefício, Senhor, meu Deus, concede, olha, Senhor, para esta pessoa que está fazendo votos com o Senhor, eu sei que o Senhor é poderoso, eu sei que o Senhor abençoa aqueles que fazem votos, aqueles que fazem propósitos, aqueles que honram a Tua palavra.

Senhor, visita, Senhor, cada um, ó Pai, dando a bênção, dando o milagre, dando a cura e a libertação. Senhor, meu Deus e meu Pai, eu te apresento agora, Senhor, cada departamento da Igreja Pentecostal Deus é Amor. Eu te apresento, Senhor, o Expansão. Eu te apresento, Senhor, o Regenere. Eu te apresento, Senhor, a Escola Teológica Deus é Amor, a Escolinha O Pequeno Galileu, a Fundação Reviver, a Associação Reviver Help Deus é Amor. Eu te apresento, Senhor, o IPDA Play, o canal Deus é Amor Oficial, o canal Direto com Deus Oficial. Senhor, meu Deus, eu te apresento a creche, o abrigo de idosos. Eu te apresento, Senhor, os departamentos da Tua casa, os departamentos da Tua seara. Meu Deus, eu sei que em cada departamento tem homens e mulheres que fazem a Tua vontade. Em cada departamento, Senhor, tem homens e mulheres que glorificam e exaltam o Teu santo nome. Senhor, abençoa. Senhor, prospera. Senhor, dá vitória. Senhor, abre portas para o Teu filho. Abre portas para o Teu servo. Abre portas para a Tua serva. Senhor, meu Deus e meu Pai, nós colocamos diante do Senhor, ó Pai, cada necessidade, cada problema, cada luta. Ó, meu Deus, nós colocamos diante do Senhor cada situação, meu Pai. Esta pessoa que está passando por uma situação aflitiva, uma situação desesperadora.

portas, e operando, Senhor, quem impedirá? Oh, meu Deus e meu Pai querido, Deus maravilhoso, Deus poderoso, Deus de amor, Deus de bondade, Deus de misericórdia, Príncipe da Paz, tenha misericórdia do teu povo, tenha misericórdia da tua igreja. Senhor, fortalece a tua igreja, Pai. Satanás tem lutado para destruir a tua igreja, mas, Senhor, que a tua igreja possa estar unida, que a tua igreja possa estar, Senhor, olhando somente para o Senhor, autor e criador da nossa fé, autor e consumador da nossa fé. Meu Deus e meu Pai, guarda os teus filhos, guarda os teus servos, guarda, Senhor, os obreiros, guarda aqueles que estão pregando o Evangelho, guarda, Senhor, os teus escolhidos, guarda a tua herança, meu Pai, para que o teu nome seja exaltado e glorificado. Senhor, nos prepara para aquele dia tão glorioso. Nós não queremos ficar aqui, Senhor, e nós sabemos que o Senhor virá para levar um povo especial, zeloso de boas obras, um povo que não se contamina com o mundo, mas um povo que vive na tua presença. Ó, meu Deus, ó, meu Pai Todo-Poderoso, se manifesta, Senhor, se manifesta neste dia, trazendo paz a cada coração, trazendo saúde para cada corpo, trazendo alegria para aqueles que estão tristes. Ó, meu Deus, ó, meu Pai querido, Senhor, visita agora aqueles que estão, Senhor, à beira da morte, aqueles que estão na sua casa, mas estão com tanta dor. Senhor, alivia agora a dor. Senhor, meu Deus, aquele que precisa de uma estratégia, ó Pai, para sair da situação aflitiva e desesperadora que ele ou ela está enfrentando. Senhor, nós colocamos nas tuas mãos esta situação, nós colocamos nas tuas mãos este problema, colocamos nas tuas mãos, ó Pai, esta pessoa que está precisando de um milagre, precisando da cura, precisando da libertação. Senhor, abençoe aqueles que louvam no teu altar. Eu oro, Senhor, pelos cantores, eu oro pelos pregadores, eu oro pelos obreiros, pelos missionários, ah, meu Deus, pelos evangelistas da tua casa. Eu oro, Senhor, por aqueles que cuidam das crianças. Senhor, meu Deus e meu Pai, cada irmão tem passado lutas, Senhor, tem passado provas, tribulações em áreas diversas. Meu Deus, mas visita agora, ajuda o teu filho, Pai, esta pessoa que está colocando diante do Senhor esta situação, está dizendo: Deus, entra com providência. Senhor, eu não sei mais o que fazer. Meu Deus, eu quero te apresentar, ó Pai, aqueles países aonde estão acontecendo os terremotos. Senhor, aqueles irmãos que estão na Venezuela, aqueles irmãos que estão no Peru, na Colômbia, ó, meu Deus e meu Pai, na Indonésia. Senhor, esses países aonde estão acontecendo, Pai, ah, Senhor, esses terremotos, até na Espanha, meu Pai. Senhor, tenha misericórdia. Senhor, guarda os teus filhos. Senhor, guarda os teus servos. Senhor, dá vitória para os teus filhos. Senhor, aqueles que nesta tarde estão precisando de um alívio, estão precisando de um socorro. Meu Deus, socorre os aflitos. Senhor, aqueles que estão nos hospitais, aqueles que estão nas prisões, aqueles que estão nos leprosários, aqueles que estão, Senhor, nos abrigos de idosos. Senhor, tenha misericórdia, tenha compaixão, tenha piedade. Senhor, meu Deus e meu Pai, nos ajuda a viver uma vida que agrada ao Senhor. Nos ajuda a viver uma vida que glorifica o teu nome.

Senhor, o trabalho, ó meu Pai, da fundação, da associação, Senhor meu Deus, aqueles que trabalham direta ou indiretamente, aqueles que ajudam, Senhor, a Tua casa, aqueles que ajudam o trabalho de missões, Senhor meu Deus e meu Pai, fortalece o Teu povo, Pai, fortalece a Tua igreja, Senhor, quantas pessoas se sentindo fracas, se sentindo derrotadas, quantas pessoas, meu Pai, que já não tem mais forças para orar, forças para ler a Bíblia, quantas pessoas que já não tem mais forças para buscar a Tua presença, Senhor, nós colocamos tudo nas Tuas mãos, nós colocamos nas Tuas mãos, Senhor, todos aqueles que nesta tarde estão em sintonia com esta programação, Senhor meu Deus e meu Pai, venha usar, ó Pai, logo mais, a partir das 15 horas, o Teu servo, pastor Wilson Siqueira, usa, Pai, usa com poder, usa com unção, usa com autoridade, usa, Senhor, para que o Teu nome seja glorificado e exaltado, Senhor, nós colocamos nas Tuas mãos, ó Pai, o culto das 19 horas, usa, Senhor, o Teu servo, pastor Paulo Cunha, o Teu servo, pastor Gessé Ávila, usa eles, ó Pai, para a pregação, para a ministração do Teu Evangelho, ó meu Deus e meu Pai, nós não temos palavras para chegar diante do Senhor,

aqueles que te buscam. Obrigado porque o Senhor tem sido bom, fiel, maravilhoso. O Senhor tem cuidado da sua igreja. Senhor, nós apresentamos agora a vida da tua serva, a nossa presidente, a irmã Ereni Miranda. Guarda ela, Senhor. Livra de todo mal, da saúde a tua filha, a tua serva. Senhor, nós apresentamos a vida da tua serva, a nossa querida irmã Débora Miranda. Guarda, irmã Débora, Senhor. Guarda a sua família. Visita a vida do pastor Lourival de Almeida. Senhor, nós colocamos a vida do teu servo, presbítero Davi Miranda Neto, da nossa irmã Karina Mendes. Senhor, guarda esta família, Pai. Enche-os com o teu Espírito Santo, para que eles possam continuar, ó Pai, levando a tua palavra, cuidando desta grande obra. Senhor, meu Deus e meu Pai, eu não tenho palavras para chegar diante do Senhor, mas eu abro meu coração para dizer obrigado, obrigado pelo teu amor, obrigado porque a tua graça nos alcançou, obrigado pelo teu infinito poder em favor do teu povo. Senhor, meu Deus e meu Pai, que possamos olhar somente para o Senhor, ó Pai, que não possamos olhar para os escândalos. Ah, meu Deus, a tua palavra diz, ai daquele pelo qual vier o escândalo. Senhor, que possamos olhar somente a ti, olhar somente para o Senhor, olhar somente para aquele que criou os céus e a terra. Senhor, nos ajuda a olhar a tua palavra, a viver a tua palavra, a obedecer a tua santa palavra. Senhor, meu Deus e meu Pai, eu não posso me esquecer, ó Pai, de orar pelo nosso país. Ah, Senhor, a tua palavra diz, feliz é a nação cujo Deus é o Senhor. Meu Deus, tenha misericórdia deste país. Senhor, tenha misericórdia da nação brasileira. Eu oro, Senhor, pelo presidente da República. Eu oro, Senhor, pelos governadores dos estados. Eu oro, Senhor, pelos prefeitos, pelos deputados federais, estaduais, pelos senadores. Ah, meu Deus, pelos ministros. Senhor, meu Deus, coloca temor no coração destes homens, ó Pai. Coloca no coração deles o temor para que possam fazer aquilo que é direito, aquilo que é correto, aquilo, Senhor, que glorifica e exalta o teu santo nome. Senhor, meu Deus e meu Pai, prepara a tua igreja, Senhor. Quantos estão desapercebidos? Quantos estão longe dos teus caminhos? Quantos os corações não estão voltados ao Senhor? Meu Deus, que possamos voltar os nossos corações para ti, que possamos olhar somente ao Senhor, que possamos viver uma vida que agrada ao Senhor, porque aquele que agrada ao Senhor vai viver pela fé, e aquele que vive pela fé recebe milagres. Senhor, meu Deus e meu Pai, que ao terminar esta oração, esta pessoa possa receber a bênção, possa receber o alívio, possa receber, ó Pai, o milagre das tuas mãos. Senhor, meu Deus, traga a estratégia, meu Pai. Quantas pessoas que precisam de uma estratégia para vencer na vida. Senhor, quantos que precisam de uma estratégia, ó Pai, para sair do buraco. Eu sei que o Senhor é poderoso. Eu sei que para o Senhor tudo é possível. Senhor, meu Deus, prepara as condições. Prepara, Senhor, o livramento, a vitória para este teu filho, para esta tua filha, para a nossa igreja, para os nossos obreiros, para as nossas crianças, para os nossos jovens. Ah, Senhor, meu Deus e meu Pai, nós não temos palavras para chegar.

0: aqui, o Senhor tem estado conosco. Obrigado porque o Senhor não nos deixa perecer, Pai. Obrigado, Senhor, porque o Senhor tem sido bom, fiel, justo, maravilhoso, e o Senhor tem trabalhado para aquele que em Ti espera. Senhor, meu Deus, de acordo com a autoridade que o Senhor me dá, eu levanto a minha voz agora para repreender toda a dor que está no corpo desta mulher, toda a dor que está no corpo deste homem, toda a dor que está no cérebro, toda a dor que está na garganta, toda a dor que está no nariz, nos ouvidos, na perna, na barriga, em qualquer parte do corpo, toda a dor sai agora, sai toda a dor em nome de Jesus Cristo. Senhor, esta pessoa que está oprimida, Pai, que ela seja agora liberta pelo Teu poder, liberta pela Tua graça. Senhor, esta pessoa que está me ouvindo e não tem forças para vir à Tua casa, Pai, que ao terminar esta oração ela possa ser renovada, ela possa ser fortalecida, e ela vai sair desta casa, vai sair desta cama e virá para a Tua casa para Te adorar. Senhor, meu Deus e meu Pai, esta pessoa que até este momento não se levantou desta cama, Senhor, que ela possa agora se levantar, pentear os seus cabelos, escovar os seus dentes, lavar o seu rosto e, Senhor, ir para a luta. Meu Deus e meu Pai, esta pessoa que está desanimada, Senhor, o Senhor agora está entrando com providência, o Senhor agora está fortalecendo esta vida, fortalecendo esta casa, o Senhor está dando vitória, porque o Senhor é um Deus de vitória. Oh, meu Pai querido, nós colocamos tudo nas Tuas mãos, nós colocamos a Tua igreja nas Tuas mãos, nós colocamos os nossos obreiros nas Tuas mãos, as nossas obreiras, as nossas crianças, ó, meu Pai, os nossos jovens. Senhor, todos aqueles que nesta oportunidade precisam do Teu amor, da Tua bondade, da Tua misericórdia, eu sei que o Senhor já está agindo, Pai, e agindo, Senhor, ninguém pode impedir, agindo, Senhor, ninguém pode impedir, porque a Tua ação é verdadeira e poderosa. Senhor, fica conosco, Pai, continua com os nossos ouvintes, continua com a nossa igreja, com os nossos obreiros. Eu oro, Senhor, por aqueles irmãos que estão nas regiões ribeirinhas, nas regiões distantes, aonde, meu Pai, a internet não chega, aonde a rádio não alcança. Senhor, que ali chegue a Tua bênção, que ali chegue, Senhor, a Tua graça, a Tua unção, o Teu Espírito Santo, Pai, e que esta pessoa possa glorificar e exaltar o Teu santo nome. Deus, nós Te louvamos por tudo, nós Te louvamos pelo Teu amor, nós Te louvamos pela Tua bondade, nós Te louvamos pela Tua misericórdia. Sê conosco, Pai, continua com os nossos ouvintes, com os nossos internautas, e a Ti, Senhor, nós damos a honra, a glória e o louvor para todos sempre. Em nome de Jesus, amém e amém, Senhor Jesus. Glória a Deus. Meio-dia, 26 minutos, que alegria. Eu sinto a presença de Deus. E enquanto eu orava, o Senhor falava ao meu coração. Tem alguém que você está acompanhando esta oração e até agora, meio-dia e 26, você ainda não se levantou desta cama, você ainda não penteou o seu cabelo, você ainda não abriu esta janela. Ei, abre a janela do teu quarto, tem um sol lá fora, tem um dia bonito que Deus preparou para você. Levanta, saia desta depressão, porque o Senhor está restaurando a tua força e você virá para a casa do Senhor para adorar e bendizer o seu santo nome. Tem pessoas que estavam sentindo dores terríveis. Ei, o Senhor Jesus já te curou. Procure a tua dor e deixa nos comentários aí do WhatsApp, deixa nos comentários aqui da live, que a dor sumiu para a glória de Deus, o nosso Pai. O meu Jesus está te curando agora. Venha para a igreja, testemunhe e glorifique o nome do Senhor Jesus. Amém? Você que ainda não aceitou Jesus, hoje é a oportunidade. Jesus está te chamando. Ele diz na sua palavra, eis que estou à porta e bato. Se alguém ouvir a minha voz e abrir a porta, eu entro na sua casa. Veja bem, Jesus só entra se você abrir a porta do seu coração. O que, que ele vai fazer? Ele vai fazer morada. Ele vai mudar a tua história. Ele vai te ajudar na caminhada da vida e a sua vida nunca mais será a mesma. Diga comigo assim, ó, você que está entregando a vida a Jesus, você que está afastado, volte agora, porque o Senhor está mudando a tua história. Diga comigo, Senhor Jesus, nesta tarde, eu te recebo como meu Salvador pessoal. Diga, Senhor, perdoa os meus pecados. Escreve o meu nome lá no céu, no livro da vida, E a partir de hoje, eu me entrego ao Senhor de todo o meu coração. Em nome de Jesus, amém. Glória a Deus. Que bom. Entregou a sua vida a Jesus? Fale conosco agora. Ó. Nosso contato é o 119-5094-4645. DDD 11, que é São Paulo, 9-5094-4645. E tem também o e-mail, que é o queroaceitarjesus@ipda.com.br. queroaceitarjesus@ipda.com.br. Bem-vindo à família de Deus. Meio-dia 29, Deus abençoe você que está acompanhando a nossa programação. Ó, nós vamos encerrando a live, porque a gente vai continuar apenas com a rádio, Rádio Deus e Amor, programação aí com muito louvor, com muita adoração. Canal Direto com Deus Oficial, a oração não para, é 24 horas. Você que quer mais oração, você muda para o canal Direto com Deus Oficial, porque lá tem oração 24 horas. E no canal Deus e Amor Oficial, às 14 horas, 2 horas da tarde, a gente volta com Esquenta para o culto da tarde. Hoje, culto especial aqui no Templo da Glória de Deus. Hoje nós vamos receber aqui o pastor Wilson Siqueira, ele que é o nosso pastor lá em Campinas, vem pregar a palavra de Deus e orar em nosso favor, na Avenida do Estado, 4568, na Liberdade. Lembrando que hoje é tarifa zero nos ônibus municipais de São Paulo, ninguém paga passagem, então você que está me ouvindo, venha para a igreja, porque hoje tarifa zero nos ônibus municipais, tá bom? Culto começa às 15 horas, nós aguardamos por você. Meio-dia e meia, Deus abençoe a todos, que a paz de Deus, a consolação do Espírito Santo, a doce comunhão do Senhor Jesus esteja e permaneça com todos, desde agora para todos sempre. Despede-se de vocês o seu irmão presbítero Levi Muniz. A paz do Senhor São Paulo, a paz do Senhor Brasil, até a próxima oportunidade.
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3: 12 horas e 30 minutos.
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0: 6. Deus abençoe a sua vida, a sua casa, a sua família também, o seu lar. E cá estamos nós, de volta para falar do amor de Cristo. E temos a certeza que o Senhor tem bênção para a sua vida. Você acabou de orar a oração do meio-dia e nós voltamos com muito mais de Cristo, com a certeza de que a tarde promete. Jesus tem bênção para o seu coração, bênção para a sua alma, bênção para a sua vida, bênção para a sua família. Meio-dia 37, vamos começar com testemunho, Armando. Começamos com depoimento, com testemunho, com milagre, com favor daquilo que Jesus tem realizado nos interiores de nossas igrejas. Deus é amor.
1: Meu nome é Paulo Militão da Silva e eu quero contar o testemunho do meu filho Moisés. Eu morava na cidade de Barra Mansa. O meu filho Moisés Israel da Silva, ele foi desenganado dos médicos. Ele possuía uma doença chamada Pseudomonas. E essa doença ficcionou o corpo dele, da cabeça à planta dos pés. Todo lugar que botava o dedo no corpo dele era um pus só. Aí o médico um dia me chamou que eu fosse até o hospital para me autorizar ele tirar a bateria do corpo dele, que era para ele descansar, que ele não tinha mais condições de viver. Ele tinha 4 meses de vida, 2 meses internado. Furou um buraco na barriga dele, o corpo dele apodreceu. A barriga dele foi apodrecida e a gente via os órgãos dele todo por dentro e via até os alimentos dele que passava por dentro dos órgãos dele. E o médico, então, constatou o corpo dele tudo podre. Aí o médico achou por bem me chamar para que ele vivia, já não vivendo só pela bateria, que o coração dele, segundo o médico, já tinha parado. Aí o médico me chamou para mim poder autorizar, para desligar o aparelho do corpo dele, mas eu peguei e falei para ele, falei assim, doutor, eu sei que o senhor é médico, mas eu ainda creio no rei dos médicos. Ele falou assim, você crê no rei dos médicos, então você vai buscar esse rei dos médicos, porque por nós ele já está morto. E eu falei assim, me dá só um prazo até no sábado, quando eu chegar aqui, se ele não tiver sido curado, eu autorizo que vocês tirem esse aparelho do corpo dele. E vim para São Paulo, eu e a minha esposa, e com 2 filhas pequenas, e nós chegamos aqui, eu fui revelado aqui na Igreja Pentecostal Deus é Amor, na época do saudoso Davi Miranda, um presbítero que estava dirigindo o culto nesse dia. Então o presbítero falou assim, aqui tem um casal, está com uma criança desenganada pelos médicos. Aí eu peguei e eu levantei, fui até o presbítero. Ele falou assim, ó, crê, o seu filho já está curado, ele já está fora do perigo, ele já está curado. Os médicos não deu jeito, mas o Deus que eu sirvo a ele já deu jeito no seu filho. Aí nós voltamos, foi nascer.

0: me esperando a minha chegada, o médico e a enfermeira esperando a minha chegada. Aí nós chegamos lá e falou assim: você é o pai do Moisés Israel da Silva? Eu falei, sou eu mesmo. Passou, vem comigo, seu filho ressuscitou. Seu filho estava morto, ressuscitou. Peguei e falei para ele, falei assim, não, eu já sabia disso. Como? Você nem aqui você estava. Você, porque o Deus que eu sirvo a ele já falou comigo, eu estava em São Paulo, quando o Deus que eu sirvo a ele falou comigo. Aí ele falou assim, então vem comigo. Aí subimos, subi lá em cima, cheguei, aí veio um enfermeiro, pegou ele, trouxe, ele era recém-nascido, peguei ele no colo, falou assim, ó, tá aqui a mamadeira, vai dando mamar pro seu filho. Aí tá esse homem aqui hoje, pela misericórdia de Deus. Meu filho já tem 40 anos e graças a Deus, ele hoje é normal. Hoje ele trabalha na rua, ele é motorista, trabalha fazendo Uber na cidade. Tem duas filhas, graças a Deus, a esposa dele, e tá vivendo a vida dele normal. Graças a Deus, hoje servindo a Deus. O médico proibiu que ele não podia comer nada remoso. Hoje ele come de tudo e graças a Deus, ele é um instrumento de Deus, ele é um diácono da casa do Senhor Jesus Cristo, um pregador da palavra de Deus. Deus que eu sirvo a ele é um Deus vivo, um Deus que um dia vai apontar nas nuvens do céu para arrebatar essa igreja. E assim meu testemunho está encerrado em nome de Jesus. Paulo Militão da Silva. Sou feliz e abençoado por isso.
1: Deus do céu, que testemunho, irmão Paulo, e por onde é que a gente começa? Não é verdade? Constatado, e o seu filho tem mona, e mona é uma doença, é uma condição genética muito rara, degenerativa, e vai mexer muito com a perda óssea progressiva, ok? Você vai perder pouquinho a pouquinho a sua forma óssea, não é? A sua rigidez, nódulos sobre a pele, rigidez nas articulações, enfim. E o nosso irmão explicou certinho, né? A tal ponto que ele começou por dentro a apodrecer, de tal forma que o seu organismo estava exposto. Olha que coisa, não é? E aí, a condição de vida era esperar a morte. Era esperar a morte. Não havia milagre possível, não havia resposta possível, não havia bem possível a não ser a vontade de Deus, o agir e trabalhar do Senhor. Nosso irmão teve fé, veio para um culto e viu o milagre acontecer na sua casa, em sua família e em seu lar. Pergunto-lhe, ouvinte, de que é que está à espera para vir viver milagre? Esta condição muito rara, esta condição de doença muito rara, mas o nosso irmão creu e o seu filho recebeu o milagre. Você que me acompanha agora precisa tomar uma atitude e tem que tomar uma decisão urgente. O que eu quero para a minha vida, o que eu quero para a minha casa e o que eu quero para a minha família. Que tipo de bênção vai alcançar o meu lar? E Jesus te vai ajudar. Jesus te vai amparar. E te vai orientar para a glória do seu santo nome. Mas tu não podes ficar aí perdido. Não podes ficar aí desgostoso. Dá tempo. 12:45. Daqui a pouquinho estaremos juntos. Tempo da glória de Deus. Tem palavra. Tem comunhão, tem graça, tem favor e tem resposta.
2: Olá, queridos irmãos do estúdio, nossa audiência do programa Voz da Libertação, a paz do Senhor Jesus, passando aqui na programação com muita alegria para dizer que chegou o dia, hein? Daqui a pouquinho, logo mais, às 15 horas, eu estarei com todos vocês aqui no Templo da Glória de Deus, ministrando a palavra do Senhor e também orando por todos vocês na tarde de hoje. Você que me ouve agora, não fique em casa. Vem participar conosco, é daqui a pouquinho às 15 horas, hein? Olha o endereço, anote aí, Avenida do Estado, 4568, na Liberdade.

0: aqui no centro da capital paulista. Você pode vir também pela Avenida Prefeito Passos, número 10, com acesso aqui ao nosso estacionamento, onde está a entrada de pedestres, tá certo? Aguardo por você e por toda a sua querida família, que certamente virá com você. Desde já, meu muito obrigado, sejam todos bem-vindos no Templo da Glória de Deus. Até mais, queridos irmãos, Deus abençoe.
1: Olhando para o texto, eu começo a entender que aquele cego já tinha informações de Jesus. Ele já sabia quem era o homem que estava passando ali. Quando nós olhamos que ele recebe a notícia de que era Jesus de Nazaré, este cego, ele se coloca em pé e ele começa a gritar, ele começa a clamar, ele começa a usar a sua voz. Ei, este cego era inteligente, ele começou a fazer algo também fora do normal. Ele poderia dizer, eu vejo ele pensando com ele, eu não posso ir aonde ele está, a multidão oprime, a multidão aperta, a multidão é grande, eu não enxergo, não sei aonde ele está, mas tem uma coisa, a minha voz vai chegar até ele. Ei, a voz da igreja vai aos ouvidos de Jesus. Comece a usar a sua voz aqui agora, comece a usar a sua voz aqui agora, comece a clamar.
2: Aí está pastor Wilson Siqueira, Deus operando milagres e maravilhas. Temos uma irmã que foi curada. Seu nome, irmã?
3: Dionila Maria de Jesus.
2: Irmã Dionila, a senhora chegou aqui como?
3: Eu cheguei aqui com falta de ar. Eu não falava, não falei nada com ninguém, mas eu vim falta de ar e pedindo a Deus me dar livramento no meu pulmão. E eu senti um fogo me queimando no meu pulmão e era eu que estou sentindo bem, graças a...
2: A senhora chegou aqui com falta de ar, com fadiga, cansada, mas no momento da oração de explosão de milagres, o que aconteceu?
3: Saiu. Jesus...
2: Sumiu a fadiga.
3: Jesus curou.
2: Curada por Jesus.
3: Curada por Jesus.
2: Cadê a dor, minha irmã?
3: Saiu, graças a Deus.
2: Diga obrigado, Jesus.
3: Obrigado, Jesus.
2: Aí está pastor Wilson, o Espírito de Deus operando aqui nesta tarde.
1: Glória a Deus, mais um testemunho.
2: Aí está pastor Wilson, mais um irmão que foi tocado por Jesus. Qual o seu nome, irmão?
4: Meu nome é Davi.
2: Irmão Davi, o senhor chegou aqui como?
4: Eu estava com crise de ansiedade, inquietação. Inclusive eu faço até, tomo medicação para controlar a ansiedade. E na hora da oração eu senti um alívio. Eu senti aquela inquietação, aquela ansiedade indo embora.
2: Já sentiu a libertação de Deus?
4: Senti a libertação. Estou ótimo.
2: Está contente pelo fato de Cristo ter te libertado, ter realizado um milagre aqui nesta tarde?
4: Estou muito contente.
2: Aí está pastor Wilson, Jesus libertando, arrancando a inquietação e garantindo a vitória. Diga obrigado, Jesus.
4: Obrigado, Jesus.
2: Aí está pastor Wilson Siqueira.
1: Que lindo, glória a Deus. É o poder da palavra de Deus fazendo a obra nos corações, fazendo a obra nas pessoas através da palavra de Deus. Mais um testemunho, vamos lá.
2: Pastor Wilson, mais um irmão que foi curado no momento da oração de explosão de milagres. O seu nome, irmão?
5: Edinaldo.
2: Irmão Edinaldo, o que aconteceu com o senhor aqui nesta tarde?
5: Eu vim com uma dor aqui na nuca aqui, que parece que dá um infarto. O meu tudo doendo, aí eu falei, meu Deus, eu vou lá naquela igreja hoje, da sede. Aí o jogo hoje está tudo de graça. Eu vim hoje aqui visitar aqui a igreja, e na hora aqui da oração, a noite sumiu.
2: Veio com uma dor na nuca, como que se fosse um começo de infarto, mas no momento da oração...
5: Deus curou.
2: Curado por Jesus.
5: Por Jesus.
2: Não está mais sentindo dor?
5: Não.
2: Procura a dor, irmão. Procura aí, vê se realmente não está a dor aí. Não está mais a dor.
5: Sumiu.
2: Diga obrigado, Jesus.
5: Obrigado, Jesus.
2: Aí está, pastor Wilson. Jesus curou este rapaz aqui nesta tarde através da oração de explosão de milagres.
1: Quem dá glória a Deus?
6: Fé, domingo de comunhão, domingo de bênção, a dor vai embora, o mal vai embora, a enfermidade vai embora e nós vivemos milagre. Deus tem milagre para a sua vida, então prepara o seu coração. Avenida do Estado, 4568, Liberdade, São Paulo, capital. Lugar de bênção, lugar de vida, lugar de resposta, lugar de renovo, lugar de ser cheio de Jesus. Pastor Wilson, espera por todos vocês. Vem com a tua família, vem com a tua casa lembrar. Para quem vem pelo transporte público, tarifa zero. Os ônibus aqui em São Paulo. Quem vem com seu carro próprio e particular, temos a entrada pela Avenida Prefeito Passos 10. Você pode cá vir e viver a resposta do Todo-Poderoso. Meio-dia e 51. Chuva purificadora Cristina Santana. Foi aqui renovado, repaginado este louvor. Então você vai cantar conosco nesta manhã.

0: chuva purificadora. E nós adoramos a Deus, o nosso Pai, chuva purificadora. E o Senhor tem sido bom, Deus tem sido maravilhoso. Ele tem feito uma obra extraordinária em nossa vida. Uma tarde excelentíssima, senhoras e senhores, uma tarde proveitosa, uma tarde riquíssima na presença do Todo-Poderoso. Eu sei que as bênçãos de Jesus nos acompanharão. Vamos lá. Irmão Elvio, está numa fraqueza, não se alimenta direito, não é pedir oração por ele. Vamos orar pela sua vida, pela mamãe Nadir, e Deus vai abençoar a sua família, em nome de Jesus. Irmã Cristina está conosco, Cecília Cristina, vamos orar para Deus abençoar a sua vida, a sua casa, a sua família, e que essa causa trabalhista seja para a glória do Senhor, quando o Senhor a ganhar, hein? É verdade. Vamos, Tiago Mota. Deus abençoe, irmão Tiago. Paz do Senhor e que Jesus continue a prosperar. Obrigado por abençoar esta obra e abençoar este trabalho que não para. A Miriam, pede oração pela Miriam, pela Esté, pela Camila, pela Débora. E vai a família inteira aqui. Deus abençoe, em nome de Cristo, família Santos. Ana Paula Rissi, paz do Senhor, irmã Ana Paula. Deus abençoe também, em nome de Cristo. Maria Aparecida, orem pelo meu irmão Givanildo. Sim, pela cunhada. Há uma guerra muito grande, não é? Mas Deus vai dar a bênção, Deus dá a vitória e Deus dá a resposta. Você que está conosco tem a oportunidade, sim, para viver, não é? A bênção e viver como Deus trabalha na vida de um povo que crê no seu nome. Você não pode, não deve e não vai ficar de fora. Não pode ficar abatido. Não pode ficar desanimado, tá bom? Meio-dia e 58, Valdineia. Bom dia, bom dia. Ou boa tarde já, não é? Em nome de Jesus. Sidneia também conosco. Paz do Senhor. Que Deus abençoe a sua vida. No nome de Jesus Cristo. Vem comigo, meio-dia e 59. Vamos ao nosso prefixo. Voltamos uma da tarde com muito mais de Cristo. Não saia daí. Até já.
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3: O inverno é conhecido pelo aumento das doenças respiratórias. É que a estação tem uma série de condições favoráveis à proliferação de vírus, principalmente entre crianças e idosos. Mas como eles são transmitidos? Os vírus respiratórios são transmitidos pelo ar, nas partículas de saliva e de espirros, ou pelo contato com as mãos ou objetos contaminados, como maçanetas e teclados. Algumas doenças são mais comuns, como amidalite, bronquite, resfriado, gripe, pneumonia, otite, rinite e sinusite.
4: Os principais sintomas das doenças de inverno são tosse, espirros, dores de cabeça, garganta, ouvido, cansaço, febre e mal-estar. Na maioria das vezes, o diagnóstico é clínico, baseado na história e no exame físico. Algumas vezes, o médico pode necessitar de exames de imagem, como a radiografia de tórax.
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0: não tem jeito. Armando levou um susto aqui. Não tem jeito, Armando Medina, porque é com Jesus ou então nada. Se não tiver Jesus, nada feito. Vem conosco, meu povo, vem com fé, vem com alegria na presença do Todo-Poderoso. 1:06, tarde de bênção, tarde de comunhão, tarde de vida e tarde de favor também. Vamos aproveitar e viver o milagre de Jesus. Já sabe, técnica Armando Medina e microfones Erwin de Lowland. Mas já vamos passar agora a oportunidade para a equipe que já está lá próximo ao santuário, a entrada principal, e já vai começar a colher testemunhos, depoimentos, fé do povo que vem com muita alegria, com muita bênção. Diácono Douglas Santos, Douglas Almeida, perdão, e também Levi Muniz, permita Levi Muniz, já na comunicação, linha aberta, homens de Deus, a paz do Senhor Jesus.
1: 13:07, a paz do Senhor, presbítero Erwin de Lalande, paz do Senhor, amados ouvintes da Rádio Deus e Amor. Já estamos aqui no Templo da Glória de Deus, estou aqui com o diácono Douglas Almeida, com o presbítero Alan Feitosa, para este culto especial, culto de domingo, culto na presença do Senhor. Daqui a pouquinho o pastor Wilson Siqueira pregando a palavra de Deus, vamos ter escolinha o pequeno Galileu, o santuário da oração já está aberto para receber o povo. Tudo pronto, tudo preparado para mais um domingo de bênção, um domingo de vitória. Pastor Douglas Almeida, paz do Senhor, seja bem-vindo aqui ao programa Voz da Libertação.
2: A paz do Senhor, pastor Levi Muniz, a paz do Senhor, querida audiência do programa Voz da Libertação. É isso mesmo, já estamos aqui diretamente da entrada do Santuário da Oração e nós cremos que nessa tarde Deus vai fazer grandes sinais. Deus vai fazer grandes maravilhas, eu creio pela fé, que vidas, presbítero Alan, vão ser impactadas pelo poder de Deus, porque o nosso Deus, ele se faz presente em nosso meio e o povo já está em oração. O povo já está em oração e nós cremos que a oração do povo de Deus vai atrair a manifestação do poder e também da glória de Deus. A paz do Senhor, presbítero Alan, seja bem-vindo.
3: A paz do Senhor, diácono Douglas, querida audiência, o povo está orando para os irmãos que chegar aqui ser abençoado por Deus. Estão tudo preparado para receber você e também a sua querida e amada família. Vem estar conosco. Hoje é domingo dos milagres, domingo da família. Deus vai operar sinais, prodígios e maravilhas. Está sofrendo, enfrentando enfermidades, problemas, dificuldades. Vem receber o seu milagre hoje, daqui a pouco, às 15:00. Pastor Wilson Siqueira, membro da nossa diretoria, vai estar ministrando a palavra de Deus e orando por milagres. Te aguardamos aqui mesmo na Avenida do Estado, 4568, na Liberdade, entrada principal pela Avenida Prefeito Passos, número 10. Minha irmã, qual que é seu nome, irmã?
4: Silva.
3: Mas veio de onde?
4: Pirituba.
3: Pirituba. A irmã veio buscar a Deus, veio orar, veio se encher do poder de Deus.
4: Vim buscar a Deus. Eu me sinto necessitada das misericórdias do Senhor.
3: Aqui é o pronto-socorro de Jesus.
4: Pronto-socorro, recebi muita bênção, muita vitória, livramento, nem conta, nem palavra, nem tem nem palavra para expressar.
3: Muitas bênçãos.
4: Muita bênção e muito livramento também.
3: Conte para nós uma bênção, livramento, que Deus te deu aqui na igreja pentecostal, Deus é Amor.
4: Ah, eu tenho tantas... Tem tantas bênçãos, eu vou contar uma delas. Sim. Eu, em 2021, eu estava aquela epidemia e estava muito... Estava todas as lojas, tudo fechado, os bancos. Aí eu tive que ir no banco pegar um dinheiro. E lá estava assim, o atendimento estava muito devagar por causa da pandemia. Aí eu fiquei lá esperando alguém para me ajudar. Mas aí demorou um pouco para me atender, porque estava muito lento, né? Aí tinha uma pessoa do meu lado, e aquela pessoa estava com um crachá, e eu achava que aquela pessoa era do funcionário do banco. Aí perguntei para a pessoa se ela era funcionária do banco, ela falou que sim. Aí eu pedi para ela me ajudar. Porque eu não sabia, eu sozinho não sabia tirar o dinheiro. Aí ela foi, pegou meu cartão, foi lá, colocou na máquina e ficou, puxava lá e nada de sair dinheiro. E ela fazia movimento lá e não saía meu dinheiro, tá demorando para sair dinheiro. Aí depois ela pegou e falou assim para mim, olha, você fica aí, pegou meu cartão e me deu, falou assim, você fica aí que depois o funcionário vem me atender. Aí naquela hora, eu me acordei e falei, meu Deus, estou sendo, levei um golpe. Aí começou, deu as pessoas assim do meu lado, aí também viram, né? Aí quando o rapaz de lá no banco veio, eu falei para ele, moça, acho que eu levei um golpe, porque tinha uma moça que falou que era funcionária do banco, ela estava com crachá, eu achei que ela era funcionária do banco. Aí ela foi me ajudar e depois que ela estava com... Depois de muito tempo, ela saiu, me entregou o cartão e saiu, mandou esperar o funcionário do banco. Aí ele foi lá, puxou, ela tinha sacado 2.500 no meu dinheiro. Aí o gerente mandou fazer um boletim de ocorrência. Fui lá na delegacia. Aí fiquei esperando para o banco me pagar aquele dinheiro. Porque ela mesmo não ia pagar porque ela era pessoa já acostumada do golpe.
3: Minha irmã foi clamar a Deus, pedir a restituição e Deus entrou com milagre, minha irmã.
4: Aí começou a demorar muito, eu fui pedir a Deus, fiz voto, pedindo a Deus me ter misericórdia para que eu conseguir aquele dinheiro de volta. Aí fiz um voto com a Fundação Revivi, que orava, fazia campanha. Deus me ajudou, eu recebi tudo de volta. Recebi tudo.
3: Tudo que o inimigo levou, Deus restituiu.
4: Tudo, recebi tudo, tudo. Meu, demorou um dia mais, recebi tudo.
3: Vale a pena fazer voto com Deus aqui na igreja, buscar a presença do Senhor.
4: É, vale a pena, sim. Eu tenho recebido muita bênção.
3: Instituída por Deus.
4: Instituída por Deus. Deus tem me dado muito livramento, nem conto. Outro livramento, enfermidade, cura. Nossa.
3: Muitas curas.
4: Vou contar que eu levo o dia todo. Tanta bênção que eu recebi já.
3: Faço convite agora para as pessoas que estão em casa. Dá tempo ainda, às 15 horas, pastor Wilson Siqueira vai estar ministrando a poderosa palavra de Deus. Então, faça um convite para essas pessoas que estão com problemas financeiros ou até mesmo enfermidades, com depressão, problemas familiares. Faça um convite especial.
4: Essas pessoas que estão me ouvindo agora, que venha, que está enfermo, está com problema, tem causa impossível, vem, pode vir com fé que vai receber. Eu sou testemunha viva disso. Que Deus abençoe, Deus dá livramento, Deus dá vitória. Deus ajuda a gente naquelas coisas que a gente pensa que é impossível, que você nunca vai conseguir. Deus dá vitória, Deus, em tudo. Tudo que precisamos, ele tem ajudado nós.
3: Amém. Deus abençoe, meu irmão, para esse lindo testemunho do programa Voz Libertação. Está aí, querida audiência, não fique em casa, vem receber a benção. Meu irmão, seu nome?
5: É Norma.
3: Uma Norma. A irmã veio de onde, minha irmã?
5: Diadema.
3: Diadema, do grande ABCDMR. Veio buscar o milagre essa tarde.
5: Eu vim contar uma benção, né, e agradecer a Deus pelos grandes livramentos, que eu estava com um propósito com Deus, né, de tomar Santa Ceia ali na Conde, né, um propósito que eu fiz com Deus, né. E aí o diabo lutou a semana todo dia, só por causa da Santa Ceia do Santo Jesus. E aí, né, jogando coisas que não agrada a Deus e atacando minha casa. Meu filho não conseguia dormir à noite. Eu falei, Deus, eu vou tomar o corpo do Senhor, eu vou fazer um voto do livramento do meu filho, né? E aí meu filho começou a ter calma, minha casa começou a ter calma. E eu vim contar essa vitória, o livramento, que os vizinhos estavam tudo se levantando, irmão.
3: Parece o inimigo que... estava perturbando a sua casa, o seu filho, e a irmã fez um propósito com Deus, e agora está tudo bem.
5: Tá, melhorou bastante, eu levantei, agora começou tudo a paz, aí eu falei, vou tomar Santa Ceia. Da Santa Ceia que o inimigo se levantou terrível, assim.
3: Feliz, minha irmã.
5: Tô feliz que eu tomei a Santa Ceia, o corpo santo de Jesus, né?
3: O filho agora está bem, liberto.
5: Dormiu, não estava conseguindo dormir, não, aí dormiu.
3: Não estava conseguindo dormir, oprimido, para lá e para cá.
5: Derrubando as coisas, o vizinho naquela macumba, eu falei, meu Deus do céu, e agora? Eu preciso ir tomar a Santa Ceia. Eu pensei que eu não ia tomar, eu fiz um propósito. Se eu sou tomar essa Santa Ceia, eu creio que o Senhor vai me deixar mais forte, para orar mais minha casa, né, ter paz. E os vizinhos alvoroçados, tacando coisa contra a gente.
3: O inimigo não queria que a senhora fosse para a igreja.
5: É. E eu participei do corpo, eu fiquei tão feliz sobre isso, que quase não conseguia.
3: Manoel, agora faça um convite para aquelas pessoas que estão nos ouvindo. O inimigo também está lutando com elas agora. O inimigo não quer que as pessoas venham para a igreja. Então faça esse convite. Assim como você venceu esse mal, essa tribulação na sua casa, faça o convite para essas pessoas também vencer e vir depressa para a igreja.
5: Eu faço convite para que as pessoas, até da minha família, que tem desviado, Deus é amor da minha família. Pessoas que estão desviado voltar, tomar Santa Ceia, que saíram todos da Santa Ceia. E aqueles que não é batizado, né, se batizar para participar, porque o inimigo luta, irmão.
3: Não pode ficar em casa, não.
5: Pode, tem que lutar.
3: Vim para a igreja.
5: Porque se ficar em casa, perde todas as bênçãos.
3: E correr depressa.
5: Correr em nome de Jesus. Porque
3: largar tudo.
5: É, largar tudo, porque o livramento é...
3: Porque hoje é dia de milagres.
5: É dia de... Todos os dias, né? Mas hoje eu creio que eu recebi minha vitória.
3: Amém. Deus abençoe.
5: Jesus.
3: Amém. Está aí, querida audiência. Ela venceu a batalha, venceu a dificuldade, porque ela correu para a igreja. Não deixou o inimigo atormentar a sua casa, o seu filho. Minha irmã, vamos ouvir agora o seu nome e também o seu relato. Pai do Senhor, qual que é o seu nome?
6: Pai do Senhor, irmão. Meu nome se chama Lindinalva.
3: Lindinalva, a senhora veio de onde, minha irmã?
6: Eu tô vindo da casa da minha filha, que ela me tirou do hospital.
3: Capão Redondo?
6: É, que ela me tirou do hospital, porque eu tava de alta, mas não tô assim muito firme, muito boa, não. Peguei hoje, eu falei, amanhã eu vou pra sede mundial. Ela falou, vai, mãe, eu digo, vou. Aí meu filho veio me pegar, e aqui eu estou. Porque passei quase um mês no hospital internada, mês passado. Aí ela depois foi, me tirou, recebi alta. Ela me tirou, mas eu tô cortada, fui cortada aqui de baixo.
3: Um mês internada, hospitalizada, e agora a senhora está aqui na casa de Deus.
6: Senhor, tô agora na casa de Deus, que eu mesmo quis vir, meu filho que me trouxe. Falou, mãe, quer ir para a sede? Digo, vou contar minha bênção.
3: Está alegre, minha irmã?
6: Eu estou, graças a Deus.
3: Como que é o nome do irmão?
7: Meu nome é Adriano.
3: Adriano, foi muito sofrimento, um mês, a sua mamãe internada. Não foi fácil, né, meu irmão?
7: Meu irmão, não foi fácil, porque o que a minha mãe passou foi um momento de terror. A gente achava que ia perder minha mãe, né? Sim. Porque Deus deu uma grande obra para ela, que ela está com câncer. Ela está com câncer no pulmão. Tá com o coração inchado e ela tá com diabetes. E eu tenho fé em Deus, que eu sou batizado mais de 20 anos. Eu tenho fé em Deus, que eu sempre fui um cara de fé. Porque a única coluna da casa é eu e minha mãe, que a gente tem aqui para seguir a Deus. E a minha mãe já tá na Deus em Amor, já tem mais de 50 anos. Eu tô na Deus em Amor, já tenho, me batizei na Deus em Amor, fui apresentado pelo irmão Zeboge. Do irmão Zeboge, que a minha mãe apresentou nós filhos, né, mãe? E a gente está congregando na igreja. Eu me afastei da igreja. Depois o Deus foi me incomodando para me voltar.
3: André, como é que foi esse período que o irmão estava afastado da igreja, de Deus?
7: Irmão, foi horrível. Porque... Sofrimento. Porque a gente acha que o mundo lá fora vai dar alguma coisa para nós, né? Vai ter as coisas boas. Mas não, irmão. A gente congregando na igreja, a gente tem tudo. A gente aqui tem livramento, a gente tem bênção, a gente tem vitória. Eu aconselho quem está no mundo que faz de tudo para sair do caminho das drogas, do mundo da prostituição. Tenta buscar Deus, tenta firmar nos pés de Deus. Não fica pulando em galho em galho, porque Deus tem uma grande obra na vida de todos. E do jeito que Ele teve uma obra na minha vida, eu quero que Deus tenha uma obra na vida de todos também. Porque a gente está aqui de joelho dobrado aqui orando, é pela vida das pessoas que estão lá fora, doente, no hospital, na cadeia e tudo quanto é lugar. E eu venho agradecer a Deus, pela honra e glória de Deus, de chegar até aqui com a minha mãe, para a gente ganhar essa grande vitória, para Deus arrancar esse câncer que está no estômago dela, né, no pulmão dela.
3: Só de ela estar aqui já é uma vitória, porque 30 dias internada, pessoas que olhavam a situação, olha, eu acho que não vai sair não, mas Deus entrou com providência, com misericórdia, e hoje vocês estão aqui já buscando milagre, porque hoje é domingo dos milagres.
7: Sim, hoje é o domingo dos milagres, e hoje a gente está aqui para buscar a bênção dela, porque o caminho a mãe passou, pastor, ela furou aqui, tá furado aqui o pulmão dela, né, que ela teve que drenar, e fizeram uma biópsia nela, para ela ver o que ela tinha, aí foi onde descobriu que ela tá com câncer no pulmão. E a gente está aqui hoje aqui para pedir essa grande vitória para Deus e fazer uma campanha na sede mundial. Não só orar pela minha mãe, que eu não posso só pensar na minha mãe, mas eu tenho que pensar nas outras pessoas também que estão no hospital. E Deus me incomodou do quê? Para mim fazer uma campanha na igreja, que Ele vai me colocar nos hospitais para mim fazer oração. Deus me incomodou para mim fazer essa campanha, para mim estar visitando os hospitais. Fui no monte, fiz a oração pela minha mãe. A palavra verdadeira é: não é fácil a gente ser crente. O crente que não passa por luta, alguma coisa de errado tem na vida dele. Então o crente, ele tem que passar por luta para ele ter a grande vitória dele, para Deus dar para ele.
3: O próprio Jesus falou: no mundo tereis aflições, mas ele disse: tem bom ânimo, porque eu venci. Então, se Cristo venceu por nós, nós também vamos vencer as dificuldades, porque em Cristo nós somos mais do que vencedores.
7: Amém, Deus abençoe. Eu venho agradecer ao pastor Marcos, da igreja do Mangaló. Ele é um grande...
3: orou por vocês.
7: Orou por nós, apresentou nós, ele, a esposa dele. Quero apresentar a esposa dele também, que se encontra na mesma situação um pouco que a minha mãe, que ela está com câncer. Quero que Deus abençoe ela, quero que abençoe a igreja que eu congrego, a igreja que a minha mãe congrega, que era o Jardim Capelinha. Aí o Jardim Capelinha fechou, agora está no Jobá. E eu peço que os irmãos da igreja do Jobá venham apresentar a minha mãe em oração e que Deus venha abençoando a todos.
3: Amém. Vamos orar, irmão Adriano, pela sua vida, pela sua mãe, por todos que estão enfermos. Deus preparou esse dia para abençoar o povo dele. Então, sejam muito bem-vindos. Amém. Que o Senhor abençoe vocês. Deus abençoe, viu, minha irmã? Deus abençoe, irmão Adriano. Está aí, querida audiência. O povo está chegando na sede mundial para receber milagres de Diácono Douglas. O povo está aqui porque crer na operação sobrenatural de Deus. A irmã saiu do hospital, 30 dias hospitalizada, ainda está enferma. E ela correu para a igreja, não ficou em casa, não. Ah, eu estou doente, vou ficar em casa, não. Eu vou lá porque Deus opera na sede mundial. Então, você que está nos ouvindo agora, venha depressa. Venha buscar o milagre. Aqui, Deus opera. Anote o endereço do seu milagre, o endereço do pronto socorro de Jesus.
2: Avenida do Estado, 4568, bairro da Liberdade, aqui mesmo, no coração da capital paulista, você é o nosso convidado. Daqui minutos mais, às 15 horas, presbítero Wilson Siqueira, ele será o instrumento que Deus vai usar na tarde de hoje. Eu não tenho dúvida, milagres extraordinários acontecerão. O poder de Deus será manifestado na vida de todos aqueles que comparecerem aqui na nossa igreja pentecostal Deus de Amor. Você que está desenganado pela medicina, você que está enfrentando algum tipo de opressão, quer seja psicológica, quer seja espiritual, eu convido você para que você esteja presente aqui em nossa igreja pentecostal Deus de Amor, e eu não tenho dúvida, esta opressão vai cair por terra, este mal vai bater em retirada da sua vida, porque o poder de Deus, ele está presente aqui na igreja Deus de Amor. O Espírito de Deus, ele tem manifestado o seu poder e também a sua glória. Nós vamos ouvir agora mais um irmão que está aqui no santuário da oração, orando, buscando a presença de Deus, crendo no grande milagre. Seu nome, meu irmão?
8: Marcelo.
2: Irmão Marcelo, o senhor vem de qual localidade aqui da região de São Paulo?
8: Vem do Jardim Danfer, Zona Leste.
2: Zona Leste de São Paulo, seja muito bem-vindo. Já está aqui no Santuário da Oração, buscando a presença de Deus, crendo no milagre. Como está a sua expectativa para o culto dessa tarde? Eu tenho a certeza, Deus vai fazer grandes coisas através da nossa fé.
8: Sim, é isso mesmo. Estou na expectativa, assim, de ver o culto, né, e receber as bênçãos de Deus, né?
2: Meu querido irmão, e o senhor já recebeu alguma bênção através de Jesus na Igreja Pentecostal Deus e Amor? O senhor poderia compartilhar uma bênção, uma vitória, um propósito que o senhor fez com Jesus e Jesus respondeu aqui na Igreja Pentecostal Deus e Amor, para aumentar a fé da nossa audiência? Tem muita gente nos ouvindo agora que está desmotivado, está com a fé lá embaixo, mas quando a gente compartilha as nossas experiências com Jesus, a fé é aumentada. A Bíblia diz que a fé vem por ouvir e ouvir a palavra de Deus. E quando nós testemunhamos, estamos testemunhando da palavra, aquilo que Jesus fez, faz e ainda vai fazer na vida daquele que crê.
8: É, eu tinha assim um problema de gastrite no estômago, assim, né? E não melhorava, né?
2: Quanto tempo o senhor tinha esse problema? Quanto tempo o senhor sofreu com essa enfermidade chamada gastrite?
8: Ah, eram uns 2 anos, assim, que minha barriga ficava queimando muito, né?
2: 2 anos sofrendo com esse mal. E aí, o senhor chegou a procurar medicina? O que, que os médicos falavam, caso o senhor tenha buscado a medicina? Gastava muito dinheiro com medicamento? Como que era?
8: Sim, aí eu fui no médico, eu fiz os exames, né? Tomei os remédios, mas não melhorou, né? Aí eu peguei um voto do livramento aí. Aí fui fazendo, pagando, aí graças a Deus acabou.
2: Aquele mal bateu em retirada, ou seja, o senhor foi pro médico diagnosticou essa enfermidade e passou ali um tratamento com medicamentos. O senhor gastou ali o recurso com os medicamentos, mas não resolveu nada, não resolveu nada, estava tudo da mesma maneira. O senhor então entendeu, opa, esse problema aqui é para o Senhor Jesus Cristo resolver. Foi o que o senhor fez, colocou um voto diante da presença de Deus, pedindo a Deus a cura, o grande livramento. E cadê a enfermidade, irmão?
8: Sim, aí eu peguei e voltei no médico, né? Aí falei pro médico, né, que não estava sentindo mais nada, eu fiz outro exame, aí constou que não tinha mais nada no meu estômago.
2: Ou seja, o mesmo médico que constatou o mal, agora teve que constatar a cura desse mal, porque esse é o nosso Deus, o Deus que não deixa resquícios de dúvidas. Quando ele opera mesmo, e o milagre é constatado para a glória do nosso Deus. Valeu a pena ter feito esse propósito, meu irmão?
8: É, valeu a pena, né, e pela fé, né, a gente ter fé em Deus assim, né, e nos volta, a gente consegue.
2: Tem muita gente nos ouvindo agora que está como o irmão um dia esteve, enfermo, alguns até desenganados pela medicina. Então, o segredo da vitória é não ficar de braço cruzado. É colocar a fé em prática, é fazer propósitos com Jesus, é vir à Igreja Pentecostal Deus e Amor, porque aqui verdadeiramente o poder de Deus se manifesta.
8: Sim, é verdade, né? E confiar bastante em Deus, né? E ter fé, fazer os votos direitinho, que Deus dá a vitória, né?
2: E quanto tempo faz que o senhor já está curado?
8: Ah, já faz uns 3 anos agora que eu tô legal.
2: 3 anos depois desse período de 2 anos de sofrimento, depois do propósito, já fazem 3 anos que o senhor foi curado. Nunca mais, irmão?
8: Nunca mais a barriga doeu nem nada.
2: Pode dar lugar no churrasco que não tem problema.
8: Sim, sim, verdade, verdade. Sossegado.
2: Esse é o nosso Deus, o Deus que não nos deixa desamparados, que não nos abandona. Faça um convite para os nossos irmãos que estão nos ouvindo, estão aqui na região metropolitana de São Paulo, estão aqui no centro de São Paulo, porque ainda dá tempo. Às 15 horas, presbítero Wilson Silva vai estar pregando a palavra e orando por todos nós.
8: É, quem tiver assim com problema de saúde, né, alguma necessidade de emprego, dívida, problema assim, né, no dia a dia, é na casa de Deus, aí na Deus é amor, aí confia aí, faz uns votos, né, pede oração, que Deus dá vitória.
2: E crê que hoje vai receber vitória também, vai voltar para casa com vitória.
8: Com certeza, sempre, sempre, sempre confiando.
2: Esse é o nosso Deus, o Deus que faz maravilhas. Irmão Marcelo, muito obrigado pela sua participação no programa Voz da Libertação. Eu creio que nessa tarde Deus vai fazer maravilhas e nós vamos nos alegrar todos juntos na presença de Deus.
8: Sim, sim, é verdade.
2: Deus abençoe. É, querido irmão ouvinte do programa Voz da Libertação. Você acabou de ouvir um pouquinho do relato do nosso irmão Marcelo. Ele testemunhou dizendo que durante 2 anos ele vivia sofrendo com uma gastrite, aqueles problemas no estômago. Ao se alimentar, ele sentia muita dor. Mas ele foi aos médicos, o médico constatou o problema e depois de ter constatado o problema, passou ali um tratamento com fortes medicamentos. Todavia, os medicamentos não foram capazes de dar a ele a cura que ele necessitava. Ele fez um voto com Jesus e Jesus curou ele desta enfermidade. Hoje, já faz 3 anos, é isso mesmo, 3 anos que essa enfermidade bateu em retirada da vida dele e hoje ele está testificando que vale a pena fazer propósitos com Deus, que vale a pena crer no milagre que vem das mãos do nosso Senhor Jesus. Por isso, você querido ouvinte, você que está em casa, você que está no seu local de trabalho, você que está no trânsito até mesmo, ou em algum momento de lazer e está nos ouvindo, está na audiência, faça como nosso irmão Marcelo. Se você está cometido de algum tipo de enfermidade, se você está cometido de algum tipo de mal, não permita que esse mal prevaleça sobre a sua vida. Coloque a sua fé em Jesus, coloque o propósito diante do Senhor e você também vai viver o grande milagre, você também vai testificar da grande vitória que vem das mãos do nosso Deus. Já estamos aqui com mais uma pessoa que está aqui também no Santuário da Oração. Seu nome, meu irmão?
9: Meu nome é Zildo, irmão.
2: Irmão Zildo, seja bem-vindo. O senhor vem de qual localidade aqui de São Paulo?
9: Vim do lado do Butantã.
2: Butantã, zona oeste de São Paulo. E como está a sua expectativa para esse culto? Daqui a pouquinho, às 15 horas, presbítero Wilson Siqueira vai estar pregando a palavra de Deus, orando por todos nós. Eu não tenho dúvida, Deus vai fazer maravilhas, mas eu quero saber, como está a sua fé, querido irmão?
9: A minha fé, ela é a fé firme, né?
2: Crê que vai viver milagres.
9: É, a gente se a fé é o firme fundamento, né? Então, se as pessoas tiverem fé e vier, todos que tiverem fé, eles vão alcançar a misericórdia, né?
2: Esse é o nosso Deus, ele não despede ninguém com as mãos vazias. Se a gente coloca a fé em prática e coloca esta fé, sem dúvida, na pessoa dele, a gente alcança a bênção, alcança o milagre. Querido irmão, o senhor teria alguma bênção que o senhor recebeu de Jesus através da Igreja Pentecostal Deus e Amor e poderia relatar aos nossos irmãos ouvintes do programa Voz da Libertação? Porque tem muita gente que está nos ouvindo, que está com a fé lá embaixo. E quando a gente compartilha os nossos testemunhos, as nossas experiências com Jesus, a fé do povo aumenta, a nossa fé é crescida. A Bíblia diz que é pela fé no Senhor Jesus que alcançamos o milagre.
9: Realmente, eu cheguei aqui na Igreja Deus e Amor no ano de 2010. 2010, quando eu vi a voz de Deus me chamar pelo meu nome, eu cheguei aqui muito doente, eu andava bêbado, jogado, na rua, sofria muito.
2: Ou seja, o senhor não servia a Deus.
9: Não servia. Não
2: antes
9: servia.
2: Do ano de 2010, antes desse ano ao qual o senhor teve um encontro com Jesus, o senhor vivia na bebida alcoólica, o senhor vivia na prostituição, numa vida que desagrada ao Espírito Santo. Mas, a partir de 2010, Jesus se revelou para o senhor. E aí, como que foi esse encontro com Jesus?
9: Depois aí que Jesus falou comigo, aí a vida muda, né? A minha vida mudou, teve uma mudança. E por isso que eu estou lutando até o final, né? Porque eu não posso retroceder para trás, né?
2: É verdade. Então, depois desse encontro, abandonou a bebida alcoólica, abandonou os vícios, vida transformada. E as enfermidades? O senhor falou que chegou na igreja muito enfermo. Que enfermidades eram essas? Quanto tempo o senhor sofria com essas enfermidades? Fala um pouquinho sobre isso.
9: Essas doenças é o seguinte, elas eram espirituais e um pouco materiais, porque a pior coisa do mundo é desprezo. Se a gente se vê desprezado de uma sociedade fingida, então você vai adquirir tristeza e as enfermidades elas começam a chegar. E eu cheguei na Igreja Deus e Amor, e quando eu cheguei eu senti o poder de Deus na minha vida, no primeiro dia, né, em 2010, e estou aqui até hoje. E todas as pessoas que estiver sofrendo e quiser vir na Igreja Deus e Amor, ele chegar aqui e tiver propósito com Deus e não olhar para trás, ele vai alcançar a misericórdia. Porque a palavra de Deus, ela tem muito poder. Deus ele cura, Deus ele salva, Deus ele liberta o homem.
10: Deus faz a obra por completo. Então, o senhor chegou enfermo, mas depois desse encontro com Jesus, as enfermidades foram embora, vida transformada, e até então, até esse presente momento, o senhor tem caminhado com Jesus, tem servido.

0: servido a esse Cristo e tem valido a pena, meu irmão?
1: Tem valido a pena, é bom servir a Deus. A caminhada é essa, não tem para de retroceder. Se retroceder, vai voltar para trás, é igual um cachorro. Ele vomita e depois vai comer o vômito. Assim é o cristão que está no caminho do Senhor e depois ele retrocede e volta para trás. O sofrimento dele é muito grande, né? É muito grande, é pior do que o primeiro, né? O sofrimento é terrível.
0: E Deus não tem essa vida de sofrimento para nós. Deus não tem prazer no sofrimento do homem, pelo contrário, ele quer que o homem desfrute da bênção desta tão grandiosa salvação que é oferecida a nós gratuitamente pela fé em Jesus. É o que Deus tem preparado para nós, uma vida abundante, uma vida de alegria, uma vida de comunhão e intimidade com Deus. E nessa tarde, o senhor crê que também vai sair daqui com posse de vitória? Eu estou vendo que o senhor já está aqui no santuário da oração, orando, buscando a presença de Deus, já preparando essa comunhão tão gostosa, essa comunhão tão perfeita com Jesus, não é mesmo?
1: É verdade, que nós vamos sair de posse de vitória. A partir do momento que a gente chega aqui na igreja, aqui, começa a orar no santuário de oração, você começa a receber, tanto para você como para sua família, para aqueles que estão oprimidos, você começa a receber, você pega o culto aqui, na igreja hoje com o pastor Wilson Siqueira, que vai pregar. Então você vai sair liberto. Se você tiver esse propósito no teu coração e quiser largar tudo para trás, tudo aquilo que você está cometendo, e você quiser ser um crente de verdade, Jesus Cristo vai te dar a libertação, vai salvar você e sua família, porque está escrito na palavra dele: crê no Senhor Jesus e será salvo tu e a tua casa. Então você vem para a Igreja Deus e Amor, aqui é o lugar certo. Cheguei aqui em 2010 e pretendo ficar até o fim da minha vida. Porque...
0: E as portas estão abertas, né, meu irmão? Jesus está de braços abertos, a Igreja Pentecostal Deus e Amor está de portas abertas, esperando a todos que querem viver uma vida com Jesus e serem transformados pelo poder do Evangelho, porque o Evangelho é o poder de Deus para a transformação de todo aquele que crê. Então, ao longo desses mais de 15 anos, meu querido irmão, que o senhor tem servido a Deus, muitos milagres, muitas bênçãos, muitos sinais Deus tem manifestado. Vale a pena servir Jesus?
1: Vale a pena servir Jesus. Não tem outro caminho, não existe outro caminho. Jesus Cristo, ele é o único caminho. Ele é o caminho, ele é a verdade e a vida. Ele é o único salvador. Se você aceitar Jesus Cristo como seu salvador, você vai morar no céu. É esse o propósito que Deus tem na nossa vida para salvar a nossa alma.
0: Esse é o propósito. Querido irmão, muito obrigado pela sua participação, pela sua atenção aqui no programa Voz da Libertação. E um excelente culto, uma excelente tarde na presença de Deus. É isso aí, querido ouvinte. Você está acompanhando esses testemunhos extraordinários. Você acabou de ouvir o nosso irmão testificando que durante muitos anos da vida dele, ele vivia no lamaçal do pecado, vivia na bebida alcoólica, vivia cheio de enfermidades, até que no ano de 2010 ele teve um encontro com Jesus aqui na Igreja Pentecostal Deus e Amor. E depois desse encontro, ele foi liberto dos vícios. Hoje ele não precisa de nenhum tipo de substância para se sentir feliz, para se sentir alegre. Hoje a alegria dele está em Jesus Cristo. Não só isso, ele chegou enfermo, mas as enfermidades, quando ele entregou a vida dele para Jesus, as enfermidades bateram em retirada. E hoje a vida dele é um verdadeiro testemunho. Esse é o poder do nosso Deus, o Deus que opera, o Deus que liberta, o Deus que transforma, é o Deus que nós pregamos aqui na Igreja Pentecostal Deus de Amor. Ele está vivo, ele ressuscitou e está operando em nosso meio. Vamos ouvir mais um testemunho, o nosso irmão que já está conosco aqui no Santuário da Oração, já buscando a presença, já se enchendo do Espírito Santo. Seu nome, meu irmão?
2: Ronaldo.
0: Irmão Ronaldo, o senhor vem de qual localidade aqui de São Paulo?
2: São Mateus.
0: São Mateus, zona leste de São Paulo. Querido irmão Ronaldo, relate aos nossos irmãos ouvintes do programa Voz da Libertação aquilo que o senhor tem recebido de Jesus através da Igreja Pentecostal Deus e Amor. Compartilhe um pouquinho de um testemunho.
2: Testemunho da cura da enfermidade, né? Que eu tava a semana toda tossindo, né?
0: Muita tosse, meu irmão?
2: Nossa, sem parar o dia todo. Aí eu pensei que até era pneumonia ou tuberculose. Mas
0: chegou a procurar medicina?
2: Falei, nem vou procurar o médico, eu vou pra fé em Jesus. Nem vou atrás da medicina, mas parecia ser pneumonia ou tuberculose. Já tá tão forte, tossindo direto. Não parava um minuto de tossir. Aí falei, não vou procurar o médico. Vou procurar o médico do médico, que é Jesus Cristo.
0: Já sabe que Jesus é poderoso para curar. Quando a gente coloca a fé em prática, quando a gente deposita confiança nele, ele realmente...

0: graças a Deus sarou. Então, sem tosse nenhuma, graças a Deus.
1: Foi embora.
0: E no dia todo. Não parava um minuto, se graças.
1: Chegou a tomar algum tipo de medicamento ou só foi
0: também
1: pela
0: não,
1: fé mesmo?
0: Só pela fé, confiei em Jesus Cristo. Passou tudo. Orei, curou na hora.
1: Esse é o nosso Deus, o Deus que trabalha, o Deus que opera, o Deus que manifesta o seu poder na vida daquele que crê. E tem muita gente agora, irmão Ronaldo, nos ouvindo, nos acompanhando, pessoas que estão acamadas, pessoas que estão cadeirantes, pessoas que estão enfermas com todo tipo de enfermidade. Qual o conselho que o senhor pode dar para essas pessoas que estão nos ouvindo e estão sofrendo? Estão sofrendo, porque quando a gente não está bem fisicamente, a gente sofre, a nossa alma geme. Mas existe um Deus que tem o poder para curar qualquer que seja o tipo de enfermidade. E o senhor já pode compartilhar também um convite para essas pessoas, um conselho, para que a história delas seja mudada, assim como a sua história foi mudada.
0: Eu aconselho eles que venham para cá, para a casa de Deus, que Jesus cura. Qualquer enfermidade, pode ser câncer, tuberculose, pneumonia, bronquite, que vem pra cá, que Jesus é o médico dos médicos.
1: Aqui é o pronto-socorro de Jesus.
0: Jesus, em nome de Jesus. Qualquer enfermidade, pode vir na fé. Que...
1: Chegou aqui enfermo, volta pra casa curado.
0: Curado. Pode vir pra cá, Deus, buscar o milagre, que Deus, o milagre é certo. Pode...
1: Esse é o nosso Deus.
0: Em nome de Jesus.
1: Como tá a sua expectativa, a sua fé pra esse culto da tarde? Eu estou vendo aqui que o senhor também está buscando a Deus em oração, já preparando a sua comunhão, a sua intimidade para com o Espírito Santo, que vai operar. Eu não tenho dúvida, Jesus vai operar nessa tarde, e eu quero saber como está a sua expectativa para o culto dessa tarde.
0: Graças a Deus, estou com a fé em Jesus, que Deus vai continuar operando maravilhas. Pode, aqueles que estão em casa, pode vir que o milagre é certo.
1: O milagre é certo.
0: Em nome de Jesus.
1: Esse é o nosso Deus. Irmão Ronaldo, muito obrigado pela sua participação no programa Voz da Libertação. E seguimos, querido ouvinte, seguimos nessa sintonia, nessa comunhão, nessa intimidade com Deus. São agora exatamente 13 horas e 43 minutos em São Paulo. E eu já quero devolver ao som ao nosso estúdio para que mais testemunhos e um pouquinho daquilo que a mão de Deus está fazendo seja também compartilhado com você, querido ouvinte do programa Voz da Libertação. Irmão Armando, é com você.

0: Meu irmão, seu nome?
1: Rafael Villacorte.
0: Conte o que Jesus operou na sua vida.
1: Pastor, eu estou congregando há 3 anos aqui na Igreja Pentecostal de José Amor. Quando eu cheguei aqui, eu estava praticamente cego. E eu fazendo as campanhas, frequentando as quartas-feiras e as quintas-feiras, né? Deus começou a operar na minha vida e começou a clarear minha vista cada vez mais. E eu
0: estava ficando cego.
1: Exatamente. E eu subi aquela rampa aí e eu não enxergava nada, né? Inclusive eu tinha dificuldades durante o dia para andar nas ruas, né?
0: Até durante o dia já não enxergava, mas não se locomovia bem.
1: Exatamente, pastor. E eu vi a mão de Deus tocando na minha vida. Aí eu fiz um propósito na Fundação Ribeiro, pegou um envelope da coleta. E antes daqui de outra quinta-feira cumpri o voto e eu entreguei na quarta-feira. Antes de eu cumprir, eu ia sentir a melhora, eu ia sentir o trabalhar.
0: Sentiu o toque de Deus na tua visão.
1: Exatamente. E outras coisas mais, né? Eu tenho 4 filhos, né? 3 meninas. 2 delas, eu fiz uma campanha também, né? Pela Fundação Redivera. E eu disse, Senhor, meu Deus, eu queria que minhas filhas, terminando o 3º colegial, eu quero que elas entrem na faculdade, se é alguma coisa na vida, né? E as 2 delas, das 4, as 2 terminaram o ano passado, passaram no Enem e fizeram vestibular em faculdade particular. Uma está estudando psicologia e outra terminou no ETEC, no Arthur Alvim, né, administração, e está estudando relações públicas.
0: Deus alcançou também toda a tua família através dos propósitos feitos com Deus aqui na Igreja Deus e Amor.
1: Exatamente, pastor. Deus trabalhou na minha vida e continua trabalhando, né? Continua trabalhando. Eu tenho certeza que Deus tem muitos propósitos na vida da gente e nas outras pessoas que ainda não conhecem a verdade, né? Muitas pessoas estão sendo enganadas em outras denominações.
0: O senhor frequentou naquele tempo, naqueles momentos de angústia, muitas outras igrejas, mas não via resposta.

0: resposta.
1: Eu já fui obreiro em outras denominações, sabe? Inclusive, pastor, eu fui em outra denominação. Mas aqui eu vi o toque nas mãos de Deus. Eu
0: vi... Viu Jesus operando?
1: Com certeza.
0: A prova disse que está dando testemunho hoje, ouvintes. Deus tocou na visão dele. Deus tocou na família, mudando o panorama. Que é isso? É Deus operando nesse lugar.
1: Exatamente, pastor. Uma coisa divina. Muitas pessoas, né, estão acreditando em misticismos, né? Mas eles não sabem que aqui é o lugar certo, né? Aqui é o lugar onde vai encontrar a paz, a tranquilidade. E Deus vai fazer milagres extraordinários na vida de cada uma das pessoas, né?
0: Deus sabe como operar, ele sabe como atuar.
1: Exatamente, pastor.
0: Meu irmão, o seu nome é onde você mora?
1: Rafael Villacorto, eu moro na Zona Leste, próximo ao Shopping Aricanduva.
2: Sete minutos, 13h47 na capital paulista, e vamos seguindo, querido ouvinte, esta programação. Você acabou de ouvir esses lindos relatos do poder de Deus manifesto na vida das pessoas que têm comparecido aqui na Igreja Pentecostal Deus de Amor, pessoas, presbítero Alain, que chegam aqui enfermas, chegam aqui desenganadas pela medicina, estão sofrendo, estão nas garras do adversário, mas Deus, ele manifesta o seu poder, Deus, ele manifesta a sua graça. Vamos ouvir mais um testemunho da nossa irmã que está conosco aqui no Santuário da Oração, já buscando a presença de Deus, já se enchendo do Espírito Santo. Seu nome, minha irmã?
3: É Márcia.
2: Irmã Márcia, a senhora vem de qual localidade aqui da capital paulista?
3: Zona Oeste, Cotia.
2: Cotia, Zona Oeste de São Paulo. Irmã Márcia, conte uma bênção, aquilo que a senhora recebeu das mãos de Jesus aqui na Igreja Deus e Amor. E vale a pena compartilhar para aumentar a fé do povo que está na audiência?
3: Sim, foram muitas vezes recebidas da parte do Senhor Jesus. Uma delas foi a libertação do meu esposo, né, da bebida. Ele bebia, fazia uso de álcool. E o Senhor o libertou também, libertou do cigarro, graças a Deus, vício de cigarro e bebida ele não tem mais, né? É, abriu portas de trabalho para meu filho, né? Tá trabalhando, graças a Deus. É, são várias bênçãos.
2: Muitos milagres, irmã Márcia, Deus tem feito na sua vida, na vida da sua família. Quanto tempo o seu esposo estava preso nesses vícios? Quanto tempo durou esse processo até a libertação dele?
3: Foi mais de 20 anos bebendo.
2: Meu Deus, mais de 20 anos. Foi muito tempo de dor, de sofrimento, mas a senhora sempre ali na posição, buscando, sendo aquela mulher virtuosa que edifica a casa, intercedendo pela vida do esposo, e valeu a pena. Hoje ele está liberto.
3: Graças a Deus, liberto para a honra e glória do Senhor Jesus.
2: Esse é o nosso Deus, o Deus que trabalha, o Deus que opera, o Deus que realiza o milagre na vida daquele que crê e persevera, porque o segredo é perseverar. Tem muita gente que crê, mas quando a fé dela é colocada à prova, ela acaba desistindo. Mas o que a senhora está testemunhando, está mostrando que a perseverança realmente faz com que o milagre aconteça. Tem muita gente nos ouvindo agora que está se assimilando ao testemunho da senhora. Tem um esposo lá nos vícios, tem um filho lá nos vícios. E qual o conselho que a senhora pode dar para essas pessoas?
3: Não desanima, não desanima. Busque a Deus mesmo nas madrugadas, busque a Deus em oração, em jejum. Lute pela família, não deixe o inimigo vencer.
2: O segredo é lutar, né, minha irmã? Porque tem gente que desiste na primeira porta que se fecha. E a gente foi chamado realmente para sermos guerreiros por intermédio da fé em Jesus. Então o segredo é lutar, é não desanimar, é perseverar. Porque quando a gente desiste ou quando a gente desanima, o inimigo acaba ganhando terreno, ganhando espaço. Não devemos dar essa legalidade para o adversário. E como está a sua fé para o culto dessa tarde? Daqui a pouquinho, às 15 horas, presbítero Wilson Siqueira vai estar pregando a palavra, orando por todos nós. E como está a sua fé, sua expectativa para essa tarde?
3: Com certeza será uma tarde de muitas bênçãos, né? Todo povo que vier será abençoado por Deus, né? Deus com certeza vai derramar muitas bênçãos sobre a vida de todos que aqui estiverem, né? Façam-se presente, quem ainda não veio, se prepare, venha. Família, venha buscar a Deus pela sua vida, pela salvação de todos.
2: E o milagre vai acontecer em nome de Jesus. Irmã Márcia, muito obrigado pela sua participação aqui no programa Voz da Libertação. Se a senhora quiser deixar mais um convite para as pessoas, fique à vontade.
3: Amém, Deus abençoe. Todos que puderem, estiverem presentes, né? Deus já se faz presente aqui desde de manhãzinha, né? Os cultos que tiveram, encontro de casais, Deus já se fez presente. E aí o povo que ainda está em dúvida se vem ou não, tira a dúvida do coração e corre para cá.
2: Corre para cá que o milagre é certo. Deus abençoe.

0: aqui nessa tarde, presbítero Alex.
1: Com certeza, diácono Douglas, ouvintes da Rádio Deus e Amor, o milagre vai acontecer. As vitórias irão acontecer, o mar vai se abrir. Depende do quê? Depende de você vir para a Igreja Deus e Amor, colocar a sua fé em prática, acreditar nos milagres e com certeza os milagres hão de vir. Presbítero Wilson Siqueira pregando a palavra do Senhor e com certeza milagres da era apostólica estarão acontecendo aqui nesta tarde. Você que não sabe o endereço da Igreja Deus e Amor, em especial da sede mundial, anote, coloque aí no bloco de notas, no Waze, no Google Maps, Avenida do Estado 4568, bairro da Liberdade. Estamos localizados no coração da capital paulista, estamos localizados neste exato endereço. Forme sua caravana, lembrando que nós temos a tarifa zero na capital paulista. Venha para a Igreja Deus e Amor, Deus ele tem um milagre, Deus ele tem uma bênção, Deus ele tem uma vitória para o Senhor, para a Senhora, a Igreja Deus e Amor, pronto socorro do Senhor Jesus. Irmã, qual o seu nome?
2: Meu nome é Maria Benedita.
1: Irmã Maria, diga para os ouvintes da Rádio Deus e Amor, como que a irmã Maria se sente, a sua alegria, a sua fé, o seu entusiasmo por estar no santuário da oração, por estar na Igreja Deus e Amor?
2: Eu me sinto muito contente, muito satisfeita. E
1: alegria imensa.
2: É imensa, irmão. É imensa.
1: O salmista disse, relatou em um dos salmos: grandes coisas fez o Senhor por nós, pelas quais nós estamos alegres. Então, só de estarmos na presença do Senhor é uma alegria imensa. Irmã Maria, diga obrigado, Jesus.
2: Obrigada, Jesus, por tudo que o Senhor tem feito por mim, pelos livramentos. Aleluia, Jesus.
1: Deus abençoe, irmã Maria. Deus está operando, Deus está realizando milagres, bênçãos e grandes vitórias. Deus está, irmã, realizando milagres extraordinários. Talvez a pessoa que nos escuta através da Rádio Deus e Amor diga: aonde está a solução dos meus problemas? Aonde a porta vai se abrir? Aonde o mar vai se abrir? E Deus, ele tem essas grandes vitórias aqui na Igreja Deus e Amor, não é verdade? A paz do Senhor.
3: Amém, amém. Paz.
1: Qual o nome da senhora?
3: Meu nome é Gláucia.
1: Irmã Gláucia, a senhora vem de qual região de São Paulo?
3: Eu estou vindo de Guarulhos.
1: Guarulhos, está feliz?
3: Estou, todo domingo eu estou aqui.
1: Que bênção, todos os domingos.
3: Todo domingo, Deus me curou aqui.
1: A senhora foi curada do quê?
3: Olha, é um nódulo que eu tinha no pulmão. O médico falou que você tá com falta de ar. Fui no médico e falou que está com nódulo no pulmão.
1: Nódulo no pulmão?
3: Pulmão, aí eu não aguentava respirar. Aí eu vim aqui, vim todo domingo, aí eu voltei lá no médico, aí eu disse, não tem mais nada no meu pulmão.
1: Há quanto tempo a senhora sofria com este nódulo no pulmão, provocando uma insuficiência respiratória, podemos dizer, né? Ou incomodando a sua vida, a sua saúde, o seu bem-estar?
3: Não, foi uns 4 meses que eu descobri. Quando eu fiquei, eu tinha uma pouca falta de ar. Quando atingiu mesmo para valer, mesmo que fui procurar o médico. Aí ele falou, fiquei o dia todo no hospital, no Padre Bento, em Guarulhos. Aí fez o exame, tirou a chapa, falou, a senhora está com isso. Falei, não, mas para Deus daí não é nada, que o senhor vai me curar. E me curou mesmo. Tem uns 3 meses que me curou.
1: Fez o raio-x, a ressonância, a tomografia, né?
3: Fez tudo.
1: Não constatou mais o nódulo?
3: Não constatou mais nada.
1: Através dos exames, das ressonâncias?
3: Meu pulmão está limpinho, ele falou.
1: Quem curou a senhora?
3: O Senhor Jesus, eu vim aqui, ó.
1: Através de buscar ao Senhor aqui na Igreja Deus e Amor?
3: Todo domingo eu venho aqui, todo domingo eu venho.
1: Irmã, vale a pena buscar a Deus aqui?
3: Vale a pena, agora eu estou vindo para agradecer. Estou pedindo, mas vou agradecer o que ele fez para mim.
1: Diga graças a Deus.
3: Graças a Deus, em nome de Jesus, Estou curada. Vem para cá, São Paulo. Vem para cá, Brasil.
1: Diga obrigado, Jesus.
3: Obrigado, Jesus, pelas bênçãos que o Senhor me deu e pelos livramentos também.
1: Ouvintes, ela possuía um nódulo no pulmão. O médico disse, olha, a senhora tem um nódulo no pulmão. Está com nódulo, está com uma enfermidade no pulmão. O que ela fez? Ela continuou passando no médico, fazendo o tratamento que o médico havia lhe recomendado, porém ela colocou a fé dela em ação também. Ela disse, olha, eu vou na Igreja Deus e Amor, na sede mundial, todos os domingos. E ela crendo, confiando, acreditando que o milagre haveria de vir. Então ela marcou ali uma ressonância, e através da ressonância computadorizada, conseguiram verificar que não possuía mais nódulo. Por quê? Porque Jesus curou ela, não foi, irmã?
3: Jesus me curou, sim. Jesus me curou. Eu sou de Guarulhos, eu venho na semana, eu vou lá. No domingo eu venho para cá.
1: Diga obrigado, Jesus, pela cura.
3: Pela cura, Senhor, obrigado.
1: Irmão, o seu convite para quem está enfermo, para quem não sabe para onde ir, talvez diga, não tenho solução para os meus problemas, não tenho cura para a minha enfermidade. Qual o seu convite, irmã?
3: É, convida essas pessoas que estão enfermas, que não tem cura, fala que não tem cura, o médico fala que não tem mais jeito, para vir para cá, para Deus é amor. Que aqui é o pronto-socorro de Jesus. Venha para cá que Deus cura a gente.
1: É Gláucia o nome da senhora?
3: Gláucia, Gláucia.
1: Deus abençoe, irmã Gláucia.
3: Falou, obrigado.
1: Diga obrigado, Jesus.
3: Obrigado, Jesus. Vem para cá, São Paulo. Vem para cá, Brasil.
1: Deus abençoe, irmã Gláucia, pela sua bênção, pelo seu depoimento de fé e grandes milagres. Presbítero Levi, a Gláucia estava relatando que foi curada por Jesus de um nódulo no pulmão através de buscar ao Senhor aqui aos domingos na sede mundial na Igreja Deus e Amor.
4: Domingo é dia de milagres, pastor Alex. Domingo é dia de manifestação do poder de Deus. Então você que está nos ouvindo, vem para cá você também. Hoje, domingo, culto especial, culto de milagres, Avenida do Estado, 4568. Lembrando, presbítero Alex, que hoje é tarifa zero nos ônibus municipais da cidade. Ninguém paga passagem. Então aproveite, venha com fé, venha com confiança. Você que vende automóvel, estacionamento é amplo, é coberto, é com segurança. Estacionamento é gratuito. Ninguém pode ficar de fora.
1: Com certeza as rodovias estão livres, Avenida do Estado, Radial Leste, você que vem de Guarulhos também, a Dutra está um trânsito tranquilo, um ambiente favorável, então venha para cá, Deus tem milagre para vocês.
4: Muito bem, 13 horas e 59 minutos, nós já vamos devolver o som ali para os estúdios, para o nosso pastor Armando Medina, porque daqui a pouquinho teremos transmissão em áudio e vídeo para todo o Brasil, vamos entrar nas redes sociais da Igreja Pentecostal Deus e Amor, no Instagram, no Facebook e também no YouTube. Igreja Pentecostal Deus e Amor, 64 anos, uma igreja firmada na rocha. Alô estúdio,
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1: Podem acessar o canal oficial da igreja no YouTube, Igreja Deus e Amor Oficial, ou as nossas redes sociais, no Instagram, no Facebook, Igreja Deus e Amor. Você vai pesquisar, você vai seguir as nossas redes sociais, vai se inscrever no nosso canal oficial no YouTube e serás abençoado com todo o conteúdo que é preparado exclusivamente para você. Você que nos acompanha pelas redes sociais pode também seguir, já deixar aí o seu comentário, já compartilhar esta transmissão. Muito importante compartilhar essa transmissão para que outras pessoas sejam alcançadas. Pode compartilhar na sua própria rede social ou nos grupos do WhatsApp para o máximo possível de pessoas, porque a Igreja Deus e Amor tem feito um papel importantíssimo, tem cumprido um papel importante, que é de levar a palavra de Deus, e você também tem uma missão, que é de propagar, anunciar, divulgar para o máximo possível de pessoas. Eu tenho certeza que grande será a obra de Deus sobre cada um de nós. Convido você também agora, neste momento, a se unir a nós em um momento de oração. Vamos começar essa transmissão clamando ao Senhor, apresentando a Ele esta tarde, este culto, apresentando ao Senhor a nossa vida e pedindo que Ele venha operar do seu grande mover, do seu milagre sobre nós. Vamos orar? Um minutinho de oração. Convido todos vocês a clamarem a Deus conosco. Soberano Deus e eterno Pai, Deus de poder, graça e misericórdia, gratos estamos, Senhor, de estarmos aqui reunidos neste momento de adoração a Ti, neste momento em que a nossa alma se rende aos Teus pés, em que nos, Senhor, colocamos diante da Tua presença para clamar ao Deus dos céus, o Senhor da nossa vida, pedindo que a adoração desta tarde seja, Pai, do fundo do nosso coração, direcionada ao Senhor. Pois nós sabemos que a genuína adoração vem de uma alma que reconhece a Tua grandiosidade. Não queremos apenas louvar com os lábios, mas com o coração. Não queremos apenas, Senhor, estar presentes no culto, mas participar deste culto. Queremos sim, Pai, estar conectados ao Senhor, para que a Tua palavra tenha, Senhor, meu Deus, o cumprimento em nossa vida, para que a semente do Evangelho, ao ser semeada em nosso coração, venha florescer, venha gerar, meu Pai, algo especial. Esta pessoa que clama, este homem, esta mulher que pede, agora neste momento, para que o coração deles sejam preparados para receber daquilo que o Senhor tem a entregar. Eles não, Pai, medem esforços para estar na Tua presença. Alguns já estão, Senhor, a caminho, nos seus veículos, nos transportes públicos. Já estão, Senhor, se direcionando aqui ao templo da glória de Deus para cultuarem conosco, porque sabem que não há lugar melhor do que estar na Tua presença. Não há, Senhor, momento mais especial do que este. Por isso eles estão, Senhor, trazendo os familiares. Por isso eles, Senhor, estão a caminho da sede mundial com as pessoas com que eles se importam, sim. Porque eles não querem apenas a bênção para si, mas querem compartilhar esta mesma bênção para todos os seus familiares. Pai, nós Te glorificamos por estas oportunidades, pelo dia de hoje, por tudo que já vivemos nesta manhã, e temos a certeza que, Pai, grandes bênçãos ainda o Senhor tem a derramar sobre nós. Que o Senhor use agora este internauta para compartilhar esta transmissão. Que o Senhor utilize agora a vida deste povo de fé para eles tomarem agora a atitude de saírem de suas casas. Aqueles que ainda não, Senhor, se mobilizaram. Ainda dá tempo, Pai, deles tomarem esta decisão, esta atitude de fé, de se levantarem, de chamarem, convidarem a família, os amigos e, Senhor, virem em direção ao templo da glória de Deus para serem, Pai, por Ti, abençoados, porque aqueles que buscam recebem, aqueles que procuram, Senhor, encontram, aqueles que batem a porta se abre. O Senhor está aqui para entregar a bênção, para entregar o milagre, para entregar a providência divina aos Teus filhos, em nome do nosso Senhor e Salvador Jesus Cristo. Esta é a nossa oração, este é o nosso pedido. Amém e amém. Maravilha de Deus, 14 horas, 5 minutos. Que bom estarmos juntos. É muito bom ter a sua presença conosco e saber que você crê no poder do nosso Deus. Saber que você está sendo abençoado por este Senhor. E agora é o momento, sim, para nós continuarmos aqui neste espírito de adoração. Vamos de louvor com a cantora Débora Miranda. Vamos adorar o Senhor nesta tarde. Vamos glorificar a Deus. Eu quero ver. Vamos louvar aqui na Igreja Deus e Amor. Você é convidado a adorar a Deus conosco.

0: Quero Ver, cantora Débora Miranda, lançamento para você acompanhar nas principais plataformas e adorar a Deus conosco. Eu quero ver o milagre de Deus acontecendo na sua vida. Eu tenho certeza que você também quer ver este milagre alcançando a sua casa, a sua família, a obra de Deus sobre a vida daqueles por quem você tem orado. Mas para que nós venhamos ver, nós precisamos também buscar ao Senhor. Se nós colocarmos as nossas causas nas mãos do Senhor e crermos no poder dEle, Ele fará sinais e maravilhas como Ele tem feito. São muitos testemunhos de vidas impactadas, pessoas que estão sendo alcançadas no Brasil e no exterior. O Evangelho genuíno, quando ele é anunciado, ele é poderoso para libertar. Disse Jesus, conhecereis a verdade e a verdade vos libertará. E ele é essa verdade que nós estamos anunciando, convidando você a conhecer, porque eu quero ver o milagre de Deus na sua vida, a salvação chegando na sua casa, a transformação de Deus alcançando a sua vida. E quando nós falamos de vidas transformadas, nós falamos de testemunhos, sim, pessoas que foram impactadas, pessoas que foram alcançadas, seja pela salvação, pelo milagre, pessoas que estavam necessitadas de um milagre, em algo específico, uma área específica, precisavam de uma cura, de uma libertação, de uma porta aberta, e Deus opera em todas as áreas da vida do homem. Se o homem crer e clamar, pedir, ele faz. Vamos acompanhar um testemunho de fé de alguém que creu em Deus, que acreditou no Senhor e foi alcançado pela sua obra.
1: Eu vim de Cuba, eu sou cubano, nascido em Cuba, então lá é um pouco difícil porque lá a religião é diferente. Vamos dizer assim, o evangelho está entrando agora. Então, quando eu nasci, eu já me vi inserido num mundo totalmente diferente. Adoração a ídolos, então era algo muito diferente. E querendo ou não, eu entrei nesse mundo. Estive inserido nesse mundo por muitos anos. Passaram-se os anos e eu vim para cá, para o Brasil. A minha mãe, ela é médico. Aí ela começou o programa aqui no Brasil. Eu vi uma oportunidade. Além de tudo, lá era, a vida é difícil. Então, eu vi uma oportunidade de uma melhora de vida. Até então, nunca conheci do Evangelho. Nunca tinha ouvido falar nada a respeito do Evangelho. Aí eu vim para cá, para o Brasil, comecei a namorar uma menina lá no Maranhão, morei lá no Maranhão por cerca de 2 anos. A sua avó, ela me falava, meio que me evangelizava todo dia, me falando de Jesus, que Jesus salva, liberta, cura, porém não dava ouvidos, no tempo da ignorância, sabe? Aí eu vim para cá, para São Paulo, em 2019, e quando eu cheguei aqui em São Paulo em 2019, eu conheci um rapaz, por nome de Júnior, que eu costumo falar para ele até hoje que ele é um pai para mim. Por quê? Porque ele me apresentou o Evangelho de fato, Deus usou a vida dele de fato para me apresentar o Evangelho. Só que aqui eu usava drogas, e isso aí já, eu já tinha usado muito já, quando eu morava lá em Cuba. Eu já tive envolvido em coisas erradas. Aqui não foi diferente, eu continuei envolvido em drogas, ia para balada, mundo totalmente perdido. Eu me lembro que certa feita eu estava de noite, a gente estava morando junto, ele estava trabalhando no tempo da pandemia 2020, no começo do ano, eu estou lá, sentado lá em casa assistindo alguns vídeos e lembro como se fosse hoje, que houve uma voz que ecoou dentro de mim muito forte, dizendo, se você morrer hoje, para onde que a sua alma vai? Eu fiquei, nesse momento, um pouco atônito, sem entender. E quando o meu amigo chega, eu falo para ele, olha, a partir de hoje eu não vou usar mais droga, eu não quero saber mais de droga, não quero saber mais de balada, eu preciso aceitar Jesus. Hoje eu entendo que era a voz do Senhor falando comigo para me resgatar do mundo das trevas em que eu vivia. Aí eu aceitei Jesus nessa congregação aqui em 2020, no comecinho de 2020. E tempo depois, eu comecei a frequentar, me uni à mocidade, me batizei no mesmo 2020. Tive essa oportunidade, essa bênção poderosa de morrer para o mundo, para viver para Jesus. Hoje, atualmente, eu me encontro aqui congregando em Santana. Deus mudou a minha história totalmente. Hoje eu consigo levar o Evangelho para aqueles que precisam ser alcançados pelo Evangelho. Deus me deu uma linda esposa, me deu um filho. Hoje eu estou com um filho de 4 meses. E eu quero dizer para vidas que vale a pena sim estar nos caminhos do Senhor, porque Deus faz o impossível através das nossas vidas. Eu era alguém improvável, mas Deus fez o improvável se tornar provável.
0: Olha que testemunho poderoso de uma vida que foi alcançada, transformada, e que Deus, ele deu toda a estrutura para essa pessoa. Eu tenho certeza que na sua vida também. Pode ser que a sua situação hoje seja uma situação de calamidade. Talvez você está enfrentando adversidades, nada dá certo, a sua vida está cada vez mais afundando, como nós costumamos dizer, é um poço profundo que a vida do homem se encontra longe de Deus, mas o Senhor, ele estende as mãos para te levantar. O Senhor, ele faz o convite para que você tome a decisão e tenha a atitude de se achegar a ele. Achegai-vos a Deus e ele se achegará a vós, diz a palavra. Se nós nos aproximarmos de Deus com nosso coração aberto, sinceramente pedindo a ele que ele venha transformar a nossa realidade, Deus faz coisas maravilhosas. Deus faz além das nossas expectativas. Deus vai além daquilo que nós imaginamos. Eu tenho a certeza que você, pode ser que a sua necessidade seja outra. Você já está caminhando com Cristo, mas está enfrentando o problema, a tempestade, a enfermidade que está te assolando, esta opressão maligna que está contra a sua mente, contra a sua vida, mas Deus é poderoso para lançar por terra e te entregar a vitória. Nesta fé que nós nesta tarde viveremos milagres aqui neste lugar. É o Templo da Glória de Deus aqui na Avenida do Estado, 4568 no bairro Liberdade, acesso principal para pedestres e veículos pela Avenida Prefeito Passos, número 10, é aqui onde Deus tem operado grandes sinais e maravilhas todos os dias nos cultos, nas campanhas especiais. E nesta tarde de domingo não será diferente. O milagre de Deus vai te alcançar se você tiver fé. Ainda dá tempo, 14 horas e 19 minutos, ainda dá tempo de você sair da sua casa, tomar esta decisão, pegar o transporte público, pegar o seu veículo, vir para a sede mundial, coloca aí no aplicativo do mapa, coloca aí no aplicativo do transporte público, ou seja, no aplicativo também Uber 99. Coloque aí nos aplicativos para você vir à sede mundial, está nas proximidades, consegue chegar até aqui. Não deixe de vir, tome esta ação de fé. Eu tenho certeza que Deus irá honrar a sua fé, porque Deus gosta de ver um povo que tem fé, um povo que tem atitude, um povo que está comprometido. As pessoas estão chegando em nossa sede mundial, já temos a informação de que no P10 o povo de fé se aproxima para testemunhar, o povo de fé está ali para contar as bênçãos, já temos a equipe, presbítero Alex ali no posto volante para ouvir a fé do povo. Vamos ao P10, a entrada principal da igreja, para ouvir os testemunhos de fé. Com vocês aí, presbítero Alex, a paz do Senhor Jesus.
2: Deus abençoe, diácono Matheus Galvão, Deus abençoe, irmãos da Rádio Deus e Amor, amigos internautas, quem está falando com todos vocês é o seu irmão em Cristo, presbítero Alex Cardoso, você que está na Rádio Deus e Amor, sintonizado, Deus te abençoe, e você que está no YouTube, aproveite, inscreva-se no canal da Igreja Deus e Amor, deixe o like, ative o sininho e todas as vezes que o YouTube, ou melhor, que a Igreja Deus e Amor subir uma live ao vivo, o próprio YouTube irá lhe notificar. Você que está no Facebook, que Deus te abençoe também, a todos que estão sintonizados nesta live, hoje culto de milagres, nesta oportunidade, o presbítero Wilson Siqueira estará pregando a palavra do Senhor, e com certeza, milagres da era apostólica estarão acontecendo aqui nesta tarde, culto de milagres, culto de vitórias. Você que está aí com uma enfermidade incurável, onde a quimioterapia, radioterapia já não tem mais surtido efeito, os medicamentos, talvez a medicina já não lhe deu um diagnóstico concluído. Eu quero lhe dizer que Deus ele tem um milagre para a sua vida nesta tarde, na sede mundial, aqui na Igreja Pentecostal Deus e Amor. Ao vir, anote o endereço, Avenida do Estado, 4568, Bairro da Liberdade. Temos uma equipe de recepção para recepcionar o senhor, a senhora e toda a sua querida e amada família. Milagres e vitórias acontecem aqui. Vamos ouvir o nosso irmão José Ney, por gentileza, Zé. Vem aqui ao meu lado. Aqui está o irmão José Ney. Ele é da recepção da Igreja Deus e Amor. Quando você vir para cá, você vai conseguir já ver o irmão José Ney, que vai lhe recepcionar, vai ali servir uma acomodação para o senhor, para a senhora, para que você possa assistir o culto de uma forma confortável e receber o milagre de Deus. A paz do senhor, irmão José, seja bem-vindo a esta live. Diga para os ouvintes a sua alegria, diga para os ouvintes o seu entusiasmo, a sua fé por estar aqui na Igreja Deus e Amor e também ser da recepção e recepcionar os irmãos que estão chegando. A paz do senhor, seja bem-vindo.
3: A paz do Senhor, presbítero Alex, para nós é uma grande alegria em recepcionar o povo que vem aqui para a Igreja Deus e Amor, para receber os milagres, principalmente na grande campanha de hoje, e lembrando a todos que hoje ainda continua tarifa zero no domingo, para você não perder essa grande vitória aqui hoje, na tarde de hoje, aqui na Igreja Deus e Amor.
2: Culto de milagres acontecerá nesta tarde. Lembre-se, Deus ele tem um milagre para você, para o senhor, para a senhora, e como nós havíamos dito, nós estamos aguardando não somente por você, mas também por toda a sua querida e amada família. Como disse o irmão José, tarifa zero na capital paulista. Você que não tem condições de vir de Uber ou de vir com o seu próprio veículo, muitas vezes aconteceu uma coisa ou outra e não pode tirar o veículo da garagem, temos a tarifa zero na capital paulista. Você aproxima ali o seu bilhete único, no ônibus passa livremente. Então convide os seus amigos, seus colegas, seus parentes, seus familiares para vir para a Igreja Deus e Amor, e ao chegar você vai encontrar a equipe da recepção com este crachá escrito aqui para servir. Eles irão lhe direcionar ao culto e você sairá daqui abençoado. Irmão José, qual o endereço da Igreja Deus e Amor, em especial deste local maravilhoso que nós estamos falando?
3: Realmente a nossa Igreja Deus e Amor, ela está situada aqui na Avenida Prefeito Os Passos, número 10, aqui mesmo na Baixada do Glicério. Cultos todos os dias, grande concentração na tarde de hoje, que é domingo, e você é um dos nossos convidados.
2: Deus abençoe, irmão José, pelas suas palavras. Aí está ouvintes e também amigos internautas que estão conosco através do Facebook e do YouTube. Culto de Milagres, presbítero Wilson Siqueira pregando a palavra do Senhor, e com certeza milagres da era apostólica acontecerão aqui. Avenida do Estado, 4568, bairro da Liberdade, entrada franca e gratuita pela Avenida Prefeito Pereira Passos, número 10. Presbítero Levi, por gentileza, aqui ao meu lado. Nós queremos lembrar, presbítero Levi, que hoje nós temos a escolinha O Pequeno Galileu. Isaac, vem aqui, por gentileza, Isaac. Nós temos a escolinha O Pequeno Galileu. O Isaac, ele já está com a camisa da escolinha O Pequeno Galileu. Ele já... Olha que lindo aqui, Levi, ó. A escolinha do... Escolinha Bíblica O Pequeno Galileu. Você que vai vir, lembre-se, traga suas crianças. Não importa a idade, de 1 a 7 ou 8 anos, tem ali as idades, as faixas etárias, e elas aprenderão, né, Levi? Em uma linguagem da forma delas, da linguagem infantil, a aprender do Senhor. A paz do Senhor, Jesus.
4: Paz do Senhor, presbítero Alex. Paz do Senhor, internautas. Hoje é domingo. Hoje tem escolinha O Pequeno Galileu. Irmão Isaac, você gosta da escolinha?
5: Fala. Sim.
4: Sim. Aprende de Jesus aqui? Ele tá tímido, mas ele vem aprender de Jesus aqui na Igreja Deus e Amor. Você que é papai, mamãe, traga os seus filhinhos para aprender do Senhor aqui na Avenida Prefeito Passos, número 10, no bairro Liberdade. Hoje, domingo, daqui a pouquinho, o pastor Wilson Siqueira, pregando a palavra de Deus e orando em favor de todos. Querida irmã, por favor, vem aqui ao meu lado falar das coisas boas de Deus, falar de Jesus. Pode chegar mais perto, a paz do Senhor Jesus.
6: A paz do Senhor, irmão.
4: Como é o seu nome?
6: É Carmosina.
4: Irmã Carmosina, veio de onde, irmã Carmosina?
6: É São Miguel.
4: São Miguel Paulista, veio com muita fé, né, minha irmã?
6: É, com muita fé.
4: Participar do culto de hoje e receber as promessas de Deus, né?
6: Uhum, hoje, e o culto de onde Davi Neto pregou, foi uma bênção. A igreja saiu toda feliz, renovada, e foi uma glória mesmo. Você saiu alegre, foi uma bênção, estava esperado ontem.
4: A senhora participou ontem do culto Regenere. Com o presbítero Davi Miranda Neto, e Deus usou ele na palavra, né, minha irmã?
6: Usou. Foi tremendo, viu, irmão?
4: Tem Deus nesse lugar.
6: Tem, Jesus está nesse lugar. Irmão, eu tomo remédio de pressão, eu só tomo dois. Às vezes, quando eu estou na igreja, eu até esqueço. É bênção, irmão, é bênção. É, vem, igreja, vem para a igreja. Não fique em casa, não. Deus é maravilhoso. A gente passa prova, passa luta, mas o Senhor está conosco.
4: Aleluia.
6: Grande é a nossa vitória. A Bíblia disse, o Senhor falou, se nós for até o fim, que nós receberá a nossa vitória. E a vitória está aqui. Vem, ouvinte. Em nome de Jesus, alamanto.
4: Tá feliz, né, minha irmã?
6: Eu tô feliz.
4: E hoje vai levar mais uma vitória.
6: Eu vou levar mais uma vitória.
4: A senhora já recebeu muitas bênçãos aqui na Deus e Amor.
6: Já recebi muita bênção. Deus me curou. Me curou do útero. Me curou da coluna.
4: A senhora sentia muita dor na coluna?
6: É.
4: Estou vendo a senhora com duas sacolas aí.
6: É, agora eu carrego. E aí tinha dor, muita dor no pé. Depois que eu parei de trabalhar, agora Deus está me dando vitória também no meu pé.
4: Amém.
6: A minha filha ia ser internada para operar da hérnia um tempo, né? E Deus curou também tudo daí na Igreja Deus e Amor.
4: Tem Deus nesse lugar.
6: Aqui é tremendo.
4: É um pedacinho do céu.
6: É um pedacinho do céu.
4: Amém.
6: Venha para saber que quem é Deus. Deus é maravilhoso. Deus abre porta. Porta, Deus abre porta, gente. E pega o voto. Ó, irmãos, deixa eu contar a bênção agora. Glória. Aleluia. De ontem, né? Eu tava com dor de cabeça. Aí a cabeça tava doendo, tava doendo, tava doendo. Aí eu peguei o voto, coloquei e marrei, né, o pano e deitei. Não tomei remédio, não. Aí minha irmã falou assim, toma dipirona. Aí eu disse assim, não vou tomar dipirona, não. Vamos pela fé.
4: Confiou em Jesus.
6: Confiei em Jesus.
4: E Jesus curou.
6: Curou.
4: E cadê a dor?
6: Nossa, a dor sumiu, irmão. Eu fiquei lá deitadinha assim e só fazia assim, ó. E a dor sumiu, pra honra e glória do Senhor. Dor de cabeça, irmão. Chegava de tá. Olha, oxa.
4: Tava incomodando, né, irmã?
6: Ai, ela mataia.
4: E agora a senhora está bem?
6: Agora eu tô bem. Vem, igreja. Vem, em nome de Jesus.
4: Irmão. Amém. Deus abençoe, irmã Carmosina. Muito obrigado. Amém. Pela sua palavra, viu? Vai lá pro culto receber as bênçãos de Deus. É isso, ouvintes. Nossa irmã Carmosina veio com muita fé e recebeu as promessas de Deus. Avenida do Estado, 4568, aqui na Liberdade, próximo à Praça da Sé, ao Parque Dom Pedro II, Deus tem milagre para você. São 14h30, Diácono Matheus Galvão, nós vamos devolver o som para você, e daqui a pouquinho a gente volta com mais entrevistas, mais pessoas testificando do que receberam de Deus aqui na Igreja Pentecostal Deus e Amor.
0: Deus abençoe toda a equipe aí na entrada principal, fazendo aí ouvindo as pessoas, colhendo os testemunhos, fazendo esta parte de recebimento do povo de Deus. Eu tenho certeza que grandes bênçãos Deus tem reservado para cada um de nós. E você, internauta, você ouvinte, ainda não se disponibilizou, ainda não tomou a decisão de fé de sair da sua casa, vem, ainda dá tempo. Venha para a sede mundial aqui na Avenida do Estado 4568, adorar a Deus conosco. E vamos ouvir mais um louvor, cantora Priscila Santana, te adoramos, vamos adorar a Deus neste momento.

0: teu nome, Senhor, porque o Senhor é digno, porque o Senhor é único. Aleluia!
1: Que maravilha, cantora Priscila Santana, louvor, te adoramos, uma belíssima canção, porque só Deus é digno de receber adoração, louvor, e esta tarde é uma tarde de adoração, uma tarde de louvor, onde nós estaremos direcionando a adoração genuína do nosso coração, aquela adoração sincera, aquela adoração com um propósito ao nosso Deus, não apenas por aquilo que Ele pode fazer em nosso favor, mas por aquilo que Ele já fez. A maior dádiva Ele já nos entregou, que é a dádiva da vida. Ele nos concedeu a oportunidade de termos comunhão com o Pai, de termos intimidade e de podermos desfrutar da salvação. Sim, a salvação que provém através do sacrifício de Cristo. Então, esta é a maior dádiva. Por isso o adoramos, porque Ele é Deus. Independente do que Ele pode fazer, Ele continua sendo Deus para nós. E quando nós falamos do que Deus tem feito, nós falamos da grandiosa obra que Deus tem operado em nosso meio. Não posso deixar de falar nesta oportunidade do que acontecerá no próximo final de semana, já convidando todos vocês que estão sintonizados conosco, todos que estão aqui nos acompanhando nesta transmissão em áudio e vídeo. No próximo final de semana, sábado, a partir das 14 horas, teremos a comemoração, 32 anos da Fundação Reviver, esta instituição que é o braço assistencial da igreja, um dos braços assistenciais da igreja, que tem feito um papel muito importante, de excelência, importantíssimo para as pessoas. É a ação social, é a obra social da igreja Pentecostal Deus e Amor, que tem alcançado milhares de vidas, famílias. E você é o nosso convidado para estar conosco no próximo final de semana, no sábado, às 14 horas, comemorando, sim, glorificando a Deus pelos 32 anos da Fundação Reviver, este trabalho que está em todo o Brasil, alcançando vidas, trazendo essas pessoas para perto de Cristo e levando até elas a mensagem do Reino. Vamos acompanhar um convite, sim, daquilo que acontecerá este mês. É o mês de agosto, o Agosto Verde, o mês da Beneficência Cristã, e nós nos alegramos em poder compartilhar isso com vocês.
2: Estou aqui mais uma vez para te convidar a participar conosco da nossa grandiosa campanha anual.

0: esse grandioso trabalho. Mês de agosto é o mês da conscientização da beneficência cristã. Um mês onde nós paramos para meditar nos mandamentos de Jesus. Ele mesmo que nos ensinou a amar a Deus sobre todas as coisas e amar ao próximo como a nós mesmos. Lembrando sempre que a recompensa vem de Deus. Ah, e tem mais. Toda arrecadação que acontecer aí na sua região vai ser utilizada para abençoar vidas na sua região mesmo. Venha juntar-se a nós neste grande trabalho e fazer com que o mundo se conscientize que a beneficência é o caminho que devemos seguir.
1: É a oportunidade que temos de demonstrar o amor que Deus colocou em nosso coração. Sabemos que faz parte da vida cristã, do chamado de Deus, nós cuidarmos, amarmos ao próximo, amarmos a Deus sobre todas as coisas, é o primeiro mandamento, e o segundo é amar ao próximo como a si mesmo. E o amor ao próximo, ele se demonstra de várias formas, e uma dessas formas é estendendo as mãos para essas pessoas em suas necessidades e ajudando. Se nós temos condições de ajudar, nós assim fazemos para alegrar o coração do nosso Deus. Temos também o convite da evangelista Maria Lorena, que estará presente, sim, neste dia de comemoração, no próximo sábado, às 14 horas, teremos a participação da evangelista Maria Lorena, participação especial da nossa presidente irmã Irene Miranda, vice-presidente Débora Miranda, toda a nossa diretoria, também a diretoria da Fundação Reviver, a diretoria da Associação Reviver Help e participações dos cantores da gravadora MC Music. Vamos acompanhar o convite da evangelista Maria Lorena.
2: Queremos saudar os ouvintes de casa com a gloriosa paz do Senhor Jesus. Está chegando um grande dia tão esperado do Agosto Verde, dia 22 às 14 horas. Deus conta com a tua presença. Estará conosco o grande homem de Deus, Pastor Jerry, trazendo a palavra. Estaremos orando por vocês, juntamente com a nossa querida presidente, a irmã Irene Miranda. Mas não venha de mão vazia. Traga algo e ofereça ao Senhor, e Deus te recompensará. Aguardamos você e a tua querida família. Venha todos.
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0: Salve Deus e Amor tem feito, através de um dos seus braços assistenciais, que é a Fundação Reviver, e o nosso coração se alegra diante de tudo isso, porque Deus está operando grandes sinais, maravilhas em nosso meio, e nós glorificamos ao Senhor Jesus. Nós temos o convite do diretor, sim, nossa diretoria também fazendo um convite especial para que você venha participar conosco deste momento de glorificação a Deus. Presbítero Fabrício Beato fazendo um convite para você, para que o seu coração seja despertado e você esteja conosco. Sim, hoje, daqui a pouco, participando do culto e também no próximo final de semana, nesta grande comemoração.
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1: É a obra de Deus, é o amor de Deus se manifestando, são as vidas sendo alcançadas e as pessoas testemunhando das maravilhas de Deus. E você precisa estar conosco nesses momentos de adoração, de comunhão, assim como nesta tarde teremos também com a nossa diretoria aquele culto especial, pastor Wilson Siqueira, trazendo aquela palavra poderosa ao nosso coração, uma mensagem de Deus para a nossa vida. E você que está tão perto, não perca a oportunidade aqui na Avenida do Estado 4568, entrada principal, pela Avenida Prefeito Passos, número 10, e aqui no Templo da Glória de Deus, que nós aguardamos todos vocês. Já temos a informação de que no P10 há mais pessoas para testemunharem das maravilhas que Deus tem operado. Temos ali presbítero Alain, já preparado para receber o povo, o testemunho de fé das pessoas. Vamos ao P10 com mais testemunhos e daqui a pouco nós retornaremos com vocês aqui do estúdio.
2: Deus abençoe, diácono Matheus Galvão. Deus abençoe, queridos ouvintes da Rádio Deus Amor. Os internautas também, sejam todos bem-vindos. São 14 horas e 45 minutos aqui em São Paulo, hora oficial de Brasília. E 15 minutos nos separa do grande mover de Deus, culto dos milagres, nessa tarde aqui na sede mundial, na Avenida do Estado 4568, Liberdade, a entrada principal de veículos e pedestres, Avenida Prefeito Passos, número 10, temos aqui o amplo estacionamento, é gratuito, aguardamos você. Atenção, Zona Norte, Zona Sul, Zona Leste, Oeste, grande ABCDMR, dá tempo ainda, venha depressa, Deus tem um milagre para a sua vida nesta tarde, e o povo está chegando aqui na sede mundial para receber a bênção, para adorar a Deus, e vamos ouvir, vem cá meu irmão, vem cá relatar os milagres de Deus. Seu nome?
3: Lourenço de Lima Correia.
2: Lourenço, qual é a sua expectativa para daqui a pouco esse culto especial de hoje à tarde?
3: Vai ser uma bênção, né? Venha, não perca, né? Se você perder essa bênção hoje, está perdendo a vitória na tua vida.
2: Lourenço, o irmão tem sido abençoado aqui na Igreja Deus de Amor?
3: Várias bênçãos Deus já me concedeu na minha vida, né? Muitas bênçãos sacudidas na minha vida.
2: Conte para nós, para aumentar a fé dos ouvintes, dos internautas.
3: Eu estava com o caroço no lado esquerdo, no lado direito, né? E quando eu andava, e aquele caroço ele crescia e doía bastante. E quando eu vim para a Igreja Deus e Amor, e Deus me curou para a honra e glória do nosso Senhor e Salvador Jesus Cristo.
2: Lourenço, que tamanho era esse caroço que o irmão tinha?
3: É o tamanho do limão, o caroço.
2: Quanto tempo eu estava com esse sofrimento, com essas dores?
3: Mais de 2 anos.
2: O senhor foi nos médicos?
3: Não.
2: Confiou em Deus?
3: Em Deus, médico dos médicos, Jesus Cristo de Nazaré.
2: Compareceu na igreja, recebeu oração e desapareceu?
3: Sumiu as dores.
2: Esse milagre foi pequeno ou foi grande?

0: Foi grande. Muito grande esse milagre.
1: O irmão estava preocupado.
0: Estava muito preocupado, né? Que eu ia passar no médico, né? Mas eu passei no médico dos médicos, que é Jesus Cristo de Nazaré.
1: Glória a Deus. Lourenço, faça um convite para aquelas pessoas que estão com hérnias, caroços, sofrendo. Faça um convite para elas receber o milagre, assim como o irmão recebeu.
0: É, venha receber o milagre aqui na Igreja Pentecostal Deus e Amor. Como Jesus curou aquela mulher que estava com 12 anos com hemorragia. Jesus vem, te cura também nessa tarde. Não perca. Venha receber as bênçãos aqui na Igreja Pentecostal Deus e Amor.
1: O irmão é a prova viva do milagre.
0: Com certeza, em nome de Jesus.
1: Quem estiver nos acompanhando, o senhor está atuando aqui na recepção. Pode procurar o senhor, irmão Lourenço, que o irmão vai testemunhar o milagre.
0: Vou em nome de Jesus falar a verdade, né? Em nome de Jesus, que o crente tem que falar a verdade, pregar e falar a verdade.
1: Diga-se obrigado, Jesus.
0: Obrigado, Jesus.
1: Deus abençoe, meu Lourenço, por esse lindo testemunho, que milagre Deus operou na sua vida. Deus te abençoe, querido irmão. Vamos ouvir mais um irmão que está chegando aqui. O povo está chegando em todas as partes de São Paulo para receber a bênção nessa tarde, na sede mundial. Meu irmão, seu nome?
2: Edmar.
1: Edmar, irmão, você está vindo de onde?
2: Eu sou de Minas Gerais, né? Eu estou aqui já há 4 meses em São Paulo. Já estou trabalhando, graças a Deus, o Senhor Jesus abriu essa porta para mim, eu estou muito feliz, né? Eu estou aqui hoje para agradecer, né, o Senhor Jesus, né, por essa porta.
1: Eu agradeci a Deus por essa vitória.
2: Por essa vitória, em nome do Senhor Jesus.
1: O irmão estava quanto tempo desempregado?
2: Bom, irmão, na verdade eu já estava com 40 dias desempregado, né? Aí eu fui para Minas visitar meus pais, aí eu voltei, assim que eu cheguei aqui em São Paulo, o Senhor Jesus já preparou para mim essa porta, já estou trabalhando, graças a Deus. E também eu cheguei aqui, também eu estava com, tipo assim, com início de depressão também. Sim. Aí eu vim, é com certeza da minha libertação, o Senhor Jesus, né, colocou fim nessa tristeza no meu coração aí, e hoje eu estou bem, graças a Deus.
1: Edmar, quanto tempo, irmão, estava lutando contra essa tristeza, essa depressão?
2: Ô, irmão, na verdade, já 2 anos que eu estava lutando, hein? Porque, na verdade, eu mais o meu pai, a gente teve uma DR, né? Aí, nos dois, sim, um pouco brigado e tal. Mas, graças a Deus, o Senhor Jesus me deu força para me liberar perdão para ele. E hoje, graças a Deus, a gente está em paz, a gente conversa. Tudo normal, graças a Deus hoje.
1: Através do irmão buscar a Deus aqui na Igreja dos Amor, Jesus entrou com providência, tirou a mágoa do coração e agora a família está abençoada. O irmão está conversando com seu pai, ambos estão felizes. Vale a pena vir buscar a Deus. Quem estiver sofrendo, problemas familiares, tem que vir depressa para a igreja.
2: Tem que vir depressa, porque aqui na Igreja Pentecostal Deus é Amor, hein? Na verdade, o Senhor Jesus disse em João 8, capítulo 32, conhecereis a verdade vos libertará. E verdadeiramente essa palavra, o Senhor Jesus confirma mesmo na vida de cada um, na vida daquele que crê nele, o Senhor Jesus dá a resposta.
1: Hoje o irmão está em paz com seu papai, orando por ele orando por você.
2: Sim, hoje, graças a Deus, nós dois estamos em paz, eu orando por ele e ele por mim. Graças a Deus, está tudo normalizado.
1: Livre da depressão.
2: Livre da depressão, o Senhor Jesus me libertou, graças a Deus.
1: Edmar, olhando para aquela câmera ali, faça um convite para aquelas pessoas que estão com problema familiar ou até mesmo lutando contra a depressão, ansiedade, pânico, medo. Faça um convite para essas pessoas correr depressa para a igreja.
2: Meu irmão, minha irmã, você aí que está com depressão aí, que está sem saída, vem para a Igreja Pentecostal Deus e Amor, que aqui o Senhor Jesus garante sua vitória. Em nome do Senhor Jesus. Amém?
1: E hoje é uma tarde abençoada de milagres. Quem vir enfermo vai vir curado. Quem vir com depressão vai vir restaurado.
2: Vai, com certeza, o Senhor Jesus garante a vitória. Amém? O nome do Senhor Jesus dá poder.
1: Deus abençoe, irmão Edmar. Bom culto. Deus abençoe. Você que está sofrendo com depressão, venha depressa, porque você vai sair daqui transformado, transformado, querido irmão, querida irmã. Vem cá, minha irmã, contar a bênção. Vem cá, relatar o seu testemunho. Como que é seu nome?
3: Camila.
1: Um pouquinho mais pra cá, irmã Camila. Mas você tá vindo de onde?
3: Eu tô vindo de Carapicuíba.
1: Carapicuíba. Veio na fé hoje receber a bênção.
3: Vim, eu vim para ficar na escolinha do Pequeno Galileu com as crianças. Que desde as 2h15, né, já está aberto para receber as crianças, né? Um culto abençoado e maravilhoso. E vocês que estão aí vendo, já pode vir que ainda dá tempo de assistir o culto. Tem estacionamento gratuito e as crianças vão estar aprendendo com muito amor e segurança. E vai ser uma grande bênção. Vem que dá tempo ainda.
1: Irmã, a Bíblia nos orienta, ensinai as crianças no caminho que deve se andar. Então o pai e a mãe têm uma responsabilidade diante de Deus e da sociedade que é ensinar as crianças.
3: Exatamente, de colocar as crianças no caminho certo, para que eles venham crescer, aprendendo a palavra do Senhor, adorando ao Senhor, colocando o caminho dele, a vida deles na mão do Senhor. E tudo será solucionado muito bem, as crianças vão bem em todas as partes. É muito importante que os pais, os avós, os responsáveis, se esforcem e tragam as crianças. Vai para o culto abençoado e deixa as crianças em segurança, que eles vão estar maravilhosamente bem cuidados e aprendendo a palavra do Senhor com muito amor.
1: Tem crianças que dá trabalho para os pais, a criança está agitada, não consegue dormir, porque às vezes há uma influência do mal lutando contra as crianças. E quando vem aqui para a igreja, a escola Pequeno Galileu, sai daqui abençoada.
3: Sai daqui abençoada, diferente, querendo voltar. Realmente, lá tem oração. No Pequeno Galileu, eles vão aprender a palavra, é cuidado com carinho, tem dinâmica. Os professores são todos preparados. E vocês podem ficar no culto em paz. E na hora de pegar as crianças, vai pegar direitinho com crachá. É uma grande bênção. A criança vai voltar, ela entra assim, e ela vai voltar completamente diferente, pedindo para estar vindo novamente. Porque realmente é uma bênção. O ensinamento é muito bom. Eles são recebidos com muito amor e carinho.
1: Amém. Deus abençoe, viu, minha irmã? Deus abençoe, parabéns por esse lindo trabalho do Ministério Infantil, o Pequeno Galileu. Então, veja depressa, traga a criança, você que é pai, mãe, vovô, vovó, traga as crianças para aprender do caminho da palavra de Deus. As professoras estão aqui, preparadas, tudo organizado, a aula, o ensinamento na linguagem infantil. Então, não fique em casa. Traga as crianças, venha depressa receber o milagre de Deus. Deus abençoe, viu, minha irmã? A paz do Senhor Jesus. São 14 horas e 54 minutos. Vamos ouvir mais uma irmã. Minha irmã, seu nome?
4: É Maria Aparecida Nascimento.
1: Irmã Maria Aparecida, a irmã está vindo de onde?
4: Eu moro na Estrada do Fernando, depois de Suzano.
1: Suzano.
4: Eu moro na Estrada do Fernando, Casa Branca.
1: Vem receber a bênção essa tarde, irmã Maria.
4: É, venho. Eu quero contar o testemunho de João Batista, meu irmão. João Batista, meu irmão, estava internado ali no hospital de Guarulhos. Ele estava com câncer na garganta. E aí o médico mandou ele para casa, disse que não tinha mais jeito. Daí eu fui ali e eu disse, olha, você me dá uma foto, Madalena? A mulher dele chama Madalena, minha cunhada. Ela disse, você vai para onde com essa foto? Eu disse, levar na Deus e Amor. Não leva para na Macumba, não. Ele disse, não, na Deus e Amor. Eu trouxe a foto dele para cá, eu fiz essa campanha de 7 domingos. E ele, quando eu voltei lá, que ele foi apresentar uns exames lá em Guarulhos, ele foi curado.
1: A irmã fez um propósito, 7 domingos orando, e Deus entrou com um milagre na vida dele.
4: Curou meu irmão João Batista. Tá ele lá comendo gordo e bonito.
1: Vale a pena fazer a proposta.
4: Jesus, pai, eu fui lá. E ele disse, foi um milagre de Jesus.
1: Ele reconheceu o milagre.
4: Ele disse, foi um milagre de Jesus. Porque eu era para ter morrido, ele falou. E ele só não bebia nem água mais. Sim.
1: Estava já à beira da morte.
4: Estava desenganado.
1: Os médicos desenganou ele. Olha, não tem mais jeito. Fizemos de tudo. E agora só resta chegar o dia da morte dele. Mas a irmã, não, opa, eu sirvo um Deus que pode reverter o quadro, que pode curar ele. E a irmã foi inteligente, veio correndo para a igreja, fez essa campanha 7 domingos, orando a Deus, e hoje ele é outra pessoa.
4: Ele é. Ele disse, olha, ele estava bem magrinho, ele disse, olha, eu engordei 10 quilos, ele falou. Mas era para eu ter morrido.
1: Ele perdeu bastante peso, minha irmã.
4: Muito peso. Agora que ele recuperou 20 quilos.
1: Meu Deus, só um milagre. Foi tremendo, né, minha irmã?
4: Foi. E eu quero contar outro da minha filha Daiane, que ela bebia muito quando eu ia lá em Itapevi. Ela bebia, ela ia pro funk, e eu chegava lá em Itapevi, ela pegava a panela de arroz, derramava no chão e ficava deitada, como que aquele arroz era um travesseiro. Eu chegava na casa dela, eu tirava o arroz de dentro do nariz dela, meu neto disse, avó, se continuar assim eu vou embora. Se continuar assim, eu vou embora, vó. E eu disse, não vai continuar. Por quê, vó? Eu disse, porque Jesus vai curar, vai libertar a sua mãe. Olha, Deus libertou ela e ela está trabalhando na multinacional. E ela não está bebendo mais, a Daiana. Quando
1: foi
4: eu liberta. Vou, eu disse, Daiana, ela disse, mãe, eu não bebo mais. Estou trabalhando na multinacional. A Daiana foi mudada. E ela disse, mãe, eu vou me casar agora. Ela já está noiva, vai casar.
1: Meu Deus, grande milagre de libertação, transformação, porta de trabalho.
4: Eu chorava muito quando eu via a Dayane caída no chão, bêbada. Eu chorava muito, muito. Eu disse, mas Deus vai libertar a Dayane. Libertou minha filha.
1: Feliz, minha irmã.
4: E meu neto Pablo disse, ó, avó, eu não vou mais embora de casa não, que a minha mãe não está mais bebendo.
1: Glória a Deus.
4: Quando eu vou em Itapebi, eu fico tão feliz que ela diz, mãe, vamos na pizzaria, mãe. Vamos lá. E eu disse, ela disse, vou tomar refrigerante.
1: Irmã Maria, faça o convite para aquelas pessoas que estão com filho nas drogas, familiares enfermos também. Faça o convite para eles virem para a igreja também.
4: Eu faço o convite para vocês virem aqui, na Avenida do Estado, aqui, onde era a igreja do missionário Davi Miranda, aqui é a Igreja Deus Amor, para vocês serem libertos, curados do câncer, curados da HIV, da bebida, das drogas, Jesus liberta. Porque eu tenho a prova disso, que Deus libertou minha família. E eu agradeço a oportunidade, em nome de Jesus.
1: Amém. Deus te abençoe, viu, irmã? Deus te abençoe, viu? Pai do Senhor Jesus. Bom culto, tá bom? Deus abençoe a todos. São 14 horas e 58 minutos. Que milagres, libertações que nós estamos acompanhando de uma forma sobrenatural. Deus operando. Eu quero aqui também fazer um convite para o próximo sábado, dia 22, 32 anos da Fundação Reviver. Pastor Jerry ministrando a palavra de Deus no horário das 14 horas. Prepara a sua fé para juntos celebrarmos a Deus o dia de semear. Vamos agora voltar ao estúdio. Deus abençoe, diácono Matheus Galvão, é contigo, a paz do Senhor Jesus, linha aberta.
5: Deus abençoe presbítero Alan Feitosa, Deus abençoe toda a equipe, o povo de fé que está aí acompanhando, sim, vendo as bênçãos de Deus sobre a vida do povo, esses que testemunharam, relataram o pouquinho que Deus operou na vida deles, diante de tão grandiosas obras que Deus faz. Apenas uma bênção de várias. E na sua vida também, Deus tem bênçãos a derramar. Deus tem milagres a operar. E nós queremos que você alcance, sim, estas bênçãos de Deus para a sua vida. Mas você precisa fazer a sua parte. Nós estamos convidando para você estar conosco. E queremos que você seja abençoado por Deus. Já temos aqui a notícia, sim, a informação de que o culto, o povo de fé já está orando, clamando, o diácono Douglas Almeida no altar, fazendo aquela oração, buscando a Deus, já apresentando o culto. E eu tenho certeza que Deus fará maravilhas em nosso meio. É o povo de fé, povo que está chegando na sede mundial, e você que está nos acompanhando através da transmissão será abençoado também. Fique conosco, acompanhe até o término, cultue a Deus conosco, adore ao Senhor, e nós viveremos o extraordinário de Deus. Gustavo Ferreira no altar, assumindo o altar para fazer aquela abertura do culto, e você é convidado agora. Fique conosco, vamos ao altar, vamos ao momento do culto, vamos ao momento de adoração a Deus.
6: Nacional, bem forte, bem alegre, dando glória a Deus, glória a Deus, glória a Deus. Aleluia, que maravilha. Meus irmãos, que alegria tê-los aqui para nós adorarmos ao Senhor nessa tarde, para nós glorificarmos ao Senhor Jesus. Eu tenho a plena certeza de que hoje Deus irá realizar coisas extraordinárias em nosso meio. Quem crê no mover sobrenatural de Deus? Eu creio que Deus vai operar poderosamente em nossas vidas, vai agir através da palavra, vai operar através do momento da adoração, e o nome do Senhor será glorificado. Quem acredita nisso, diga glória a Deus. Meus irmãos, se coloquem em pé, eu quero fazer uma oração com vocês. Vamos iniciar esse culto buscando a face do Senhor, mas antes eu quero conhecer cada um de vocês que estão nesta tarde e vieram adorar o Senhor Jesus. Temos alguém, você que está aqui pela primeira vez, levante as suas mãos, deixa eu ver, os nossos irmãos, você que pela primeira vez aqui na sede, olha só, ou você de outra denominação, e hoje está nos honrando com a sua presença. Tem alguém? Os nossos irmãos, como nós vamos declarar a eles? Sejam bem-vindos em nome do Senhor Jesus. Amém? Quem pode aplaudir ao Senhor pela vida dos nossos irmãos? Aleluia. Vamos orar ao Senhor, vamos falar com Deus. Fique em pé, minha irmã, você que pode. Fique em pé, você, meu irmão, você que pode neste momento. Porque nós vamos buscar a face do Senhor. E Deus, Ele é aquele que tem a resposta. Ele é aquele que tem a palavra. Ele é aquele que nos trouxe aqui para realizar aquilo que nós não podemos fazer. Quem crê que hoje Deus vai fazer por você aquilo que fugiu da sua limitação? Quem crê no Deus de milagres, diga glória a Deus! Então você que está em casa, Deus abençoe a sua vida. Você internauta que está nos acompanhando da sua casa, você ouvinte da Rádio Deus e Amor, você ouvinte do programa A Voz da Libertação, continue conosco, culto especial de domingo e daqui a pouquinho o pastor Wilson Siqueira pregando a palavra de Deus. Aleluia. Quem veio adorar ao Senhor em espírito e em verdade? Eu gostaria que você levantasse as suas mãos, isso, bem alto, e você vai clamar. E quem sabe você veio aqui buscar ao Senhor nesta tarde, talvez está com um problema lá na sua casa. Quem sabe você veio buscar o Senhor nesta tarde e talvez o seu coração ficou preocupado lá, pensativo, com alguém da sua família. Mas eu quero convidar você a entregar a melhor adoração diante do altar. Porque enquanto nós iremos adorar ao Senhor em espírito e em verdade, a bênção de Deus vai alcançar você e a sua família nessa tarde. Quem crê nisso, diga glória a Deus. Então hoje é um dia que você vai se desprender do medo, da angústia, e você vai adorar ao Senhor, você vai entregar a sua melhor adoração. Você vai entregar o seu melhor louvor diante do altar. E a presença de Deus vai alcançar a sua vida. Não só nós, mas o Brasil e o mundo cultua conosco através das redes sociais. E nós iniciaremos orando neste momento. Levante as suas mãos. Erga, aleluia, a sua voz. E comece toda a igreja dando glória, dando glória, dando glória. Começa dando glória. Começa a falar com Deus. Isso. Ele está aqui. Ele quer ouvir a sua voz. O Senhor te trouxe aqui, Ele quer ouvir o seu clamor. O Senhor nos trouxe aqui, Ele quer ouvir a sua súplica nessa tarde. Soberano e eterno Deus e maravilhoso Pai, fala com Ele. Peça para Ele, Senhor, peça para Ele. Senhor, eu estou em sua presença. Declare a Ele, diga, Senhor, eu vim te adorar, eu vim te glorificar. Clame, clame, clame pela presença dEle. As mulheres de fé podem me ajudar nesta oração. Os homens de fé podem me ajudar nesta oração. A igreja do Senhor se ergue agora em oração. E quando esta igreja ora, o Senhor opera coisas tremendas. Eterno e poderoso Deus e maravilhoso Pai, aqui estamos, Senhor, em sua presença para te louvar. Aqui estamos, meu Deus, em sua presença para te glorificar. Ó Deus, agradecemos ao Senhor por este domingo. Agradecemos ao Senhor por mais esta oportunidade que nos deu o Senhor de nós nos reunirmos em sua presença, de nós nos reunirmos para te adorar, de nós nos reunirmos para glorificar o teu santo nome, de nós estarmos, meu Deus, e adorarmos ao Senhor em espírito e verdade. Reconhecemos, meu Deus, as nossas falhas, reconhecemos, meu Deus, os nossos erros. Sim, grande Deus, nós te clamamos, meu Senhor, nós te suplicamos, ó Pai, no início deste culto, e reconhecemos que sem ti nada fazemos, que sem ti nada acontece, que sem ti, Senhor, nada é possível acontecer, mas o Senhor é quem faz, aleluia, o Senhor é quem opera as maravilhas, o Senhor é quem é digno de ser adorado, de ser glorificado. Este culto não é para nós, meu Deus, mas esse culto é para o Senhor, esta concentração é para o Senhor, a adoração é para o Senhor nesta tarde, meu Pai, e nós oramos a ti, Espírito Santo de Deus, e declaramos, ó Pai, nós viemos aqui para te adorar, nós viemos aqui para glorificar. Receba, ó Deus, o nosso louvor, receba, meu Pai, a nossa adoração. Sim, grande Deus, e eu creio, meu Pai, que o Senhor permitiu esta pessoa que estava aflita chegar até aqui. Eu creio, Senhor, que o Senhor permitiu esta pessoa cabisbaixa, essa pessoa triste, abatida, talvez em desânimo, ó Pai, chegar até este culto, porque porque hoje o Senhor tem. Hoje o Senhor tem um renovo para as nossas vidas. Hoje o Senhor tem a fortaleza para aqueles que necessitam. Hoje o Senhor tem um renovo espiritual para nós, Espírito de Deus. Oh, Espírito Santo, e é por isso nós te adoramos. É por isso que nós nos reunimos aqui para render ao Senhor graças. É por isso que nós nos reunimos aqui para render ao Senhor glórias. Ó Deus, nós nos reunimos aqui para te adorar. Então vem, Espírito Santo. Vem, Espírito Santo de Deus, nós te pedimos. Vem, Espírito Santo de Deus, nós te clamamos. O Senhor é bem-vindo aqui, meu Pai, nesta tarde. O Senhor é bem-vindo, Espírito de Deus, para mover-se em nosso meio. O Senhor é bem-vindo, Espírito de Deus, para mover-se aqui neste lugar. E aqueles que estão fracos, Pai, fortaleçam-os pelo poder de sua palavra. Aqueles que estão abatidos, que o Senhor possa levantá-los, ó Deus, nesta tarde. Que o Senhor possa curá-los. Aqueles que estão enfermos, aqueles que entraram com dores da alma, sim. Oribianda la baia, orianda la masteri micanda la baia. Vem, Espírito Santo, vem, Espírito de Deus, fazer aquilo que nós não podemos. Vem, Espírito Santo de Deus, fazer aquilo que foge da nossa limitação. Vem, Espírito de Deus, operar, meu Deus, de maneira gloriosa, visitando os corações, enchendo-nos com teu Espírito, e que vivamos o teu sobrenatural, Senhor, e que vivamos o teu agir, e que vivamos o teu trabalhar, e que vejamos o Senhor operar, usando, Senhor, o teu servo, pastor Wilson Siqueira, na pregação de sua palavra, usando, Senhor, todos aqueles que aqui vão ministrar os louvores, que aqui vão entoar ao Senhor a adoração. Espírito Santo de Deus, nós te clamamos. Espírito Santo de Deus, o Senhor é quem tem liberdade, o Senhor tem liberdade, essa casa é sua, essa casa é do Senhor, e nós te pedimos, vem, Espírito de Deus, operar coisas tremendas, venha, Senhor, operar coisas maravilhosas. Senhor, nós te clamamos, fica conosco, Senhor, e que o Senhor faça as coisas extraordinárias em nosso meio. E quem crê e já sentiu a presença do Senhor, diz, pode adorar ao Senhor, pode glorificar a Deus. Isso, mais forte, para Jesus, ele merece. Iniciemos esse culto adorando aquele que vive, aquele que reina, aquele que nos trouxe até aqui e aquele que está aqui presente neste lugar. Quem já sentiu a presença do Senhor aqui em nosso meio? Ele está operando, não é verdade? Tome o seu assento por um minuto, nós já vamos adorar ao Senhor, mas antes eu quero pedir o apoio de todos os irmãos para nós entrarmos dentro do propósito deste culto. Culto especial de domingo é um culto onde nós clamamos, onde nós recebemos as bênçãos de Deus. E se nós falamos em receber a bênção de Deus, nós também estamos falando sobre colocar a fé em ação. Quem veio colocar a sua fé em ação nesta tarde? Quem crê no seu milagre, diga glória a Deus. E eu já quero pedir a ajuda de todos os obreiros, de toda essa equipe maravilhosa, para nós passarmos a todos vocês o voto desta campanha do domingo, desse culto especial do domingo, que é o domingo dos milagres, que é o domingo onde o Senhor realiza coisas tremendas. E você vai receber este voto, e você não vai cumprir ele agora, mas você vai ouvir a palavra. E logo após a palavra, pastor Wilson Siqueira vai trazer aí um direcionamento nesse propósito, e você vai orar com o servo do Senhor, com todos os pastores que estarão aqui na frente do altar, e você vai cumprir o seu voto. Você vai colocar a sua fé em ação, e Deus é aquele que vai honrar o propósito do seu coração. Quem crê que Deus vai honrar o seu propósito, diga glória a Deus. Então aí está, os nossos obreiros vão passar até vocês, as nossas obreiras, os nossos obreiros, todos os homens de fé, as mulheres de fé, eles levarão até vocês este voto especial, e você vai pegar este propósito e vai deixar ele aí guardadinho porque pastor Wilson Siqueira, logo após a palavra, vai fazer uma oração especial. Você pega esse propósito, deixe ali, já prepara, você vai ouvir a palavra, Deus vai renovar a sua fé, Deus vai fortalecer a sua fé, e no momento exato você vai colocar ali, vai depositar esse propósito, e Deus é um Deus que vai abrir portas, Deus é um Deus que vai operar o grande milagre na sua vida. Pega esse propósito, entra conosco nesse propósito aos domingos e Deus certamente vai honrar a fé, Deus certamente vai alcançar a sua família, a sua casa e todos que aqui estão presentes. Quem acredita nisso, diga glória a Deus. Vamos fazer uma oração, você que pegou o seu propósito, pela família. E logo após, cantor Ivan Luiz vai louvar ao Senhor nessa tarde. Fique em pé. Vamos orar, por gentileza, fique em pé. Nós vamos clamar, neste momento, pela nossa família. E olha quantas famílias que nós temos aqui. Quem está aqui pela primeira vez com a sua família, ou quem sempre vem com a sua família, levante as suas mãos. Sempre tem um costume. Olha só, quantos irmãos presentes, sejam bem-vindos, em nome de Jesus. E a sua família não vai sair daqui sem oração, porque nós vamos orar por vocês, nós vamos orar por você que veio hoje só. Mas não se preocupe, a presença de Deus vai visitar a sua casa e a sua família também. Pegou o propósito de domingo, vamos lá, oremos ao Senhor, vamos levantar esta oração e apresentar a sua casa, apresentar a sua família, os seus planos, os seus projetos e certamente Deus irá nos alcançar. Oremos ao Senhor, soberano Deus e eterno e maravilhoso Pai, nós te clamamos, Senhor. E estamos aqui neste momento que o Senhor preparou. Senhor, a sua presença é real e notória. E o Senhor nos conduziu, ó Pai, para a preparação, Senhor, ó Deus, esse propósito. E nós oramos, meu Deus, neste propósito pela nossa família, meu Pai. Apresentamos a nossa casa, apresentamos o nosso lar. Deus, contempla, Senhor, meu Pai, os teus filhos que aqui estão. Contempla, Senhor, esta tua filha, este teu servo que aqui está, Senhor, orando, buscando e com voto, meu Deus, meu Pai, esse propósito, meu Deus, diante do Senhor. Tu és um Deus que honra a fé, Tu és o Deus que contempla o propósito desta pessoa que tem sofrido tantos problemas, desta família que tem sido, meu Pai, bombardeada pelo inimigo. Nós repreendemos no Teu nome, Senhor, a fúria do inimigo, repreendemos, meu Pai, no Teu nome, Senhor, toda seta maligna e pedimos que a bênção do Senhor alcance a nossa família, que a bênção do Senhor alcance a nossa casa, que esse irmão, que essa irmã que está com este propósito, meu Pai, de fé diante do Senhor, que ele veja e que ele contemple as mais altas bênçãos do Senhor sobre todas as áreas da vida dele. Ó Espírito de Deus, nós te clamamos, continue a operar, continue a realizar coisas tremendas, continue, Pai, a se mover em nosso meio, ó glória, e realizar coisas extraordinárias. Continue, Senhor, conosco neste culto e na adoração, é o que nós te pedimos e desde já te agradecemos. E quem crê diz: adoremos ao Senhor com palmas que exaltam o Rei Jesus. Cantor Ivan Luiz, qual a oportunidade para louvar ao Senhor? Recebamos o servo de Deus com palmas bem alegre, é o Senhor Jesus.
7: Só quem tá feliz com Jesus da glória. Aleluias, glória a Deus, que maravilhas. Quero saudar a amada igreja, a noiva do Cordeiro, na gloriosa paz do Senhor Jesus. Ô glória, pode louvar a Deus com as palmas mais alegres. Aleluias. Quem tem fé que Deus vai fazer milagre na tua vida, levante as mãos de glória. Vamos cantar com a alegria desse novo CD.

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de pé para adorar comigo ao Senhor Jesus. Esse hino é da irmã Ereni, viu? Que letra tremenda, né, irmã Ereni? Tava inspirada, hein? Quem crê que isso é Bíblia pura, essa letra desse louvor? Sem fé é impossível agradar a Deus. Sem fé jamais nós chegaremos no céu. Só através das obras, não. Tem que ter fé também, acreditar. Porque se não tiver fé, como vai ter obra sem fé, né? A fé sem obra é morta também, como diz a palavra de Deus, né? Tem que ter os dois juntos. Mas quem crê que Deus tem um milagre hoje para você, levante as mãos e dê glória. Quem vai morar no céu, diga eu vou. Não ouvi. Não ouvi, pastor Bruno. Diga eu vou. Então vamos lá. Os meninos do som aí. Capricha aí, meu filho. Põe esse sanfonejo pra tocar.

fez no coral. No coral, a luz, vamos cantar, oh maravilha. Grande é o Senhor Jeová, ele é grande.

0: Vou morar no céu, vou viver no céu com meu Senhor. Quem vai? Eu vou. Tá bonito. E deixa nós, só vai pra nós e o Salvador. É pra Jesus. Quem vai? Eu vou. Vou morar no céu, vou viver no céu com meu Senhor. O Salvador. Levante as mãos comigo. Quem vai? Há pouco. Quem vai? Eu também vou, pastor Gustavo. Deus abençoe.
1: Aleluia. Bem alegre ao Senhor. Quem está feliz com Jesus, diga glória a Deus. E é nessa alegria que eu queria falar com vocês, porque hoje é um dia especial porque nós já estamos em contagem regressiva. Quem sabe na semana que vem, qual é o evento? Temos algum evento, uma agenda importante aqui em nossa sede mundial? Quem já sabe da novidade? Hã? Agosto Verde. Quem dá glória a Deus? A grande festa, o dia de semear no próximo sábado, dia 22 de agosto. Às 14 horas aqui na sede mundial. E quem estará conosco celebrando? 32º aniversário da Fundação Reviver. E quem dá glória a Deus por isso? Quem dá glória a Deus? Quem pode aplaudir ao Senhor por esta obra tão maravilhosa? Fundação Reviver, que hoje é o braço assistencial da Igreja Pentecostal Deus de Amor. E neste sábado, dia 22, estaremos aqui celebrando ao Senhor, agradecendo a Deus pelos 32 anos, nesse grande culto às 14 horas, presença da nossa querida presidente, Marene Miranda, presença pastor Jerry Bochar pregando a palavra de Deus, teremos também participação especial da evangelista Maria Lorena, e nós já estamos neste propósito e ansiosos para receber todos vocês que aqui estão, todos os ouvintes que estão em casa, no trabalho, e também todos os internautas neste próximo sábado aqui na sede mundial. E eu queria pedir um apoio para toda a nossa equipe especial, essa equipe maravilhosa, para nós passarmos já o propósito, porque no próximo sábado nós estaremos neste propósito e iremos deixar este voto, uma oferta especial de gratidão ao Senhor. Quem tem acompanhado nas quintas-feiras a obra social, os trabalhos que estão sendo realizados, diga glória a Deus. Então, trabalhos lindos, isso podem passar, os nossos pastores, eles vão deixar até você, para você guardar aí, trazer no sábado, dia 22, às 14 horas, esse grande culto. Então, hoje, você pode acompanhar pelo site da Igreja Deus de Amor, pelo site da Fundação Reviver, você pode acompanhar ao vivo, também pelo Instagram da Fundação Reviver, todos os trabalhos que hoje alcançam jovens, alcançam idosos, alcançam crianças para a glória de Deus. E 32 anos não são 32 dias, não são 32 meses, toda esta obra foi graças ao Senhor Jesus. E quem vai agradecer ao Senhor com amor, com alegria e o coração na presença do Senhor, diga glória a Deus. Então nós esperamos a todos os pastores que estão nos acompanhando, esperamos todos vocês neste próximo sábado, essa linda festa aqui na sede mundial. E é nessa fé que eu quero convidar todos vocês para nós se colocarmos de pé e já fazermos uma oração, apresentando todos os irmãos, todas as caravanas, teremos este culto que ficará marcado em nossos corações, participação da nossa presidente que aqui está, nossa irmã Irene Miranda, participação de toda a diretoria, a palavra de Deus com o pastor Jerry, eu tenho certeza que Deus vai realizar coisas tremendas. Quem crê assim, diga glória a Deus. Se coloque em pé, vamos fazer esta oração e já vamos também, quero convidar o pastor Wilson Siqueira, que aqui vai trazer a mensagem do Senhor. Nós vamos orar pelo culto do próximo sábado, por essa grande festa, por esse grande evento que teremos, essa data tão tão especial que vai ficar marcado em nossos corações. E eu quero convidar você para orar comigo neste momento, toda a igreja reunida neste propósito para buscarmos a presença de Deus. Iremos interceder pelas caravanas, todos os visitantes, e o Senhor vai nos alcançar. Olha só, e quem crê que hoje é um dia especial, diga glória a Deus. Em um dia especial, nada melhor do que uma participação especial, não é verdade? Eu quero aqui pedir um microfone à nossa presidente, que ela vai ter uma participação especial conosco. Então, vamos receber a nossa presidente com palmas, bem alegre ao Senhor Jesus.
2: Glórias a Deus, aleluia! A paz do Senhor Jesus Cristo esteja com todos vocês. Estou muito feliz de estar aqui mais uma vez, servindo ao Senhor, orando ao Senhor e me alimentando da palavra do Senhor. Nós estamos no mês do Agosto Verde. É o mês da beneficência. Graças a Deus, nossa igreja é uma igreja missionária. Nós cuidamos do corpo e também da alma. Não adianta a gente cuidar só da alma e deixar o corpo perecer, não é? A fé sem obras, ela é morta. E no próximo sábado, estaremos aqui num culto especial. 32 anos da Fundação Reviver. Muito tempo, né? Muita bênção, muita vitória, muita luta, mas todas vencidas em nome do Senhor Jesus. Quem será que pode trazer R$32 no envelope para ajudar a Fundação Reviver? R$32 é 32 anos. Você pode trazer R$32? Quem vai poder trazer R$32? E avisar a todos que tragam R$32. Vai ser uma bênção muito grande. E o Senhor vai multiplicar. Ai, vai ser uma festa muito bonita. Deus vai falar conosco. Deus vai derramar as bênçãos dele sobre nós. Quem vier enfermo vai sair curado em nome de Jesus. Palmas para Jesus, aleluia. Eu espero todos vocês. Aviso os demais. R$32 no envelope para ajudar a Fundação Reviver e ajudar também a Associação Reviver Help, porque é a irmãzinha da Fundação Reviver. O que a Fundação não pode fazer, a Associação pode fazer. Água para o Nordeste. Ah, tem sido uma bênção muito grande. Temos 5 poços lá na Vila Reviver. Como gostaria que vocês conhecessem a Vila Reviver. Quem quer conhecer a Vila Reviver? Ah, agora estamos criando cabrita para dar leite para aquela criançada lá do Nordeste. Criança que é raquítica, não tem alimento, vai tomar leite de cabra. Já compramos 150 pintainhas, tão grandes já. Agora, em setembro, vão começar a botar e as crianças vão comer ovos. Tudo isso vocês estão ajudando a ser possível. Ah, vamos fazer uma caravana. Esses meses aí, para vocês ir conhecer a Vila Reviver. Ah, quando eu vou lá, eu fico encantada. 15 cabritas. Já nasceu um cabritinho, uma cabritinha. Ah, que bonitinha. Ela se chama... Como é que é? Primícia. A cabritinha que nasceu chama Primícia. E vai multiplicar. De 15 vai virar 30. E logo as crianças vão tomar leite de cabra. Ah, que bênção. Tudo isso é vocês que estão ajudando, que estão fazendo isso ser possível. As crianças vão engordar, as crianças vão ter proteína. São crianças lindas, maravilhosas, que não tinham o que comer, mas agora vão ter. Em nome de Jesus, quem vai trazer R$32 do sábado que vem? Eu quero olhar bem para você. R$32. Quem vai trazer? Se puder trazer mais, pode trazer. Claro, quanto mais, melhor. Daí vamos comprar mais cabritas, mais galinhas. E vai ser uma bênção muito grande. Vamos fazer uma caravana para levar todos vocês para conhecer a Vila Reviver. É uma promessa. Quem quer ir conhecer a Vila Reviver? Oh, meu Deus, eu também, que bênção, que bênção. Vamos fazer, então, uma caravana? Quem topa fazer uma caravana para conhecer a Vila Reviver? Oh, que maravilha. A gente vai, sim, lá no Piauí. É longinho. De avião são duas horas e meia, mas de carro, três dias? Meu Deus, três dias de carro? Ô, Pai! Mas Deus vai abençoar que a gente vai conseguir fazer uma caravana para levar todos vocês para conhecer a maravilha que está ficando lá. Plantamos bastante capim e as cabritinhas já estão comendo capim, milho, é tão gordinha e já está nascendo os filhotinhos. Uma bênção muito grande, muita água. Enche aqueles caminhão pipa e leva lá para os quilombos, onde não tem água para beber. Estamos servindo água para aquela população toda. Toda lá, servindo cestas básicas e ganhando almas. Já tem muita gente para batizar. Glória a Deus, aleluia. Estou muito feliz, sábado que vem, todo mundo com envelopinho, R$32. Se puder trazer mais, traga. Traga, porque vai ser uma bênção. Eu quero receber o R$32 da sua mão. E Jesus vai multiplicar cada vez mais. Que Deus abençoe a cada um de vocês. Eu quero orar por vocês hoje, para Deus dar a bênção, para Deus multiplicar o ganho de vocês. Vocês vão ver que maravilha. Deus vai multiplicar tudo na sua despensa, a comida, o arroz, o feijão e tudo, para você poder ajudar a Fundação Reviver. Deus abençoe, em nome de Jesus. Amém. Glória a Deus.
1: Glórias ao Senhor, vamos orar. Aí está a palavra da nossa presidente. Sábado, todos nós aqui já oramos e iremos interceder por esta data e o nome do Senhor será glorificado. Oremos ao Senhor, soberano Deus e eterno Pai, Senhor, em nome de Jesus, meu Pai, nós te agradecemos. Ó Pai, intercedemos, meu Pai, por esta obra, pelos trabalhos que estão sendo realizados. Intercedemos, ó Pai, oramos pela grande festa que teremos neste sábado, ó Pai. Sim, meu Deus, abençoa, Senhor, todos os irmãos, a multidão que virá, meu Deus, nas caravanas, todos os pastores, a família, Deus de amor, que estará reunida, Senhor, ó Deus, este sábado, dia 22, celebrando e agradecendo ao Senhor pelo 32º aniversário da Fundação Reviver, a todos que pegaram propósito, Senhor, meu Deus, oramos pelos ministros, quem irá, Senhor, pregar, quem irá, Senhor, ó Deus, transmitir a sua palavra, pastor Jerry Bochara, todos aqueles que vão louvar, oramos pela nossa presidente, a tua filha, irmã Irene Miranda, todas as equipes, o trabalho que é realizado, sim, grande Deus, cremos, meu Deus, na vitória, no milagre e no mover do Senhor, intercedemos também agora pelo teu filho, pastor Wilson Siqueira, que nesta tarde irá trazer a sua palavra, fala conosco, Senhor, fala com a sua igreja, é o que nós te pedimos, porque estamos prontos para ouvir a sua voz, e a igreja diz... Recebamos o servo do Senhor com palmas para Jesus.
3: Louvado seja o Criador dos céus e da terra. A paz do Senhor, meus irmãos. A paz do Senhor, meus irmãos. Como é bom estar aqui com vocês neste lugar, para adorarmos e bendizermos o nome do Senhor. E quanta gente bonita hoje aqui. Meu Deus do céu, quanta gente bonita. Desde aqui de cima do altar, para aí para baixo, todos bonitos, né? Feitos, criados pelas mãos do Senhor. Olhe para esta pessoa bonita do teu lado, pegue na mão dela, cumprimente ela e diga que bom que você veio. Diga que bom que você está aqui. É muito bom estar com a nossa presidente, irmã Irene Miranda, com a nossa irmã, com o nosso presidente da diretoria executiva também, pastor Milton de Almeida. Muito bom estar com o cantor Ivan Luiz, com os nossos musicistas. Deus continue abençoando a todos. Queridos irmãos, nós vamos fazer um instante de oração a Deus e já vamos meditar na palavra do Senhor logo após. Feche os seus olhos. Liga o teu pensamento em Deus agora. Eu asseguro você que o Senhor Jesus está neste lugar. E Ele está aqui para fazer grandes coisas na sua vida. Você crê nisso? Então fale com Ele neste momento. Feche os seus olhos. Ore comigo, Pai. Em nome do Senhor Jesus, nós estamos agora na sua bendita presença. Ah, como é bom estar na sua presença. Na sua presença há-se abundância de alegria. E por isto estamos felizes, porque isto já deixa claro que o Senhor está neste lugar. Pai, nós somos negligentes. Ah, Senhor, como a gente é miserável. A gente está aqui não porque somos merecedores. Isso aqui não é meritocracia. Isso aqui é graça. Isso aqui é misericórdia do Senhor manifestado sobre a nossa vida. Pai, queremos te agradecer que apesar de sermos tão negligentes, a gente reclama de tudo, a gente murmura, mas com tudo isto, o Senhor nos ama e o Senhor continua colocando sobre nós a sua bondade. Ó Senhor, eu quero neste momento apresentar todos aqueles que vieram para cá em busca de uma resposta, em busca de algo realizado e feito pelas suas mãos. Porque até aqui estas pessoas já receberam, ó meu Deus, o diagnóstico dos homens, da medicina, dos advogados, e nada eles podem fazer mais por estas pessoas. Eles estão agora se debruçando diante de ti, porque sabem muito bem que quando chega a impossibilidade humana, é aí que chega as suas possibilidades. E nós estamos acreditando e temos fé que o Senhor está aqui para agir em prol de cada um, Senhor. Ó Deus, tenha misericórdia.

Estou aqui como ferramenta para ser usado pelo Senhor. Meu Deus, e opera grandes sinais e maravilha sobre a vida daqueles que estão aqui presentes e também aqueles que nos acompanham agora a longa distância, Senhor, em seus lares, também nos hospitais, nos presídios, aonde estiverem. A sua presença não se limita a esse espaço, a sua presença está em todos os lugares. Abençoa a todos, ó Deus, e que haja milagres aonde esta live está chegando, aonde a nossa voz está chegando. Não que a nossa voz signifique alguma coisa, mas nós estamos falando do nome de Jesus, e o nome do Senhor Jesus é poderoso para operar, opera, transforma, liberta e salva vidas nesta tarde. Pai, nós oramos apresentando também toda a nossa diretoria deliberativa, na pessoa da nossa querida irmã presidente, irmã Ereni Miranda. Senhor, continua abençoando a tua serva, continua, Senhor, abençoando a saúde da tua serva, continua abençoando a família da tua serva, continua abençoando os desejos e projetos do coração da tua serva. Abençoa a nossa irmã Débora Miranda, Senhor, juntamente com a sua querida e amada família. Abençoa, Senhor, o pastor Lorival de Almeida, continua dando saúde ao teu servo. Abençoa também o presbítero Davi Miranda Neto, com a sua esposa, os seus filhinhos, Senhor, toda a diretoria executiva, pastor Milton, pastor Fabrício, pastor Marco, pastor Jerry, irmã Maria Josefina. Senhor, continua alcançando, meu Deus, em nome de Jesus, é o que nós pedimos, Senhor, e te agradecemos, porque eu sei que o Senhor está aqui, e eu sei que o Senhor está nos respondendo. Amém, e graças a Deus, amém. Vocês podem dizer amém? Vamos ler a palavra de Deus, vamos? Convido os senhores para abrirem suas Bíblias em João, capítulo de número 11, Evangelho do Senhor Jesus Cristo, escrito pelo nosso querido irmão João, no capítulo de número 11. Eu faço uso no versículo de número 21. Enquanto vocês procuram, eu quero reforçar aqui o convite para o próximo sábado. Vocês ouviram a nossa irmã Ereni Miranda fazendo esse convite todo especial para vocês estarem presentes. Tanto vocês que estão aqui na nave da igreja, como também aqueles que nos acompanham agora pela live, pelo rádio, esse convite se estende a todos, porque no sábado será um culto inédito, aonde nós vamos comemorar os 32 anos da obra beneficente da igreja Deus é Amor. E comemoraremos isto com alegria, com um sorriso em nossos rostos, porque até aqui o Senhor tem nos ajudado. Sim ou não? E vocês virão e trarão este presente de R$ 32,00 para ajudar a Fundação Reviver. É lógico, se você consegue trazer mais, pode trazer mais, toda ajuda será bem-vinda. Tragam com alegria, vamos presentear a aniversariante do dia que é a Fundação Reviver, juntamente também com a sua irmãzinha, como a irmã Ereni diz carinhosamente, a Associação Reviver Help. Tá certo? Todo mundo presente, ninguém em casa neste dia, caravanas sendo formadas de todo o Brasil, de toda a grande São Paulo, para participar deste grande evento, onde eu tenho certeza que a presença do Senhor Jesus estará aqui, aleluia, para nos abençoar. Haverá milagres, haverá libertações, haverá muitas coisas boas da parte do Senhor. Quem vai vir, diga eu.

0: participar deste evento. Esperamos por vocês. Quem achou a passagem bíblica citada, diga glória a Deus. Leamos que diz assim: disse, pois, Marta a Jesus: Senhor, se tu estivesse aqui, meu irmão não teria morrido. Feche os seus olhos. Curve a sua cabeça. Pai, acabamos de ler a sua palavra. Venha falar conosco, Senhor. Venha falar em nossos corações. Venha falar ao nosso espírito. Que esta palavra não fique apenas na nossa memória, nos nossos ouvidos carnais, que daqui a pouco se dispersa e a gente não se lembra mais, mas que ela penetre no coração, na alma, no espírito, e que, se necessário, nos confronta através desta palavra, porque quando há confronto, gera reflexão, que gera arrependimento e que gera perdão de pecados. Pai, em nome de Jesus, que esta palavra não venha tão somente para nos mudar. Não queremos mudança, nós queremos transformação, Senhor. Transformação, e transformação quem dá é a sua palavra. Que todos aqui estejam atentos, não estejam dispersos, que esqueçam agora do celular, que esqueçam agora dos problemas e que naveguem conosco na revelação que o Senhor nos dá. Em nome de Jesus. E vocês digam, ah, muito obrigado, minha gente, pela reverência à palavra do Senhor. Pode se assentar. Pode guardar a sua Bíblia e aplaudir o nome do Senhor com uma linda salva de palmas, porque Ele merece. Isso. Eu quero falar neste tema que o Senhor colocou ao meu coração para este culto, que é 3 enterros e uma pergunta. Jesus vai fazer o que você ainda não viu. 3 enterros e uma pergunta. Jesus vai fazer o que você ainda não viu. E para começar, eu gostaria que todos aqui imaginassem a cena. Um dia, Jesus está entrando em uma cidade chamada Naim e se depara com um cortejo saindo da cidade. Uma mãe está chorando porque perdeu o seu único filho. Jesus olha para aquela mulher e diz, em Lucas capítulo 7, verso 13, não chores. Jesus toca o esquife e ressuscita aquele jovem. A morte ali foi detida pelo poder de Deus. Depois, logo em seguida, a Bíblia relata que Jesus entra na história de Jairo. Ah, quem não se lembra de Jairo? A filha está terrivelmente doente à beira da morte. Enquanto Jesus caminhava, chega a notícia: a menina morreu. Mas Jesus chega à casa e Marcos faz questão de registrar no seu capítulo 5, nos versos 39 ao 42, Marcos registra, entrando disse-lhes, por que vos alvoroçais e chorais? A menina não está morta, mas dorme. Aí aquelas pessoas que estão dentro da casa começam a rir, e a Bíblia vai dizer, e riam-se dele. Porém, ele, tendo os feito sair, tomou consigo o pai, a mãe e os que com ele estavam, e entrou onde a menina estava deitada, e tomando a mão da da menina disse-lhe, Talita cumi, que traduzido é, menina, a ti te digo, levanta-te. E logo a menina se levantou e estava, esta pois já tinha 12 anos, e assombraram-se com grande espanto. Jesus entra no ambiente da morte, olhe para cá para você entender. Jesus entra no ambiente de luto e ele chega, parece que é irônico isso aqui, dizendo, olha, não chores, a menina não está morta, pois tem alguém morto no quarto. E as pessoas começam a rir de Jesus. Eu venho dizer para você que Jesus não é um comediante, que Jesus não é apenas alguém que entra para animar o auditório. Eu digo que os comediantes, eles produzem uma cena, faz até a gente rir por algum momento, mas depois a tristeza nos pega de volta. O que Jesus faz é para a gente rir de verdade, porque ele tem o poder de trazer alegria de verdade, ele tem o poder de trazer a felicidade de verdade. E eu digo para muitos aqui, hoje o Senhor traz alegria para a tua vida. Você não vai rir apenas por algum momento, você vai rir pela vida toda, porque Jesus é a nossa alegria. Essa notícia certamente chegaram aos ouvidos de Marta e Maria. Certamente. Porque tudo que Jesus faz, ele não se retém ao ambiente. Vocês observem que todos os milagres que o Senhor operou até hoje aqui no Templo da Glória de Deus, o Brasil e o mundo têm notícia desses milagres. Vocês não conseguem segurar, ninguém consegue segurar a notícia de que Deus está operando. Ninguém consegue. No entanto, que a notícia do Calvário está no mundo inteiro resgatando vidas, porque tudo que Deus faz, a notícia vai longe. E o que Deus vai fazer na tua vida hoje aqui, vai longe esta notícia, vai ser testemunhado, vai ser testificado. Aleluia. Certamente, eles tomaram conhecimento, Marta e Maria tomaram conhecimento. Eles sabiam que Jesus ressuscitava mortos. Então vem a pergunta. É a pergunta que vem agora. Se elas sabiam que Jesus ressuscitava mortos, por que disseram, abre aspas, Senhor, se tu estivesse aqui, meu irmão não teria morrido. Se eles tinham conhecimento de que Jesus ressuscitava mortos, por que estavam tão desesperadas? E é aqui que começa a grande revelação de Lázaro. Elas conheciam o poder de Jesus, mas ainda não conhecia toda a extensão dele. Talvez a gente conheça o poder de Deus. Talvez a gente conheça o poder de Jesus. E a gente acha que sabe tudo. A gente acha que já temos conhecimento de tudo sobre Deus. É aí que nós nos equivocamos, porque Deus pode fazer além daquilo que nós imaginamos. Levante a sua mão e receba esta palavra, é Bíblia para a sua vida. Deus pode fazer além daquilo que você pensa ou imagina. Aleluia. João 11, 21, disse, pois, Marta a Jesus, Senhor, se tu estivesse aqui, meu irmão não teria morrido. É como se Marta estivesse dizendo, Jesus, eu sei que o Senhor pode fazer. Eu ouvi o testemunho. Eu sei que o Senhor ressuscita. Mas eu nunca vi o Senhor fazer isso nesta situação. Aqui está uma grande lição. A nossa experiência com Deus não limita Sinta o poder de Deus. João, capítulo 11, do verso 25 ao 26, vai dizer: disse-lhe Jesus: eu sou a ressurreição e a vida. Quem crê em mim, ainda que esteja morto, viverás. E todo aquele que vive e crê em mim, nunca morrerás. Crês tu isto? Jesus perguntando a elas. Jesus não disse apenas: eu tenho uma ressurreição. Ele disse: eu sou a ressurreição. Eu sou a resposta para a tua vida. Eu sou aquele que vai transformar o cenário. Eu sou aquele que vai mudar a história. O Senhor quer mudar a tua história. O Senhor quer mudar o cenário. O Senhor quer entrar na sua família. O Senhor quer entrar no teu desespero. Levante a mão e comece a receber a presença de Jesus, a presença poderosa de Jesus em tua vida, em teu casamento, em teu trabalho, em tua família. O Senhor está entrando nesta tarde. Você crê nisto? Crê tu isto? Levante a mão e então diga: glória ao nome do Senhor Jesus. A ressurreição não é somente algo que Jesus faz. A ressurreição está na própria identidade de Jesus. Não é algo que ele faz. Está em sua identidade. Eu sou a ressurreição e a vida. A gente vai entender que o que elas ainda não tinham visto, Jesus estava prestes a fazer. Ah, eu venho nesta tarde, debaixo da autoridade desta palavra vinda de Deus, para dizer para muitos aqui: se é você, comece a glorificar, porque Deus está falando contigo. Deus vai fazer, Jesus vai fazer aquilo que você ainda não viu e que você ainda não presenciou. Seja na saúde, seja na vida material, seja na vida espiritual, não sei em que âmbito, mas Ele sabe e Ele vai fazer acontecer. Creto isto, aleluia. Aleluia. Não havia, aleluia, feito ainda, realizado ainda. Marta ainda não tinha presenciado ainda. Maria também não. Mas ele estava ali para fazer. O que elas ainda não tinham visto, Jesus estava prestes a fazer. Aí a gente vai entender que em Naim, quando Jesus está chegando e o cortejo fúnebre está saindo, a gente vai entender que em Naim havia ensinado: Jesus pode ressuscitar alguém durante o cortejo. Nós aprendemos isso ali. Nós vamos entender que Jairo também havia ensinado que Jesus pode ressuscitar alguém dentro de uma casa. Pois ele ressuscitou a filha de Jairo dentro da casa. Agora Lázaro, ele vem para ensinar algo novo. Jesus pode entrar na sepultura. Esse é o ponto central desta mensagem. Jesus estava prestes a fazer aquilo que elas nunca tinham visto. Ele pode entrar na sepultura para buscar um morto de 4 dias. João capítulo 11, verso 39. Disse Jesus: tirai a pedra. Marta, irmão do defunto, disse-lhe: Senhor, já cheira mal, porque já é de 4 dias. 4 dias. Não era mais uma enfermidade. Não era mais alguém à beira da morte. Não era mais um corpo que acabara de morrer. Era um corpo sepultado. Aleluia. Talvez você esteja diante de algo que já passou do ponto em que imaginava que Deus poderia agir. Talvez você está diante de alguma coisa que você está dizendo agora é impossível para todo mundo. Agora já não tem mais jeito. Deus não chegou antes, agora não tem mais condições. Talvez você esteja diante de algo que já passou do ponto. Mas não coloque limites no que Deus pode fazer. Ele simplesmente pode fazer, aleluia, porque, aleluia, nunca viu aquilo que você nunca viu acontecer antes, Ele pode fazer na sua vida. Ele pode fazer na nossa vida. Levante a tua mão e diga, eu creio no Senhor Jesus. Diga, eu não vou colocar limites, ó Deus, do teu poder. Diga, a situação está ruim, mas eu não vou colocar limites no teu poder. O Senhor está chegando hoje, aleluia, para tirar os teus sonhos de dentro da sepultura. Quem crê nisso, levante a mão e diga, glória a Deus. Aleluia, aleluia. Não coloque limites no que Deus pode fazer, simplesmente porque você nunca viu acontecer antes. Olha o que Isaías capítulo 43, verso 19 vai dizer. O próprio Deus falando. Eis que faço uma coisa nova. Agora sairá a luz. Porventura não a sabereis. Eis que porei um caminho no deserto e rio nos ermos. Você já viu rio no deserto? Pois é, eu também não. Mas Ele tem poder para fazer todas estas coisas. Ele tem poder para fazer todas estas coisas. Pastor, os meus filhos não têm mais jeito. Estão aprofundados nas drogas, no crime, na marginalidade. Pastor, já não tem mais condições. O meu esposo, eu estou aqui na igreja agora, o meu esposo está lá no boteco, pastor, enchendo a cara de bebida alcoólica. Já não tem mais jeito. Pastor, a minha esposa está agora no boteco, enchendo a cara de bebida alcoólica. Já não tem mais jeito. Pois é, você está se deparando hoje com uma palavra que vem ao seu coração para dizer, aquilo que você já sepultou, o Senhor está aqui para tirar de dentro da sepultura, porque Ele tem poder de fazer isto. Aleluia! Bom, Jesus vai fazer o que você ainda não viu. A gente se limita ao que a gente já viu. A gente se limita àquilo que os nossos olhos já enxergaram. Ah, eu já vi um paralítico andar. E a gente se contenta. Ah, eu já vi um morto ressuscitar. E a gente se contenta. Aí vem Jesus um dia mais tarde, pastor Milton, e fala para a comitiva dizendo, olha, aquele que crer em mim, farão as obras que eu faço. E farão maiores ainda. Agora eu pergunto, que obra é esta que a gente ainda não conhece? Pois, tirar um morto de dentro da sepultura, isso não é grande? Isso é grandioso. Ainda com 4 dias, isso é extremamente grandioso. E ele vai dizer que a gente vai fará obras maiores ainda, aqueles que crêem nele. Ele está dizendo para mim, não existe nada que coloque limite. Eu estou aqui para operar. Eu estou aqui para fazer. E aqueles que creem em mim, receberão nesta tarde. Alai candarás, rabadakionte proquefácia. Ele está aqui para operar na tua vida o impossível. Oh, aleluia! Você pode levantar as mãos aí em cima e adorar o nome dele. Oh, aleluia! Adore! Adore o nome dele, aleluia, porque ele é poderoso. Aleluia! A gente vai entender dentro do texto, do versículo que nós lemos. A nossa limitação, a gente vai entender que a nossa limitação é medir o tempo, tudo é medido. A gente tem horas para levantar, A gente tem horas para ir para o trabalho. A gente tem horas para almoçar. A gente tem horas para estudar. A gente tem horas para tudo. Para dormir, para levantar, enfim. A gente mede o tempo. Nosso tempo é medido, é cronometrado. Eu estou aqui e meu tempo está sendo cronometrado. É medido. A nossa limitação é medir o tempo. Agora a dele é diferente. A dele é governar o tempo. Oh, aleluia. Aleluia. Ele não está dentro do nosso tempo. Ele governa o tempo. Ele sabe o que está fazendo. Ele sabe o que está fazendo. É nós que não sabemos o que está acontecendo, mas Ele está operando. Você não está sozinho, você não está sem resposta. Ele sabe o que está fazendo. Nós somos limitados pelo relógio. A gente precisa chegar antes. Precisamos chegar antes. Precisamos agir antes, dependendo da situação. Precisamos resolver enquanto existe tempo. Muitas vezes pensamos, se Deus não fizer agora, não vai fazer mais. Mas Jesus está, aleluia, limitado. Jesus não está limitado pelo nosso relógio. Nosso relógio não limita Ele. Senhor, ó, tem que ser tal hora, hein? Eu estou pedindo agora de manhã, à tarde eu já quero resposta. E tem pessoas que saíram da presença de Deus porque se dizem decepcionadas, porque eu pedi e Deus não me respondeu. Querido, querida, Ele não se limita ao nosso relógio. Ele tem o tempo dEle, Ele age dentro do tempo que Ele está governando. Ele sabe o que está fazendo. Se você pediu agora e não receber até o final deste culto, não significa que Ele te desprezou. Ele vai fazer, Ele vai fazer, Ele vai fazer. Chega a hora que Ele vai fazer. Aleluia. Aleluia. Olha só em João capítulo 11, do verso 5 ao verso 6. Ora, Jesus amava a Marta e a sua irmã e a Lázaro. Ouvindo, pois, que estava enfermo, ficou ainda 2 dias. E aí alguém vai dizer, que amor é esse? Meu colega, meu amigo está doente e eu ainda demoro para ir visitá-lo. Que amor é este, hein? Pois é, Jesus, ele demora 2 dias no lugar onde estava. Observe, Jesus amava aquela família e mesmo assim demorou. Isso nos ensina algo poderoso. Quem quer aprender? Levanta a mão e diga, eu quero. Isso nos ensina algo poderoso. Demora não significa ausência de amor. Memória não significa ausência de amor. Ah, demorou? Deus não me ama porque Ele demorou. Ah, Deus não me ama porque Ele não me respondeu, porque Ele me ignorou. Deus não ignora ninguém, Deus não deixa ninguém sem resposta. O que a gente precisa entender é que Ele governa o tempo. Nós estamos no tempo e Ele está governando o tempo. Se Ele não chegou hoje, Ele vai chegar amanhã, Ele vai chegar semana que vem, Ele vai chegar o ano que vem, mas a resposta virá, a resposta virá. Aleluia. Aleluia. Às vezes você está perguntando, por que Jesus não chegou antes? Essa é a resposta que nós fazemos. Essa é a pergunta que nós fazemos. E Deus está, aleluia, e Deus pode estar preparando você para descobrir. A gente faz uma pergunta e Deus nos prepara para descobrir. Eu não precisava apenas chegar antes. Eu queria mostrar que posso chegar depois. É isso que ele quer nos ensinar. Ele está dizendo, eu não preciso chegar antes. Eu só quero te mostrar e te ensinar que eu, só ele pode. Eu posso chegar depois. Se nós não chegarmos antes de uma situação acontecer, a gente não consegue evitar. É inevitável, vai acontecer. A gente não consegue deixar, a gente não consegue se atrasar para resolver alguma coisa. O atraso pode complicar a vida de muitas pessoas, mas com ele não. Ele pode chegar depois, ainda que esteja no caos. Ele vai estabelecer ordem ao caos, porque ele é desse jeito. Ele é poderoso. E eu estou falando com vidas hoje aqui que talvez esteja num estado catastrófico, dizendo, não tem mais jeito. Mas a palavra está revelando, tem jeito. Para ele tem jeito, para ele tem jeito, para ele não tem jeito, para mim, para você, mas para ele tem jeito. Aleluia! Para ele tem jeito. João 11:40, capítulo 11, verso 40, Jesus vai dizer, disse-lhe Jesus olhando para as duas irmãs que estão vivendo o luto, que já havia sepultado o irmão, o ente querido. Jesus está olhando para elas, e elas fazendo questionamentos, questionando. Ah, se o Senhor não estivesse aqui, se o Senhor estivesse aqui, meu irmão não teria morrido. Ah, se o Senhor estivesse aqui. Aonde estava o Senhor, hein? Por que demorou tanto, hein? Por que não chegou antes, hein? Por que que não veio antes, hein? Pois é, uma série de questionamentos. E Jesus olha para ela no capítulo 11, no verso 40. Disse-lhe Jesus, não te hei dito que se creres, verás a glória de Deus. Tem alguém que crê hoje aqui? Tem? Quem crê aqui? Quem crê? Então você tem uma chave. Você tem uma chave. É notório que aqui na terra nós precisamos de chaves para abrir portas. A gente precisa de senha. Hoje está um pouco mais avançado. Tem até a questão facial, que você coloca a face e abre. Mas precisa de algo para abrir. Fica esclarecido isso, que você não consegue acessar uma porta se você não tiver a senha, se você não tiver a chave, ou se você não tiver um cadastro. Ou a digital. Precisa. E Jesus está dizendo, a igreja tem uma chave. E essa chave abre o quê? Abre a glória de Deus. E qual é o nome dessa chave? O nome dessa chave é fé. Quem tem fé aqui? Quem tem fé? A fé abre a glória de Deus. A fé abre a glória de Deus. Essa igreja crê? Então a glória de Deus está aberta aqui nesta tarde. Vocês verão a glória de Deus aqui nesta tarde. Aleluia. Se crê, verás a glória de Deus. O relógio estava dizendo, acabou. O cenário dizia, acabou. Afinal, o enterro já havia sido feito. Já tinha alguém na sepultura, já tinha uma lápide e lá estava escrito, aqui jaz Lázaro. Aqui jaz Lázaro. A pedra dizia, acabou. Aleluia, o cheiro dizia, acabou, o cheiro era horrível. Já estava em decomposição, já estava se decompondo. O cheiro dizia, acabou. Mas Jesus ainda não havia dito a última palavra. Jesus tem a última palavra. A última palavra vem dele. O cenário pode estar dizendo acabou. A circunstância está dizendo acabou. Os médicos estão dizendo acabou. Os advogados estão dizendo acabou. Mas hoje Jesus chega aqui dizendo, ei, eu tenho a última palavra. Aleluia. A gente vai aprender. Jesus pode chegar depois. Sim, ele pode. Mas nunca chega tarde demais. Nunca. Ele chega na hora exata. Ele não chega tarde. Ele pode chegar depois? Ele pode. É ele. Pronto. Ele tem poder para tudo. Ele tem poder para tudo. A gente não tem o poder de falar determino, profetizo. A gente não tem poder de falar isso. Mas ele tem poder de falar. Eu posso. Eu faço. Ele é. Ele é o grande, eu sou. Ele está aqui. Existe uma diferença, olha para cá. Existe uma diferença entre chegar atrasado para nós e chegar depois para Deus. Existe uma grande diferença entre chegar atrasado para nós, porque se nós atrasarmos, a situação já aconteceu. E a gente não pode fazer mais nada, a gente está limitado. Aconteceu, aconteceu. Não podemos fazer mais nada. A gente está dentro das limitações. Existe uma grande diferença entre chegar atrasado para nós e chegar depois para Deus. Para nós, depois pode significar perda. Para Jesus, depois pode ser o cenário de uma manifestação ainda maior da glória de Deus. Aleluia, aleluia. O depois para Jesus é uma revelação maior ainda da glória de Deus. Porque tem muita gente que vai olhar e vai dizer, mas eu não estava morto, mas não ia morrer, mas eu estava perdido, mas não tinha mais jeito. Pois é, mas Jesus chegou, meu irmão. Mas Jesus chegou, minha irmã. Mas Jesus chegou, igreja. E quando Jesus chega, a coisa muda. Aleluia. Quem crê que Jesus já chegou hoje aqui? Se ele chegou, as coisas mudarão a partir de agora. Aleluia. João 11, do verso 14 ao 15. Então Jesus disse-lhe claramente, Lázaro está morto e fogo por amor de vós, de que eu lá não estivesse. Para que acrediteis, mas vamos ter com ele. Jesus sabia que Lázaro estava morto. Jesus sabia que havia já 4 dias. Jesus sabia que o corpo estava dentro da sepultura. E mesmo assim Jesus disse, vamos ter com ele. Sabe o que isso revela? Jesus sabe o que está fazendo. Jesus sabe o que está fazendo. A gente fica tão preocupado dizendo, e agora? O que vou fazer? O que vamos fazer? Ah, não tem mais jeito. Ah, não vai ter solução. Mas Jesus sabe o que está fazendo. Jesus está dizendo, eu vou ter com ele. Eu vou ter com ele. Está morto, Senhor, mas eu vou ter com ele. Aleluia. Quando Jesus decide ir ao lugar da sua dor, preste atenção nisso aqui. Quando Jesus decide ir ao local da sua dor, nenhuma condição daquele lugar consegue impedi-lo. O Senhor sabe aonde está o teu sofrimento. O Senhor sabe aonde está a sepultura dos seus sonhos. O Senhor sabe aonde está a dor que você carrega. O Senhor sabe aonde está o problema que você tem. E nada vai impedir Jesus de chegar a este lugar hoje aqui. Ele está aqui para visitar o lugar da dor. Ah, quantas noites sem dormir. Quantas
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se estivesse aqui, a frase da nossa limitação. João 11:32. Tendo, pois, Maria chegado onde Jesus estava e vendo-o, lançou-se aos seus pés, dizendo: Senhor, se estivesse aqui, meu irmão não teria morrido. Quantas pessoas carregam esta frase parecida? Quantas pessoas dizem: se estivesse aqui, não tinha acontecido. Se eu tivesse chegado antes, se alguém tivesse percebido antes, se a oportunidade não tivesse passado. Mas Jesus não fica preso ao ser. Jesus trabalha no agora. Jesus não fica preso ao ser. Jesus está trabalhando agora na tua vida. Jesus está trabalhando agora na tua saúde. Eu estou debaixo desta autorização do Espírito Santo para dizer: Jesus já está trabalhando na sua saúde agora. Jesus já está trabalhando agora na tua casa. Jesus já está trabalhando agora nos teus sonhos que foram frustrados. Jesus já está trabalhando agora nos teus projetos. Jesus já está trabalhando agora em tudo aquilo que você planejou. Você acredita nisso? Ele não está preso ao ser. Ele é de agora. Ele é do agora. Ele é do agora. Aleluia. João 11:43. E tendo dito isto, clamou com grande voz: Lázaro, sai para fora. Jesus não fez uma oração desesperada diante da multidão. Jesus não ficou desesperado diante da situação. Ele deu uma ordem. Ele dá uma ordem naquele momento. Aleluia. E a morte teve que ouvir a voz dele lá dentro da sepultura. Ele tem poder, ele tem poder, ele tem poder. O meu nome não pode fazer nada. Eu sou pequeno, nós somos pequeno, nós somos tão debilitados, nós somos tão carente, mas está conosco aquele que pode. O maior está conosco, ele é grande. Aleluia. A morte tem que escutá-lo. A morte tem que ouvi-lo. Aleluia. E o morto ouviu a voz daquele que é a própria vida. Lázaro está lá 4 dias. O corpo já cheirando mal. Estava se decompondo. Irmãos, um cadáver, o cheiro é horrível. Começa a se decompor, é horrível. Imagina, os médicos não deram jeito na enfermidade de Lázaro, até lutaram, porque não é pecado procurar o médico. O médico lutou, mas não conseguiu. Infelizmente, não conseguiu segurar a vida de Lázaro. Morre, tem o luto, a família chorando, e cadê Jesus, hein? Cadê o amigo da família, hein? O cortejo fúnebre vai sepultá-lo, sepultam ele, e agora faz 4 dias que ele está dentro de uma sepultura, sua pele já está toda dilacerada, sendo já comido pelos bichos. E aí que a gente olha assim e fala: agora já era. Tem mais jeito não. E Jesus chega dizendo: ei, tira a pedra aí, vai. Pode tirar essa pedra aí, vai. Arrasta essa pedra aí, vai.
E aí eu fico perguntando, pastor Milton, por que que Jesus mesmo não tirou a pedra? Por que que ele não pediu para um dos discípulos tirar a pedra? Ele olha para Maria, para Marta e diz, tirem a pedra. Tem pedra que ele tira por nós, mas tem pedra que a gente precisa tirar. Tem pedra que ele arranca do nosso caminho. Agora tem pedra que a gente tem que arrancar. Qual é a pedra hoje? Daqui a pouquinho eu vou falar sobre ela. Qual é a pedra hoje que o Senhor quer que você tire, hein? Estava já em decomposição. Mas quando ele grita do lado de fora, ele ordena, Lázaro! Ele não diz, morte. Faz um favor aí, libera, não, ele diz, Lázaro, venha para fora, meu amigo, venha. E as pessoas atônitas, olhando, dizendo o que vai acontecer, e daqui a pouco está a figura de um cadáver saindo, andando para vir ao encontro da vida, porque quem estava chamando ele era a vida. A morte não tem poder contra a vida. Jesus é vida. Jesus é vida, e é ele que está chamando hoje você. Ele está te chamando aqui hoje. Tem gente aqui que está dizendo, eu queria morrer, a morte é a minha solução, ah, eu vou me matar, e o diabo está dizendo, se mata, porque para você não tem mais jeito, você tem que morrer. Não, você não precisa morrer, você precisa da vida, você precisa da vida, e a vida está aqui. Jesus está

Aleluia! A voz de Jesus atravessa aquilo que nós chamamos de fim. É o fim. A sepultura era o fim, a pedra era o fim, aquilo era o fim. Do lado de dentro, a voz humana já não era mais ouvida. Só que a voz de Jesus ultrapassa aquilo que para nós é o fim. Você não entendeu ainda. A voz de Jesus vai ultrapassar onde você já colocou o fim. Aleluia. Aleluia. A perda não era o problema de Jesus. A pedra também não. Não era problema. A morte não era o problema de Jesus. João, capítulo 11, verso 41. Tiraram, pois, a pedra de onde o defunto jazia. A pedra representava tudo aquilo que separava aquela família daquilo que havia sido perdido. Ali estava o limite. Mas para Jesus, a pedra não era uma barreira definitiva. Era apenas algo que precisava ser removido. Talvez exista uma pedra diante de alguma área da sua vida hoje aqui que precisa ser removida. E aqui eu quero falar sobre ele. Qual pedra é esta? O medo. Tem gente que tem medo. Tem medo de ser feliz. Tem medo de sorrir. Tem medo de tomar decisão. Tem gente que carrega esta pedra a vida toda, o medo da morte, o medo do inferno. Eu venho dizer para você que tudo isso vai ser removido, porque você não precisa ter medo da morte, porque Jesus é vida e vida com a vida, e não só para esta vida aqui. Um dia o nosso corpo vai descer à sepultura, sim, só que a gente não precisa ter medo nem da morte. Por quê? Porque quando a morte vier, é apenas um...

Se você tiver Jesus, não precisa ter medo do inferno. Porque ele é o nosso resgate. Qual é o medo? Qual é a pedra, hein? É o medo que precisa ser removido hoje aqui. É a culpa. Tem gente que carrega esta pedra desde a infância, a culpa. Se culpa. Mas o Senhor está aqui hoje para tratar a sua vida sentimental, emocional, psicológica. Ele está aqui para tratar. E essa culpa, esta pedra, será removida hoje. Outra pedra é o pecado. Ah, o pecado é uma pedra terrível. O pecado limita o nosso relacionamento com Deus. O pecado coloca uma separação entre nós e o nosso Deus. Mas

sangue de Jesus elimina o pecado. Qual é a pedra, hein? Tem outra, a incredulidade. O Senhor está aqui para arrancar a incredulidade. O Senhor está aqui para arrancar a dúvida.

céu. Qual é a pedra, hein? A pedra da decepção. Gente que carrega o peso da decepção. Tantas decepções na vida. Nada dá certo. Tudo que quer fazer não consegue. Porque a decepção chega primeiro. Mas Jesus está aqui hoje dizendo, essa decepção vai sair, porque eu estou aqui dizendo, tira a pedra, tira a pedra, tira a pedra! Qual é a pedra? A desistência, o trauma, a falta de esperança. Qual é a pedra? Jesus está dizendo, tirai a pedra. Você fica dizendo, Deus me abandonou, mas tem uma pedra aí. Tira a pedra que você vai ver a glória de Deus. Tira a pedra que você vai ver a presença de Deus. Tira o pecado hoje. Tira tudo que está separando você da presença de Deus. E comece a viver na totalidade com Ele. Porque Ele está aqui dizendo, eu estou aqui. Eu estou aqui. Eu estou aqui para fazer acontecer na tua vida. Mateus 28:2 conta a história do dia que Jesus ressuscitou e vai dizer, eis que houve um grande terremoto, porque o anjo do Senhor descendo do céu chegou removendo a pedra da porta e assentou-se sobre ela. A pedra pode ser grande para você, isso deixa claro. A pedra pode ser enorme para você, isso deixa claro. Mas não é grande demais para Deus. Deus vai remover esta pedra hoje aqui. Levante a mão e diga, remova as pedras da minha vida, Senhor. Diga, eu estou disposto a ver essa pedra ser removida. Jesus não apenas ressuscita, o texto vai deixar claro. Ele tira da sepultura. Aqui está uma das partes mais poderosas de Lázaro. Jesus não apenas devolveu a vida. Jesus mudou o homem ao sair da sepultura. João 11:44. Vem ele, saindo, atado, e todo mundo está dizendo, como que está a pele, hein? Como que está a fisionomia dele? 4 dias lá, não é possível. E Jesus vai dizer, desatai-o e deixai-o ir. E alguém vai desenrolar, e quando começa a desenrolar, ei, a pele de Lázaro estava mais bonita do que foi antes. Porque o que ele faz é perfeito. O que ele faz é perfeito. Levanta a mão para receber esta palavra aqui. O que Deus vai fazer no teu casamento é perfeito. E o teu casamento será melhor do que já foi. Ele vai trazer na sua vida outra lua de mel. Com a mesma esposa, com o mesmo esposo. Ele vai trabalhar na sua vida. Ei, o que Deus vai fazer na sua saúde é grande. Você recebe? Estava uma pele de bebê, uma pele perfeita. E o defunto saindo, João 11:44. E o defunto saiu tendo as mãos e os pés ligados com faixa. E o seu rosto envolto no lenço. Disse-lhe Jesus, desligai-o e deixai-o ir. Há pessoas que receberam a vida, mas ainda estão amarradas. Tem pessoas que receberam a vida e ainda continuam atadas.
Mas Jesus está dando uma palavra, não é a minha palavra. A minha palavra não significa nada, mas é Ele que está dizendo, desligai-o e deixai-o ir. Ele vai te desatar hoje aqui, Ele vai te desabarrar hoje aqui. Você talvez venha à igreja há tanto tempo, mas ainda está preso no adultério, ainda está preso na fornicação, ainda está preso nos vícios, ainda está preso nas coisas erradas, mas chegou a tarde em que Jesus vai te desatar. Desatai-o e deixai-o ir. Ele está arrancando hoje tudo aquilo que está amarrando a sua vida. Aleluia. Tem pessoas que já encontraram a vida, mas ainda estão atadas, estão amarradas. Saíram da sepultura, mas ainda carregam faixas. E Jesus diz à igreja hoje, desligai-o e deixai-o ir. O evangelho não é apenas tirar alguém da morte espiritual, é conduzir essa pessoa para uma nova vida. E é com isso que Paulo registra em 2 Coríntios capítulo 5 e verso 17. Assim que se alguém está em Cristo, nova criatura é. As coisas velhas já se passaram e eis que tudo se fez novo. Ele quer dar coisas novas para você hoje aqui. Tudo que Ele faz é novo. Ele não dá resto para ninguém. É coisa nova que Ele vai fazer na tua vida, é vinho novo que Ele vai colocar na sua vida. Você pode levantar as mãos e glorificar a Ele. Jesus vai fazer o que você ainda não viu. Talvez você tenha visto Deus fazer coisas grandes, mas não use o seu passado para colocar um teto no futuro de Deus. As irmãs de Lázaro conheciam os testemunhos, mas ainda não conheciam aquele testemunho. Elas conheciam que Jesus ressuscitou a filha de Jairo, o filho da viúva de Naim. Mas chegaria o ponto, se fosse aqui na nossa igreja, que a gente abre a oportunidade para testemunho. Se alguém fosse entrevistar Marta no posto volante, e alguém dissesse, uma Marta, o que a senhora tem para falar de Jesus? Ela iria dizer, ei, eu tinha escutado muitas coisas sobre Ele. Eu tinha escutado que Ele ressuscitou um morto em pleno cortejo funeral. Eu tinha escutado que Ele havia ressuscitado a filha de um homem muito importante e de relevância, chamado Jairo. Mas até o então não tinha acontecido na minha vida, mas depois aconteceu. E o que aconteceu, irmã Marta? O meu irmão estava 4 dias na sepultura. Já não tinha mais jeito. Mas quando ele chegou na minha casa, o meu irmão saiu da sepultura. Está preparado para contar aquilo que você ainda não viu? Vai acontecer.

Deus de aqui, para fazer você viver algo que você ainda não viu. Quem recebe isto aqui, quem recebe? Você vai contar, você vai testificar aquilo que os seus olhos ainda não enxergaram.

nunca tinham visto. Elas achavam que Jesus tinha o poder apenas de ressuscitar quando estava fora da sepultura. A sepultura se tornou ali o limite. Agora já não tem mais jeito, nem para Jesus tem mais jeito. Já foi sepultado. E Jesus chega naquele lugar dizendo: ei, não é só a morte que eu resolvo. Eu resolvo tudo. Tudo que estiver complicando a sua vida, eu posso resolver. Não é só quando o corpo está fora da sepultura que eu ressuscito. Eu ressuscito quando está dentro da sepultura também. Tudo aquilo que é limite na nossa vida, ele chega rompendo os limites e dizendo: eu sou o Senhor, agora é comigo. Quando vocês não conseguem, deixe para mim, porque eu vou fazer, eu vou operar. E ele está operando na sua vida. Deixa eu ver quem recebe isso aqui. Aleluia. E eu vou concluir esta mensagem no clímax. A voz que a sepultura não conseguiu calar. Imagine aquele momento. A pedra é retirada. O cheiro da morte está no ao ambiente. Exalou. E todo mundo está dizendo: é, tampa o nariz aí porque o negócio está feio. Exalou. Jesus está de frente com um caos instalado. Todos estão olhando. Ninguém sabe como aquilo vai acontecer, porque a gente não precisa entender o trabalhar de Deus. Tem horas que a gente fica perguntando: Senhor, o que o Senhor está fazendo? De que jeito, Senhor? E às vezes a gente quer dar aquela ajudinha, né? Faz desse jeito, Senhor. Ó, Senhor, se o Senhor fizer assim. Não precisa. Não precisa. A gente não precisa entender que horas Deus vai chegar. Ele não precisa nos informar. A única coisa que a gente precisa saber, a única coisa que a gente precisa ter é confiança. E ainda que esteja na sepultura, tem alguém dizendo: eu louvo a ele, porque ele ainda vai chegar. Ele ainda vai chegar. Ele ainda vai chegar. Isso aqui não é problema para ele, não. É problema para nós, mas para ele não é. Aleluia. Ninguém sabe como aquilo vai acontecer. Então Jesus levanta a voz e, tendo dito isto, chamou com grande voz, dizendo: Lázaro, sai para fora. A Bíblia diz: o defunto saiu. Jesus não precisou entrar na sepultura para vencer a morte. A morte precisou ouvir a voz de Jesus. Talvez o que você precisa nesta tarde não seja uma explicação. Talvez você precise ouvir a voz de Cristo chamando você para fora, para viver uma nova vida, para viver a esperança do Calvário. Aleluia. Aleluia. Tem ovelha dele aqui? Tem. Lázaro era uma ovelha dele. Quantas vezes, hein? Era um lugar que Jesus gostava de repousar. Porque todo lugar que Jesus ia era só cobrança. Senhor, eu quero. Senhor, eu preciso. Tem misericórdia de mim? Todo lugar. Mas a casa de Lázaro era diferente. Lá não tinha ninguém pedindo. Lá tinha alguém preparando cama para Jesus descansar. Lá tinha alguém preparando uma bacia com água para Jesus lavar os pés. Era um lugar que ele ia ficar tranquilo. Era um lugar onde ele passava para descansar. Era um lugar de repouso para ele. Era um lugar onde ele era recebido. Sem cobranças. Às vezes a gente só fica: Senhor, me dá, Senhor, me dá, Senhor, me dá. Mas essa tarde aqui é diferente. Esse povo veio para agradecer, não veio? Veio para receber Jesus, não veio? Esse povo veio para receber Jesus, hein? Ele está aqui para ser recebido hoje. Deixa eu ver quem quer receber Jesus gostoso.

sua casa. Deixa eu ver. Lázaro sentava e ouvia Jesus. Maria tinha o costume de sentar aos pés. Marta era a mais atarefada, a mais preocupada da família. Mas Maria não. Maria gostava de dar atenção para Jesus. Maria gostava de escutar. Eram ovelhas de Jesus. E é interessante, porque Jesus vai dizer em João 10, 27 e 28: as minhas ovelhas ouvem a minha voz, e eu conheço-as, e elas me seguem, e dou-lhes a vida eterna, e nunca hão de perecer, e ninguém as arrebatará das minhas mãos. Lázaro está na sepultura, e daqui a pouco o seu espírito volta ao corpo. E ele começa a ouvir alguém dizer: Lázaro, venha para fora. E Lázaro logo se desperta e diz: espera aí, é o meu pastor, é o meu amigo, eu preciso atendê-lo. Ei, tem ovelha aqui hoje? Tem. Ouça a voz de Jesus te chamando para fora hoje. Jesus está te chamando para viver uma nova vida, uma vida sem pedra atrapalhando, uma vida sem nada ofuscando o seu relacionamento com ele. Ele está do lado de fora.

Jesus precisava chegar antes. Maria pensou, Jesus precisava ter chegado antes. Mas Jesus mostrou que não estava limitado ao antes. Nem Naí mostrou que Jesus ressuscita sendo levado para o cemitério. Jairo mostrou que Jesus ressuscita quem acabou de morrer. E Lázaro mostrou que Jesus entra no território onde o homem já declarou: não há mais jeito. Era um território declarado: aqui já era, acabou. Jesus entra nesse território. Qual que é o território hoje da sua vida, hein? Aonde você está dizendo ou te disseram que não tem mais jeito? Para Marta e Maria era sepultura, era um cemitério. Mas Jesus entrou nesse território onde eu e você não consegue dar jeito e tem um jeito. Ele está aqui hoje para entrar nesse território. Eu não sei o que é.

0: Senhor. Entra, Senhor, nos lugares mais sombrios da minha vida. Diga, entra, Senhor, entra. Entra na dor da minha alma. Diga, Senhor, entra. Entra na dor das minhas emoções. Diga, Senhor, entra. Entra, Senhor, entra. Entra onde todos estão dizendo que não tem mais jeito. Ele está entrando. Só para quem recebe isto aqui. Ele está entrando. Não é à toa que você veio para cá. É o Espírito Santo que te trouxe. Não é à toa que você está acompanhando esta transmissão. É o Espírito Santo que te colocou nessa transmissão. Ele está chegando no território aonde foi declarado o fim. Para mostrar que o fim não é o fim. Aleluia. O fim não é o fim. Jesus vai fazer o que você ainda não viu. Se ele não chegou antes, não conclua que ele não vai chegar. Ele vai chegar. Se a situação morreu, continue crendo. Se foi sepultada, continue esperando. Se colocar uma pedra, saiba que Jesus ainda pode mandar tirá-la. E eu concluo com Filipenses capítulo 1, verso 6. Tendo por certo isto mesmo, que aquele que em vós começou uma boa obra, a aperfeiçoará até o dia de Jesus Cristo, o nosso Senhor. Fiquem em pé, por favor. Fiquem em pé, por favor. Aqueles que podem, é claro. Tem uma voz hoje aqui. Não é a minha voz. Eu sou apenas uma ferramenta. Mas tem uma voz falando alto, não aos seus ouvidos, mas está falando diretamente ao seu espírito, ao seu coração. Está dizendo para você sair para fora, para viver uma nova vida. E eu quero chamar aqueles que ainda estão atados, que ainda estão num ambiente de morte, que é o pecado, que estão dizendo que vocês não conseguem. Ah, eu queria deixar, eu queria viver uma nova vida, mas você não consegue. Mas com a ajuda dele você vai conseguir. E ele está te chamando agora aqui para frente. Eu quero aquelas pessoas que querem tomar decisão hoje. A mesma voz que ecoou no sepulcro de Lázaro está ecoando agora o seu espírito dizendo: venha para fora. Venha para fora. Venha receber Jesus gostoso hoje na sua vida. Eu quero a primeira pessoa aqui na frente do altar. Eu quero a primeira pessoa na frente do altar. Aonde está você? O Senhor te trouxe aqui hoje para mudar a tua história. E Ele quer te dar vida e vida com abundância. Esta vida que você está vivendo é terrível. Uma vida de sofrimento, de angústia, de perdas. Mas hoje aqui essa história pode mudar. O Senhor quer te dar uma vida de ganhos. Uma vida eterna, uma vida preparada lá nos céus. Aqui Ele vai cuidar da gente, mas lá em cima Ele vai nos receber para passarmos a eternidade com Ele. Aonde está você, meu filho, minha filha? Eu quero que você não postergue, eu quero que você já venha para a frente. Eu digo que eu teria vontade de ir buscar aí, mas eu não posso fazer isso. Isso aqui tem que ser de livre e espontânea vontade. Você tem que ouvir a voz de Jesus. Venham, meus filhos, venham. Venham. Venham. Venham. Podem subir aqui, pode subir. Podem subir. Pode ficar olhando para mim mesmo aqui. Que bom que você está aqui, rapaz. Que bom. Hoje tem uma voz chamando vocês para fora, para viver uma nova vida. Vocês querem isso? O Senhor tem transformação para a vida de vocês. Que bom que vocês estão tomando essa decisão. Qual que é o teu nome, por favor? Jonatas e a senhora? Noêmia. Jonatas e Noêmia. Quem pode dar glória a Deus pela vida deles? Tem mais alguém que quer fazer igual o Jonas e a Noêmia? O momento é teu agora. Isso, venha. Venha. O momento é para você agora. Eu estou te esperando aqui. Tudo bom? Que bom que o Senhor está tomando essa decisão. Qual que é o seu nome? Davi. Nome já bíblico, hein? Seja bem-vindo, viu? Bom, cadê os demais? Agora é com vocês. Os filhos pródigos também. Eu não gosto de falar desviado, não. Desviado é Satanás. Aqui nós temos os filhos pródigos, que saiu da casa do pai e foi embora. Mas o pai está chamando você hoje aqui, dizendo: volte, porque eu estou te esperando. O teu chamado não foi cancelado. Ei, o teu lugar não foi ocupado ainda e nunca será. É você, ele está te esperando. Aonde está você? Cadê os filhos pródigos? Cadê as pessoas para Jesus? Nós já temos aqui na frente 3 pessoas. E eu gosto de ser bem prolixo nesse tempo aqui, porque eu digo que isso aqui é a parte mais importante. Porque a palavra foi pregada e o Senhor quer salvar vidas nesse lugar. Eu não estou lidando aqui com algo comum. Eu estou lidando com algo precioso, que vale mais que o dólar, vale mais que o euro, vale mais do que qualquer moeda corrente nesta terra. Vale o sangue de Jesus. Você sabia que você custa o sangue de Jesus? Olha a importância que você tem. Eu não posso abrir mão, chegar aqui e perguntar: quem quer aceitar Jesus? Ah, não tem, então vamos embora. Não, não, não, não. Eu estou lutando aqui porque eu sei que o Espírito Santo está falando ao teu coração. E eu não posso me recuar daqui, porque o Espírito Santo quer te trazer. A igreja tem que entender que esse momento aqui é batalha espiritual. A igreja deve entrar em oração em espírito e ficar clamando, porque o Espírito Santo quer trazer vidas. O diabo quer que elas fiquem, que elas não venham. Mas sabe por que o diabo está dizendo aí para você não vir? Sabe por que o diabo está dizendo para você: viva mais um pouco a vida, ainda dá tempo de você curtir? Sabe por quê? Porque ele sabe que a hora que você levantar as mãos, as algemas dele cairão por terra, as prisões se abrirão e você nunca mais será escravo de Satanás, mas será servo de Jesus Cristo, será filho de Deus. Tem mais alguém? Saia do teu lugar e venha. Não postergue. Amanhã eu vou. Não deixe para amanhã. O dia da vida é hoje. O dia de receber vida é agora. Se a gente partir sem Jesus, o negócio fica feio do outro lado. Porque há uma condenação eterna nos esperando. Mas se a gente partir com ele... E quando eu digo partir, você pensou na morte hoje? Ninguém pensa. Ninguém pensa. Sabe, levantar e falar: será que é o último dia que eu estou vivendo? Ninguém faz isso. É algo que vai acontecer e a gente não sabe. A única certeza que temos é que vamos morrer. Mas a gente não quer pensar nisso. A gente não tem isso numa agenda. Não, não, não. Ninguém aqui sabe também o dia que vai. Ninguém sabe. A gente não recebe uma mensagem no WhatsApp, a gente não recebe um e-mail, a gente não recebe nenhum comunicado. Simplesmente chega a hora e vamos. É aí que está o ponto principal para nós pensarmos. E se acontecer agora? Eu estava vindo, escutando o rádio, Eu escutei um irmão lá de Cuba relatando isso, que ele estava na casa, em meio aos vícios e tudo, e de repente ele escuta uma voz falando com ele: se hoje você morrer, a sua alma vai para onde? Pois é, para onde vamos? Para onde vamos? Aqueles que têm Jesus têm certeza que vão entrar para a eternidade com Ele. Você precisa de Jesus. Levante a sua
1: mão. 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

0: boa tarde a todos os nossos ouvintes. Aqui quem fala é a tia Cris. Estamos muito alegres aqui na presença do nosso Deus nessa tarde ensolarada, que é uma bênção. Acabamos de concluir aqui na sede a nossa reunião ministerial e agora vamos iniciar o nosso programa com duas convidadas aqui abençoadas. Uma é a criança
1: Radassa.
0: Muito bem. E a nossa outra convidada é a tia
2: Cristina. A paz do Senhor Jesus para todos. Que Deus abençoe cada um que está ao alcance dessa programação. Que o Senhor possa falar a cada coração de cada criança, cada adolescente, cada um que está aí conectado conosco. Fique aí atento em nome de Jesus, que a tia Cris aqui vai dar lugar aqui.
0: E esse mês de agosto, o nosso tema, tia Cristina, é Heróis da Fé. A tia Cristina, que tem um filho, né, que é o Lucas, sabe como que é a fase de uma criança crescendo, que em alguns momentos eles olham, eles acreditam em quem? Super-heróis, né? Aquele herói de capa. E não é assim que acontece, tia Cristina?
2: Verdade, tia, verdade. Mas nós sabemos que o nosso verdadeiro herói é o nosso Jesus, né?
0: Isso, muito bem. Vamos iniciar com um versículo que diz assim: ora, a fé é a certeza das coisas que se esperam e a prova das coisas que não se veem. Hebreus 11:1. E hoje vamos iniciar essa programação abençoada com o ensino Vencendo pela Fé. Hebreus 11. E vamos agradecer a presença de todos e vamos hoje explicar, tia Cristina, que quem confia em Deus pode vencer pela fé. Mesmo quando enfrentamos dificuldades, Deus fortalece aqueles que permanecem firmes, confiando e obedecendo à sua palavra. Eu vou iniciar com uma breve oração e daqui a pouco a tia Cristina vai fazer a oração com todas as crianças, com todos os ouvintes. E vamos iniciar a nossa programação. Poderoso Deus e eterno Pai, eu te apresento todos os nossos ouvintes, que o Senhor possa visitar cada comunidade, cada criança, cada adolescente, cada professor, cada pai, cada mãe, que o Senhor continue aqui conosco nessa sintonia, que o Senhor possa falar cada vez mais ao nosso coração.

0: assim.
1: Todas as crianças que fiquem atento agora, vamos fechar os nossos olhinhos, né? Convido a nossa irmã Adassa aqui, a criança que está presente conosco, todas as crianças, não, né, não excluindo os adultos, cada ouvinte, né, mas em especial as crianças, eu quero chamar a atenção a cada criança, a cada adolescente. Vamos agora orar ao nosso Deus, amém, crianças? Falando assim com a tia, amém? Senhor Jesus,
0: neste momento,
1: nós te agradecemos por essa
0: rica
1: oportunidade
0: a qual
1: o Senhor nos concede nesta tarde.
0: Senhor Jesus,
1: que o Senhor possa falar
0: ao nosso coração
1: de uma maneira especial
0: e que nós possamos
1: a cada dia abrir
0: o nosso coração
1: e ouvir

0: Jesus, fica conosco nesta programação, nos instruindo em tudo que for falado, para que possamos crescer e aprender. Amém.
1: Amém.

0: Sejam todos bem-vindos ao Espaço Pequeno Galileu. E como vocês estão? Será que vocês estão dormindo, descansando, sentados? Geralmente o menino tá correndo, né? Tô vendo aqui a nossa programação aqui, o Gustavo, Josafá Radassa em casa, nos apoiando. Então eu quero convidar todos vocês que estão ouvindo, quero que vocês participem. Olha só, a tia Cris vai falar bem assim, ó. Vocês estão bem? Vocês vão responder aí, olha só. Se sim, fiquem de pé. Bora, todo mundo de pé, Gustavo, Josafá, Radassa. Cadê o Lucas, hein? Se sim, quero todo mundo de pé. Bora ficando em pé? Olha a nossa irmã aqui, Pamela, lá do Chiborena, participando conosco. Agora vocês vão ficar de pé. Agora, se vocês estão bem, vocês batam palmas. Dê um pulo. E esse pulo tá muito fraquinho. Deixa eu ver de novo. Dê um pulo. Muito bem. Agora vocês vão gritar bem alto e bem bonito. Glória a Deus.
1: Glória a Deus.
0: Olha que maravilha. Palmas para Jesus, então. Que maravilha. Hoje nós iremos descobrir quem são os heróis da fé. Então, quando eu disser heróis, vocês vão bater palma. E quando eu disser da fé, vocês vão bater os pés, combinado? Bora ver se vocês estão atentos. Acho que até a tia Cristina vai participar, olha só. Heróis! Da fé! Da fé! Heróis! Ah, muito bem, eles estão atentos. Glória a Deus!

0: de ver 92984476580. DDD 92993091004.
1: Venha fazer parte dessa aventura com Jesus.

0: queremos agradecer a participação da tia, da nossa irmã Pamela lá do Chiborena, da tia Débora que está participando conosco, da irmã Elizabeth. Em breve vamos apresentar a todos que estão enfermos, precisando de uma resposta do Senhor. Queremos agradecer a participação da tia Ivaneide Costa, da nossa irmã Simonete, que sempre está aqui presente conosco. Queremos agradecer a participação também do nosso irmão Matheus, creio que seja de Campo Grande. Deus abençoe, fique conosco, vamos aguardar o nosso Senhor a falar conosco hoje nessa tarde maravilhosa. Tia Cristina já foi professora aqui conosco também na sede e ela está vindo diretamente de Borba aqui conosco. Tia Cristina, você era professora lá em Borba?
1: Sim, a gente dirigia a igreja lá e também sendo a tia das crianças, né?
0: E você dava aula para crianças e adolescentes ou era só crianças?
1: Crianças e adolescentes.
0: Que maravilha, né? Ficou só saudade, então.
1: Sim, só saudade, nossos irmãos.
0: Que bênção, nós temos uma surpresa para vocês hoje. Nessa tarde, eu peço que vocês anotem aí no caderninho de vocês, principalmente os nossos ouvintes que são fiéis. Muitas vezes, tia Cristina, tem ouvintes que estão participando da programação, eles não estão enviando mensagem, mas depois eles comentam lá na nave da igreja: olha, irmão, o programa foi uma bênção, Deus usou muito a vida daquelas crianças, eu recebi, até me alegrei. Então, queremos anunciar nessa tarde que o nossa programação ela vai mudar de dia e horário. Então, peço que vocês fiquem atentos. Na verdade, é só de dia, né? Porque o horário vai ser o mesmo. Então, anotem aí no caderninho de vocês. Nós vamos divulgar bem essa semana toda, porque fica um horário mais conveniente para nós aqui em Manaus, né? A nossa data vai ser dia 24 de agosto, já no novo dia, que vai ser toda segunda-feira, às 16 horas. Então, já anota aí no seu caderninho. Poxa, tia, eu estudo à tarde, e agora? Ai, que pena. E aí você vai precisar pedir para sua mamãe gravar a programação, ou então você vem assistir essa programação ao vivo aqui na sede estadual, porque toda segunda-feira nós temos aulas aqui na sede a partir de 6h30. Nós temos duas programações na segunda-feira para criança e adolescente. Nós temos a apresentação, que é o grupo de louvor, que se apresenta às 7h15 em ponto. E depois inicia-se a aula 7h30 com todas as crianças, adolescentes. E é importante para quem é pai, para quem é mãe, trazer o seu filho para ter aprendizado da palavra de Deus, que é muito importante e reflete por toda a vida. A tia Cristina já teve filhos que eram crianças, agora já são adolescentes, né, tia?
1: Sim, sim.
0: E como foi esse aprendizado, tia? Eles participavam das suas aulas ou você levava eles à igreja? O que você fazia?
1: Eles participaram aqui do Pequeno Galileu, né? Foi bem no início, o Felipe já tem 20 anos, participou. Aí agora o Lucas continua no Pequeno Galileu, retornou, né? E está aqui para honra e glória do Senhor, né? Temos que conduzir os nossas crianças, né? Porque nós temos que, né, conduzir eles no caminho, não só falando o caminho, mas a gente tem que conduzir, né? Trazer, ensinar e deixar eles participarem, que lá na salinha é muito importante, muito edificante para cada um deles crescerem, né? Aprendendo com Jesus, né?
0: Maravilha! Então, peço que vocês participem, as crianças que não puderem mais participar aqui na programação, mas venham, é facinho, pega aí, a gente fica bem na região central de Manaus, né? Facinho chegar aqui e traga sua criança, seu adolescente para o aprendizado da palavra de Deus, que é muito importante. Agora vamos ouvir um hino abençoado da nossa tia Débora aqui. Tia Débora, né? Que tem vários CDs, que é o Débora Kids, e traz assim várias mensagens e ensinamentos da palavra de Deus.

0: usamos para nossa memorização do versículo. Sabemos que a Bíblia Sagrada, crianças e adolescentes, é a palavra de Deus. Amém? E a Bíblia Sagrada, ela foi inscrita por homens inspirados por Deus, não é mesmo, crianças? Nós aprendemos isso, né, na escolinha do Pequeno Galileu, sabendo também que a Bíblia Sagrada, ela é dividida em duas partes, né? No Antigo Testamento e no Novo Testamento, amém, crianças? E a nossa memorização de versículo, ela está no livro de Romanos, que fica no Novo Testamento. A tia vai falar aqui o versículo que se encontra em Romanos capítulo 8, versículo 37. E eu vou pedir ajuda da nossa Galileu aqui, que está conosco, Radassa. Com a criança Radassa, ela vai me ajudar aqui a repetir o versículo, amém? Vamos lá, Radassa, me ajude aqui a tia, vamos repetir. Em todas estas coisas...
1: Em todas essas coisas...
0: Somos...
1: Mais...
0: Que...
1: Vencedores...
0: Por meio...
1: Daquele...
0: Que nos...
1: Amou...
0: Amém. Obrigada, Adassa. Agora a tia vai explicar aqui pra vocês aí, pra todos os ouvintes nessa tarde, né? Que versículo maravilhoso, amém? Declarando aqui que nós somos mais que vencedores. Declare que você é mais que vencedor, sim, diante daquele que nos amou, crianças, adolescentes, adultos, cada ouvinte nessa tarde. Então, a explicação sobre esse lindo e maravilhoso versículo nessa tarde, né? Vem falando dessa maneira. Você já perdeu um jogo? Tirou uma nota baixa ou ficou triste por alguma coisa que deu errado? Às vezes, enfrentamos problemas, ficamos com medo ou passamos por momentos difíceis, não é mesmo? Mas Deus nos ensina que quando confiamos em Jesus, não estamos sozinhos. Ser mais que vencedor não significa ganhar todos os jogos ou nunca ter problemas. Significa que mesmo quando as coisas são difíceis, Jesus nos ajuda a continuar firmes, corajosos e confiando nele. Por isso, criança, adolescente, senhor, senhora, declare que você é mais que vencedor por meio daquele que lhe amou, que nos amou. Amém? Guarde esse maravilhoso versículo no seu coração nessa tarde. Amém?

vocês já tiveram medo? Vocês já tiveram medo de fazer alguma coisa? Talvez andar de bicicleta sem rodinhas. Olha o medo de cair. Falar na frente da classe. Apresentar aqui o Espaço Pequeno Galileu. Enfrentar um desafio novo. Na Bíblia, encontramos homens, mulheres e crianças que também enfrentaram situações muito difíceis. Eles não eram super-heróis com capas, poderes especiais. Eles eram pessoas comuns, mas tinha algo muito importante. O que, que será que era esse algo tão importante, Radassa? Olha o medo de cair. Falar na frente da classe, apresentar aqui o Espaço Pequeno Galileu, enfrentar um desafio novo. Na Bíblia, encontramos homens, mulheres e crianças que também enfrentaram situações muito difíceis.

0: como, por exemplo, um testemunho que eu acabei de ouvir, né? A pessoa estava praticamente desenganada. Já ia para o hospital direto, mas tomou uma decisão. Veio à casa de Deus e ali foi curado. Então, todos esses heróis da fé eram amados por Deus. Da mesma forma, nós temos um Pai que nos ama muito, como diz no livro de João, capítulo 3, versículo 16. A palavra de Deus nos ensina que em Jesus nós somos o quê, Radassa?
1: Mais que vencedores.
0: Isso, muito bem. Então, ó, a palavra de Deus nos ensina que em Jesus somos
1: mais que vencedores.
0: Mais que vencedores. Noé disse para muitas pessoas que ia haver um grande dilúvio. Isso iria acontecer. Por que ele falou para muitas pessoas? Porque Deus o havia dito e mandou que ele construísse uma enorme arca, Radassa. Mas havia um problema. Sabe o que era, Radassa? As pessoas nunca tinham visto um dilúvio como aquele. Sabe o que elas fizeram, crianças? Elas riam de Noé e diziam que ele era... falava coisa com coisa. Aquelas pessoas não estavam apenas zombando de Noé, mas aquelas pessoas, Radassa, estavam pecando contra a palavra de Deus, como diz lá no livro de Romanos, capítulo 3, versículo 23, que nos fala sobre pecado. E o que é pecado, então, Radassa?
1: Tudo aquilo que desagrada a Deus.
0: Isso, muito bem. E mesmo assim, Noé escolheu acreditar no que Deus havia falado. Todos os dias, ele trabalhava na arca porque ele acreditava na palavra de Deus. E quando o dilúvio chegou, Deus protegeu Noé e sua família. Então, pela fé, Noé obedeceu antes mesmo de ver o que aconteceria. Ele construiu, Radassa, uma arca muito grande e tornou-se um herói da fé. E ele foi um exemplo de
1: obediência.
0: Muito bem, ele foi um exemplo de obediência. Agora, Radassa, Abraão. Deus chamou Abraão e disse assim, ó. Saia da sua terra, eu vou mostrar um lugar novo para você. Abraão não sabia para onde ele iria. Ele não tinha mapa. E sabe o que Abraão também não tinha, tia Cristina? GPS. Ele não conhecia o caminho. Mesmo assim, ele decidiu confiar em Deus, porque sabia que com Deus nunca erra o caminho. Nós nunca erramos o caminho se estamos com Deus. Por isso que Deus enviou Jesus,
1: seu único filho,
0: que era e que é o quê?
1: Perfeito.
0: Isso, então, para nos mostrar que ele é o único caminho que nos leva ao Pai. Então, se eu quero chegar à presença de Deus, eu preciso convidar Jesus para a minha vida, porque Deus, crianças, Deus, ele é tão poderoso, Deus, ele é tão majestoso que nós, seres humanos, pecadores e falhos, nós não temos como chegar à presença de Deus diretamente. Nós precisamos de ter Jesus em nossa vida. E para nos mostrar que ele é o único caminho, Abraão, ele foi vencedor ao sair da sua terra. E ele foi chamado de
1: herói da fé.
0: Muito bem. Agora, Moisés. Quando Deus chamou Moisés para libertar o povo do Egito, crianças, ele ficou com medo. Ele ficou com medo porque ele achava que não conseguiria. Mas Deus fez uma promessa que estaria com ele. Pela

0: Moisés enfrentou Faraó, pela fé viu o mar vermelho se abrir, pela fé ele conduziu o povo até a liberdade, pela fé Moisés foi
1: vencedor.
0: Como? Pela fé Moisés foi o quê, Raposa?
1: Vencedor.
0: Muito bem, e foi, ele foi chamado de?
1: Herói da fé.
0: Maravilha! Assim como Moisés, usado por Deus, conduziu o povo até a liberdade, você também pode ser livre da escravidão do pecado. E esse pecado, ele pode ser de diversas maneiras. De repente é um pensamento, é uma atitude, é algo que você faz que você entristece o Espírito Santo. Jesus, o maior herói de todos, deu a sua vida por nós. Ele morreu na cruz do Calvário, mas não ficou morto. Jesus
1: ressuscitou.
0: Isso, muito bem. Jesus, ele venceu a morte e ressuscitou. Depois de quantos dias, Radassa, que Jesus ressuscitou? Muito bem, muito bem. Agora, Gideão achava que era fraco. Ele dizia, minha família é tão pequena, eu sou o menor. Mas Deus, ele respondeu, eu estarei com você. Mesmo com apenas 300 soldados, Gideão venceu um enorme exército. Não porque era forte, ele venceu aquela batalha porque Deus é poderoso. Gideão e seus 300 homens venceram o exército inimigo. E Gideão foi chamado de
1: Herói da Fé.
0: Muito bem, Gideão. Gideão, ele foi chamado Herói da Fé. Agora, Davi, quando todos tinham medo de Golias, Davi lembrou quem estava ao seu lado. Ele confiou em sua força. Ele teve fé no Senhor. Com uma pedra e uma funda,
1: ele venceu o gigante.
0: A vitória veio pela fé, porque Deus é poderoso. Davi acreditou e foi chamado de
1: Herói da Fé.
0: Samuel ainda era criança. E sabe o que, que aconteceu? Crianças, mesmo pequeno, ele aprendeu a
1: ouvir a voz de Deus.
0: Isso! Quando Deus o chamou durante a noite, Samuel respondeu.
1: Fala, Senhor, que o teu servo ouve.
0: Desde pequeno, Samuel escolheu confiar e obedecer ao Senhor. Samuel também é mencionado entre os heróis da fé, lá em Hebreus, capítulo 11, versículo 32. Então, nós aprendemos hoje que todos venceram pela fé em Deus. Cada um viveu uma história diferente. Alguns construíram, outros viajaram. Alguns enfrentaram gigantes e outros
1: ouviram a voz de Deus.
0: Mas todos tinham algo em comum. Eles confiaram em Deus. Eles venceram porque acreditaram que Deus sempre cumpre as suas promessas. Hoje, Deus continua procurando crianças, adolescentes, adultos que também desejam viver pela fé. Você não precisa ter superpoderes, você só precisa confiar em Jesus todos os dias. Isso é ter fé, mesmo quando você esteja passando uma dificuldade, uma enfermidade, uma situação financeira, você vai acreditar que com Jesus você é mais do que vencedor. Assim como os heróis da fé venceram, confiando em Deus, nós também podemos vencer nossas batalhas pela fé em Jesus, acreditando que Ele é
1: poderoso
0: para fazer muito mais do que pedimos ou pensamos. Você vence pela fé quando acredita que não está sozinho e que o Espírito Santo está com você. Você vence pela fé quando está doente ou quando seus pais enfrentam dificuldades. Vencer pela fé também é continuar confiando em Jesus, mesmo enquanto a dificuldade ainda existe. Assim como esses heróis confiaram em Deus, nós também precisamos confiar nele. A maior prova de fé que podemos dar é entregar nossa vida a Jesus e confiar nele todos os dias. Você quer vencer pela fé em Jesus? Receba-o como seu Salvador e maior herói. Nesse momento, quem tiver enfermo, quem tiver alguma situação, ou até mesmo que você já aceitou Jesus ou gostaria de aceitar Jesus, eu convido a você a repetir essas palavras assim, ó. Senhor Jesus, nessa tarde eu entrego a minha vida e toda situação que eu estou passando nas suas mãos, porque eu creio que com o Senhor eu sou mais do que vencedor. Me aceita como seu filho, sua filha nos altos céus, em nome de Jesus.

0: gente nessa tarde. Que linda mensagem, né? O Senhor falou conosco nesta tarde. Vamos agradecer por essa linda palavra, essa linda mensagem. E eu convido cada criança, cada adolescente, a minha irmã Adassa, que está aqui conosco, né? Essa criança aqui abençoada que o Senhor preparou para estar sempre aqui na programação, para também orar juntamente com a tia nessa tarde, amém? Vamos orar assim, amém? Vamos repetir a oração, amém, com a tia? Senhor Jesus,
1: Jesus,
0: nessa tarde,
1: nessa tarde,
0: nós,

0: minha casa,
1: a minha família,
0: o meu lar.
1: Senhor,
0: eu declaro
1: nesta tarde
0: que eu
1: sou

0: Que programação maravilhosa, estamos chegando ao fim, é uma pena que é tão pouquinho tempo, o tempo passa tão rápido, né, tia Cristina?
1: É verdade, tia.
0: Foi muito rápido e queremos agradecer a presença da tia Cristina, da Radassa. Dá um glória a Deus, Radassa.
2: Glória a Deus.
0: Que maravilha, queremos agradecer a participação de todos os ouvintes, é tão pouquinho tempo e reforçar que a nossa próxima programação irá acontecer no dia 24 de agosto. Nós estamos mudando a data, será agora toda segunda-feira às 16 horas. E para os alunos que participam dessa programação aqui na rádio e querem participar ao vivo aqui na sede, nós temos aula toda segunda-feira a partir das 7 horas da noite. Vem, convida sua mamãe, seu papai, sua titia, sua vovó e vem participar. Faz um convite especial para eles, Radassa. A aula é divertida, Radassa, na segunda-feira?
2: Sim.
0: E tem apresentação, o que mais? Tem louvor, tem lanche no final, Radassa?
2: Sim.
0: E eu fiquei sabendo que tem até bombom, chiclete, isso aí tudo vocês ganham mesmo ou é historinha? Vocês ganham chiclete no final, bombom? Ganha?
2: Sim.
0: E vocês gostam?
2: Sim.
0: Parece que às vezes tem até chocolate, né? Tô sabendo. É bem divertido. Então anota aí na sua agenda, toda segunda-feira às 16 horas, nossa programação aqui na rádio e às 7 horas lá na nave da igreja. Quero agradecer a participação de todos que nos apoiaram nesse programa aos domingos. Agradecer aqui a participação especial do nosso cooperador de mesa aqui de rádio, nosso irmão Raimundo Cruz e o nosso irmão Jonas? Jordan? Nosso irmão Jordan, jovem Jordan, né? Não sei se é ele que vai nos apoiar, mas creio que já Deus já deu a vitória para todos nós. E o que nós vamos levar dessa mensagem hoje para o início da semana é que nós temos que ter fé. Sabemos que estamos prestes à volta de Jesus, vivendo tempos difíceis, né? Onde há muitos lugares estão tendo vários fenômenos, como terremotos, tsunamis, né? Ai, tia Cris, mas sempre houve. Só que hoje a gente pode observar que está tendo muito mais, né? Alta temperatura em Manaus alerta, né? Que nós devemos beber bastante água, se hidratar. As crianças têm que se cuidar em relação à sua saúde. Bebam água, orem bastante. E agora vamos finalizar nossa programação com uma oração abençoada para vocês. Uma oração abençoada para vocês. Senhor, meu Deus e meu Pai, eu te apresento todos os ouvintes, eu te apresento, Senhor, os enfermos, os necessitados, aqueles que precisam de uma resposta, de uma palavra, que o Senhor continue usando, Pai, as nossas vidas, as vidas dos nossos irmãos para levar o Seu ID em cada lar. Eu te apresento os lares, as famílias, que o Senhor possa, Senhor, Espírito Santo de Deus, convidar cada um dos meus amados irmãos a cultuarem o Senhor essa noite, em cada culto, em cada bairro, que o Seu nome venha a ser exaltado, Pai, porque muitos esquecem de Ti, mas nós estamos, Senhor, para Te adorar. Eu Te apresento, Senhor, essa programação, sou muito agradecida por tudo, só o Senhor seja louvado e glorificado. Abençoa, Senhor, todos os nossos ouvintes, a Tia Cristina, a Radassa e todos que nos apoiaram. Pastor João Arantes, que o Senhor possa lhe abençoar mais e mais. Fiquem todos na paz do Senhor Jesus. Um forte abraço.

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1: Precisou de um start, precisou de milhares e milhares de anos para que toda esta criação viesse a existir. A tua palavra nos revela o contrário. O Senhor, o Deus Criador, fez os céus e a terra e tudo o que há, os luminares. O Senhor fez o sol para governar o dia, a lua para governar a noite. O Senhor fez tudo o que existe. Se há uma imensidão, se há, meu Deus, uma expansão no universo, tudo isso veio a existir a partir da sua palavra. Pela palavra o Senhor criou, pela palavra o Senhor gerou, pela palavra o Senhor deu vida, pela palavra o Senhor trouxe a existência o que não existia, pela palavra o Senhor formou os oceanos, pela palavra o Senhor, Pai, ordenou a terra que desse fruto, e este fruto veio, Senhor, a crescer e a expandir. Pela tua palavra, o Senhor formou todas as coisas, mas ao homem. Do pó da terra, o Senhor o criou. O Senhor, com as suas próprias mãos, formou o homem do pó da terra e soprou sobre as suas narinas o fôlego de vida. Não para que o homem fosse superior, não para que o homem tivesse, Pai, em seu coração a grandeza e a exaltação de achar ser melhor. Não, mas o Senhor o fez, a sua imagem e semelhança, para que ele vivesse os teus propósitos. Mas alguns, Senhor, se desviando desta missão, deste propósito, por causa do pecado, o mesmo pecado que atingiu Adão e Eva, gerando no coração deles a soberba de acharem que poderiam ser maior que o Senhor. Ah, meu Deus, o desejo que veio a partir do pecado, que enraizado na humanidade, leva homens e mulheres a desejarem serem superiores ao Senhor, ao Criador, a desejarem serem os seus próprios deuses, a desejarem uma glória que não é para eles, a desejarem, Pai, os aplausos, a desejarem os elogios dos homens e se esquecerem que o Deus que, Pai, sustenta e dá vida e fortalece e que garante ao homem que levante no outro dia ao amanhecer, é este Deus que merece toda a adoração, é este Deus que merece toda a honra e glória, é este Deus que merece ser, ah, Pai, exaltado, glorificado e ter a prioridade em nossa vida. E nesta condição que, Pai, nos encontramos, somos capazes de reconhecer que nós não somos deuses, não somos, Pai, autossuficientes, não somos merecedores de tamanha graça, tamanha benevolência, mas pela tua misericórdia, pela tua compaixão, pela tua bondade, pelo teu amor, estamos aqui. Se de pé estamos, é porque o Senhor tem nos sustentado. Se podemos, Senhor, Pai, erguer os olhos ao alto e declarar a sua grandiosidade, é porque o Senhor nos dá esta condição, pela graça que a nós foi revelada, pelo sacrifício de Cristo, pelo Cordeiro perfeito que rasgou o véu e deu ao homem a oportunidade de ter o acesso novamente ao Criador. Ah, meu Deus, é por esta graça, é por esta verdade que nós aqui estamos, é para esta verdade que nós, Senhor, queremos viver, é para cumprir a sua vontade e aquilo que na tua palavra somos ensinados, os preceitos, os valores, aquilo que aprendemos, não com o homem, mas aprendemos com o Senhor. A nossa oração nesta tarde é uma oração de reconhecimento e de gratidão, porque o Senhor é aquele que tem nos dado a graça de estarmos aqui. Se não fosse pelo Senhor, já estaríamos, Pai, dominados pelas próprias vontades, já estaríamos, talvez até mesmo, Senhor, destruídos por causa das próprias escolhas do homem. Se não fosse pela tua misericórdia que nos trouxe até este lugar, que nos permitiu estarmos unidos neste momento de oração. Ah, Senhor, estas vidas que clamam e oram agora e unidos a nós estão, pedindo e suplicando ao Senhor para que sobre a vida deles, da mesma fortaleza que o Senhor, Pai, ah, Deus, derramou sobre os nossos antepassados, sobre aqueles que caminharam na fé, sobre a igreja primitiva, sobre os pais da igreja, sim, aqueles conhecidos que, Pai, viveram a sua vida para exaltar e glorificar ao Senhor, sobre os grandes homens que marcaram gerações, sobre homens e mulheres que se dedicaram toda a sua vida para entregar a Ti, a Tua obra, levar a mensagem, propagar, Senhor, o anúncio do reino, para dizer às vidas, às almas, que há uma porta de escape, que há uma condição, e esta condição é aqueles que creram, aqueles que receberam de bom grado, aqueles que foram lavados pelo sangue do Cordeiro, aqueles que foram, meu Deus, alcançados pela obra da cruz e deram a oportunidade de em seus corações serem transformados. Permitiram que em suas vidas tivessem a genuína mudança, o arrependimento fosse produzido. Esses passaram a ter o direito de serem feitos seus filhos, não por mérito próprio, mas pelo mérito da cruz, pelo mérito de Cristo, aquele que morreu, porque a cruz em si nada pode, mas aquele que foi apregoado nela, o perfeito Cordeiro de Deus que se entregou por nós, aquele que morreu em nosso lugar, este sim é digno de ser adorado e exaltado, este sim é merecedor, e pelo mérito dele hoje estamos aqui, Senhor, agradecendo ao Senhor pela vida, pelo fôlego, pela saúde que o Senhor nos concede, agradecendo ao Senhor pela nossa família que o Senhor tem, Pai, sustentado, que o Senhor tem guardado e livrado debaixo das Tuas asas, o Senhor tem protegido e livrado das pestes perniciosas, dos laços malignos, do levante do inimigo, das enfermidades, o Senhor tem livrado dos, Pai, planos de Satanás, que tem por objetivo destruir, roubar a fé, matar a esperança, destruir os sonhos, roubar, Senhor, a oportunidade desta pessoa. A nossa casa está guardada no Senhor. E se houver, Pai, pessoas que oram agora, que o lar deles ainda não está debaixo da proteção do Senhor, que sobre a vida deles, neste momento, seja derramada desta presença, desta virtude, desta graça, Senhor, desta proteção. Pois o Senhor é o nosso ajudador, o Senhor é o socorro bem presente na hora da adversidade para esta pessoa. O Senhor é a proteção, é a segurança, é o escudo. O Senhor, meu Deus, é a torre forte. O Senhor é aquele quem traz, Senhor, o livramento e o escape. E não há como estarmos, meu Deus, totalmente protegidos se não estivermos debaixo das Tuas mãos. Se não estivermos no esconderijo do Altíssimo, debaixo das asas do Onipotente, não há como estarmos seguros se não estivermos no Seu aprisco, porque o bom pastor, Ele dá a vida pelas Suas ovelhas, Ele deu a vida e Ele as protege, Ele as guarda e livra de todo mal, Ele as leva a pastos verdejantes e traz o refrigério sobre a alma delas, para que elas não temam, para que elas não se amedrontem, para que elas não sejam, Pai, confundidas. A Tua voz, Senhor, ela é inconfundível. Nós não queremos, Senhor, darmos ouvidos à voz do inimigo para sermos levados por caminhos que aos olhos humanos parecem bons, mas que o resultado será destruição, o resultado será morte eterna. Não queremos, Senhor, deixar que nosso coração, maus sentimentos, maus desejos, sonhos que não estão de acordo com a Sua vontade, com a Tua palavra, desejos que, Senhor, apenas satisfarão a alma humana, apenas satisfarão a vida passageira aqui nesta terra. Não queremos, Senhor, trocar aquilo que é eterno pelo passageiro. Não queremos, Senhor, abrir mão daquilo que é verdadeiro por aquilo que vem, Pai, munido, revestido de mentiras e enganos. Não queremos, Senhor, abandonar a nossa fé por causa de, Pai, coisas que o inimigo oferece, por causa, Senhor, de ofertas e pratos malignos que ao ego do homem inflam, que é o orgulho, a vontade, que é o com a tua palavra, desejos que, Senhor, apenas satisfarão a alma humana, apenas satisfarão a vida passageira aqui nesta terra. Não queremos, Senhor, trocar aquilo que é eterno pelo passageiro. Não queremos, Senhor, abrir mão daquilo que é verdadeiro por aquilo que vem, Pai, munido, revestido de mentiras e enganos. Não queremos, Senhor, abandonar a nossa fé por causa de, Pai, coisas que o inimigo oferece, por causa, Senhor, de ofertas e pratos malignos que ao ego do homem inflam, que é o nosso ego nos domine, que o orgulho seja algo que nos leve à ruína. Mas pedimos ao Senhor que nos ajude dia após dia, passo a passo, queremos ser conduzidos na humildade, a humildade que recebemos de Cristo, o caráter que recebemos do alto. Senhor, queremos cumprir com a sua palavra e os frutos em nós, Senhor, que sejam frutos bons, que os frutos do Espírito se manifestem, o fruto do Espírito com as suas características, para que assim teu nome seja glorificado em nossa vida, que o teu nome, Senhor, seja evidenciado em nós, que o nosso nome desapareça.